0: Pra falar que Mônica Salmasso lança no mês de agosto novo trabalho. Uma das cantoras de maior rigor estilístico na história da música brasileira, a carioca Elisete Cardoso, que morreu nos anos 90, teve o repertório abordado pela paulista Mônica Salmasso, cantora de igual estatura vocal e compromisso com a arte, em show que estreou na cidade do Rio de Janeiro no ano de 2020. 5 anos depois, em maio do ano passado, o show Senhora das Canções, uma homenagem a Elisete Cardoso, voltou à cidade natal da Divina, epíteto dado a intérprete de músicas como Canção de Amor e Meiga Presença, para 4 shows do projeto Terças no Ipanema, no Teatro Ipanema. Aproveitando essa temporada carioca, no mês de maio do ano passado, Mônica Salmasso entrou no estúdio da gravadora Biscoito Fino e acabou registrando o show sem plateia. A gravação de estúdio originou o álbum Senhora das Canções, um tributo a Elisete, programado para ser lançado no mês de agosto agora, em edição da Biscoito Fino. Estão nesse trabalho Lembre-se, Seresteiro, Cátedra de Poeta, Noturno em Tempo de Samba, Minhas Madrugadas, Deixa Pra Lá, Violão Vadio, Nossa Senhora do Silêncio, Valsa Sem Nome, Sei Lá, Mangueira, entre outras. Daqui a pouquinho eu volto com mais notícias. Até já.
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7: Buenas pra todo mundo. Que a paz do Senhor esteja com todos. Amém. Seja bem-vindo ao nosso Top Gospel Brasil. Pra você ligadão aí, curtir o nosso som, sejam bem-vindos. Vamos que vamos, né, pessoal? Terça-feira, dia 7 de julho. Beleza. Vamos começar então o nosso Top Gospel Brasil de hoje, trazendo muito louvor pra você. Agora, sim.

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0: tomar um cafezinho, a gente vai tomar um cafezinho, né? Uma água, enfim, o que tiver de disponível, né? Só não, isso aí não, Vamos que vamos então, daqui a pouquinho tô de volta.
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2: 9:17.
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0: Eba, todo mundo bem? Graças a Deus, né? Que bom, maravilha. Vamos lá então, né? Já estamos de volta. Já aproveitar esse bloco e já mandar meus parabéns aí pra você que faz aniversário hoje. Desejar um feliz aniversário, saúde, paz, muita alegria, muita felicidade. Que Deus abençoe sempre sua vida, meu irmão e minha irmã. Parabéns pelo seu dia, sempre, beleza? Então vamos seguir, vamos lá então, pra você que tá ligadão aí, curtindo nosso programa o tempo todo, né? Ligado, curtindo o nosso programa aí. É muito bom ter você sempre conectado aqui na nossa rádio, beleza? Vamos seguir então, traem mais, muito mais, só pra você, aumenta aí.

durante a semana todinha, a gente medita sempre, claro, na palavra do Senhor, Daniel capítulo 1, versículo 8. Daniel, contudo, decidiu não se tornar impuro com a comida e com o vinho do rei, e pediu ao chefe dos oficiais permissão para se abster deles. Que palavra poderosa, né? Nós demos um tema aqui, a coragem de manter a identidade espiritual, né? No contexto, Daniel estava na Babilônia, longe de casa e sob forte pressão para se moldar, né, à cultura pagã. Lembra que a palavra de Deus nos ensina sobre moldura, né? Sobre nos moldar, não se amoldem aos padrões desse mundo. Contudo, né, a palavra de Deus vai nos explicando cada coisa que precisamos aprender. E temos sempre desafio. Daniel tinha um desafio porque Daniel estava onde? A mesa do rei representava banquetes fartos, muitas comidas gostosas e deliciosas que poderia levar Daniel a se tornar um impuro, mas que violavam

0: Daniel decidiu por optar por ser fiel. A fidelidade a Deus, né? A fidelidade a Deus começa na mente e no coração antes de se tornar uma ação externa. Amém, vamos lá, daqui a pouquinho eu volto.
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2: 9:49.
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0: Muito bem, estamos de volta e nós continuamos com o nosso Top Gospel Brasil, a última sequência. Eu queria tornar o programa, não ministração, mas uma meditação para que a gente pudesse extrair algo para o nosso dia a dia, né? A palavra de Deus nos ensina a nos fortalecer em alguns hábitos, né? De alguns hábitos. Nos fortalecer, nos livrar de alguns hábitos que nós temos, né? A gente precisa parar para pensar ou parar para refletir sempre do que a palavra de Deus nos ensina para que nós possamos nos livrar de algumas avarezas por aí, por exemplo, né? Vamos que vamos! É hora de louvar!

0: abraço pra vocês hoje. Obrigadão pela companhia, obrigadão pela audiência. Ótima terça-feira, 7 de julho. Valeu, gente. Abraço. Deus permitir, amanhã estaremos de volta. Forte abraço. Valeu, valeu. Tchau, tchau.
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3: 10 e 4.
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11: Voltei pra falar que Gorillaz já se prepara pra show em São Paulo, hein? E tem curiosidade, como será o show deles? O Gorillaz é o headliner do Primavera Sound de São Paulo, que acontece em dezembro deste ano. É o único grupo que passou ou vai passar por todas as franquias do Festival Espanhol neste ano. Se apresentou em Barcelona, em Porto, seguirá para São Paulo e Buenos Aires. Quem nunca viu o show do Gorillaz pode ficar na dúvida de como é o formato. Afinal, a banda é representada por personagens fictícios ilustrados. Na prática, o desenho animado aparece mais nos telões, muito bem usados, que dão a impressão de que os personagens estão cantando as músicas. Mas quem sobe no palco são os músicos de verdade, incluindo o carismático Damon, que está mais soltinho do que nunca. É aguardar o show em dezembro, né? Daqui a pouquinho eu volto com mais notícias. Até lá!
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14: Olá, meus amores apaixonados, estamos chegando e é terça-feira. Um abraço forte, minha amiga, um abraço, meu amigo. Eu sou o Ailton Moreno, estou chegando a partir de agora. Abra o seu coração para viver intensamente esse nosso programa maravilhoso. A partir de agora, eu e você juntinhos na trilha sonora do seu rádio. Começou!
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14: Deixe os outros serem quem são. Nós não podemos obrigar ninguém a mudar, mas sim oferecer uma atmosfera mental positiva, na qual eles possam mudar se quiserem. Entretanto, não nos cabe fazer a transformação por alguém, para eles e por eles. Todo mundo está aqui para aprender as próprias lições. E se fizermos o trabalho dos outros, eles simplesmente terão que refazer o que foi feito, por não terem tomado a iniciativa. Tudo o que podemos fazer é amá-los, e assim deixar que sejam quem são. Saiba que a verdade está sempre neles e que eles poderão mudar assim que quiserem. A vida é assim, você muda, eu mudo. Todos nós passamos por estágios desta vida. O mais importante é saber amar, viver e ser feliz. Uma canção linda para a gente ouvir no nosso Encontro Central.

As canções de amores tocam os corações, mexem com os sentimentos. Assim, nosso Encontro Central, todos os dias, está aqui na sua rádio para deixar você mais feliz.

falando ao coração dos apaixonados. Nosso encontro central, aqui na trilha sonora do seu rádio. Venha viver intensamente, venha partilhar intensamente todas as noites aqui do seu rádio, curtindo as melhores canções. É hora de ouvir canções que falam ao coração.

0: Minha gente linda, apaixonada, é bom demais partilhar a emoção deste nosso programa maravilhoso. É o Encontro Central, todos os dias na trilha sonora do seu rádio. É um prazer imenso estarmos juntinhos. Hora daquele intervalo pequenininho, já voltamos.
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2: Dez e trinta e quatro.
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0: Olá, Brasil, está no ar o Central de Notícias e vamos aos destaques desta hora. O Tribunal de Justiça de Pernambuco condenou o Bradesco a pagar R$23 mil de indenização a um cliente de 68 anos vítima de golpe virtual, reformando a decisão de primeira instância que havia atribuído a responsabilidade exclusivamente à consumidora. O valor fixado inclui R$15 mil por danos materiais e R$8 mil por danos morais, além de honorários advocatícios de 10% sobre a condenação. E a conta de luz para moradores de 24 cidades do estado de São Paulo tem alta de 10,18%, segundo a ANEEL. O reajuste é justificado pelos custos com a transmissão e encargos do setor.
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0: Meus amores apaixonados, estamos voltando, segundo bloco desta noite maravilhosa, dividindo com você, partilhando com você as canções de amor. E hoje a gente vai partilhar mais uma música da sua vida. Desta vez quem me pediu foi a ouvinte Aline Santana. Ela mora em Irecê, na Bahia. Pediu para ouvir a canção Europe. Disse que essa música marcou a sua vida infinitamente quando se apaixonou pelo seu esposo, o Jaelson. Disse que até hoje os dois adoram essa música, Europe, com Kelly. A gente vai curtir juntinho com eles e mandar aquele abraço especial para toda a turma lá de Irecê, na Bahia, curtindo o nosso programa. Aline, a canção é totalmente sua e do Jaelson.
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0: Europe, Kelly.

Este é o Encontro Central, o encontro dos amores apaixonados, dos que vivem intensamente um grande amor. Ah, como é bom, né, viver o amor. O amor que é uma experiência de vida. O amor que, às vezes, mesmo distante, está presente. O amor é bonito, o amor é forte. O amor é sensível. Às vezes simples, inocente, como as crianças. Às vezes o amor é grande e nos torna pequenos e desprovidos de desejos de grandeza. Às vezes o amor é como a primavera, mas que está presente em todas as estações do ano. O amor é atrevido, mas que sabe respeitar o coração da pessoa amada. É um amor que está sempre nos encontros, distante, perto, presente. O amor é encantador. Por isso a gente vive este encontro de amores.

aproveite e faça um teste com você mesmo. Não reclame de nada durante uma semana. Toda vez que você quiser reclamar, arrume algo para agradecer. E observe as coisas boas que tem em sua vida. As coisas que irão mudar ao seu redor. Pode parecer até besteira, mas é um grande primeiro passo para uma mudança significativa e necessária em sua vida.

Você sabia que há tempestades tão precisas na vida da gente que chegam desavisadas e derrubam a gente? Isso mesmo, sem piedade alguma. Aquilo que o nosso coração não tinha coragem de derrubar, nos permitindo reconstruir algo novo naquele mesmo lugar. Há tempestades que chegam para nos despertar e nos fazer entender que há coisas ou pessoas em nossas vidas que só ocupavam lugar.

0: Ouvimos o Djavan cantando pra gente Meu Bem Querer, uma canção linda, tema de novela, encantou tantos corações apaixonados ao longo de décadas. E foi mais uma pra gente ouvir com o coração aberto, amando e se apaixonando no Encontro Central. Hora do intervalo, é pequenininho, já volto com vocês.
1: Onze e seis.
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Olá, meus amores, estamos voltando. Mais um bloco deste nosso encontro central, esse encontro de amores e apaixonados. Você sabe que na vida a gente tem um grande amor. A gente já nasce com um grande amor, porque a gente nasce de uma mulher que se torna um grande amor em nossas vidas. Nossas mães, elas são um grande amor. E ao longo de nossas vidas, a gente vai aprendendo a amar, a ser feliz, a encontrar mais conexões para poder encontrar esse caminho tão bonito que nos leva à felicidade. E nada melhor do que existir um amor entre duas pessoas. E assim você dizer, eu e você, você e eu, estamos juntos para amar e ser feliz. E nesta canção você vai ouvir isso, You and I, eu e você, uma grande história de amor dentro do nosso encontro central. Quem canta? Ah, essa canção foi um grande sucesso lá dos anos 80 e você vai recordar com a gente. Kenny Rogers, You and I.

Nós ouvimos Roupa Nova e esta linda canção de amor que faz parte de nossas histórias e você conferiu com a gente. Deixa o amor acontecer. Agora tem Eternal Flame.

Falar de amor é abrir o coração. Falar de amor é sentir que todos os dias estamos com conexões ao lado de outros seres, ao lado de outras pessoas. Falar de amor é estar aberto para viver feliz, para viver bem, para viver servindo ao outro também. Porque falar de amor é partilha, é encontros. Biafra, canta pra gente.

Nós ouvimos Roxette, Spend My Time, dentro do Encontro Central, Encontro de Apaixonados. Peça sua música com a gente, facebook.com/Encontro Central. E eu abraço você que está aí sempre ligadinho com a gente. Hora do intervalo, já voltamos.

0: 11:36.
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2: 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Olá, Brasil, está no ar o Central de Notícias. E vamos aos destaques desta hora. O presidente da Câmara dos Deputados, Hugo Mota, do Republicanos da Paraíba, criou uma comissão especial para avaliar a proposta de emenda à Constituição, a PEC, que reduz a maioridade penal. A proposta é de 2015 e altera os artigos 14 e 228 da Constituição Federal para estabelecer a maioridade civil e penal para 16 anos de idade. Hoje, as pessoas chegam à maioridade quando completam 18 anos. E os preços dos combustíveis recuaram em quase todo o território nacional durante o mês de junho, impulsionados por uma queda expressiva no valor do etanol. De acordo com o mais recente levantamento, IPTL, o litro do biocombustível fechou o mês custando R$ 4,35 na média nacional, registrando baixas em 24 estados e no Distrito Federal na comparação com maio. Analistas do setor explicam que o forte recuo do etanol está diretamente ligado ao cenário favorável de abastecimento no mercado interno.
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Meus amores apaixonados, nós estamos chegando ao nosso último bloco do Encontro Central desta terça-feira, abraçando você em diversas partes do país que sintoniza todos os dias para vivenciar o nosso programa. Dizer que na próxima semana haverá várias mudanças aqui no Encontro Central, você vai adorar a programação que vamos trazer para você. É só ficar antenado todos os dias no nosso programa. Mas agora eu vou trazer uma canção lindíssima, abrindo esse nosso último bloco, Tracy Chapman, Baby Can I Hold You.

É sempre hora de virar a página, de botar a roupa mais bonita, de tirar o nosso rosto da lágrima, colocar um sorriso na vida, deixar tudo de lado. As tristezas, as incertezas do passado. E aí a gente recomeça, a gente vive novas emoções. A gente volta a sentir o sol brilhar intensamente em nossas vidas. Porque o amor, ele toca o coração dos apaixonados. O amor é a essência do querer bem. A vida precisa da gente acreditando no amor, que vale a pena construir um novo amor. Viver um novo amor, seja na vida, seja na família, com amizades e com quem a gente ama. Viva o amor!

dar valor a quem está ao nosso lado. Faz tudo para te ver bem, para quem te quer ver feliz. Dá valor para aquele que sabe que com pouco vai dividir sempre com você. É preciso positividade no amor. Aquele que tem positividade afasta os problemas. E juntos permanecem superando as dificuldades. Juntos vão em busca do caminho da felicidade. É assim que o amor partilha o coração daqueles que amam em todos.

É final do Encontro Central desta terça-feira. Foi maravilhoso ficar com você. Como é bom partilhar, dividir as emoções, os sentimentos, os momentos felizes todos os dias aqui. Amanhã, quarta-feira, vamos estar bem juntinhos com a graça de Deus. Um abraço, fiquem com Deus e até amanhã.

0: Meia-noite e cinco.
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5: Voltei para falar que Stray Kids anuncia comeback e nova turnê mundial. Marquem seus calendários o retorno do Stray Kids. O grupo anunciou um novo comeback e turnê mundial. Para dar o pontapé nas novidades, o Stray Kids lançou Run, sua nova música. This Dead, o novo trabalho será lançado no dia 7 de agosto. Stray Kids também anunciou uma nova turnê mundial, Run. Stray Kids que vem ao Brasil em setembro para o Rock in Rio. O Octeto é o primeiro artista de K-pop a ser headline no festival, com show marcado no Palco Mundo pro dia 11. Fique ligado, amanhã eu trago mais notícias do mundo da música. Até lá, tchau.
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0: Olá, Brasil, está no ar o Central de Notícias e vamos aos destaques desta hora. As inscrições para o Fundo de Financiamento Estudantil, FIES, começam no próximo dia 14. O prazo segue até 17 de julho. Todo o processo deve ser feito no link do FIES, no Portal Único de Acesso ao Ensino Superior. O fundo financia a graduação de estudantes matriculados em cursos presenciais pagos em faculdades particulares e com avaliação positiva no Sistema Nacional de Avaliação da Educação Superior do Ministério da Educação. E a Federação Nacional da Distribuidora de Veículos Automotores aumenta para 8,6% a projeção de venda de carros novos neste ano. Antes, a previsão era de uma comercialização de 6,1%.
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5: Esse rosário da meia-noite, na presença da Virgem Maria, Nossa Senhora do Carmo, Nossa Senhora de Pentecostes, o título que você tem em devoção. Consagremos-nos a Nossa Senhora na presença de Jesus Eucarístico. Oh.

0: Viva Nossa Senhora!
1: Viva!
0: Que alegria, meu irmão e minha irmã, você que nos acompanha de todo o Brasil. Nós iniciamos esse rosário rezando os mistérios gozosos. São os mistérios da alegria. E eu quero dizer para você que neste primeiro mistério gozoso, onde nós contemplamos o anúncio do anjo Gabriel à Virgem Maria, eu quero dizer para você, meu irmão e minha irmã, Deus tem algo a falar para você nesta madrugada. Deus tem algo a anunciar a você nesta madrugada. Eu sei que nesta hora muitas pessoas estão acompanhando de seus quartos. Assim como Nossa Senhora estava retirada em seu lugar de oração, em seu lugar de descanso, não sabemos se era o quarto, se era a sala, se era a cozinha. Talvez você esteja nessa hora no teu ambiente de trabalho. Mas o fato é, o anjo Gabriel, ele que é o anúncio, a voz de Deus, vem falar a Nossa Senhora e anunciar a sua missão. Assim também eu creio que nesta madrugada o anjo Gabriel te visita para te dizer que Deus te ama e que Deus tem um propósito para a tua vida. Não é isso mesmo, Rafael?
2: Deus tem um propósito para a sua vida, meu irmão, minha irmã. Talvez você acabou de ligar a sua televisão, o seu celular, e Deus quer falar com você nesta madrugada. E Deus vai falar com você através desse rosário. Deus tem muito a falar para você. Pai nosso que estás no céu, santificado seja o vosso nome. Venha a nós o vosso reino, seja feita a vossa vontade, assim na terra como no céu.
3: O pão nosso de cada dia nos dai hoje. Perdoai as nossas ofensas, assim como nós perdoamos a quem nos tem ofendido. E não nos deixeis cair em tentação, mas livrai-nos do mal.
0: Amém.
2: Ave Maria, cheia de graça, o Senhor é convosco. Bendita sois vós entre as mulheres, e bendito é o fruto do vosso ventre, Jesus.
3: Santa Maria, Mãe de Deus, rogai por nós, pecadores, agora e na hora de nossa morte. Amém.
2: Ave Maria, cheia de graça, o Senhor é convosco. Bendita sois vós entre as mulheres, e bendito é o fruto do vosso ventre, Jesus.
3: Santa Maria, Mãe de Deus, rogai por nós, pecadores, agora e na hora de nossa morte.
2: Amém. Ave Maria, cheia de graça, o Senhor é convosco. Bendita sois vós entre as mulheres, e bendito é o fruto do vosso ventre, Jesus.
3: Santa Maria, Mãe de Deus, rogai por nós, pecadores, agora e na hora de nossa morte. Amém.
2: Ave Maria, cheia de graça, o Senhor é convosco. Bendita sois vós entre as mulheres, e bendito é o fruto do vosso ventre, Jesus.
3: Santa Maria, Mãe de Deus, rogai por nós, pecadores, agora e na hora de nossa morte. Amém.
2: Ave Maria, cheia de graça, o Senhor é convosco. Bendita sois vós entre as mulheres, e bendito é o fruto do vosso ventre, Jesus.
3: Santa Maria, Mãe de Deus, rogai por nós, pecadores, agora e na hora de nossa morte. Amém.
2: Ave Maria, cheia de graça, o Senhor é convosco. Bendita sois vós entre as mulheres, e bendito é o fruto do vosso ventre, Jesus.
3: Santa Maria, Mãe de Deus, rogai por nós, pecadores, agora e na hora de nossa morte. Amém.
2: Ave Maria, cheia de graça, o Senhor é convosco. Bendita sois vós entre as mulheres, e bendito é o fruto do vosso ventre, Jesus.
3: Santa Maria, Mãe de Deus, rogai por nós, pecadores, agora e na hora de nossa morte. Amém.
2: Ave Maria, cheia de graça, o Senhor é convosco. Bendita sois vós entre as mulheres, e bendito é o fruto do vosso ventre, Jesus.
3: Santa Maria, Mãe de Deus, rogai por nós, pecadores, agora e na hora de nossa morte. Amém.
2: Ave Maria, cheia de graça, o Senhor é convosco. Bendita sois vós entre as mulheres, e bendito é o fruto do vosso ventre, Jesus.
3: Santa Maria, Mãe de Deus, rogai por nós, pecadores, agora e na hora de nossa morte. Amém.
2: Ave Maria, cheia de graça, o Senhor é convosco. Bendita sois vós entre as mulheres, e bendito é o fruto do vosso ventre, Jesus.
3: Santa Maria, Mãe de Deus, rogai por nós, pecadores,
1: agora e na hora de nossa morte. Amém.
4: Glória ao Pai, ao Filho e ao Espírito Santo.
1: Como era no princípio, agora e sempre. Amém.
4: Ó meu bom Jesus,
1: perdoai-nos e livrai-nos do fogo do inferno. Levai as almas todas para o céu e socorrei principalmente as que mais precisarem.
0: Nossa Senhora de Pentecostes,
1: rogai por nós.
0: O segundo mistério gozoso, nós contemplamos a visitação. Maria Santíssima vai ao encontro de Isabel, a sua prima, que precisava de ajuda. E eu quero nesse momento também, na presença de Jesus Eucarístico, apresentar aqui todas as mulheres que têm o desejo de se tornarem mães. A palavra de Deus nos diz que Isabel já estava em idade avançada. Talvez muitas pessoas diziam que era impossível para Isabel ser mãe. Talvez você aí já tenha escutado dos médicos, de tantas pessoas, até mesmo palavras de maldição sobre a tua vida, de que você não vai conseguir ser mãe. Mas aqui diante de nós, aquele que tudo pode, nós queremos clamar esse impossível na vida de tantas e tantas mulheres, de tantos e tantos homens, casais que desejam ter filhos. Senhor Jesus, diante da tua presença, nós queremos pedir esta graça, este milagre. Como diz São Gabriel, pois para Deus nada é impossível. Por isso você mulher, você homem, que deseja ser pai, deseja ser mãe, para Deus nada é impossível. Nós queremos clamar nesse mistério esta graça. Pai nosso que estais no céu, santificado seja o vosso nome. Venha a nós o vosso reino, seja feita a vossa vontade, assim na terra como no céu.
2: O pão nosso de cada dia nos dai hoje, perdoai as nossas ofensas, assim como nós perdoamos a quem nos tem ofendido, e não nos deixeis cair em tentação, mas livrai-nos do mal. Amém.
0: Ave Maria, cheia de graça, o Senhor é convosco. Bendita sois vós entre as mulheres e bendito o fruto do vosso ventre, Jesus.
1: Santa Maria, Mãe de Deus, rogai por nós, pecadores, agora e na hora de nossa morte. Amém.
0: Ave Maria, cheia de graça, o Senhor é convosco. Bendita sois vós entre as mulheres e bendito o fruto do vosso ventre, Jesus.
1: Santa Maria, Mãe de Deus, rogai por nós, pecadores, agora e na hora de nossa morte. Amém.
0: Ave Maria, cheia de graça, o Senhor é convosco. Bendita sois vós entre as mulheres e bendito o fruto do vosso ventre, Jesus.
1: Santa Maria, Mãe de Deus, rogai por nós, pecadores, agora e na hora de nossa morte. Amém.
0: Ave Maria, cheia de graça, o Senhor é convosco. Bendita sois vós entre as mulheres e bendito o fruto do vosso ventre, Jesus.
1: Santa Maria, Mãe de Deus, rogai por nós, pecadores, agora e na hora de nossa morte. Amém.
0: Ave Maria, cheia de graça, o Senhor é convosco. Bendita sois vós entre as mulheres e bendito o fruto do vosso ventre, Jesus.
1: Santa Maria, Mãe de Deus, rogai por nós, pecadores, agora e na hora de nossa morte. Amém.
0: Ave Maria, cheia de graça, o Senhor é convosco. Bendita sois vós entre as mulheres e bendito é o fruto do vosso ventre, Jesus.
1: Santa Maria, Mãe de Deus, rogai por nós, pecadores, agora e na hora de nossa morte. Amém.
0: Ave Maria, cheia de graça, o Senhor é convosco. Bendita sois vós entre as mulheres e bendito o fruto do vosso ventre, Jesus.
1: Santa Maria, Mãe de Deus, rogai por nós, pecadores, agora e na hora de nossa morte. Amém.
0: Ave Maria, cheia de graça, o Senhor é convosco. Bendita sois vós entre as mulheres e bendito o fruto do vosso ventre, Jesus.
1: Santa Maria, Mãe de Deus, rogai por nós, pecadores, agora e na hora de nossa morte. Amém.
0: Ave Maria, cheia de graça, o Senhor é convosco. Bendita sois vós entre as mulheres e bendito o fruto do vosso ventre, Jesus.
1: Santa Maria, Mãe de Deus, rogai por nós, pecadores, agora e na hora de nossa morte. Amém.
0: Ave Maria, cheia de graça, o Senhor é convosco. Bendita sois vós entre as mulheres e bendito o fruto do vosso ventre, Jesus.
1: Santa Maria, Mãe de Deus, rogai por nós, pecadores, agora e na hora de nossa morte. Amém.
0: Glória ao Pai, ao Filho, ao Espírito Santo.
1: Como era no princípio, agora e sempre. Amém.
0: Ó meu Jesus,
1: perdoai-nos, livrai-nos do fogo do inferno, levai as almas todas para o céu, e socorrei principalmente as que mais precisarem.
0: Neste terceiro mistério, Senhor Jesus, nós queremos contemplar com Nossa Senhora o Teu nascimento. Esse evento que marcou a história, o divisor de águas, que Jesus também possa nascer no teu coração nessa hora. Você que está passando por dificuldades, você que está com insônia, você que tem depressão, ansiedade, você que hoje depende dos remédios, que Jesus possa nascer na tua vida hoje, trazer toda a cura, trazer o novo de Deus na tua vida, que a luz da estrela de Belém possa iluminar também o teu coração, a tua casa, a tua vida. O Levi nos conduz neste terceiro mistério.
5: Pai nosso que estais no céu, santificado seja o vosso nome, venha a nós o vosso reino, seja feita a vossa vontade, assim na terra como no céu.
1: O pão nosso de cada dia nos dai hoje, perdoai as nossas ofensas, assim como nós perdoamos a quem nos tem ofendido, e não nos deixeis cair em tentação, mas livrai-nos do mal.
5: Amém. Ave Maria, cheia de graça, o Senhor é convosco, bendita sois vós entre as mulheres, e bendito é o fruto do vosso ventre, Jesus.
1: Santa Maria, Mãe de Deus, rogai por nós, pecadores, agora e na hora de nossa morte. Amém.
5: Ave Maria, cheia de graça, o Senhor é convosco, bendita sois vós entre as mulheres, e bendito é o fruto do vosso ventre, Jesus.
1: Santa Maria, Mãe de Deus, rogai por nós, pecadores, agora e na hora de nossa morte. Amém.
5: Ave Maria, cheia de graça, o Senhor é convosco, bendita sois vós entre as mulheres, e bendito é o fruto do vosso ventre, Jesus.
1: Santa Maria, Mãe de Deus, rogai por nós, pecadores, agora e na hora de nossa morte. Amém.
5: Ave Maria, cheia de graça, o Senhor é convosco, bendita sois vós entre as mulheres, e bendito é o fruto do vosso ventre, Jesus.
1: Santa Maria, Mãe de Deus, rogai por nós, pecadores, agora e na hora de nossa morte. Amém.
5: Ave Maria, cheia de graça, o Senhor é convosco, bendita sois vós entre as mulheres, e bendito é o fruto do vosso ventre, Jesus.
1: Santa Maria, Mãe de Deus, rogai por nós, pecadores, agora e na hora de nossa morte. Amém.
5: Ave Maria, cheia de graça, o Senhor é convosco, bendita sois vós entre as mulheres, e bendito é o fruto do vosso ventre, Jesus.
1: Santa Maria, Mãe de Deus, rogai por nós, pecadores, agora e na hora de nossa morte. Amém.
5: Ave Maria, cheia de graça, o Senhor é convosco, bendita sois vós entre as mulheres, e bendito é o fruto do vosso ventre, Jesus.
1: Santa Maria, Mãe de Deus, rogai por nós, pecadores, agora e na hora de nossa morte. Amém.
5: Ave Maria, cheia de graça, o Senhor é convosco, bendita sois vós entre as mulheres, e bendito é o fruto do vosso ventre, Jesus.
1: Santa Maria, Mãe de Deus, rogai por nós, pecadores, agora e na hora de nossa morte. Amém.
5: Ave Maria, cheia de graça, o Senhor é convosco, bendita sois vós entre as mulheres, e bendito é o fruto do vosso ventre, Jesus.
1: Santa Maria, Mãe de Deus, rogai por nós, pecadores, agora e na hora de nossa morte. Amém.
5: Ave Maria, cheia de graça, o Senhor é convosco, bendita sois vós entre as mulheres, e bendito é o fruto do vosso ventre, Jesus.
1: Santa Maria, Mãe de Deus, rogai por nós, pecadores, agora e na hora de nossa morte. Amém.
5: Glória ao Pai, ao Filho, ao Espírito Santo,
1: como era no princípio, agora e sempre. Amém.
5: Ó meu bom Jesus,
1: perdoai-nos, livrai-nos do fogo do inferno, levai as almas todas para o céu, e socorrei principalmente as que mais precisarem.
0: Nossa Senhora de Pentecostes,
1: rogai por nós.
0: Eu quero aqui acolher as pessoas que estão nos acompanhando pelo YouTube nessa hora. Estamos recebendo já muitos pedidos de oração. Temos aqui a Ilza Barbosa, que pede oração para Genilson Barbosa. A Luzinete: Senhor Jesus, cura minha enxaqueca. Então você pode também mandar o seu pedido de oração através do canal do YouTube. E eu peço a você que está acompanhando pela TV Evangelizar, não desligue sua TV, mas pegue o seu celular e envie o link do YouTube para o maior número de pessoas que você puder. Nesse exato momento, talvez tenha pessoas que estejam querendo tentar contra a própria vida, pessoas querendo desistir do casamento, pessoas precisando de uma palavra, precisando de um consolo, e a oração é o remédio para tantas e tantas dores. Vai compartilhando, vamos chegar a mais corações. Nós rezamos no quarto mistério gozoso, a apresentação do menino Jesus no templo, com o Rafael.
2: Pai nosso que estais no céu, santificado seja o vosso nome. Venha a nós o vosso reino, seja feita a vossa vontade, assim na terra como no céu.
1: O pão nosso de cada dia nos dai hoje, perdoai as nossas ofensas, assim como nós perdoamos a quem nos tem ofendido, e não nos deixeis cair em tentação, mas livrai-nos do mal.
0: Amém.
2: Antes de começar esta dezena, Deus colocava muito forte no meu coração aqui mães que perderam seus filhos. Eu quero que você coloque, escreve o nome do seu filho que você perdeu. Muitas mães que perderam seus filhos, lá em São José dos Pinhais, na cidade onde moramos, muitas mães perderam seus filhos. Eu quero que você, mãe, coloque o nome do seu filho, coloque nos comentários do YouTube, que nós vamos rezar para que você possa reencontrá-lo. Ave Maria, cheia de graça, o Senhor é convosco. Bendita sois vós entre as mulheres e bendito é o fruto do vosso ventre, Jesus.
1: Santa Maria, Mãe de Deus, rogai por nós, pecadores, agora e na hora de nossa morte. Amém.
2: Ave Maria, cheia de graça, o Senhor é convosco. Bendita sois vós entre as mulheres e bendito é o fruto do vosso ventre, Jesus.
1: Santa Maria, Mãe de Deus, rogai por nós, pecadores, agora e na hora de nossa morte. Amém.
2: Ave Maria, cheia de graça, o Senhor é convosco. Bendita sois vós entre as mulheres e bendito é o fruto do vosso ventre, Jesus.
1: Santa Maria, Mãe de Deus, rogai por nós, pecadores, agora e na hora de nossa morte. Amém.
2: Ave Maria, cheia de graça, o Senhor é convosco. Bendita sois vós entre as mulheres e bendito é o fruto do vosso ventre, Jesus.
1: Santa Maria, Mãe de Deus, rogai por nós, pecadores, agora e na hora de nossa morte. Amém.
2: Ave Maria, cheia de graça, o Senhor é convosco. Bendita sois vós entre as mulheres e bendito é o fruto do vosso ventre, Jesus.
1: Santa Maria, Mãe de Deus, rogai por nós, pecadores, agora e na hora de nossa morte. Amém.
2: Ave Maria, cheia de graça, o Senhor é convosco. Bendita sois vós entre as mulheres e bendito é o fruto do vosso ventre, Jesus.
1: Santa Maria, Mãe de Deus, rogai por nós, pecadores, agora e na hora de nossa morte. Amém.
2: Ave Maria, cheia de graça, o Senhor é convosco. Bendita sois vós entre as mulheres e bendito é o fruto do vosso ventre, Jesus.
1: Santa Maria, Mãe de Deus, rogai por nós, pecadores, agora e na hora de nossa morte. Amém.
2: Ave Maria, cheia de graça, o Senhor é convosco. Bendita sois vós entre as mulheres e bendito é o fruto do vosso ventre, Jesus.
1: Santa Maria, Mãe de Deus, rogai por nós, pecadores, agora e na hora de nossa morte. Amém.
2: Ave Maria, cheia de graça, o Senhor é convosco. Bendita sois vós entre as mulheres e bendito é o fruto do vosso ventre, Jesus.
1: Santa Maria, Mãe de Deus, rogai por nós, pecadores, agora e na hora de nossa morte. Amém.
2: Ave Maria, cheia de graça, o Senhor é convosco. Bendita sois vós entre as mulheres e bendito é o fruto do vosso ventre, Jesus.
1: Santa Maria, Mãe de Deus, rogai por nós, pecadores, agora e na hora de nossa morte. Amém.
2: Ave Maria, cheia de graça, o Senhor é convosco. Bendita sois vós entre as mulheres e bendito é o fruto do vosso ventre, Jesus.
1: Santa Maria, Mãe de Deus, rogai por nós, pecadores, agora e na hora de nossa morte. Amém.
2: Glória ao Pai, ao Filho e ao Espírito Santo,
1: como era no princípio, agora e sempre. Amém.
2: Ó meu bom Jesus,
1: perdoai-nos, livrai-nos do fogo do inferno, levai as almas todas para o céu e socorrei principalmente as que mais precisarem.
0: Nossa Senhora de Pentecostes,
1: rogai por nós.
0: Neste quinto mistério, nós contemplamos a perca e o encontro do menino Jesus no templo. Eu quero neste momento diante de Jesus apresentar aquilo que você perdeu. Pessoas que perderam o emprego, pessoas que perderam um relacionamento. Existem muitas pessoas que carregam no coração aquele sentimento de que eu semeei, de que eu cuidei, de que eu plantei, mas na hora de colher me foi roubado. Eu quero pedir a Jesus Eucarístico a restituição de tudo aquilo que foi perdido. Causas na justiça, quantas e quantas situações, carros que foram roubados, golpes que você sofreu na internet. Senhor Jesus, tem misericórdia, que assim como José e Maria te encontraram no templo, que a Sagrada Família de Nazaré nos encontre também, para que tudo aquilo que nos foi roubado, tudo aquilo que foi perdido seja restituído, no nome poderoso de nosso Senhor Jesus. Pai nosso que estás no céu, santificado seja o vosso nome, venha a nós o vosso reino, seja feita a vossa vontade, assim na terra como no céu.
1: O pão nosso de cada dia nos dai hoje, perdoai as nossas ofensas, assim como nós perdoamos a quem nos tem ofendido, e não nos deixeis cair em tentação, mas livrai-nos do mal. Amém.
0: Ave Maria, cheia de graça, o Senhor é convosco. Bendita sois vós entre as mulheres e bendito o fruto do vosso ventre, Jesus.
1: Santa Maria, Mãe de Deus, rogai por nós, pecadores, agora e na hora de nossa morte. Amém.
0: Ave Maria, cheia de graça, o Senhor é convosco. Bendita sois vós entre as mulheres e bendito o fruto do vosso ventre, Jesus.
1: Santa Maria, Mãe de Deus, rogai por nós, pecadores, agora e na hora de nossa morte. Amém.
0: Ave Maria, cheia de graça, o Senhor é convosco. Bendita sois vós entre as mulheres e bendito o fruto do vosso ventre, Jesus.
1: Santa Maria, Mãe de Deus, rogai por nós, pecadores, agora e na hora de nossa morte. Amém.
0: Ave Maria, cheia de graça, o Senhor é convosco. Bendita sois vós entre as mulheres e bendito o fruto do vosso ventre, Jesus.
1: Santa Maria, Mãe de Deus, rogai por nós, pecadores, agora e na hora de nossa morte. Amém.
0: Ave Maria, cheia de graça, o Senhor é convosco. Bendita sois vós entre as mulheres e bendito o fruto do vosso ventre, Jesus.
1: Santa Maria, Mãe de Deus, rogai por nós, pecadores, agora e na hora de nossa morte. Amém.
0: Ave Maria, cheia de graça, o Senhor é convosco. Bendita sois vós entre as mulheres e bendito o fruto do vosso ventre, Jesus.
1: Santa Maria, Mãe de Deus, rogai por nós, pecadores, agora e na hora de nossa morte. Amém.
0: Ave Maria, cheia de graça, o Senhor é convosco. Bendita sois vós entre as mulheres e bendito o fruto do vosso ventre, Jesus.
1: Santa Maria, Mãe de Deus, rogai por nós, pecadores, agora e na hora de nossa morte. Amém.
0: Ave Maria, cheia de graça, o Senhor é convosco. Bendita sois vós entre as mulheres e bendito o fruto do vosso ventre, Jesus.
1: Santa Maria, Mãe de Deus, rogai por nós, pecadores, agora e na hora de nossa morte. Amém.
0: Ave Maria, cheia de graça, o Senhor é convosco. Bendita sois vós entre as mulheres e bendito o fruto do vosso ventre, Jesus.
1: Santa Maria, Mãe de Deus, rogai por nós, pecadores, agora e na hora de nossa morte. Amém.
0: Ave Maria, cheia de graça, o Senhor é convosco. Bendita sois vós entre as mulheres e bendito o fruto do vosso ventre, Jesus.
1: Santa Maria, Mãe de Deus, rogai por nós, pecadores, agora e na hora de nossa morte. Amém.
0: Glória ao Pai, ao Filho e ao Espírito Santo.
1: Como era no princípio, agora e sempre. Amém.
0: Ó meu Jesus,
1: perdoai-nos, livrai-nos do fogo do inferno. Levai as almas todas para o céu e socorrei principalmente as que mais precisarem.
0: Eu quero convidar você que está em casa a ficar de pé. Nós aqui também vamos convidar os irmãos a ficar de pé. Existe aquela música em que Jesus vai dizer para mim e para você uma promessa: eu vou levantar você, eu vou restituir as tuas forças, eu vou colocar em você vestes novas. Na presença de Jesus, com essa canção que o Rafael vai ministrar, vamos nos levantar de nosso abatimento, porque é meia-noite. Meia-noite é a hora da vitória. Paulo e Silas clamaram na prisão à meia-noite e as cadeias se abriram. Então escuta o que Jesus tem para dizer para você. Ele quer te levantar nessa hora. Vamos louvar nosso Senhor Jesus.

Eu quero aqui rezar pela Marta Costa. Ela está dizendo aqui: eu estou abandonada pelos meus filhos. Isso dói muito. Ela mora em Campina Grande. Marta, você não está só. Eu quero profetizar sobre a tua vida. Os teus filhos vão voltar para casa. Eu quero convidar você agora a olhar para Jesus Eucarístico. E vamos levantar um grande louvor.

0: Realiza um milagre, Senhor Jesus, na vida da Marta. Realiza, Senhor, um milagre na vida do José Roberto. Realiza um milagre, Senhor Jesus, na vida da Célia Celina Rocha, que está te louvando nessa hora. Nós te bendizemos. Louvado seja para sempre o teu santíssimo nome, Senhor Jesus, no santíssimo sacramento do altar. Nós entregamos todas essas pessoas que estão rezando conosco. Você que nos acompanha pela Rádio Evangelizar 99.5, eu rezo por você agora na presença do Santíssimo. Receba a graça da Eucaristia, receba a graça do Santíssimo Sacramento sobre a tua vida. Senhor Jesus, acolhe, acolhe as nossas orações, acolhe as nossas intenções, os nossos impossíveis, pela restauração do relacionamento e a conversão da família da Denise Santos, pela vida da Cleonete, pela vida do Jandir Paulino, pela saúde da Ana Júlia. Nós chegamos agora no segundo mistério, nós rezamos os mistérios luminosos, os mistérios da luz, que vão retirar a gente de toda a escuridão. E no primeiro mistério luminoso, que será conduzido pelo Rafael, nós vamos contemplar o batismo de nosso Senhor Jesus no Rio Jordão. A voz de Deus diz: eis aí o meu filho amado, fazei tudo o que ele vos disser.
1: Pai nosso que estais no céu, santificado seja o vosso nome. Venha a nós o vosso reino, seja feita a vossa vontade, assim na terra como no céu.
2: O pão nosso de cada dia nos dai hoje, perdoai as nossas ofensas, assim como nós perdoamos a quem nos tem ofendido, e não os deixeis cair em tentação, mas livrai-nos do mal.
1: Ave Maria, cheia de graça, o Senhor é convosco. Bendita sois vós entre as mulheres, bendito é o fruto do vosso ventre, Jesus.
2: Santa Maria, Mãe de Deus, rogai por nós, pecadores, agora e na hora de nossa morte. Amém.
1: Ave Maria, cheia de graça, o Senhor é convosco. Bendita sois vós entre as mulheres, bendito é o fruto do vosso ventre, Jesus.
2: Santa Maria, Mãe de Deus, rogai por nós, pecadores, agora e na hora de nossa morte. Amém.
1: Ave Maria, cheia de graça, o Senhor é convosco. Bendita sois vós entre as mulheres, e bendito é o fruto do vosso ventre, Jesus.
2: Santa Maria, Mãe de Deus, rogai por nós, pecadores, agora e na hora de nossa morte. Amém.
1: Ave Maria, cheia de graça, o Senhor é convosco. Bendita sois vós entre as mulheres, e bendito é o fruto do vosso ventre, Jesus.
2: Santa Maria, Mãe de Deus, rogai por nós, pecadores, agora e na hora de nossa morte. Amém.
1: Ave Maria, cheia de graça, o Senhor é convosco. Bendita sois vós entre as mulheres, bendito é o fruto do vosso ventre, Jesus.
2: Santa Maria, Mãe de Deus, rogai por nós, pecadores, agora e na hora de nossa morte. Amém.
1: Ave Maria, cheia de graça, o Senhor é convosco. Bendita sois vós entre as mulheres, bendito é o fruto do vosso ventre, Jesus.
2: Santa Maria, Mãe de Deus, rogai por nós, pecadores, agora e na hora de nossa morte. Amém.
1: Ave Maria, cheia de graça, o Senhor é convosco. Bendita sois vós entre as mulheres, bendito é o fruto do vosso ventre, Jesus.
2: Santa Maria, Mãe de Deus, rogai por nós, pecadores, agora e na hora de nossa morte. Amém.
1: Ave Maria, cheia de graça, o Senhor é convosco. Bendita sois vós entre as mulheres, bendito é o fruto do vosso ventre, Jesus.
2: Santa Maria, Mãe de Deus, rogai por nós, pecadores, agora e na hora de nossa morte. Amém.
1: Ave Maria, cheia de graça, o Senhor é convosco. Bendita sois vós entre as mulheres, bendito é o fruto do vosso ventre, Jesus.
2: Santa Maria, Mãe de Deus, rogai por nós, pecadores, agora e na hora de nossa morte. Amém.
1: Ave Maria, cheia de graça, o Senhor é convosco. Bendita sois vós entre as mulheres, bendito é o fruto do vosso ventre, Jesus.
2: Santa Maria, Mãe de Deus, rogai por nós, pecadores, agora e na hora de nossa morte. Amém.
1: Ave Maria, cheia de graça, o Senhor é convosco. Bendita sois vós entre as mulheres, bendito é o fruto do vosso ventre, Jesus.
2: Santa Maria, Mãe de Deus, rogai por nós, pecadores, agora e na hora de nossa morte. Amém.
1: Glória ao Pai, ao Filho e ao Espírito Santo,
2: como era no princípio, agora e sempre. Amém.
1: Ó meu bom Jesus,
2: perdoai-nos, livrai-nos do fogo do inferno, levai as almas todas para o céu e socorrei principalmente as que mais precisarem.
0: Nossa Senhora de Pentecostes,
2: rogai por nós.
0: Na comunidade Mãe de Pentecostes, nós temos por carisma ser famílias que evangelizam famílias. E eu estou vendo aqui no chat do YouTube muitos pedidos de restauração do casamento. Eu quero convidar você que está acompanhando o programa pela TV, você que está rezando conosco pelo rádio e pelo YouTube, coloca no chat do YouTube o nome do casal, o esposo e a esposa. Porque neste segundo mistério, nós rezamos e contemplamos o primeiro milagre de Jesus. E o primeiro milagre de Jesus aconteceu justamente em um casamento. Nas bodas de Caná, Maria Santíssima sempre atenta às necessidades do casal. Veja, Maria está sempre atenta às necessidades do nosso casamento. Maria Santíssima acompanha o nosso matrimônio e ela sabe aquilo que nos é necessário. E quando o vinho vai faltar, ela vai até Jesus e ela pede o milagre. E só tem uma condição, fazer tudo o que Ele nos disser. Nós estamos rezando aqui pela Lisandra e o Anderson, Severino e Maria, Arlene e Wilson, Vitória e Ítalo, Valdemar e Isaura, Bruna e Júnior, Lisandra e Anderson, Ana Júlia e Danilo. Vai colocando o nome dos casais no chat, vai mandando para as pessoas, aquele casamento que você sabe que está passando por uma crise, manda agora o link desse rosário, fala para essa pessoa: estou rezando pelo teu casamento vai ser restaurado, porque Nossa Senhora, ela está cuidando de tudo. Pai nosso que estais no céu, santificado seja o vosso nome, venha a nós o vosso reino, seja feita a vossa vontade, assim na terra como no céu.
2: O pão nosso de cada dia nos dai hoje, perdoai as nossas ofensas, assim como nós perdoamos a quem nos tem ofendido, e não nos deixeis cair em tentação, mas livrai-nos do mal.
0: Ave Maria, cheia de graça, o Senhor é convosco, bendita sois vós entre as mulheres, e bendito o fruto do vosso ventre, Jesus.
2: Santa Maria, Mãe de Deus, rogai por nós, pecadores, agora e na hora de nossa morte. Amém.
0: Ave Maria, cheia de graça, o Senhor é convosco, bendita sois vós entre as mulheres, e bendito o fruto do vosso ventre, Jesus.
2: Santa Maria, Mãe de Deus, rogai por nós, pecadores, agora e na hora de nossa morte. Amém.
0: Ave Maria, cheia de graça, o Senhor é convosco. Bendita sois vós entre as mulheres e bendito o fruto do vosso ventre, Jesus.
2: Santa Maria, Mãe de Deus, rogai por nós, pecadores, agora e na hora de nossa morte. Amém.
0: Ave Maria, cheia de graça, o Senhor é convosco. Bendita sois vós entre as mulheres e bendito o fruto do vosso ventre, Jesus.
2: Santa Maria, Mãe de Deus, rogai por nós, pecadores, agora e na hora de nossa morte. Amém.
0: Ave Maria, cheia de graça, o Senhor é convosco. Bendita sois vós entre as mulheres e bendito o fruto do vosso ventre, Jesus.
2: Santa Maria, Mãe de Deus, rogai por nós, pecadores, agora e na hora de nossa morte. Amém.
0: Ave Maria, cheia de graça, o Senhor é convosco. Bendita sois vós entre as mulheres e bendito o fruto do vosso ventre, Jesus.
2: Santa Maria, Mãe de Deus, rogai por nós, pecadores, agora e na hora de nossa morte. Amém.
0: Ave Maria, cheia de graça, o Senhor é convosco. Bendita sois vós entre as mulheres e bendito o fruto do vosso ventre, Jesus.
2: Santa Maria, Mãe de Deus, rogai por nós, pecadores, agora e na hora de nossa morte. Amém.
0: Ave Maria, cheia de graça, o Senhor é convosco. Bendita sois vós entre as mulheres e bendito o fruto do vosso ventre, Jesus.
2: Santa Maria, Mãe de Deus, rogai por nós, pecadores, agora e na hora de nossa morte. Amém.
0: Ave Maria, cheia de graça, o Senhor é convosco. O Senhor é convosco. Bendita sois vós entre as mulheres e bendito o fruto do vosso ventre, Jesus.
2: Santa Maria, Mãe de Deus, rogai por nós, pecadores, agora e na hora.

0: Mãe de Deus, rogai por nós, pecadores, agora e na hora de nossa morte. Amém.
1: Glória ao Pai, ao Filho e ao Espírito Santo.
0: Como era no princípio, agora e sempre. Amém.
1: Ó meu Jesus,
0: perdoai-nos, livrai-nos do fogo do inferno, levai as almas todas para o céu e socorrei principalmente as que mais precisarem da vossa.
1: Nossa Senhora de Pentecostes,
0: rogai por nós.
1: No terceiro mistério luminoso, nós contemplamos o anúncio do reino de Deus e o convite à conversão. Convertei-vos e crede no Evangelho. Nós precisamos mudar a direção. O que é que precisa ser mudado na tua casa? O que é que precisa ser mudado no teu casamento? É hora de renunciar o mal, renunciar o pecado e aceitar o convite de Jesus em segui-lo. Pegar a nossa cruz e seguir nosso Senhor Jesus. O Levi nos conduz neste terceiro mistério luminoso.
2: Pai nosso que estais no céu, santificado seja o vosso nome. Venha a nós o vosso reino, seja feita a vossa vontade, assim na terra como no céu.
3: O pão nosso de cada dia nos dai hoje. Perdoai as nossas ofensas, assim como nós perdoamos a quem nos tem ofendido. E não nos deixeis cair em tentação, mas livrai-nos do mal.
2: Ave Maria, cheia de graça, o Senhor é convosco. Bendita sois vós entre as mulheres, e bendito é o fruto do vosso ventre, Jesus.
3: Santa Maria, Mãe de Deus, rogai por nós, pecadores, agora e na hora de nossa morte. Amém.
2: Ave Maria, cheia de graça, o Senhor é convosco. Bendita sois vós entre as mulheres, e bendito é o fruto do vosso ventre, Jesus.
3: Santa Maria, Mãe de Deus, rogai por nós, pecadores, agora e na hora de nossa morte. Amém.
2: Ave Maria, cheia de graça, o Senhor é convosco. Bendita sois vós entre as mulheres, e bendito é o fruto do vosso ventre, Jesus.
3: Santa Maria, Mãe de Deus, rogai por nós, pecadores, agora e na hora de nossa morte. Amém.
2: Ave Maria, cheia de graça, o Senhor é convosco. Bendita sois vós entre as mulheres, e bendito é o fruto do vosso ventre, Jesus.
3: Santa Maria, Mãe de Deus, rogai por nós, pecadores, agora e na hora de nossa morte. Amém.
2: Ave Maria, cheia de graça, o Senhor é convosco. Bendita sois vós entre as mulheres, e bendito é o fruto do vosso ventre, Jesus.
3: Santa Maria, Mãe de Deus, rogai por nós, pecadores, agora e na hora de nossa morte. Amém.
2: Ave Maria, cheia de graça, o Senhor é convosco. Bendita sois vós entre as mulheres, e bendito é o fruto do vosso ventre, Jesus.
3: Santa Maria, Mãe de Deus, rogai por nós, pecadores, agora e na hora de nossa morte. Amém.
2: Ave Maria, cheia de graça, o Senhor é convosco. Bendita sois vós entre as mulheres, e bendito é o fruto do vosso ventre, Jesus.
3: Santa Maria, Mãe de Deus, rogai por nós, pecadores, agora e na hora de nossa morte. Amém.
2: Ave Maria, cheia de graça, o Senhor é convosco. Bendita sois vós entre as mulheres, e bendito é o fruto do vosso ventre, Jesus.
3: Santa Maria, Mãe de Deus, rogai por nós, pecadores, agora e na hora de nossa morte. Amém.
2: Ave Maria, cheia de graça, o Senhor é convosco. Bendita sois vós entre as mulheres, e bendito é o fruto do vosso ventre, Jesus.
3: Santa Maria, Mãe de Deus, rogai por nós, pecadores, agora e na hora de nossa morte. Amém.
2: Ave Maria, cheia de graça, o Senhor é convosco. Bendita sois vós entre as mulheres, e bendito é o fruto do vosso ventre, Jesus.
3: Santa Maria, Mãe de Deus, rogai por nós, pecadores, agora e na hora de nossa morte. Amém.
2: Glória ao Pai, ao Filho e ao Espírito Santo,
3: como era no princípio, agora e sempre. Amém.
2: Ó meu bom Jesus,
3: perdoai-nos e livrai-nos do fogo do inferno, levai as almas todas para o céu e socorrei principalmente as que mais precisarem.
1: São Pio de Pietrelcina, rogai por nós. No quarto mistério luminoso é hora de contemplar o sobrenatural de Deus, a transfiguração de Jesus no Monte Tabor.
4: Pai nosso que estais no céu, santificado seja o vosso nome. Venha a nós o vosso reino, seja feita a vossa vontade, assim na terra como no céu.
0: O pão nosso de cada dia nos dai hoje, perdoai as nossas ofensas, assim como nós perdoamos a quem nos tem ofendido. E não nos deixeis cair em tentação, mas livrai-nos do mal.
4: Ave Maria, cheia de graça, o Senhor é convosco. Bendita sois vós entre as mulheres, e bendito é o fruto do vosso ventre, Jesus.
0: Santa Maria, Mãe de Deus,

0: rogai por nós, pecadores, agora e na hora de nossa morte. Amém.
1: Ave Maria, cheia de graça, o Senhor é convosco. Bendita sois vós entre as mulheres, e bendito é o fruto do vosso ventre, Jesus.
0: Santa Maria, Mãe de Deus, rogai por nós, pecadores, agora e na hora de nossa morte. Amém.
1: Ave Maria, cheia de graça, o Senhor é convosco. Bendita sois vós entre as mulheres, e bendito é o fruto do vosso ventre, Jesus.
0: Santa Maria, Mãe de Deus, rogai por nós, pecadores, agora e na hora de nossa morte. Amém.
1: Ave Maria, cheia de graça, o Senhor é convosco. Bendita sois vós entre as mulheres, bendito é o fruto do vosso ventre, Jesus.
0: Santa Maria, Mãe de Deus, rogai por nós, pecadores, agora e na hora de nossa morte. Amém.
1: Ave Maria, cheia de graça, o Senhor é convosco. Bendita sois vós entre as mulheres, bendito é o fruto do vosso ventre, Jesus.
0: Santa Maria, Mãe de Deus, rogai por nós, pecadores, agora e na hora de nossa morte. Amém.
1: Ave Maria, cheia de graça, o Senhor é convosco. Bendita sois vós entre as mulheres, bendito é o fruto do vosso ventre, Jesus.
0: Santa Maria, Mãe de Deus, rogai por nós, pecadores, agora e na hora de nossa morte. Amém.
1: Ave Maria, cheia de graça, o Senhor é convosco. Bendita sois vós entre as mulheres, bendito é o fruto do vosso ventre, Jesus.
0: Santa Maria, Mãe de Deus, rogai por nós, pecadores, agora e na hora de nossa morte. Amém.
1: Ave Maria, cheia de graça, o Senhor é convosco. Bendita sois vós entre as mulheres, bendito é o fruto do vosso ventre, Jesus.
0: Santa Maria, Mãe de Deus, rogai por nós, pecadores, agora e na hora de nossa morte. Amém.
1: Ave Maria, cheia de graça, o Senhor é convosco. Bendita sois vós entre as mulheres, bendito é o fruto do vosso ventre, Jesus.
0: Santa Maria, Mãe de Deus, rogai por nós, pecadores, agora e na hora de nossa morte. Amém.
1: Ave Maria, cheia de graça, o Senhor é convosco. Bendita sois vós entre as mulheres, bendito é o fruto do vosso ventre, Jesus.
0: Santa Maria, Mãe de Deus, rogai por nós, pecadores, agora e na hora de nossa morte. Amém.
1: Glória ao Pai, ao Filho e ao Espírito Santo.
0: Como era no princípio, agora e sempre. Amém.
1: Ó meu bom Jesus,
0: perdoai-nos e livrai-nos do fogo do inferno. Levai as almas todas para o céu e socorrei principalmente as que mais precisarem.
2: Nossa Senhora de Pentecostes, rogai por nós. No quinto mistério luminoso, nós contemplamos a instituição da Eucaristia, o centro da nossa fé. E neste quinto mistério luminoso, eu quero rezar pelas vocações. Eu quero rezar por você, jovem. Eu quero rezar com o Mateus, lá do Guatupê. Estava conosco na noite de louvor itinerante. Ainda há pouco nós rezávamos e ele disse: Tiago, eu vou rezar com você da meia-noite às 2 horas. Um jovem. Ele e também o Natan, uma criança de 12 anos, lá do bairro Guatupê, em São José. Quero rezar com você, Natan. Louvado seja Deus. Quero apresentar todos os jovens, a nossa juventude católica, principalmente os jovens que não estão na igreja. Quantos sacerdotes estão espalhados pelo mundo, precisando apenas ouvir a voz de Jesus a chamar. E eu vou dizer para você, meu irmão e minha irmã, a tua voz deve ser a voz do Cristo. O Senhor quer usar de mim, quer usar de você, para alcançar esses jovens. Então vamos rezar por todos eles e com muita fé, pelas nossas crianças, pelos nossos jovens, pelas vocações, principalmente a vocação ao sacerdócio e a vocação à vida religiosa. Essas duas vocações eu quero apresentar agora a Jesus Eucarístico. Pai nosso que estais no céu, santificado seja o vosso nome, venha a nós o vosso reino, seja feita a vossa vontade, assim na terra como no céu.
0: O pão nosso de cada dia nos dai hoje, perdoai as nossas ofensas, assim como nós perdoamos a quem nos tem ofendido, e não nos deixeis cair em tentação, mas livrai-nos do mal.
1: Amém.
2: Ave Maria, cheia de graça, o Senhor é convosco. Bendita sois vós entre as mulheres, e bendito o fruto do vosso ventre, Jesus.
0: Santa Maria, Mãe de Deus, rogai por nós, pecadores, agora e na hora de nossa morte. Amém.
2: Ave Maria, cheia de graça, o Senhor é convosco, bendita sois vós entre as mulheres e bendito o fruto do vosso ventre, Jesus.
0: Santa Maria, Mãe de Deus, rogai por nós, pecadores, agora e na hora de nossa morte. Amém.
2: Ave Maria, cheia de graça, o Senhor é convosco, bendita sois vós entre as mulheres e bendito o fruto do vosso ventre, Jesus.
0: Santa Maria, Mãe de Deus, rogai por nós, pecadores, agora e na hora de nossa morte. Amém.
2: Ave Maria, cheia de graça, o Senhor é convosco. Bendita sois vós entre as mulheres e bendito o fruto do vosso ventre, Jesus.
0: Santa Maria, Mãe de Deus, rogai por nós, pecadores, agora e na hora de nossa morte. Amém.
2: Ave Maria, cheia de graça, o Senhor é convosco. Bendita sois vós entre as mulheres e bendito o fruto do vosso ventre, Jesus.
0: Santa Maria, Mãe de Deus, rogai por nós, pecadores, agora e na hora de nossa morte. Amém.
2: Ave Maria, cheia de graça, o Senhor é convosco. Bendita sois vós entre as mulheres e bendito o fruto do vosso ventre, Jesus.
0: Santa Maria, Mãe de Deus, rogai por nós, pecadores, agora e na hora de nossa morte. Amém.
2: Ave Maria, cheia de graça, o Senhor é convosco. Bendita sois vós entre as mulheres e bendito o fruto do vosso ventre, Jesus.
0: Santa Maria, Mãe de Deus, rogai por nós, pecadores, agora e na hora de nossa morte. Amém.
2: Ave Maria, cheia de graça, o Senhor é convosco. Bendita sois vós entre as mulheres e bendito o fruto do vosso ventre, Jesus.
0: Santa Maria, Mãe de Deus, rogai por nós, pecadores, agora e na hora de nossa morte. Amém.
2: Ave Maria, cheia de graça, o Senhor é convosco. Bendita sois vós entre as mulheres e bendito é o fruto do vosso ventre, Jesus.
0: Santa Maria, Mãe de Deus, rogai por nós, pecadores, agora e na hora de nossa morte. Amém.
2: Ave Maria, cheia de graça, o Senhor é convosco. Bendita sois vós entre as mulheres e bendito o fruto do vosso ventre, Jesus.
0: Santa Maria, Mãe de Deus, rogai por nós, pecadores, agora e na hora de nossa morte. Amém.
2: Glória ao Pai, ao Filho, ao Espírito Santo,
0: como era no princípio, agora e sempre. Amém.
2: Ó meu Jesus,
0: perdoai-nos, livrai-nos do fogo do inferno, levai as almas todas para o céu, e socorrei principalmente as que mais precisarem.
2: Eu quero convidar você a ficar de pé agora. Vou pedir para o Rafael preparar para nós aquela música, Tu és o centro da minha vida. E eu quero convidar você que está em casa a se levantar, porque talvez o sono comece a bater agora. E nós queremos, na presença de Jesus, declarar esta verdade. Ele é o centro, Ele tem que ser o centro da nossa vida, dos nossos jovens, das nossas crianças. Por isso nós queremos te louvar, Jesus, de todo o nosso coração, com toda a nossa alma. Cantemos com alegria esta verdade para nós.

tua alma. Você que tem semeado entre as lágrimas, está aqui o remédio que você precisa. Senhor Jesus, tu és a razão da minha alegria. Enquanto Jesus for a razão da minha alegria, não há espaço para tristeza, não há espaço para depressão, não há espaço para a angústia. Você precisa conhecer esta alegria que vem do Cristo. Se você ainda não conhece, meu irmão, minha irmã, dobre-se diante daquele que tudo pode. Nesta madrugada, nesta noite, você vai ser lavado,

0: Nós chegamos agora ao momento de rezar os mistérios dolorosos. É o momento em que a dor de Jesus se une à nossa dor. E eu achei tão bonito que a Cristiane colocou aqui nos comentários do YouTube um pedido de oração, que muitas vezes nós esquecemos de rezar, é verdade. Ela disse assim: rezemos pelos encarcerados. E de fato, eles não estão nos ouvindo agora, não estão nos assistindo agora, mas existem milhares de mães, milhares de esposas, milhares de filhos e filhas de encarcerados, de encarceradas. Também precisam da nossa oração, porque se Cristo os libertar, verdadeiramente eles serão libertos. São tantas as dores que nós temos para rezar. Então, neste primeiro mistério doloroso, o Rafael nos conduz contemplando a agonia no Horto das Oliveiras.
1: Pai nosso que estais no céu, santificado seja o vosso nome. Venha a nós o vosso reino, seja feita a vossa vontade, assim na terra como no céu.
2: O pão nosso de cada dia nos dai hoje. Perdoai as nossas ofensas, assim como nós perdoamos a quem nos tem ofendido. E não nos deixeis cair em tentação, mas livrai-nos do mal.
1: Ave Maria, cheia de graça, o Senhor é convosco. Bendita sois vós entre as mulheres, bendito é o fruto do vosso ventre, Jesus.
2: Santa Maria, Mãe de Deus, rogai por nós, pecadores, agora e na hora de nossa morte. Amém.
1: Ave Maria, cheia de graça, o Senhor é convosco. Bendita sois vós entre as mulheres, bendito é o fruto do vosso ventre, Jesus.
2: Santa Maria, Mãe de Deus, rogai por nós, pecadores, agora e na hora de nossa morte. Amém.
1: Ave Maria, cheia de graça, o Senhor é convosco. Bendita sois vós entre as mulheres, bendito é o fruto do vosso ventre, Jesus.
2: Santa Maria, Mãe de Deus, rogai por nós, pecadores, agora e na hora de nossa morte. Amém.
1: Ave Maria, cheia de graça, o Senhor é convosco. Bendita sois vós entre as mulheres, bendito é o fruto do vosso ventre, Jesus.
2: Santa Maria, Mãe de Deus, rogai por nós, pecadores, agora e na hora de nossa morte. Amém.
1: Ave Maria, cheia de graça, o Senhor é convosco. Bendita sois vós entre as mulheres, bendito é o fruto do vosso ventre, Jesus.
2: Santa Maria, Mãe de Deus, rogai por nós, pecadores. Amém.
1: Ave Maria, cheia de graça, o Senhor é convosco. Bendita sois vós entre as mulheres, bendito é o fruto do vosso ventre, Jesus.
2: Santa Maria, Mãe de Deus, rogai por nós, pecadores, agora e na hora de nossa morte. Amém.
1: Ave Maria, cheia de graça, o Senhor é convosco. Bendita sois vós entre as mulheres, bendito é o fruto do vosso ventre, Jesus.
2: Santa Maria, Mãe de Deus, rogai por nós, pecadores, agora e na hora de nossa morte. Amém.
1: Ave Maria, cheia de graça, o Senhor é convosco. Bendita sois vós entre as mulheres, bendito é o fruto do vosso ventre, Jesus.
2: Santa Maria, Mãe de Deus, rogai por nós, pecadores, agora e na hora de nossa morte. Amém.
1: Ave Maria, cheia de graça, o Senhor é convosco. Bendita sois vós entre as mulheres, bendito é o fruto do vosso ventre, Jesus.
2: Santa Maria, Mãe de Deus, rogai por nós, pecadores, agora e na hora de nossa morte. Amém.
1: Ave Maria, cheia de graça, o Senhor é convosco. Bendita sois vós entre as mulheres, bendito é o fruto do vosso ventre, Jesus.
2: Santa Maria, Mãe de Deus, rogai por nós, pecadores, agora e na hora de nossa morte. Amém.
1: Glória ao Pai, ao Filho e ao Espírito Santo,
2: como era no princípio, agora e sempre. Amém.
1: Ó meu bom Jesus,
2: perdoai-nos, livrai-nos do fogo do inferno, levai as almas todas para o céu, e socorrei principalmente as que mais precisarem.
0: Nossa Senhora de Pentecostes,
2: rogai por nós.
0: Neste segundo mistério doloroso, eu quero convidar você que nos acompanha pela TV, você que nos acompanha pela rádio, acesse o teu YouTube e coloca para nós no chat o nome das pessoas que você conhece que estão passando por uma doença grave. Pessoas que estão com diagnóstico de câncer, pessoas que têm doenças raras, pessoas que sofrem com epilepsia, pessoas que têm problema nos rins, pessoas que precisam de transplante de órgãos, pessoas que estão na UTI, pessoas que estão para fazer uma cirurgia de alto risco. Eu quero que você vá colocando os nomes, porque neste segundo mistério doloroso, nós contemplamos a flagelação de nosso Senhor Jesus.
3: Pai nosso.
0: Nas feridas de nosso Senhor Jesus, nós colocamos também as nossas feridas. Pai nosso que estás no céu, santificado seja o vosso nome, venha a nós o vosso reino, seja feita a vossa vontade, assim na terra como no céu.
3: O pão nosso de cada dia nos dai hoje, perdoai as nossas ofensas, assim como nós perdoamos a quem nos tem ofendido, e não nos deixeis cair em tentação, mas livrai-nos do mal.
0: Ave Maria, cheia de graça, o Senhor é convosco. Bendita sois vós entre as mulheres e bendito o fruto do vosso ventre, Jesus.
3: Santa Maria, Mãe de Deus, rogai por nós, pecadores, agora e na hora de nossa morte. Amém.
0: Ave Maria, cheia de graça, o Senhor é convosco. Bendita sois vós entre as mulheres e bendito o fruto do vosso ventre, Jesus.
3: Santa Maria, Mãe de Deus, rogai por nós, pecadores, agora e na hora de nossa morte. Amém.
0: Ave Maria, cheia de graça, o Senhor é convosco. Bendita sois vós entre as mulheres e bendito o fruto do vosso ventre, Jesus.
3: Santa Maria, Mãe de Deus, rogai por nós, pecadores, agora e na hora de nossa morte. Amém.
0: Ave Maria, cheia de graça, o Senhor é convosco. Bendita sois vós entre as mulheres e bendito o fruto do vosso ventre, Jesus.
3: Santa Maria, Mãe de Deus, rogai por nós, pecadores, agora e na hora de nossa morte. Amém.
0: Ave Maria, cheia de graça, o Senhor é convosco. Bendita sois vós entre as mulheres. Bendito o fruto do vosso ventre, Jesus.
3: Santa Maria, Mãe de Deus, rogai por nós, pecadores, agora e na hora de nossa morte. Amém.
0: Ave Maria, cheia de graça, o Senhor é convosco, bendita sois vós entre as mulheres, e bendito o fruto do vosso ventre, Jesus.
3: Santa Maria, Mãe de Deus, rogai por nós, pecadores, agora e na hora de nossa morte. Amém.
0: Ave Maria, cheia de graça, o Senhor é convosco, bendita sois vós entre as mulheres, e bendito o fruto do vosso ventre, Jesus.
3: Santa Maria, Mãe de Deus, rogai por nós, pecadores, agora e na hora de nossa morte. Amém.
0: Ave Maria, cheia de graça, o Senhor é convosco. Bendita sois vós entre as mulheres e bendito o fruto do vosso ventre, Jesus.
3: Santa Maria, Mãe de Deus, rogai por nós, pecadores, agora e na hora de nossa morte. Amém.
0: Ave Maria, cheia de graça, o Senhor é convosco. Bendita sois vós entre as mulheres e bendito o fruto do vosso ventre, Jesus.
3: Santa Maria, Mãe de Deus, rogai por nós, pecadores, agora e na hora de nossa morte. Amém.
0: Ave Maria, cheia de graça, o Senhor é convosco. Bendita sois vós entre as mulheres e bendito o fruto do vosso ventre, Jesus.
3: Santa Maria, Mãe de Deus, rogai por nós, pecadores, agora e na hora de nossa morte. Amém.
0: Amém. Eu quero aqui ainda apresentar a vida das crianças. Aqui no chat do YouTube, muitos pedidos de oração por crianças que estão com câncer. Quero aqui colocar todos os hospitais do Brasil que cuidam das crianças. Aqui em Curitiba, Hospital Pequeno Príncipe, Erasto Gettner. Quero colocar aqui também, pedir licença para colocar o meu primo, Matheus, 35 anos, com câncer no estômago. Meu sogro também com metástase. Segundo os médicos, já desenganado, mas em pé e lutando. Então, em nome de Jesus, nós queremos proclamar a cura, a libertação. Glória ao Pai, ao Filho, ao Espírito Santo.
3: Como era no princípio, agora e sempre. Amém.
0: Neste terceiro mistério doloroso, eu quero convidar a todos a rezar de pé este mistério, porque nós vamos contemplar a coroação de espinhos de nosso Jesus. E eu quero aqui colocar todas as pessoas que são humilhadas, todos aqueles que são perseguidos, todos aqueles que sofrem algum tipo de perseguição ou injustiça. É por isso que nós vamos rezar de pé, porque quando o mundo quer nos humilhar, quando o mundo quer nos injustiçar, quando o mundo quer nos perseguir, Jesus nos coloca de pé. Jesus nos ensina que a humildade vence toda arrogância e a verdade prevalece sempre. Reze com fé junto com o Levi.
3: Pai nosso que estais no céu, santificado seja o vosso nome, venha a nós o vosso reino, seja feita a vossa vontade, assim na terra como no céu.
2: O pão nosso de cada dia nos dai hoje, perdoai as nossas ofensas, assim como nós perdoamos a quem nos tem ofendido, e não nos deixeis cair em tentação, mas livrai-nos do mal.
3: Ave Maria, cheia de graça, o Senhor é convosco. Bendita sois vós entre as mulheres, e bendito é o fruto do vosso ventre, Jesus.
2: Santa Maria, Mãe de Deus, rogai por nós, pecadores, agora e na hora de nossa morte. Amém.
3: Ave Maria, cheia de graça, o Senhor é convosco. Bendita sois vós entre as mulheres, e bendito é o fruto do vosso ventre, Jesus.
2: Santa Maria, Mãe de Deus, rogai por nós, pecadores, agora e na hora de nossa morte. Amém.
3: Ave Maria, cheia de graça, o Senhor é convosco. Bendita sois vós entre as mulheres, e bendito é o fruto do vosso ventre, Jesus.
2: Santa Maria, Mãe de Deus, rogai por nós, pecadores, agora e na hora de nossa morte. Amém.
3: Ave Maria, cheia de graça, o Senhor é convosco. Bendita sois vós entre as mulheres, e bendito é o fruto do vosso ventre, Jesus.
2: Santa Maria, Mãe de Deus, rogai por nós, pecadores, agora e na hora de nossa morte. Amém.
3: Ave Maria, cheia de graça, o Senhor é convosco. Bendita sois vós entre as mulheres, e bendito é o fruto do vosso ventre, Jesus.
2: Santa Maria, Mãe de Deus, rogai por nós, pecadores, agora e na hora de nossa morte. Amém.
3: Ave Maria, cheia de graça, o Senhor é convosco. Bendita sois vós entre as mulheres, e bendito é o fruto do vosso ventre, Jesus.
2: Santa Maria, Mãe de Deus, rogai por nós, pecadores, agora e na hora de nossa morte. Amém.
3: Ave Maria, cheia de graça, o Senhor é convosco. Bendita sois vós entre as mulheres, e bendito é o fruto do vosso ventre, Jesus.
2: Santa Maria, Mãe de Deus, rogai por nós, pecadores, agora e na hora de nossa morte. Amém.
3: Ave Maria, cheia de graça, o Senhor é convosco. Bendita sois vós entre as mulheres, e bendito é o fruto do vosso ventre, Jesus.
2: Santa Maria, Mãe de Deus, rogai por nós, pecadores, agora e na hora de nossa morte. Amém.
3: Ave Maria, cheia de graça, o Senhor é convosco. Bendita sois vós entre as mulheres, e bendito é o fruto do vosso ventre, Jesus.
2: Santa Maria, Mãe de Deus, rogai por nós, pecadores, agora e na hora de nossa morte. Amém.
3: Ave Maria, cheia de graça, o Senhor é convosco. Bendita sois vós entre as mulheres, e bendito é o fruto do vosso ventre, Jesus.
2: Santa Maria, Mãe de Deus, rogai por nós, pecadores, agora e na hora de nossa morte. Amém.
3: Glória ao Pai, ao Filho e ao Espírito Santo,
2: como era no princípio, agora e sempre. Amém.
3: Ó meu bom Jesus,
2: perdoai-nos e livrai-nos do fogo do inferno, levai as almas todas para o céu, e socorrei principalmente as que mais precisarem.
0: Nossa Senhora de Pentecostes,
3: rogai por nós.
0: Neste quarto mistério doloroso, nós vamos contemplar Jesus carregando a sua cruz. Eu não sei qual é a sua cruz, qual é a sua dificuldade, o que é que tem pesado na sua vida, mas nós vamos junto com Jesus assumir a nossa cruz e rezar.
1: Pai nosso que estais no céu, santificado seja o vosso nome, venha a nós o vosso reino, seja feita a vossa vontade, assim na terra como no céu.
2: O pão nosso de cada dia nos dai hoje, perdoai as nossas ofensas, assim como nós perdoamos a quem nos tem ofendido, e não nos deixeis cair em tentação, mas livrai-nos do mal.
1: Ave Maria, cheia de graça, o Senhor é convosco. Bendita sois vós entre as mulheres, bendito é o fruto do vosso ventre, Jesus.
2: Santa Maria, Mãe de Deus, rogai por nós, pecadores, agora e na hora de nossa morte. Amém.
1: Ave Maria, cheia de graça, o Senhor é convosco. Bendita sois vós entre as mulheres, bendito é o fruto do vosso ventre, Jesus.
2: Santa Maria, Mãe de Deus, rogai por nós, pecadores, agora e na hora de nossa morte. Amém.
1: Ave Maria, cheia de graça, o Senhor é convosco. Bendita sois vós entre as mulheres, bendito é o fruto do vosso ventre, Jesus.
2: Santa Maria, Mãe de Deus, rogai por nós, pecadores, agora e na hora de nossa morte. Amém.
1: Ave Maria, cheia de graça, o Senhor é convosco. Bendita sois vós entre as mulheres e bendito é o fruto do vosso ventre, Jesus.
2: Santa Maria, Mãe de Deus, rogai por nós, pecadores, agora e na hora de nossa morte. Amém.
1: Ave Maria, cheia de graça, o Senhor é convosco. Bendita sois vós entre as mulheres, bendito é o fruto do vosso ventre, Jesus.
2: Santa Maria, Mãe de Deus, rogai por nós, pecadores, agora e na hora de nossa morte. Amém.
1: Ave Maria, cheia de graça, o Senhor é convosco. Bendita sois vós entre as mulheres, bendito é o fruto do vosso ventre, Jesus.
2: Santa Maria, Mãe de Deus, rogai por nós, pecadores, agora e na hora de nossa morte. Amém.
1: Ave Maria, cheia de graça, o Senhor é convosco. Bendita sois vós entre as mulheres, bendito é o fruto do vosso ventre, Jesus.
2: Santa Maria, Mãe de Deus, rogai por nós, pecadores, agora e na hora de nossa morte. Amém.
1: Ave Maria, cheia de graça, o Senhor é convosco. Bendita sois vós entre as mulheres, bendito é o fruto do vosso ventre, Jesus.
2: Santa Maria, Mãe de Deus, rogai por nós, pecadores, agora e na hora de nossa morte. Amém.
1: Ave Maria, cheia de graça, o Senhor é convosco. Bendita sois vós entre as mulheres, bendito é o fruto do vosso ventre, Jesus.
2: Santa Maria, Mãe de Deus, rogai por nós, pecadores, agora e na hora de nossa morte. Amém.
1: Ave Maria, cheia de graça, o Senhor é convosco. Bendita sois vós entre as mulheres, bendito é o fruto do vosso ventre, Jesus.
2: Santa Maria, Mãe de Deus, rogai por nós, pecadores, agora e na hora de nossa morte. Amém.
1: Glória ao Pai, ao Filho e ao Espírito Santo.
2: Como era no princípio, agora e sempre. Amém.
1: Ó meu bom Jesus,
2: perdoai-nos, livrai-nos do fogo do inferno, levai as almas todas para o céu e socorrei principalmente as que mais precisarem.
0: Nossa Senhora de Pentecostes,
2: rogai por nós.
0: No quinto e último mistério, nós contemplamos a morte de nosso Senhor Jesus na cruz. E de joelhos nós queremos rezar, pedindo a Nossa Senhora que interceda por todos aqueles que sofrem a dor do luto. As mães que rezam pelo luto de seus filhos, que Nossa Senhora nos ajude a enfrentar a dor do luto. Pai nosso que estais no céu, santificado seja o vosso nome, venha a nós o vosso reino, seja feita a vossa vontade, assim na terra como no céu.
3: O pão nosso de cada dia nos dai hoje, perdoai as nossas ofensas, assim como nós perdoamos a quem nos tem ofendido, e não os deixeis cair em tentação, mas livrai-nos do mal.
0: Ave Maria, cheia de graça, o Senhor é convosco, bendita sois vós entre as mulheres, e bendito o fruto do vosso ventre, Jesus.
2: Santa Maria, Mãe de Deus, rogai por nós, pecadores, agora e na hora de nossa morte. Amém.
0: Ave Maria, cheia de graça, o Senhor é convosco. Bendita sois vós entre as mulheres, e bendito o fruto do vosso ventre, Jesus.
2: Santa Maria, Mãe de Deus, rogai por nós, pecadores, agora e na hora de nossa morte. Amém.
0: Ave Maria, cheia de graça, o Senhor é convosco. Bendita sois vós entre as mulheres e bendito o fruto do vosso ventre, Jesus.
2: Santa Maria, Mãe de Deus, rogai por nós, pecadores, agora e na hora de nossa morte. Amém.
0: Ave Maria, cheia de graça, o Senhor é convosco. Bendita sois vós entre as mulheres e bendito o fruto do vosso ventre, Jesus.
2: Santa Maria, Mãe de Deus, rogai por nós, pecadores, agora e na hora de nossa morte. Amém.
0: Ave Maria, cheia de graça, o Senhor é convosco. Bendita sois vós entre as mulheres e bendito o fruto do vosso ventre, Jesus.
2: Santa Maria, Mãe de Deus, rogai por nós, pecadores, agora e na hora de nossa morte. Amém.
0: Ave Maria, cheia de graça, o Senhor é convosco. Bendita sois vós entre as mulheres e bendito o fruto do vosso ventre, Jesus.
2: Santa Maria, Mãe de Deus, rogai por nós, pecadores,
3: agora e na hora de nossa morte. Amém.
0: Ave Maria, cheia de graça, o Senhor é convosco. Bendita sois vós entre as mulheres, e bendito o fruto do vosso ventre, Jesus.
3: Santa Maria, Mãe de Deus, rogai por nós, pecadores, agora e na hora de nossa morte. Amém.
0: Ave Maria, cheia de graça, o Senhor é convosco. Bendita sois vós entre as mulheres, e bendito o fruto do vosso ventre, Jesus.
3: Santa Maria, Mãe de Deus, rogai por nós, pecadores, agora e na hora de nossa morte. Amém.
0: Ave Maria, cheia de graça, o Senhor é convosco. Bendita sois vós entre as mulheres, e bendito o fruto do vosso ventre, Jesus.
3: Santa Maria, Mãe de Deus, rogai por nós, pecadores, agora e na hora de nossa morte. Amém.
0: Ave Maria, cheia de graça, o Senhor é convosco. Bendita sois vós entre as mulheres, e bendito o fruto do vosso ventre, Jesus.
3: Santa Maria, Mãe de Deus, rogai por nós, pecadores, agora e na hora de nossa morte. Amém.
0: Glória ao Pai, ao Filho e ao Espírito Santo.
3: Como era no princípio, agora e sempre. Amém.
0: Ó meu Jesus,
3: perdoai-nos, livrai-nos do fogo do inferno, levai as almas todas para o céu, e socorrei principalmente as que mais precisarem.
0: Nossa Senhora de Pentecostes,
3: rogai por nós.
0: Vamos ficar de pé mais uma vez. Eu convido você que está em casa a ficar de pé também. Não deixe o sono te abater na oração. Eu queria pedir para o Rafael para a gente cantar agora "Ninguém te ama como eu", porque eu quero que você experimente este amor de nosso Senhor Jesus Cristo, que se doou por mim, que se doou por você. E na cruz, Ele pagou com o seu sangue o preço da nossa redenção. Não há amor maior. Experimente isso que Jesus tem para te dizer. Olhe para Ele e sinta-se amado, sinta-se amada por nosso Senhor Jesus Cristo.

Senhor Jesus, quantas pessoas nesta madrugada que estão sozinhas porque não se sentem amadas. Senhor Jesus, quantas pessoas passaram por tantos traumas na vida, por tantas realidades que as fizeram chegar ao lugar onde elas estão. Eu te peço agora, Senhor Jesus, vai visitando cada lugar onde essas pessoas estão. Tem pessoas que estão acompanhando o Rosário da Meia-Noite, do leito de um hospital. Talvez você há dias já não tenha uma visita. Talvez você não tenha um acompanhante para te ajudar aí no hospital. Talvez você se sinta abandonado, abandonada, mas Jesus está ao teu encontro agora, através da TV Evangelizar, através da rádio, através das redes sociais. Ei, Jesus te ama, e não existe um amor que possa se igualar, se comparar ao amor de Jesus por cada um de nós. Que esse amor seja a tua força, que esse amor seja o impulso que você precisa para sair dessa situação de angústia, de sofrimento, de tristeza. Eu quero dizer para você, meu irmão, você está no lugar certo, você está na madrugada da Evangelizar. Depois do Rosário ainda tem muito mais. Você vai poder ligar aqui para falar com os nossos irmãos, rezar com a gente. Nós queremos rezar com você. É por você que essa madrugada existe. É você mesmo que está aí em casa sozinho. Talvez você está dizendo assim, mas Thiago, para mim é para você. É para você que Jesus quis estar aqui nesta madrugada. É para você que está nesse carro agora, andando perdido. É para você que Jesus quis estar aqui. É para você que está na solidão desta guarita, muitas vezes perdendo tempo com coisas inúteis, e hoje você resolveu escolher o melhor lugar, escolher a melhor parte, ligou aqui na TV Evangelizar, e eu digo para você, foi a melhor escolha que você pôde fazer, porque Jesus hoje te alcançou, o amor de Jesus hoje te libertou. E tem pessoas que já estão chorando, e amém que você está chorando, porque você está sentindo esse amor que te encontra, esse amor que te resgata, esse amor que te renova, te restaura, te faz novo de novo. Não importa que agora já é 1:30 da madrugada, para nós é como se fosse o amanhecer de um novo dia, e de fato esse

0: Como é bom se sentir amado. Como é bom saber que não estamos sozinhos. Estamos juntos. Olha, nós já estamos em mais de 500 pessoas aqui pelo YouTube. Você que está no YouTube, ó, eu tenho uma novidade. O Espírito Santo me inspirou uma coisa aqui, que no finalzinho do Rosário eu vou contar para você. Então você não sai daí, digo mais. Convida as pessoas, porque eu tenho uma novidade maravilhosa para te contar. Uma inspiração que vai mudar a nossa vida e a nossa madrugada aqui da TV Evangelizar. Então você fica ligadinho que no final do Rosário eu vou falar, vou fazer uma proposta para você. Porque você que está aqui, ó, essas mais de 500 pessoas que estão aqui, você não é só uma pessoa que reza conosco. Algo muito maior Deus quer de você. E eu vou falar daqui a pouquinho. Mas agora chegou a hora de nós contemplarmos os mistérios gloriosos, os mistérios da vitória, os mistérios da vitória na nossa vida. E no primeiro mistério glorioso, onde nós contemplamos a ressurreição, ei, é vida nova. Jesus ressuscitou, aleluia. E o Rafael nos conduz nesse primeiro mistério.
1: Pai nosso que estais no céu, santificado seja o vosso nome. Venha a nós o vosso reino, seja feita a vossa vontade, assim na terra como no céu.
2: O pão nosso de cada dia nos dai hoje, perdoai as nossas ofensas, assim como nós perdoamos a quem nos tem ofendido. E não nos deixeis cair em tentação, mas livrai-nos do mal. Amém.
1: Ave Maria, cheia de graça, o Senhor é convosco. Bendita sois vós entre as mulheres, bendito é o fruto do vosso ventre, Jesus.
2: Santa Maria, Mãe de Deus, rogai por nós, pecadores, agora e na hora de nossa morte. Amém.
1: Ave Maria, cheia de graça, o Senhor é convosco. Bendita sois vós entre as mulheres, bendito é o fruto do vosso ventre, Jesus.
2: Santa Maria, Mãe de Deus, rogai por nós, pecadores, agora e na hora de nossa morte. Amém.
1: Ave Maria, cheia de graça, o Senhor é convosco. Bendita sois vós entre as mulheres, bendito é o fruto do vosso ventre, Jesus.
2: Santa Maria, Mãe de Deus, rogai por nós, pecadores, agora e na hora de nossa morte. Amém.
1: Ave Maria, cheia de graça, o Senhor é convosco. Bendita sois vós entre as mulheres, bendito é o fruto do vosso ventre, Jesus.
2: Santa Maria, Mãe de Deus, rogai por nós, pecadores, agora e na hora de nossa morte. Amém.
1: Ave Maria, cheia de graça, o Senhor é convosco. Bendita sois vós entre as mulheres, bendito é o fruto do vosso ventre, Jesus.
2: Santa Maria, Mãe de Deus, rogai por nós, pecadores, agora e na hora de nossa morte. Amém.
1: Ave Maria, cheia de graça, o Senhor é convosco. Bendita sois vós entre as mulheres, bendito é o fruto do vosso ventre, Jesus.
2: Santa Maria, Mãe de Deus, rogai por nós, pecadores, agora e na hora de nossa morte. Amém.
1: Ave Maria, cheia de graça, o Senhor é convosco. Bendita sois vós entre as mulheres, bendito é o fruto do vosso ventre, Jesus.
2: Santa Maria, Mãe de Deus, rogai por nós, pecadores, agora e na hora de nossa morte. Amém.
1: Ave Maria, cheia de graça, o Senhor é convosco. Bendita sois vós entre as mulheres, bendito é o fruto do vosso ventre, Jesus.
2: Santa Maria, Mãe de Deus, rogai por nós, pecadores, agora e na hora de nossa morte. Amém.
1: Ave Maria, cheia de graça, o Senhor é convosco. Bendita sois vós entre as mulheres, bendito é o fruto do vosso ventre, Jesus.
2: Santa Maria, Mãe de Deus, rogai por nós, pecadores, agora e na hora de nossa morte. Amém.
1: Ave Maria, cheia de graça, o Senhor é convosco. Bendita sois vós entre as mulheres, bendito é o fruto do vosso ventre, Jesus.
2: Santa Maria, Mãe de Deus, rogai por nós, pecadores, agora e na hora de nossa morte. Amém.
1: Glória ao Pai, ao Filho e ao Espírito Santo.
2: Como era no princípio, agora e sempre. Amém.
1: Ó meu bom Jesus,
2: perdoai-nos e livrai-nos do fogo do inferno. Levai as almas todas para o céu e socorrei principalmente as que mais precisarem.
0: Nossa Senhora de Pentecostes,
2: rogai por nós.
0: No segundo mistério glorioso, nós contemplamos a ascensão de nosso Senhor Jesus aos céus. E eu quero pedir para que você no chat do YouTube coloque qual é o seu pedido. Qual é a área da tua vida que você quer que chegue até o coração de Jesus no céu? O teu pedido vai subir ao céu com Jesus. Então você pode ir colocando nesta dezena o teu pedido de oração, neste rosário da meia-noite. Pai nosso que estás no céu, santificado seja o vosso nome. Venha a nós o vosso reino, seja feita a vossa vontade, assim na terra como no céu.
2: O pão nosso de cada dia nos dai hoje, perdoai as nossas ofensas, assim como nós perdoamos a quem nos tem ofendido. E não os deixeis cair em tentação, mas livrai-nos do mal.
0: Ave Maria, cheia de graça, o Senhor é convosco. Bendita sois vós entre as mulheres, e bendito o fruto do vosso ventre, Jesus.
2: Santa Maria, Mãe de Deus, rogai por nós, pecadores, agora e na hora de nossa morte. Amém.
0: Ave Maria, cheia de graça, o Senhor é convosco. Bendita sois vós entre as mulheres, e bendito o fruto do vosso ventre, Jesus.
2: Santa Maria, Mãe de Deus, rogai por nós, pecadores, agora e na hora de nossa morte. Amém.
0: Ave Maria, cheia de graça, o Senhor é convosco. Bendita sois vós entre as mulheres, e bendito o fruto do vosso ventre, Jesus.
2: Santa Maria, Mãe de Deus, rogai por nós, pecadores, agora e na hora de nossa morte. Amém.
0: Ave Maria, cheia de graça, o Senhor é convosco. Bendita sois vós entre as mulheres, e bendito o fruto do vosso ventre, Jesus.
2: Santa Maria, Mãe de Deus, rogai por nós, pecadores, agora e na hora de nossa morte. Amém.
0: Ave Maria, cheia de graça, o Senhor é convosco. Bendita sois vós entre as mulheres, e bendito o fruto do vosso ventre, Jesus.
2: Santa Maria, Mãe de Deus, rogai por nós, pecadores, agora e na hora de nossa morte. Amém.
0: Ave Maria, cheia de graça, o Senhor é convosco. Bendita sois vós entre as mulheres, e bendito o fruto do vosso ventre, Jesus.
2: Santa Maria, Mãe de Deus, rogai por nós, pecadores, agora e na hora de nossa morte. Amém.
0: Ave Maria, cheia de graça, o Senhor é convosco. Bendita sois vós entre as mulheres, e bendito o fruto do vosso ventre, Jesus.
2: Santa Maria, Mãe de Deus, rogai por nós, pecadores, agora e na hora de nossa morte. Amém.
0: Ave Maria, cheia de graça, o Senhor é convosco. Bendita sois vós entre as mulheres, e bendito o fruto do vosso ventre, Jesus.
2: Santa Maria, Mãe de Deus, rogai por nós, pecadores, agora e na hora de nossa morte. Amém.
0: Ave Maria, cheia de graça, o Senhor é convosco. Bendita sois vós entre as mulheres, e bendito o fruto do vosso ventre, Jesus.
2: Santa Maria, Mãe de Deus, rogai por nós, pecadores, agora e na hora de nossa morte. Amém.
0: Ave Maria, cheia de graça, o Senhor é convosco. Bendita sois vós entre as mulheres, e bendito o fruto do vosso ventre, Jesus.
2: Santa Maria, Mãe de Deus, rogai por nós, pecadores, agora e na hora de nossa morte. Amém.
0: Glória ao Pai, ao Filho e ao Espírito Santo.
2: Como era no princípio, agora e sempre. Amém.
0: Ó meu Jesus, perdoai-nos,
2: livrai-nos do fogo do inferno, levai as almas todas para o céu, e socorrei principalmente as que mais precisarem.
0: Nossa Senhora de Pentecostes,
2: rogai por nós.
0: Convido você agora, meu irmão, minha irmã, a ficarmos de pé para rezar esse terceiro mistério. Porque nesse terceiro mistério glorioso nós contemplamos o dia de Pentecostes, a vinda do Espírito Santo sobre cada um de nós. Aqueles apóstolos que estavam às portas fechadas, com medo, angustiados, na dúvida, receberam o Espírito Santo de Deus e foram tomados de coragem, foram tomados pelos dons do Espírito Santo, e isso fez com que a igreja ali nascesse. E nós contemplamos este mistério, rezando com muita fé e na certeza de que o Espírito Santo nos visita nesta hora. Rezemos.
3: Pai nosso que estais no céu, santificado seja o vosso nome, venha a nós o vosso reino, seja feita a vossa vontade, assim na terra como no céu.
1: O pão nosso de cada dia nos dai hoje, perdoai as nossas ofensas, assim como nós perdoamos a quem nos tem ofendido, e não nos deixeis cair em tentação, mas livrai-nos do mal.
3: Ave Maria, cheia de graça, o Senhor é convosco, bendita sois vós entre as mulheres, e bendito é o fruto do vosso ventre, Jesus.
2: Santa Maria, Mãe de Deus, rogai por nós, pecadores, agora e na hora de nossa morte. Amém.
3: Ave Maria, cheia de graça, o Senhor é convosco, bendita sois vós entre as mulheres, e bendito é o fruto do vosso ventre, Jesus.
2: Santa Maria, Mãe de Deus, rogai por nós, pecadores, agora e na hora de nossa morte. Amém.
3: Ave Maria, cheia de graça, o Senhor é convosco. Bendita sois vós entre as mulheres, e bendito é o fruto do vosso ventre, Jesus.
0: Santa Maria, Mãe de Deus, rogai por nós, pecadores, agora e na hora de nossa morte. Amém.
3: Ave Maria, cheia de graça, o Senhor é convosco. Bendita sois vós entre as mulheres, e bendito é o fruto do vosso ventre, Jesus.
0: Santa Maria, Mãe de Deus, rogai por nós, pecadores, agora e na hora de nossa morte. Amém.
3: Ave Maria, cheia de graça, o Senhor é convosco. Bendita sois vós entre as mulheres, e bendito é o fruto do vosso ventre, Jesus.
0: Santa Maria, Mãe de Deus, rogai por nós, pecadores, agora e na hora de nossa morte. Amém.
3: Ave Maria, cheia de graça, o Senhor é convosco. Bendita sois vós entre as mulheres, e bendito é o fruto do vosso ventre, Jesus.
0: Santa Maria, Mãe de Deus, rogai por nós, pecadores, agora e na hora de nossa morte. Amém.
3: Ave Maria, cheia de graça, o Senhor é convosco. Bendita sois vós entre as mulheres, e bendito é o fruto do vosso ventre, Jesus.
0: Santa Maria, Mãe de Deus, rogai por nós, pecadores, agora e na hora de nossa morte. Amém.
3: Ave Maria, cheia de graça, o Senhor é convosco. Bendita sois vós entre as mulheres, e bendito é o fruto do vosso ventre, Jesus.
0: Santa Maria, Mãe de Deus, rogai por nós, pecadores, agora e na hora de nossa morte. Amém.
3: Ave Maria, cheia de graça, o Senhor é convosco. Bendita sois vós entre as mulheres, e bendito é o fruto do vosso ventre, Jesus.
0: Santa Maria, Mãe de Deus, rogai por nós, pecadores, agora e na hora de nossa morte. Amém.
3: Ave Maria, cheia de graça, o Senhor é convosco. Bendita sois vós entre as mulheres, e bendito é o fruto do vosso ventre, Jesus.
0: Santa Maria, Mãe de Deus, rogai por nós, pecadores, agora e na hora de nossa morte. Amém.
3: Glória ao Pai, ao Filho e ao Espírito Santo,
0: como era no princípio, agora e sempre. Amém.
3: Ó meu bom Jesus,
0: perdoai-nos e livrai-nos do fogo do inferno, levai as almas todas para o céu, e socorrei principalmente as que mais precisarem.
4: Nossa Senhora de Pentecostes, rogai por nós. No quarto mistério glorioso, nós contemplamos a assunção de Nossa Senhora aos céus.
1: Pai nosso que estais no céu, santificado seja o vosso nome. Venha a nós o vosso reino, seja feita a vossa vontade, assim na terra como no céu.
2: O pão nosso de cada dia nos dai hoje, perdoai as nossas ofensas, assim como nós perdoamos a quem nos tem ofendido, e não nos deixeis cair em tentação, mas livrai-nos do mal.
1: Ave Maria, cheia de graça, o Senhor é convosco. Bendita sois vós entre as mulheres, bendito é o fruto do vosso ventre, Jesus.
2: Santa Maria, Mãe de Deus, rogai por nós, pecadores, agora e na hora de nossa morte. Amém.
1: Ave Maria, cheia de graça, o Senhor é convosco. Bendita sois vós entre as mulheres, bendito é o fruto do vosso ventre, Jesus.
2: Santa Maria, Mãe de Deus, rogai por nós, pecadores, agora e na hora de nossa morte. Amém.
1: Ave Maria, cheia de graça, o Senhor é convosco. Bendita sois vós entre as mulheres, bendito é o fruto do vosso ventre, Jesus.
2: Santa Maria, Mãe de Deus, rogai por nós, pecadores, agora e na hora de nossa morte. Amém.
1: Ave Maria, cheia de graça, o Senhor é convosco. Bendita sois vós entre as mulheres, bendito é o fruto do vosso ventre, Jesus.
2: Santa Maria, Mãe de Deus, rogai por nós, pecadores, agora e na hora de nossa morte. Amém.
1: Ave Maria, cheia de graça, o Senhor é convosco. Bendita sois vós entre as mulheres, bendito é o fruto do vosso ventre, Jesus.
2: Santa Maria, Mãe de Deus, rogai por nós, pecadores, agora e na hora de nossa morte. Amém.
1: Ave Maria, cheia de graça, o Senhor

0: Ave Maria, cheia de graça, o Senhor é convosco. Bendita sois vós entre as mulheres, bendito é o fruto do vosso ventre, Jesus.
1: Santa Maria, Mãe de Deus, rogai por nós, pecadores, agora e na hora de nossa morte. Amém.
0: Ave Maria, cheia de graça, o Senhor é convosco. Bendita sois vós entre as mulheres, bendito é o fruto do vosso ventre, Jesus.
1: Santa Maria, Mãe de Deus, rogai por nós, pecadores, agora e na hora de nossa morte. Amém.
0: Ave Maria, cheia de graça, o Senhor é convosco. Bendita sois vós entre as mulheres, bendito é o fruto do vosso ventre, Jesus.
1: Santa Maria, Mãe de Deus, rogai por nós, pecadores, agora e na hora de nossa morte. Amém.
0: Ave Maria, cheia de graça, o Senhor é convosco. Bendita sois vós entre as mulheres, bendito é o fruto do vosso ventre, Jesus.
1: Santa Maria, Mãe de Deus, rogai por nós, pecadores, agora e na hora de nossa morte. Amém.
0: Glória ao Pai, ao Filho e ao Espírito Santo,
1: como era no princípio, agora e sempre. Amém.
0: Ó meu bom Jesus,
1: perdoai-nos e livrai-nos do fogo do inferno, levai as almas todas para o céu e socorrei principalmente as que mais precisarem.
2: Nossa Senhora de Pentecostes,
1: rogai por nós.
2: No último mistério glorioso, nós contemplamos a coroação de Nossa Senhora como Rainha do céu e da terra. Convido você a ficar de joelhos nessa hora e vamos rezar com muita fé. Pai nosso que estás no céu, santificado seja o vosso nome. Venha a nós o vosso reino, seja feita a vossa vontade, assim na terra como no céu.
1: O pão nosso de cada dia nos dai hoje, perdoai as nossas ofensas, assim como nós perdoamos a quem nos tem ofendido.
0: E não nos deixeis cair em tentação, mas livrai-nos do mal.
2: Ave Maria, cheia de graça, o Senhor é convosco. Bendita sois vós entre as mulheres, e bendito o fruto do vosso ventre, Jesus.
1: Santa Maria, Mãe de Deus, rogai por nós, pecadores, agora e na hora de nossa morte. Amém.
2: Ave Maria, cheia de graça, o Senhor é convosco. Bendita sois vós entre as mulheres, e bendito o fruto do vosso ventre, Jesus.
1: Santa Maria, Mãe de Deus, rogai por nós, pecadores, agora e na hora de nossa morte. Amém.
2: Ave Maria, cheia de graça, o Senhor é convosco. Bendita sois vós entre as mulheres, e bendito o fruto do vosso ventre, Jesus.
1: Santa Maria, Mãe de Deus, rogai por nós, pecadores, agora e na hora de nossa morte. Amém.
2: Ave Maria, cheia de graça, o Senhor é convosco. Bendita sois vós entre as mulheres, e bendito o fruto do vosso ventre, Jesus.
1: Santa Maria, Mãe de Deus, rogai por nós, pecadores, agora e na hora de nossa morte. Amém.
2: Ave Maria, cheia de graça, o Senhor é convosco. Bendita sois vós entre as mulheres, e bendito o fruto do vosso ventre, Jesus.
1: Santa Maria, Mãe de Deus, rogai por nós, pecadores, agora e na hora de nossa morte. Amém.
2: Ave Maria, cheia de graça, o Senhor é convosco. Bendita sois vós entre as mulheres, bendito o fruto do vosso ventre, Jesus.
1: Santa Maria, Mãe de Deus, rogai por nós, pecadores, agora e na hora de nossa morte. Amém.
2: Ave Maria, cheia de graça, o Senhor é convosco. Bendita sois vós entre as mulheres, e bendito o fruto do vosso ventre, Jesus.
1: Santa Maria, Mãe de Deus, rogai por nós, pecadores, agora e na hora de nossa morte. Amém.
2: Ave Maria, cheia de graça, o Senhor é convosco. Bendita sois vós entre as mulheres, e bendito o fruto do vosso ventre, Jesus.
1: Santa Maria, Mãe de Deus, rogai por nós, pecadores, agora e na hora de nossa morte. Amém.
2: Ave Maria, cheia de graça, o Senhor é convosco. Bendita sois vós entre as mulheres, e bendito o fruto do vosso ventre, Jesus.
1: Santa Maria, Mãe de Deus, rogai por nós, pecadores, agora e na hora de nossa morte. Amém.
2: Ave Maria, cheia de graça, o Senhor é convosco. Bendita sois vós entre as mulheres, e bendito o fruto do vosso ventre, Jesus.
1: Santa Maria, Mãe de Deus, rogai por nós, pecadores, agora e na hora de nossa morte. Amém.
2: Glória ao Pai, ao Filho e ao Espírito Santo,
1: como era no princípio, agora e sempre. Amém.
2: Ó meu Jesus, perdoai-nos e livrai-nos do fogo do inferno.
1: Levai as almas todas para o céu e socorrei principalmente as que mais precisarem.
2: Nossa Senhora de Pentecostes,
1: rogai por nós.
2: Infinitas graças vos damos, soberana Rainha, pelos benefícios que todos os dias recebemos de vossas mãos liberais. Dignai-vos agora e para sempre, tomai-nos debaixo do vosso poderoso amparo, e para mais vos agradecer, vos saudamos com uma salve, Rainha. Salve, Rainha, Mãe.

0: A misericórdia, vida, doçura e esperança, nossa salve. A vós bradamos, degradados filhos de Eva, a vós suspiramos, gemendo e chorando neste vale de lágrimas. Eia, pois, advogada nossa, esses vossos olhos misericordiosos a nós volveis, e depois deste desterro, mostrai-nos Jesus. Bendito é o fruto do vosso ventre, ó clemente, ó piedosa, ó doce sempre Virgem Maria. Rogai por nós, Santa Mãe de Deus, para que sejamos dignos das promessas de Cristo. Amém. Em nome do Pai, do Filho e do Espírito Santo. Amém. Eu falei que tinha uma novidade, então eu vou inventar aqui, gente. Eu vou inventar. E você vai comigo nessa invenção. Nós temos aqui mais de 500 pessoas acompanhando pelo YouTube. São milhares de pessoas através da TV Evangelizar e através das rádios. A Rádio Evangelizar 99.5 e também pelas rádios parceiras. Você que está acompanhando o Rosário da Meia-Noite, você é convidado hoje a dar um algo a mais. Você vai se tornar um pastor, uma pastora de um grupo. Como é que você vai fazer? Você vai formar um grupo no WhatsApp. Escuta bem que eu vou falar para você. Você vai formar um grupo no WhatsApp com 24 pessoas. Você mais 23. Nós não começamos a rezar às 24 horas, né? Às 0 horas. Então, 24 pessoas num grupo do WhatsApp. E você vai cuidar dessas pessoas. Vai rezar com elas, vai receber as intenções e vai convidar essas pessoas para rezar o Rosário da Meia-Noite aqui da TV Evangelizar. Então é muito simples, monta o grupo, pastoreia esse grupo e ajuda a gente a fazer o Rosário da Meia-Noite a chegar cada vez mais longe, cada vez mais corações. É um gesto simples que você faz, se torna aí um verdadeiro sentinela da madrugada. Então nós vamos ficar de pé nessa hora, convido você também a ficar de pé. Quero agradecer a sua participação, quero agradecer aqui meus irmãos de comunidade, Rafael, muito obrigado, Levi, muito obrigado. Quero convidar você também que quer conhecer mais a comunidade Mãe de Pentecostes, @ Mãe de Pentecostes no Instagram, a gente reza todo dia lá também e você consegue acompanhar o nosso carisma. Obrigado, Rafael, pela música, conduzindo a gente na oração. Podemos terminar com Mãe de Pentecostes, Rafael? Eu pego o Rafael no susto aqui, né, judiação. Mas nós vamos cantar Mãe de Pentecostes todos juntos na presença de nosso Senhor Jesus, porque a hora chegou e aqui é o lugar. Eu queria que o Vinícius e a Beth cantassem, mas não dá agora. Mas depois, outra hora, nós vamos dar jeito, beleza? A hora chegou e aqui é o lugar. Vem aqui comigo, então vem aqui comigo. O Rafael, empresta o microfone pra Beth. Aí, ó, olha aí que bênção. Jesus,
1: boa noite.
0: Esse povo, vem, pode vir mais perto, vamos cantar junto, pra gente terminar o Rosário da Meia-Noite. É festa na madrugada,
2: festa,
0: né,
2: Beth? Festa, Tiagão.
0: Que alegria. Então vamos cantar, gente.

0: Que bênção, hein, Betinha?
1: Bom dia, gente. Ligados pela fé. Que alegria poder mais uma vez estar com você, que nos acompanha pela TV Evangelizar, pelo YouTube, pela rádio Evangelizar 99.5, pelo aplicativo e pelas nossas parceiras. Hoje, troquei de parceria, gente. Quem que vem comigo? Quem que é você? Se apresenta.
0: Gente, eu sou o Vinícius, missionário da obra Evangelizar é Preciso, e também faço parte do Ministério Evangelizar do Padre Reginaldo Manzotti há 12 anos, Beth.
1: É um jovenzinho.
0: Olha como esse tempo passou. E agora estou com vocês aqui no Ligados pela Fé. É, eu tava ali tremendo, né? Mas daí quando eu comecei a cantar, passou um pouquinho, Beth.
1: Como diz o padre Reginaldo, o Vinícius tava se tremendo todo.
0: Tava se tremendo todo. Mas olha só, tô muito feliz com essa oportunidade de estar aqui com vocês. Que Deus possa abençoar esse horário que nós estaremos juntos aqui, das 2 às 3 da manhã. Então eu já quero receber a tua ligação, povo de Deus. Já ligue para nós, nós queremos conversar com você, queremos rezar com você. E ligue para nós, 3221-6078, 41, 3221-6078. Isso mesmo, né, Beth?
1: Isso mesmo. Enquanto você se prepara para ligar, a gente canta um pouquinho, para você dar uma acordada, para você correr tomar uma aguinha e já voltar. E aí, em seguida, a gente vai começar com as ligações. A gente quer rezar com você, saber da sua partilha, saber das suas aflições e colocar diante do Senhor no Santíssimo Sacramento. Enquanto isso, a gente canta. Vamos lá? Bora lá?

0: nessa manhã onde nós celebramos um dia dedicado à Nossa Senhora, né? Quarta-feira.
1: Isso
0: e
1: mesmo.
0: Também a São José. Mas que a luz do céu entre na sua vida. E agora nós vamos pedir essa luz. Pedir ao Espírito Santo que nos encha, que nos faça transbordar, para que o Senhor já possa ir tocando o nosso interior, o nosso coração, para que o Senhor já possa vir acolhendo as nossas aflições. Porque uma coisa é certa, meus irmãos, nem eu e nem o Vinícius podemos nada. A gente está aqui, por isso que a gente fala que a gente não vai rezar por você, a gente vai rezar com você, porque juntando a nossa miséria com a sua, diante do Senhor, o Senhor fará grandes coisas nesta manhã. Então eu te convido a pedir agora o Espírito Santo, que a nossa alma é sedenta dele, a nossa alma anseia pela presença do Espírito Santo, que o Senhor venha abrasando os nossos corações, que o Senhor venha abrasando a nossa alma, que o Senhor venha visitando todas as áreas da nossa vida, que o Senhor venha visitando todos os nossos esconderijos, aquele lugar dentro de nós que ainda é escuro, que nós temos vergonha, Senhor, de apresentar, aquele lugar, Senhor, que nós não mostramos para ninguém, nós não revelamos a ninguém, mas que o Senhor já conhece. Hoje nós queremos abrir, Senhor, a porta do nosso coração, para que a Tua luz entre, para que a Tua luz se faça presente.

0: este fogo abrasador do Espírito Santo, transforme a nossa vida, restaure a nossa vida, nos faça caminhar rumo ao céu, junto com Nossa Senhora, junto com os anjos, meus irmãos e minhas irmãs. Após você acompanhar este rosário da meia-noite, após tantos momentos de oração, nós estamos aqui para te ouvir, para que você possa colocar diante do Senhor o seu clamor, a sua oração, o seu pedido. Nós estamos aqui para rezar contigo. Nós estamos aqui para sermos intercessores junto a Jesus, pela intercessão também da Virgem Maria. Então nós já queremos atender uma ligação da nossa irmã Fátima. Boa noite, bom dia, Fátima.
1: O Vinícius não virou o relógio ainda, Fátima.
0: Tudo bem, Fátima, você me ouve?
2: Bom dia, vocês estão loucos em nossa vida, minha querida Betinha, meu abraço.
1: Ô, minha amada, você falou comigo semana passada,
2: né? Ai, minha filha, eu adoro ouvir vocês.
1: Bem-vinda.
2: Você é tão boa, eu não era um. Eu queria muito entrar sempre em contato com você, olha... A turma de mulher, a Betinha, minha filha, que é um ouro, é uma luz na nossa vida.
0: Que bênção, Fátima. Qual o seu pedido de oração, minha querida?
2: Luzes de Deus, eu chamava assim, posso?
0: Pode.
2: Olha, esse dia...
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2: Força. E foi tão lindo, Beth, você me deu uma força imensa. Eu aprendi que a saudade não é uma dor sempre, é uma vida. É uma luz sempre em nossos corações.
1: Que bom, que bom. A gente sempre tem que pensar que a pessoa nunca se vai, ela fica em nós, né? E existe uma eternidade para nos encontrarmos depois.
2: E se Deus quiser, Betinha, quando for no evangelizar, estou com um presente preparado de todo o coração para lhe dar.
1: Eu quero te ver, hein?
2: Aí, ah, não, dessa vez, Betinha, não vai sair sem nenhum abraço.
1: Eu vou esperar.
2: Ah, minha querida, e fica o convite a vocês que são luzes para vir à minha casa, aqui, quando vier a Fortaleza, passear, comer um baião de dois com queijo...
1: Você não faz esses convites, não, que a gente abandona o evento e vai lá tomar café com você, porque sabe sim, né? A gente vai bem com o tempo apertado. Mas vocês começam a convidar a gente. O povo fica oferecendo um monte de coisa, né? Aí a gente pode deixar o padre Reginaldo celebrando missa lá e vamos fugir, hein?
2: Aí, padre Reginaldo.
1: Mas vamos colocar diante do Senhor a sua vida, Fátima, mais uma vez. O seu coração, a sua história, as suas intenções. Para que o Senhor, aqui eucarístico, vivo no nosso meio, te alcance, te abençoe, te encha de bênçãos e de graças e te dê força nesse caminho.
2: Especialmente, Betinha, pelo meu irmão, Mãe Alberto de Queiroz Lima. Ele está com o começo de uma depressão, não sai. E eu confio em Deus que nós vamos tirar ele dessa. O Espírito Santo vai chegar até ele.
1: Amém. Vamos rezar então. Senhor, nós te apresentamos a Fátima com as suas intenções, com as suas necessidades, com as suas aflições, Senhor. Que o Senhor possa alcançá-la junto com toda a sua família. Que o Senhor possa alcançar a vida dela, Senhor, de uma forma plena, de uma forma completa, Senhor. Que teu Espírito Santo desça sobre ela, abrasando o seu coração, abrasando a sua alma. E que ela cada vez mais te ame, Senhor. E cada vez mais ela possa te conhecer e estar na sua presença. Para honra e glória do seu nome. Amém. Amém,
0: amém.
1: Fátima. Que Deus te abençoe.
2: Amém.
1: Até Fortaleza, então, em outubro.
0: Deus abençoe, Deus, Fátima. Deus. Fica com Deus, minha irmã. E olha só, povo de Deus, continue ligando para nós. Operadora 41-3221-6078. E temos mais uma irmãzinha aí, Bete. Vai lá.
1: Mas antes, a gente vai cantar uma musiquinha com o Rafael. A gente nem te deu bom dia, né, Rafael? Desculpa,
0: nada,
1: meu amigo. Nós
5: dia.
1: Chegamos aqui no Fervo da Mãe de Pentecostes. É uma comunidade que a gente admira muito. A gente caminha um pouquinho com eles. E é uma bênção poder dividir essa manhã com eles. E acabamos esquecendo o Rafael, gente. Jamais. Canta lá pra nós, Rafa.
5: Bom dia, Vini. Bom dia, Bete.
0: Bom dia.
5: Vamos cantar.

0: E você pode nos ligar pelo número 41-3221-6078. E a gente quer pedir só uma gentileza. Quando você for atendido, fala um pouquinho devagar e fala bem perto do telefone, para a gente poder te entender bem. A gente quer saber do que você quer partilhar conosco. E a gente vai atender mais uma ligação agora. A Maria Aparecida de Juiz de Fora. Bom dia, Maria.
1: Bom dia.
0: Seja bem-vinda, minha querida.
1: Amém.
0: Qual é a sua partilha?
1: Eu queria pedir oração para mim, porque eu ando muito assim, com desequilíbrio no corpo, na mente. Eu fico sem saber se é labirintite ou fraqueza mesmo, sabe, do corpo, do espírito. E eu fico muito apavorada, com medo. Eu já fiz todos os exames e constou falta de vitaminas. Claro que constou, mas eu estou assim cada dia mais fraca. E assim, eu gostaria de pedir a Jesus que me desse essa bênção, de me fortalecer, de para não poder caminhar, para não faltar, para contar as missas. E caminhar no caminho do Senhor, que me mostre o caminho que eu devo seguir. Porque já faz 2 anos que eu vivo sem saber o que é alegria. Né? Então eu peço por mim, pela minha saúde, que Deus me dê equilíbrio e saúde, né? Física e espiritualmente. E peço também pelo meu filho Felipe, Felipe Augusto Santos Sandra. Ele não encontra na minha cidade, ele encontra na cidade de Goiânia, e eu fico sem saber notícias dele, porque ele vive nas ruas, nas drogas, e eu peço todas as noites, desde quando começou o rosário, eu não perdi um rosário. E eu fico nessa intenção que um milagre há de acontecer na vida do meu filho, na minha vida. E peço a Jesus que aumentai a minha fé. Porque eu sinto, as pessoas me dizem, tenha mais fé, tenha mais fé. Então, eu peço a Deus que aumente a minha fé, que me alcançar os meus braços, que eu tanto necessito.
0: Tá certo, vamos rezar então com você. Vinícius, pode conduzir?
2: Maria, coloque a mão no seu coração, minha irmã. Tem duas coisas bem importantes, né, que a gente sempre diz. Nós precisamos cuidar do nosso corpo e precisamos também cuidar da nossa alma, que é o que nós estamos fazendo aqui, rezando, né? Estamos clamando ao Senhor sobre a vida daqueles que precisam e necessitam. Mas você falou uma coisa bem importante. É importante que também você faça um exame, né? Pela questão lá dos hormônios, das vitaminas. Talvez você tenha alguma ausência de alguma vitamina no seu corpo. E também isso é um causador dessa, né, dessa fraqueza que você tem sentido.
0: Só reforçando, já que você está falando das vitaminas, aí você já continua. É porque teve uma fase na minha vida em que eu até achava que eu estava entrando em depressão. Eu estava pronta para consultar com o psiquiatra. E aí me deu um clique, eu falei, quer saber, primeiro eu vou ver como estão as minhas vitaminas. E aí, ferro, B12, estava tudo quase zero. Estava zoado. Eu fui ao médico, tomei as vitaminas, já melhorei muito. Então, essa questão das vitaminas, dos exames, dos diagnósticos, é bem importante. Primeiro você vai buscar essa ajuda profissional médica, para você ter certeza que não é nada que esteja faltando no seu organismo. Junto, lógico, a oração a gente nunca deixa, mas aí depois você pode entrar mais profundo e mais específico na oração.
2: Isso mesmo, Maria. E a segunda parte, e a mais importante, né? Sempre buscar o auxílio do Senhor. Então, nós queremos pedir hoje, em nome de Jesus, que uma gota do sangue do Senhor recaia sobre a sua vida. Que uma gota do sangue do Senhor recaia sobre a sua mente, sobre o seu coração, te levantando de todo o abatimento, de toda a tristeza, de toda a depressão, de todo o desânimo, de toda também falta de fé muitas vezes. Que o Senhor, Maria, possa te alcançar nesta hora. Que o Senhor possa te tocar com as suas mãos chagadas e te curar, te libertar, te dar força, ânimo. Faça os seus exames, minha irmã, mas continue em oração. E outra coisa, bem importante, busque a confissão. Busque a confissão. A confissão é preciosíssima. É um sacramento importantíssimo para a nossa vida espiritual, para a nossa vida física também. A depressão, ela está muito aliada com aquilo que nós deixamos para trás e nós insistimos em viver. E é preciso que nós coloquemos tudo isso diante do Senhor numa confissão, para que nós possamos ser perdoados e também perdoar. Então, pense muito bem nisso, tá certo? Que o Senhor te derrame graça sobre a sua vida, que o Senhor te toque profundamente. E nós vamos esperar uma ligação sua aí de retorno para dizer que está tudo bem. Amém?

0: E vamos para mais uma ligação, Betinha. O povo tá animado hoje, né? Tá meu animado, filho, é hoje... assim, para falar com a gente.
1: É que é a primeira vez que o Vinícius tá vindo. Ele acha que tá animado hoje. Animado é todo dia, Vinícius.
0: Glória a Deus.
1: Graças a Deus. A gente tá
0: nós
1: aqui para isso mesmo.
0: Nós precisamos nos unir, né, Bete?
1: E nós estamos aqui para isso. Essa é a nossa missão. Poder ouvir a sua partilha, poder rezar com você. E se houver alguma experiência nossa que se encaixe dentro daquilo que você tá vivendo, partilhar a nossa vida também. Nós estamos diante do Senhor Eucarístico, aquele que pode todas as coisas, o Deus do impossível, ele que pode curar, é ele que te cura, é ele que te alcança, é ele que acolhe as tuas aflições, nós somos apenas instrumentos, então que você possa colocar a sua partilha, a sua oração, o seu pedido de oração, com fé, que o Senhor está aqui presente, está aí na sua casa, ele te vê e ele te acolhe nesta manhã de quarta-feira. Quem é que vem lá, Vinícius?
0: Isso mesmo, Maria da Conceição, bom dia, minha irmã, tudo bem?
2: Bom dia.
1: Esse povo da Paraíba, bom dia.
0: Seja bem-vinda, minha querida. Abre o seu coração para nós.
2: Bem engraçado o que eu vou te falar.
0: Diga.
2: O que ela falou aí agora, eu vou fazer hoje, né, uns exames também sobre vitaminas.
0: Exato.
2: É que eu também já estou na menopausa e estou me sentindo muito cansada. Aí, bem engraçado, foi bem para mim também.
1: Que bom.
2: É, mas o meu dilema é familiar, é oração para os meus filhos, que estão com raiva do outro, por causa das minhas filhas, das minhas netas. Questão familiar, gostaria de pedir oração para a Natália, para a Silvana, um filho, a pequena Gabriela. Para todos os meus familiares e por mim também, que dou 10 passos e volto 15.
0: Amém, Maria. Amém. Nós estamos aqui, Maria, diante do Senhor Jesus.
2: Muito emocionada de falar com vocês. Eu sempre vejo, mas nunca consegui.
0: Que bom que deu certo, Maria. Era o teu momento, minha irmã. E olha só, nós estamos diante do Senhor Jesus, aqui no Sacrário, que é o ostensório. Então nós queremos colocar a tua família diante da presença do Senhor. E você como mãe, a mãe ela tem, né, Bete, uma coisinha, um negocinho diferente, um cheirinho diferente com Jesus.
1: É isso que eu ia comentar, Vinícius. A mãe, sobre os filhos, ela tem uma autoridade espiritual muito mais forte, porque você Exato. Carregou eles no seu ventre, e você os educou, você os viu crescer, você sabe da história de cada um deles. Então eu quero te convidar agora a olhar para Jesus Eucarístico na autoridade de mãe, daquela que gestou, e que você consagre os seus filhos. Repete conosco essa oração. Senhor Jesus.
2: Senhor Jesus.
1: Eu quero te consagrar.
2: Eu quero te consagrar.
1: Cada um dos meus filhos.
2: Cada um dos meus filhos.
1: Fale o nome dele para Jesus.
2: Natália de Oliveira Gomes. Silvano de Oliveira Gomes, filho. Gabriela Gomes. Nathalie da Silva Gomes. E Naya. Esqueci o sobrenome da mãe, mas é Gomes também. Minhas duas netas.
1: Eu te peço, Senhor Jesus. Repete, eu te peço, Senhor Jesus.
2: Eu te peço, Senhor Jesus.
1: Que o Senhor os guarde. Dentro das suas santas chagas.
2: Dentro das suas santas chagas.
1: Que o Senhor afaste da vida dos meus filhos.
2: O Senhor afaste da vida dos meus filhos.
1: Todo e qualquer mal.
2: Todo e qualquer mal.
1: Que tem se levantado.
2: Que tem se levantado.
1: Para dividir a nossa família.
2: Para dividir nossa família. Realmente está dividida.
1: Eu vos peço, Senhor das Santas Chagas.
2: Eu te peço, Senhor das Santas Chagas.
1: Que a paz.
2: Que a paz.
1: Volte a reinar na nossa casa.
2: Volte a reinar na nossa casa.
1: Que a paz.
2: Que a paz.
1: Volte a reinar nos corações.
2: Volte a reinar no coração.
1: E que o perdão.
2: Que o perdão.
1: Seja uma realidade.
2: Que seja uma realidade.
1: Entre os meus filhos.
2: Entre os meus filhos.
1: E a toda a nossa família.
2: pouquinho a toda a nossa família.
1: Obrigada, Senhor Jesus.
2: Obrigada, Senhor Jesus.
1: Porque o Senhor nos vê.
2: Porque o Senhor...
1: E porque o Senhor nos visita nesta manhã.
2: E que o Senhor nos visita nesta manhã.
1: Amém.
2: Amém, muito obrigada.
1: Nunca esqueça disso, você tem autoridade espiritual na sua casa. Se a coisa está ficando feia, dobra seu joelho e declara, profetiza a paz da sua casa, profetiza o perdão na sua família, tá bom? Que Deus te abençoe, minha querida.

0: 2:26 da manhã. Você pode ligar para nós pelo telefone 41-3221-6078. Você pode nos acompanhar pela TV, pela rádio e até mesmo pelo YouTube. Eu estou dando uma olhadinha aqui no YouTube, Vinícius. Tem bastante gente aqui.
1: Pedido de oração, né,
0: Beth? A Luciana, a Sandra, a Simone, a Elza, a Gisela, a Flávia, a Cremilda, a Maria Helena. Vocês também estão sendo colocados diante aqui do Senhor Eucarístico com as suas necessidades, com as suas aflições, que o Senhor possa alcançar a sua vida, as suas necessidades. Acredite e confia. E nós temos mais uma ligação, e é de conterrânea nossa, a Maria aqui de Curitiba. Bom dia, Maria.
2: Bom dia. Bom dia, Vinícius. Bom dia, Beth.
0: Bem-vinda. Qual que é a sua partilha?
2: Eu queria pedir oração pela minha mãe, que é uma senhora idosa, de 93 anos, que está com a saúde um pouco abalada, com uma anemia, e está deixando ela bastante fraca. Estamos aguardando aí uma medicação que ela irá fazer, e tá, já foi liberada, só que agora tem que aguardar o agendamento para ela poder fazer. Então, eu gostaria de pedir que Jesus das Santas Chagas derrame uma gota do seu sangue para minha mãe e que ela se recupere dessa anemia.
0: Como é o nome da sua mãe, Maria?
2: Elza.
0: Elza. Então, vamos colocar a Elza diante do Senhor. Essa senhora de 93 anos é uma dádiva. O meu pai vai fazer 91, então eu sei o quanto é um presente de Deus ter os nossos pais com tanta, já com uma idade tão avançada, né? Mas vamos colocá-la, então, diante do Senhor, que você possa rezar conosco. Faça assim a sua oração, que o Senhor possa estar na sua tela, você possa olhar. Se você sentir necessidade, pode tocar a tela do seu televisor, ou do seu celular, do seu aparelho, onde você está acompanhando. E nós vamos pedir para Dona Elza: Senhor, uma gota do teu sangue redentor é o que nós pedimos para essa senhora que precisa, Senhor, de forças, que está com anemia, já é frágil, Senhor, por ser idosa. O Senhor conhece o coração dela, o Senhor sabe toda a história que ela já trilhou até aqui, até hoje, Senhor. O tanto que ela já batalhou pela sua família, tudo que ela viveu, Senhor, não passou e não passará jamais despercebido aos teus olhos. Que o Senhor derrame uma gota do teu sangue redentor sobre as veias da Dona Elza, para que ela seja reanimada, Senhor. E a vitamina que falta seja completada pelo teu sangue. Mas mais que isso, Senhor, o Senhor alcance a alma da Dona Elza. O Senhor alcance o coração da Dona Elza. O Senhor alcance a memória, a mente da Dona Elza, as emoções dela, para tudo que ela viveu, Senhor. Ela possa ser abençoada com gratidão, com saúde, com força, com ânimo e com nova fé, Senhor. E que a Maria também seja alcançada pela sua graça. Que ela também seja fortalecida no seu amor. Que ela também

0: E olha só, povo de Deus, você pode continuar ligando, né, Beth? Para falar conosco. Ligando. E nós queremos te ouvir. Operadora 41-3221-6078. E nós estamos aqui diante do Senhor, aquele que pode todas as coisas, aquele que tem o poder, aquele que tem a chave da vida, é o Senhor. Aquele que pode transformar a realidade onde você está vivendo, a situação que você está passando, a dificuldade onde você se encontra. Nós estamos aqui com o Senhor para rezar com você. Luzia, bom dia!
1: Bom dia!
0: Tudo bem, minha irmã?
1: Tudo bem, muito feliz de falar com vocês.
0: Que bom, bem-vinda. Abre seu coração então e partilha conosco.
1: Então, o meu aniversário é segunda-feira, dia 13. E meu filho mora em Belo Horizonte, está para vir. Só que ele pegou aquela época brava. E eu estou pedindo uma gota de sangue, Senhor da Santa Chaga, para essa cura dessa época, que pelo menos um presente ele vem me dê. Entendeu? Que eu sou viúva, eu tenho tá ficando comigo, mas eu estou com muita saudade dele. Entendeu? Da família dele. Sim. Entendeu?
0: Que e bom, Luzia, olha só.
1: A Deus que aumente a minha fé. Muito, muito, muito mesmo.
0: Você viu a Betinha falando antes do poder da intercessão de uma mãe.
2: De uma mãe.
0: Né? Sim. Então, quem somos nós, né, Beth, para rezar alguma coisa? É nós que temos que pedir para a senhora rezar por nós. Mas a gente vai te ajudar, tá bom, Luzia?
2: Qual que é
0: tá
2: o nome bom. Do seu filho?
1: Carlos Henrique Balbino Machado Júnior.
0: Carlos, olha só, Luzia, se você está agora na sua televisão ou com o seu celular, olha para o Senhor. A gente vai fazer uma imagem bem bonita do Senhor Jesus no ostensório e você entrega o seu filho diante do Senhor. Amém. Entrega todo o desejo do seu coração de estar com o seu filho, de matar a saudade dele, dos filhos, da esposa, da sua família. E eu quero dizer para você também, Luzia, para te deixar também com o coraçãozinho mais quente, que eu também moro longe dos meus pais, longe da minha família. A Beth, volta e meia, vê a minha choradeira aí como que é. Mas a gente é consolado pelo Senhor, pela nossa missão, pelo nosso chamado. E eu sempre peço para o Senhor, Senhor, eu vou te servir e eu só te peço, se for da tua vontade, que o Senhor cuide da minha família. Então que você possa também usar isso hoje, Luzia, e pedir para o Senhor, de todo o teu coração, a graça de passar o seu aniversário, de matar a saudade do seu filho, da sua família. Eu tenho certeza que o Senhor já está ouvindo a tua oração, amém?
1: Amém.
0: Deus te abençoe, minha irmã, reze por nós, reze pela amém. Nossa missão, por aquilo que Deus tem para a nossa vida, tá certo? Deus te abençoe.

0: Eu só queria lembrar que nós estamos no mês que dedicado ao preciosíssimo sangue de nosso Senhor. E que nós esquecemos tantas vezes de pedir que esse sangue poderoso nos lave. Então, todas as intenções que já passaram por aqui, até as que vão chegar ainda, é válido lembrar que o sangue de Jesus é poderoso, que o sangue de Jesus tem poder, que cura, que salva, que liberta, e pode nos livrar do perigo. Nós até cantamos, né? As chagas abertas nos livra do perigo, está entre nós e o perigo. Então que você lembre sempre. Às vezes talvez você esteja tentando ligar e não consegue, talvez você vá conseguir ou talvez não vá, mas que você saiba que o sangue de Jesus é poderoso, é precioso, e toda vez que você clamar esse sangue, ele vai se derramar sobre você e sobre a sua família, sobre as suas necessidades. Nunca esqueça disso. E nós vamos agora atender mais uma ligação do Ercílio de Blumenau, Santa Catarina. Bom dia, Ercílio.
1: Oi, bom dia.
0: Fala, meu irmão, como você está? Qual que é a sua partilha?
1: Ah, não, eu não estou nada bem. E desde a minha infância, eu tenho crise de ansiedade aguda, sabe? Eu saio da crise, mas depois volto e caio de novo. Eu tô mais uma vez, só que as crises dos anos pra cá estão longas demais, sabe? O remédio com o qual eu saía da crise não fez mais efeito. Tô tentando outro, enfim, eu tô querendo pedir a Deus para me tirar dessa sepultura. Essa sepultura da depressão, da ansiedade, consumiu a minha infância, adolescência, juventude, tudo. Eu estou com 61 anos. Quero que Deus me tire dessa sepultura, sabe? Tanto poder que ele tem, tanto poder, tanto milagre, mas para mim, eu tenho que ficar esperando o remédio fazer efeito, aí quando o remédio faz efeito, enfim. Eu queria ter a certeza que foi Deus que me tirou dessa sepultura, sabe? Eu já saí várias vezes, mas que a gente cai de novo. Sabe? Deus me tira dessa sepultura da ansiedade, da angústia, da depressão, sabe?
0: Continua rezando. Então, Deus está te ouvindo. Me diz uma coisa,
1: Ercílio. Eu sofri demais, sabe?
0: Você diz que
1: tanto tempo já desejei a morte, mas não é o caminho. Sabe, Deus me ouve, me tira dessa sepultura da depressão, essa sepultura da ansiedade, da angústia, sabe? Por que a gente tem que sofrer tanto? Para que a gente tem que sofrer tanto? Sabe?
0: Senhor Cílio.
1: Eu não sei nem o que falar, é me tirar da sepultura, dessa sepultura da ansiedade, dessa sepultura da angústia, sabe? Eu fico paralisado, não consigo fazer nada, esperando remédio fazer efeito, sabe?
0: Certo. A gente entende que, até o Vinícius fez esse comentário agora há pouco, a depressão é quando a gente fica preso no passado, a ansiedade é quando a gente se preocupa muito com o futuro. E Deus nos convida a viver o tempo presente. Tem uma passagem bíblica que fala isso. Não vos preocupeis com o dia de amanhã, nem com o que haveis de beber e de comer e de vestir. Deus, que é o teu Pai do céu, conhece todas essas coisas, sabe das suas necessidades. Mas o que eu quero te convidar é olhar para Jesus aqui, eucarístico. Como a gente disse no começo, nós não podemos nada, Ele pode tudo. E tem coisas pelas quais nós passamos que nós não conseguimos explicar. Tem feridas que persistem em nós, porque talvez falte uma viradinha de chave, talvez falte caminhar um pouco mais com a comunidade, porque as pessoas que sofrem com depressão, e eu posso falar porque eu já tive depressão, A gente quer se isolar, a gente quer fazer qualquer coisa longe das pessoas. A gente não quer conviver, a gente não quer viver o dia a dia. Pelo contrário, a gente deseja fugir. Mas uma ferida só é curada quando a gente decide verdadeiramente enfrentá-la. Como você mesmo diz, me tira dessa sepultura, Senhor. Então que essa oração seja sincera. E toda vez que o Senhor te propuser, meu filho, vem para fora. E quando ele falar, meu filho, vem para fora, talvez ele esteja te convidando a ir mais à igreja, a participar mais dos sacramentos, a buscar uma comunidade.

0: por Deus, e você não veio a esse mundo à toa, você não foi um equívoco da sua família que você nascesse. Deus não se enganou com você, Ele te desejou, Ele te quis, e por uma injustiça da vida, ou talvez por má escolha das pessoas, você tem entrado nessa depressão, mas Ele quer te dar a chance de se reerguer e de sair desse sepulcro. Ele te chama, vem para fora, mas é você que tem que dar o passo, meu irmão. Segue com seus medicamentos, segue com as suas consultas, mas seja mais ativo na sua comunidade. Busque o Senhor de verdade na Santíssima Eucaristia, na confissão, e abandone o seu passado. O que é do passado já passou, irmão. Ele já perdoou, Ele já derramou todo o sangue. Segue em frente, olha para frente, olha para o hoje, olha para as coisas que você já tem, olha para as pessoas que estão ao seu redor. Seja grato, a gratidão vai te ajudar a sair do sepulcro. Não esqueça, você tem valor.
1: E também, Ercília, meu irmão, o que o Senhor toca no meu coração é de todas as palavras que foram lançadas sobre a tua vida. Você mesmo disse lá desde a tua infância. Mas é preciso que hoje você use uma palavra também para ser liberto. Renúncia. Diante do Senhor você vai dizer: Senhor Jesus, eu renuncio. Eu estou tomando medicamento, estou fazendo o que é para fazer, o que é prescrito pelo médico, ok, mas eu renuncio, Jesus. Ercílio, você precisa ter essa palavra de autoridade sobre a tua vida. Você precisa proclamar a cura sobre a tua vida, a libertação. E que o Senhor Jesus possa voltar agora, lá, na sua infância, porque o Senhor tem poder sobre todas as palavras que foram lançadas sobre a sua vida, toda a rejeição, todo o sentimento negativo lançado sobre a tua vida. Nós queremos renunciar agora em nome de Jesus, pela poderosa intercessão de Nossa Senhora, que Nossa Senhora possa te pegar agora no colo, meu irmão, que Nossa Senhora possa agora te olhar com um olhar de ternura, de amor, de acolhimento. E eu sinto no meu coração também que você se sente abandonado. Todos esses sentimentos, meu irmão, você precisa renunciar em nome do Senhor Jesus. Nós precisamos ter coragem, nós precisamos ter decisão de sair de onde nós estamos, que não é vontade de Deus, não é vontade do Senhor, não é o querer do Senhor para a tua vida, viver dessa forma, aos 61 anos de idade. Você precisa tomar também uma decisão de se levantar de toda essa tristeza, de olhar para trás, não como autopiedade, como coitadinho, mas de filho de Deus. Você tem um Pai, é o Senhor. Deus é o teu Pai, é o nosso Pai, e Ele não quer te ver dessa forma. Então diga com autoridade agora: Senhor, eu renuncio tudo aquilo que veio sobre a minha vida, tudo aquilo que eu não escolhi, tudo aquilo que tenta tomar conta da minha vida, todo o sofrimento. Não só você, Ercílio, mas são muitas pessoas que nos acompanham agora pelos meios de comunicação, que sofrem dessa doença, que é a ansiedade, a depressão, o desânimo. E nós precisamos ser renovados pelo Espírito Santo de Deus. É preciso também que nós busquemos a confissão, a Eucaristia, os sacramentos, porque muitas vezes, meus irmãos, nós somos reclamadores das nossas dores, mas muitas vezes também nós precisamos dar passos, nós precisamos parar de nos colocar como coitadinhos e tomar uma decisão, dar um passo na nossa fé, e é buscar os sacramentos. Por isso, busque os sacramentos. Você que nos acompanha agora, diante do Senhor, eu quero te pedir, em nome de Jesus, busque a Eucaristia, busque a Santa Missa, o Terço Diário, a confissão, para que você possa se libertar de coisas, de mágoas, de ressentimentos, de misérias que nós nos colocamos, de buracos que nós nos enfiamos na nossa vida. O Senhor nos fez e deseja que nós tenhamos vida em abundância, que nós sejamos felizes. que haja vida em nós.
0: E eu quero só reforçar, Ercílio, que você busque a ciência e a espiritualidade. Procura um padre com que você possa conversar. Além de confessar, que você possa conversar. Talvez fazer uma terapia. Tudo isso nos ajuda a sair do sepulcro. Muitas vezes a gente fica esperando o Senhor nos arrancar de lá. Mas Ele estende a mão dEle. E nós precisamos estender a nossa. Agarrar a mão dEle e sair, tá bem, meu irmão? Busca ajuda. Busca ajuda. Busca ajuda espiritual. Busca ajuda da ciência, sim, dos médicos. Vai numa comunidade, pede para conversar com um padre. Tem algumas comunidades que têm psicólogos disponíveis. Conversa, fala de você. Busca essa ajuda, tá bem? Que Deus te abençoe. Que uma gota do sangue redentor do Senhor caia sobre a sua vida. E que você seja reestabelecido em nome de Jesus. Amém.

caminhando, meus irmãos. Muitas vezes, Beth, você partilhou, né, que você já teve depressão. Eu também já passei por muitos momentos assim, e nós conhecemos tantas pessoas. E muitas vezes, meus irmãos, nós não temos o que falar. Nós não sabemos o que falar. Mas a nossa missão como católicos, apostólicos romanos é rezar. Eu ouvi de alguém uma frase que me marcou muito. Não existe pessoa mais poderosa do que aquela que reza. Não existe pessoa mais poderosa do que aquela que reza. E muitas vezes nós esquecemos disso. Que nós temos um refúgio. Nós temos a nossa... Muito. Não existe pessoa mais poderosa do que aquela que reza. Não existe pessoa mais poderosa do que aquela que reza. E muitas vezes nós...

0: Espírito Santo falando. É a unção do Espírito Santo. Assim como a Beth disse lá no início, nós não somos nada, nós não fazemos nada. Mas através da unção do Espírito Santo, nós podemos talvez te levar uma palavra de conforto, de sabedoria, de esperança.
1: Você pode nos ligar mais uma vez, 41-3221-6078. A gente está de olho aqui nas redes sociais. Maria Cláudia, faça uma novena de São José e ele vai te providenciar isso que você precisa. Tenha certeza. Eu não tenho dúvida, porque eu tenho experimentado muito a intercessão de São José. Então, faz uma novena para ele, faz esse teu pedido. Ele vai providenciar isso que você precisa. E agora nós vamos atender a ligação da Ângela, de Pernambuco. Bom dia, Ângela.
2: Bom dia, minha querida.
1: Que vozeirão é esse? Bom dia.
2: Olha, eu tô...
0: Você é cantora, minha querida?
2: É, não. O meu nome é Ângela Maria, por conta da cantora.
0: Ah, legal.
2: Eu tô, como é que se diz, rouca, resfriada. Falei ontem, com a graça de Deus, de Jesus, da Santa Chaga, eu, tudo que vocês falaram com essa pessoa que tem a depressão, porque eu estou na cozinha agora. Foi Deus falando comigo. Eu, acho que 15 dias atrás, eu passei 4 dias no hospital. Mas esse testemunho eu vou dar ao padre Reginaldo. E quando o médico disse, Ângela, ele não chama Ângela, ele chama Brol, você não tem como ficar aqui, você está no hospital. Eu disse, doutor Calderico, eu vou tirar minha vida, a culpa vai ser o senhor. Aí ele disse, Anjinha, aí ele disse, Anjinha, isso é um hospital. Você está sujeita a pegar bactéria, né? Então, eu vim para casa, arrasado, tomando perto. Peguei uma gilete, daquelas de antigamente, né? Olhei para o céu e disse, Jesus, me perdoe, mas eu vou fazer isso. Eu ia cortar meus pulsos, Beth. Por conta de depressão, ansiedade, por me sentir sozinha, não ter ninguém para conversar. Mas vocês dois, como é o nome do rapaz que está com você?
0: Vinícius.
2: Vinícius, está vendo, para você ver o que é que, como é que eu estou. Vinícius, eu tenho foto tirada com você em João Pessoa, em 2024.
0: Olha só.
2: Não consegui tirar com a Bete, não consegui tirar com o padre Reginaldo, mas recebi a bênção dele no dia do aniversário dele, em 2024, quando ele esteve em Recife. Eu fui receber lá no aeroporto, aqui no Guararapes. Ele botou a mão na minha cabeça, me abençoou, e eu não vou demorar muito, porque eu sei que tem gente querendo falar com vocês. Eu só queria fazer uma pergunta. Como é que eu faço para pegar o... agora estou na frente da TV. Vinícius, o cheiro, como diz o pernambucano. Você já, lá no sul a gente chama beijo. Mas aqui no Nordeste é cheiro para você ir para a Beth, no coração. Se eu procurar no YouTube, Ligados pela Fé, eu vou ver esse programa?
0: Sim, sim.
2: Oh.
0: Pelo YouTube TV Evangelizar, você vai ter acesso,
2: claro,
0: ao programa.
2: Meu querido, eu estou na TV. Escuta a brincadeira, tem uma música do Amado Batista, que ele diz assim, 24 horas no ar.
0: Amém.
2: A minha TV, na TV Evangelizar, ela está mais, mas muito mais do que a Amado Batista.
1: Que maravilha!
2: Agora eu vou pedir. Olha, Beth,
1: diga, minha
2: eu só quero, vou fazer um pedido.
1: Diga.
2: Claro. Peço por oração.

0: para minha família, que todo comentário meu na oração da manhã, no Evangelho, texto da Santa Chaga, sou mensageira de três capelinhas. Eu dei duas, que é um lugar aqui que não tem correio, não chega. A Vila Natuba, onde planta muito, planta hortaliça. Mas eu quero fazer um pedido especial. Eu tenho um filho que não é filho. É meu sobrinho, que foi... Meu irmão já foi para lá com Deus. Ele é filho de Anselmo Brol. O nome dele é Alexandre Marcelo Brol. E eu oro muito por ele, rezo muito por ele. Eu tenho uns programas que eu acho que não é... Não vou ser fazer propaganda, não. O Instituto Récid de Fortaleza, irmã Raquel, que eu acompanho o texto da Santa Chaga e da Divina Misericórdia, da irmã Raquel de Fortaleza.
1: Sim.
0: E sem o carinho que o Padre Reginaldo tem com o povo de Fortaleza, com o cearense. Então, eu queria que você botasse Alexandre na oração. Ele está começando um novo empreendimento e eu quero reforçar isso.
1: Vamos colocar o Alexandre assim.
0: Bete.
1: Diga.
0: É, tudo que você falou, eu não vi a Bete falando comigo.
1: Que
0: bom. Eu vi Jesus, Bete.
1: Glória a Deus, louvado seja
0: não
1: Deus.
0: Não vos preocupeis com o dia de amanhã. Não é assim, Bete? Correto? Eu só quero pedir oração para esse meu sobrinho.
1: Alexandre, né?
0: É Alexandre Brol.
1: Perfeito. A gente vai rezar com certeza.
0: Olha, veja só, Beth. E um pedido que Deus sabe. Eu não sei se a Terezinha ainda trabalha aí na equipe do Padre Reginaldo. Eu falei com ela em 2016. Mas eu tenho certeza, se eu pudesse falar em office com você, eu diria o pedido. Mas como está todo mundo, né? Então, eu só quero que você reforce, Beth, você e o Vinícius, que ele, meu filho terceiro é Marcos Vinícius com U. Eu não sei, o Vinícius é com U. Estou olhando para você, querido. Você está com o texto na mão... Você é muito querido.
2: Sim, o meu é com um também, viu, minha querida? Marcos Vinicius. Mas a gente vai levar, Ângela, todos os seus pedidos agora diante do Senhor, tá bom? Tenha certeza que o Senhor já ouviu antes mesmo que saísse da sua boca. Né? Então a gente vamos colocar tudo isso diante do Senhor, para que o Senhor possa manifestar a graça dele, o amor dele sobre a tua vida, sobre a tua família e do teu sobrinho. Amém?

E aqui diante do Senhor, nós queremos colocar todas essas ligações que nós recebemos, todas as pessoas que estão colocando as suas intenções no YouTube, aqueles que nos acompanham pela rádio Evangelizar 99.5 e pelas parceiras, aqueles que nesse momento estão no seu trabalho, aqueles que estão retornando para casa, aqueles que estão a caminho ainda do trabalho, aqueles que estão desempregados. Nós queremos colocar, Senhor, aqueles que estão enfermos aqui diante de Ti, Senhor. Nós queremos colocar os idosos, as crianças, o povo da Venezuela e de tantos lugares do mundo que nós sequer imaginamos, que sofrem também com catástrofes naturais, que sofrem com as guerras, Senhor. Todos os sacerdotes do mundo inteiro, de forma particular e dentro das suas realidades, dentro de suas necessidades particulares, tanto os sacerdotes

Senhor. Aqueles que não confiam em vós, aqueles que ainda não experimentaram do seu amor, nós queremos colocar também diante de ti, eucarístico, os encarcerados, as suas famílias, Senhor, as pessoas que cuidam, os cuidadores dos doentes, as mães que esperam os seus filhos, que saíram um dia e não

Que o Senhor derrame uma gota do Seu sangue, Redentor, sobre cada uma das casas que nos acompanham, Senhor. Sobre as intenções do coração de cada uma dessas pessoas que estão ligadas agora, olhando para Ti, Senhor, na Sua presença real, eucarística e poderosa, Senhor. Derrama o Teu sangue sobre

0: mais longe, Senhor. Dá-nos a graça de sermos aquilo que o Senhor nos sonhou a ser.
1: E tanto, Senhor, que estão desesperados, tanto, Senhor, que estão nos leitos dos hospitais, tanto, Senhor, que estão sofrendo, que estão, Senhor, à beira da morte. Nós clamamos o Teu sangue poderoso, Senhor, que seja derramado sobre os hospitais, que seja derramado, Senhor, sobre aqueles que estão agora, Senhor, sofrendo, que estão agora desesperados, que estão agora pensando em tirar a vida, que estão agora, Senhor, pensando tantas coisas negativas, Senhor Jesus. Nós proclamamos o Teu santo nome, Senhor, sobre todos os lares.

onde existe o vício do álcool, onde o vício das drogas, tantos vícios, Senhor Jesus, tantas pessoas que estão agora de joelhos dobrados, Senhor, diante da televisão, clamando pela tua misericórdia, Senhor, tantas mulheres, Senhor, que são agredidas, Senhor Jesus, fisicamente.

presença. Nós clamamos, Senhor, a presença da Tua Mãe, da Virgem Maria, que pisa agora na cabeça da serpente. Senhor, que Nossa Senhora esteja agora entrando em tantos lares e também nos hospitais, Senhor, onde as pessoas estão nos acompanhando, enfermeiros, enfermeiras, médicos, que eles sejam agora restaurados pela Tua presença.

de Ti, sobre tantas pessoas que perderam a fé, Senhor, que o Senhor agora, com o poder do Teu olhar e das Tuas mãos, possam, Senhor, quebrar toda a dureza do nosso coração.

restaurados, libertados. Levanta, Senhor, todos aqueles que estão agora abatidos, todos aqueles que agora, Senhor, estão com ansiedade, depressão, síndrome do pânico. Oh, Senhor Jesus, nós clamamos a Tua presença.

0: prodígios aconteçam agora na tua vida, na tua família. Mande a tua mensagem agora no YouTube, TV Evangelizar, e nós vamos colocar tudo isso diante do Senhor, diante da presença daquele que tem o poder sobre todas as coisas.
1: E agora são 3 horas da manhã, hora da misericórdia. Que nós possamos colocar diante do Senhor as santas chagas da sua vida. Antes eu quero partilhar uma coisa do que o Senhor me inspirava. E tem muitas pessoas, em vez de profetizar a vitória e a prosperidade dentro da sua casa, tem profetizado maldições. Cada vez que você fala um palavrão, cada vez que você xinga alguém, você está abrindo brecha para o inimigo entrar na sua casa. Então pare de falar palavrões dentro da sua casa. Pare de profetizar maldições dentro da sua casa. Pessoas que usam muito a palavra desgraçado, pessoas que falam muito lazarento, palavras terríveis, terríveis. Você tem dito, e o Senhor tem te chamado a profetizar a vitória, a bênção. Toda vez que você sentir a inclinação a falar um palavrão, você pare, você se cale e você consagre a sua palavra ao sangue de Jesus. E nessa hora da misericórdia, nós vamos rezar uma dezena do terço da misericórdia, pedindo para que o seu lar seja abençoado, seja lavado pelo sangue de Jesus, e que toda e qualquer maldição proferida por você ou por outros saia em retirada. E se você é essa pessoa que fala tantos palavrões, está aí a necessidade da renúncia, que você renuncie toda palavra maldita, toda palavra de maldição, de xingamento, toda palavra de murmuração. A gratidão é um louvor a Deus, a murmuração é um louvor ao demônio. Que você tenha isso bem claro na sua cabeça, para que você pare de murmurar e comece a profetizar a bênção da sua casa. Eterno Pai, eu vos ofereço.
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0: De nós e do mundo inteiro.
1: Pela sua dolorosa paixão.
0: Tende misericórdia de nós e do mundo inteiro.
1: Pela sua dolorosa paixão.
0: Tende misericórdia de nós e do mundo inteiro.
1: Pela sua dolorosa paixão.
0: Tende misericórdia de nós e do mundo inteiro.
1: Pela sua dolorosa paixão.
0: Tende misericórdia de nós e do mundo inteiro.
1: Pela sua dolorosa paixão.
0: Tende misericórdia de nós e do mundo inteiro.
1: Pela sua dolorosa paixão.
0: Tende misericórdia de nós e do mundo inteiro. E nesse segundo mistério, meu irmão, pegando um gancho do que a Beth falou sobre as palavras negativas, eu quero pedir em nome de Jesus para você que é pai, você que é mãe, mude também seu vocabulário com os seus filhos, proclame bênçãos, proclame tudo aquilo que o Senhor deseja sobre a vida do teu filho, da tua família. Muitas vezes nós carregamos coisas negativas porque foram lançadas sobre a nossa vida. Não é algo que nós desejamos. Então você que é pai, você que é mãe, peça essa graça agora para o Senhor de proclamar bênçãos, milagres sobre a vida da tua família. Muito cuidado com aquilo que você deseja, seja do bem ou seja de coisas que não são do bem. Mas deseje o bom, a bênção, as graças sobre a tua família.
1: Pais que às vezes, na brincadeira, falam assim: eu não tenho adolescente em casa, eu tenho aborrecente. Então, se já há uma dificuldade de relacionamento, você piora muito quando você profetiza esse tipo de palavra sobre seus filhos. Lembra, você mãe, você pai, tem uma autoridade espiritual. Vou usar essa palavra só para você entender, especial sobre seu filho. Cuidado com as coisas que você profetiza na vida dele.
0: Eterno Pai, eu vos ofereço as santas chagas de nosso Senhor Jesus Cristo,
1: para curar as de nossas almas.
0: Pela sua dolorosa paixão,
1: tende misericórdia de nós e do mundo inteiro.
0: Pela sua dolorosa paixão,
1: tende misericórdia de nós e do mundo inteiro.
0: Pela sua dolorosa paixão,
1: tende misericórdia de nós e do mundo inteiro.
0: Pela sua dolorosa paixão,
1: tende misericórdia de nós e do mundo inteiro.
0: Pela sua dolorosa paixão,
1: tende misericórdia de nós e do mundo inteiro.
0: Pela sua dolorosa paixão,
1: tende misericórdia de nós e do mundo inteiro.
0: Pela sua dolorosa paixão,
1: tende misericórdia de nós e do mundo inteiro.
0: Pela sua dolorosa paixão,
1: tende misericórdia de nós e do mundo inteiro.
0: Pela sua dolorosa paixão,
1: tende misericórdia de nós e do mundo inteiro.
0: Pela sua dolorosa paixão,
1: tende misericórdia de nós e do mundo inteiro. E a você que tem escrevido aqui, colocado a sua intenção no nosso chat do YouTube, você que nos acompanha pela rádio, eu vou encostar o meu celular aqui no altar do Senhor, e que por esse ato você se sinta agora tocado pelo Senhor. Que a graça do Senhor possa tocar a sua vida. Que você se sinta acolhido dentro da sua realidade, dentro da sua necessidade particular, que nós não sabemos, mas que o Senhor sabe. Nós não conseguimos ler todas as intenções, mas o Senhor conhece todas elas. Você que nos acompanha pela rádio, nós não sabemos nem aonde você está, mas o Senhor sabe. Que você jamais esqueça que Ele te vê e que Ele te conhece. E Ele te aceita do jeito que você está. Ele te acolhe do jeito que você está. Ele enxuga suas lágrimas e Ele as guarda num cálice de ouro. Essas lágrimas ainda se transformarão em bênçãos. Eterno Pai, eu vos ofereço as santas chagas de nosso Senhor Jesus Cristo,
0: para curar as de nossas almas.
1: Meu Jesus, perdão e misericórdia,
0: pelos méritos de vossas santas chagas.
1: Meu Jesus, perdão e misericórdia,
0: pelos méritos de vossas santas chagas.
1: Meu Jesus, perdão e misericórdia,
0: pelos méritos de vossas santas chagas.
1: Meu Jesus, perdão e misericórdia,
0: pelos méritos de vossas santas chagas.
1: Meu Jesus, perdão e misericórdia,
0: pelos méritos de vossas santas chagas.
1: Meu Jesus, perdão e misericórdia,
0: pelos méritos de vossas santas chagas.
1: Meu Jesus, perdão e misericórdia,
0: pelos méritos de vossas santas chagas.
1: Meu Jesus, perdão e misericórdia,
0: pelos méritos de vossas santas chagas.
1: Meu Jesus, perdão e misericórdia,
0: pelos méritos de vossas santas chagas.
1: Meu Jesus, perdão e misericórdia,
0: pelos méritos de vossas santas chagas. Que você possa colocar, meu irmão, minha irmã, agora nesta dezena, a situação aonde você se encontra. Você que está desempregado, você que está passando por necessidades, você pai, você mãe, coloque agora diante do Senhor, pela intercessão de São José, que São José possa providenciar o necessário para você, para sua família. Não perca a esperança. Eterno Pai, eu vos ofereço as santas chagas de nosso Senhor Jesus Cristo,
1: para curar as de nossas almas.
0: Meu Jesus, perdão e misericórdia,
1: pelos méritos de vossas santas chagas.
0: Meu Jesus, perdão e misericórdia,
1: pelos méritos de vossas santas chagas.
0: Meu Jesus, perdão e misericórdia,
1: pelos méritos de vossas santas chagas.
0: Meu Jesus, perdão e misericórdia,
1: pelos méritos de vossas santas chagas.
0: Meu Jesus, perdão e misericórdia,
1: pelos méritos de vossas santas chagas.
0: Meu Jesus, perdão e misericórdia,
1: pelos méritos de vossas santas chagas.
0: Meu Jesus, perdão e misericórdia,
1: pelos méritos de vossas santas chagas.
0: Meu Jesus, perdão e misericórdia,
1: pelos méritos de vossas santas chagas.
0: Meu Jesus, perdão e misericórdia,
1: pelos méritos de vossas santas chagas.
0: Meu Jesus, perdão e misericórdia,
1: pelos méritos de vossas santas chagas.
0: E para rezar, Bete, este quinto mistério conosco, nós queremos convidar o Padre Jorge, que se faça presente aqui. Boa noite. Bom dia, Padre.
1: Desde que ele chegou, ele está dando
0: padre,
1: boa noite.
0: Eu estou falando,
1: padre,
0: só boa noite, mas é
4: falta. É o costume.
1: A pessoa não deitou ainda.
0: Bom dia, Padre. Sua
4: bom
0: bênção.
4: Dia, Deus, padre, abençoe. nós queremos colocar diante do Senhor, neste horário, nesta hora santa, com Vinícius, com a Bete, diante do Santíssimo, a sua particularidade. Colocar o seu casamento, colocar o seu trabalho, colocar as metas que temos neste mês de julho. 6 meses da nossa vida já se foram, e nós estamos aqui entre amigos de Jesus, para ser também o seu amigo, e acolher as suas lágrimas, acolher os seus pedidos, dentro da realidade que você está. Nós aqui nos estúdios da TV Evangelizar, não sabemos as necessidades que você tem passado, mas pedir ao Senhor que receba hoje aquilo que precisamos, mas também nos esforcemos, façamos por onde pedir nesta madrugada. Daqui a pouco o dia nasce em todo o país. Pedir hoje a intercessão de São Miguel Arcanjo, toda a milícia celeste, São Bento, que celebramos nesta semana. Pedir ao Senhor que possa, pela intercessão de São Bento, nos livrar de todo o mal. Rezemos, eu, Bete, Vinícius e você que está em casa. Eterno Pai, eu vos ofereço as santas chagas de nosso Senhor Jesus Cristo,
5: para curar as de nossas almas.
4: Meu Jesus, perdão e misericórdia,
5: pelos méritos de vossas santas chagas.
4: Meu Jesus, perdão e misericórdia,
5: pelos méritos de vossas santas chagas.
4: Meu Jesus, perdão e misericórdia,
5: pelos méritos de vossas santas chagas.
4: Meu Jesus, perdão e misericórdia,
5: pelos méritos de vossas santas chagas.
4: Meu Jesus, perdão e misericórdia,
5: pelos méritos de vossas santas chagas.
4: Meu Jesus, perdão e misericórdia,
5: pelos méritos de vossas santas chagas.
4: Meu Jesus, perdão e misericórdia,
5: pelos méritos de vossas santas chagas.
4: Meu Jesus, perdão e misericórdia,
5: pelos méritos de vossas santas chagas.
4: Meu Jesus, perdão e misericórdia,
5: pelos méritos de vossas santas chagas.
4: Meu Jesus, perdão e misericórdia,
5: pelos méritos de vossas santas chagas.
4: Para encerrar, vamos cantar diante do Santíssimo e dar sequência neste momento. Cantemos.

0: casa, digo a você uma coisa apenas: tenha bons amigos. Aqui nós estamos entre bons amigos, o Vinícius, a Beth, estamos juntos na evangelização. Pessoas de Deus, partilhamos muitas coisas na nossa vida. O trabalho, as dificuldades, o dia a dia. Então que você também possa partilhar suas dificuldades com quem possa valer a pena na sua caminhada. Obrigado, Beth.
1: Eu te agradeço.
0: Obrigado, padre. Vinícius.
2: Obrigado,
0: bom
2: padre.
0: Bom descanso a vocês.
2: Deus abençoe.
0: Até mais. Nós queremos continuar com você aqui diante do Santíssimo. Pedir ao Senhor que possa ouvir nossa intenção. A intercessão de São Miguel Arcanjo, hoje, nesta madrugada. Pedir ao Senhor, visite a nossa casa, visite a nossa vida. Nesta hora santa, nós entramos dentro da sua intimidade. Ainda é madrugada, nesta hora santa, queremos clamar São Miguel Arcanjo, e nesta semana que celebramos São Bento, clamar ao Senhor as nossas particularidades. São Miguel Arcanjo, defendei-nos no combate, sede o nosso refúgio contra as maldades e ciladas do demônio. Ordene-lhe Deus, instantemente o pedimos. E vós, príncipe da milícia celeste, pelo divino poder, precipitai no inferno a Satanás e aos outros espíritos malignos que andam pelo mundo para perder as almas. Ó glorioso São Miguel Arcanjo, príncipe da milícia celeste, guardião das almas, defensor da Igreja, eu vos convido a estar comigo agora, diante do Santíssimo. Vós que com o brado, quem como Deus, derrotastes o orgulho do inimigo, vinde em meu auxílio nesta madrugada. Olhai as minhas batalhas interiores, para as ciladas ocultas e para tudo que tenta roubar a minha paz, ou desviar os meus passos do caminho do bem. Uno a minha voz ao vosso louvor eterno, diante de Jesus sacramentado. Amém. Graças e louvores se dêem a cada momento ao Santíssimo
3: Diviníssimo Sacramento.
0: Graças e louvores se dêem a cada momento
3: ao Santíssimo Diviníssimo Sacramento.
0: Graças e louvores se dêem a cada momento
3: ao Santíssimo e Diviníssimo Sacramento.
0: Glória ao Pai, ao Filho, ao Espírito Santo.
3: Como era no princípio, agora e sempre. Amém.
0: Jesus, manso e humilde de coração,
3: fazei o nosso coração semelhante ao vosso.
0: Você que está em casa, queremos pedir a intercessão de São Bento. Nesta madrugada, adentrando a sua intimidade, como o padre dizia, como é bom ter bons amigos. Aqui estava Beth e o Vinícius, pessoas que estão sempre conosco na evangelização. Você também deve ter pessoas que sempre estão com você. Você também deve ter pessoas que sempre estão ao seu lado. Mas tenha pessoas boas. Tenha pessoas verdadeiras com você, que te aconselha, que te puxa a orelha às vezes, que te diz, olha, esse caminho não é bom, vai por aqui. Assim devem ser as nossas boas amizades, como a Beth e o Vinícius, que estava aqui conosco. Pessoas que estão conosco no dia a dia, pessoas que entram na nossa casa, na nossa intimidade. Tenha pessoas assim ao seu lado. E pedindo hoje a intercessão de São Bento, vamos pedir discernimento para as nossas amizades. Tenha poucas amizades. Jesus foi seletivo. Ele selecionou 12, mas mesmo assim, dentre os 12, um traiu Jesus. Seja seletivo na sua vida. E nesta madrugada, vamos pedir isso, pela intercessão de São Bento, o discernimento, a sabedoria para as nossas amizades. Rezemos esta oração. Senhor Jesus, obrigado por este encontro diante da vossa presença real. Obrigado, porque permanecestes conosco. Obrigado por nós, por vossas santas chagas. Continuam abertas para derramar graças sobre todos os que confiam em vós. Que ao encerrarmos esta adoração, permaneçamos unidos ao vosso coração. Sejamos sinais da vossa misericórdia no mundo. E que nossa vida proclame todos os dias: Jesus, eu confio em vós. Ó glorioso São Bento, modelo, virtude, cálice de pureza e graça, volvei o vosso olhar sobre mim, que venho humildemente pedir a vossa poderosa intercessão. Defendei-me, santo protetor, contra todos os ataques do inimigo, contra as ciladas da inveja, do mal-olhado, a falsidade, que tentam desestabilizar. Que nenhuma armadilha plantada contra minha vida, minha família ou meu trabalho prospere. Que nenhuma armadilha plantada contra minha vida, minha família e o meu trabalho prospere. Com a vossa cruz sagrada, abençoai os meus caminhos. Afastai de mim as línguas maldosas e os corações cheios de amargura. Concedei-me a vossa força para resistir ao mal e a vossa sabedoria para responder com paz àqueles que me desejam a queda. São Bento, livrai-me das correntes do medo. Dai-me a certeza de que vossa proteção, nenhum mal terá poder sobre minha alma. São Bento, livrai-me das correntes do medo. Dai-me a certeza de que sob a vossa proteção, nenhum mal terá poder sobre a minha alma. São Bento, livrai-me das correntes do medo. Dai-me a certeza de que sob a vossa proteção, nenhum mal terá poder sobre a minha alma. Amém. A cruz sagrada seja minha luz. Não seja o dragão meu guia. Retira-te, Satanás. Nunca me aconselhe coisas vãs. É mal que tu me ofereces. Bebe tu mesmo o teu veneno. A cruz sagrada seja minha luz. Não seja o dragão meu guia. Retira-te, Satanás. Nunca me aconselhe coisas vãs. É mal que tu me ofereces. Bebe tu mesmo o teu veneno. A cruz sagrada seja minha luz. Não seja o dragão meu guia. Retira-te, Satanás. Nunca me aconselhe coisas vãs. É mal que tu me ofereces. Bebe tu mesmo o teu veneno. Senhor Jesus, obrigado por este encontro diante da vossa presença real, pela intercessão de São Bento. Obrigado porque permaneceste conosco. Obrigado por vossas santas chagas, que estão abertas para derramar graças, abundância, prosperidade completa, pela intercessão de São Bento hoje, diante do teu preciosíssimo sangue. Que ao encerrarmos esta adoração, permaneçamos unidos ao vosso coração pela intercessão do glorioso São Bento. Afastai todo mal, inveja, perversidade. Abençoai toda a prosperidade de tantos que estão conosco agora. E que nesta madrugada, a nossa vida proclame todos os dias, não somente hoje, a graça, a bênção, a abundância. E pela intercessão de São Bento, Senhor Jesus, pedimos, livrai-nos do mal. Amém. Graças e louvores se deem a cada momento.
3: ao Santíssimo e Diviníssimo Sacramento.
0: Graças e louvores se dêem a cada momento.
3: Ao Santíssimo e Diviníssimo Sacramento.
0: Graças e louvores se dêem a cada momento.
3: Ao Santíssimo e Diviníssimo Sacramento.
0: Glória ao Pai, ao Filho, ao Espírito Santo.
3: Como era no princípio, agora e sempre. Amém.
0: Jesus, manso e humilde de coração,
3: fazei o nosso coração semelhante ao
0: vosso. Cantemos ao Senhor.

0: orar, pedindo a intercessão de São Bento nesta madrugada, nesta semana que clamamos a intercessão de São Bento sobre todos nós. Quero rezar por tantos que estão entregues aos vícios. Quero rezar por uma mãe que eu falava esta semana, que internou a filha por conta do vício dos jogos. Quero rezar por um pai que ontem falava com ele, o filho está entregue às drogas. Já um adulto tem duas filhas. Quero rezar por tantos que estão nesta situação. Senhor, visita neste momento esta casa. Quero rezar esta oração por você, que passa por esta situação. As comunidades terapêuticas com fila de espera, porque os nossos filhos estão assim, entregues, muitos, infelizmente. É triste, mas é real. E rezar esta oração por você diante do Santíssimo. Senhor Jesus, aqui estou na quietude desta madrugada, quando o mundo ainda repousa. Escolho vigiar e estar contigo. O próprio Senhor disse: vigiai e orai. Eu vos adoro, vos bendigo, pois sei que estais realmente aqui neste altar, diante do vosso amor que se faz pão, diante do vosso silêncio que fala mais que mil palavras. Eu me inclino diante de vós, Senhor, por tantas pessoas que necessitam da minha intercessão. Que a luz do vosso olhar dissipe qualquer escuridão que ainda habite em mim. Mestre, a noite muitas vezes traz o peso dos nossos pensamentos, ansiedades, crises de pânico, incertezas do amanhã que vai nascer, e o cansaço das nossas batalhas diárias. Eu coloco diante de ti toda a nossa vida, as nossas fragilidades, os medos e tudo o que temos guardado no íntimo do nosso ser. Tu que és o médico das almas, tocai nos lugares que precisam de cura, onde ninguém consegue tocar, Senhor. Transforma as nossas noites escuras em madrugadas de esperança. Dai força, resiliência para caminhar, sabendo que a tua graça sempre basta. Peço também por todos aqueles que nesta noite sofrem, que não conseguem dormir, que estão nos hospitais, agonizando na solidão da vida. Que o vosso consolo alcance agora todos estes, Senhor. Fale o seu nome para Jesus. Coloque-se diante dele neste momento, para que a graça se faça em nós. Sua palavra, Senhor Jesus, para nós é permanência. Eu creio na tua promessa. Espírito Santo, sopra em nosso coração nesta madrugada a sabedoria para compreender a vontade do Pai, a coragem para assumir a nossa missão e o amor para ter responsabilidade. Fica comigo, Senhor, que o teu silêncio nos ensine a calar as nossas próprias agitações. Fala, Senhor, que o teu servo escuta. Pedimos hoje por tantos que estão conosco na desilusão da vida, Senhor. Habita, Senhor Jesus, no coração de tantos. Protege-nos do mal, defendei-nos no combate, sustenta a nossa fé, estejais, Senhor, em nossa vida. Favorecei, Senhor Jesus, as nossas necessidades. São Bento, passe à frente daquilo que precisamos hoje, na urgência. Nesta hora santa, qual a sua urgência para colocar diante do Santíssimo? Nesta hora santa, qual a sua urgência para colocarmos diante de São Bento, desta medalha milagrosa que está aqui diante do Padre, que está diante do Santíssimo? você, muitas vezes, eu também, todos nós, passamos pelos altos e baixos da nossa vida. Você que se sente com sentimentos de depressão, rezo hoje por uma jovem chamada Rafaela, que ontem rezávamos por ela na Rádio Evangelizar, que está com depressão, adormecida. Cuidado com esta doença adormecida dentro de você. Quero rezar por tantos que temos atendido nos aconselhamentos pastorais. Quero rezar por tantos que estão nas comunidades terapêuticas. Muitos agora também nos presídios. Senhor, converta estes corações. Certa vez, uma mãe disse assim para mim, é forte, mas ela disse, padre, veja o que uma mãe às vezes sente na dor extrema do seu coração. Padre, às vezes gostaria de ver meu filho junto de Deus do que no lugar que ele está, preso. Lá eu não sei como ele está, mas estando com o Senhor eu saberia. Eu disse, minha irmã, não pense assim. Sabemos que a dor de uma mãe é grande referente ao filho que está em um presídio, com certeza, por um mau delito que fez, por um crime que cometeu, às vezes por conta do vício, mas rezar pela conversão deste. Quantas mães agora, aqui na TV Evangelizar, quantas mães agora na frente dos presídios, esperando para a visita dos filhos, para entrar dentro dos presídios. Então hoje rezar também por estas mães. Quero rezar estas 10 Ave Marias, pedindo a intercessão de São Bento por você. Quero me ajoelhar diante do Santíssimo, para pedir por tantas mães que agora choram, pelos filhos doentes, quantas mães idosas, que já têm os filhos adultos, e sofrem ainda. Quero rezar por você, por esta mãe, com um coração chagado, com um coração sangrando, por tantas situações da vida. Ave Maria, cheia de graça, o Senhor é convosco. Bendita sois vós entre as mulheres, bendito é o fruto do vosso ventre, Jesus.
1: Santa Maria, Mãe de Deus, rogai por nós, pecadores, agora e na hora de nossa morte. Amém.
0: Ave Maria, cheia de graça, o Senhor é convosco. Bendita sois vós entre as mulheres. Bendito é o fruto do vosso ventre, Jesus.
1: Santa Maria, Mãe de Deus, rogai por nós, pecadores, agora e na hora de nossa morte. Amém.
0: Ave Maria, cheia de graça, o Senhor é convosco. Bendita sois vós entre as mulheres. Bendito é o fruto do vosso ventre, Jesus.
1: Santa Maria, Mãe de Deus, rogai por nós, pecadores, agora e na hora de nossa morte. Amém.
0: Ave Maria, cheia de graça, o Senhor é convosco. Bendita sois vós entre as mulheres. Bendito é o fruto do vosso ventre, Jesus.
1: Santa Maria, Mãe de Deus, rogai por nós, pecadores, agora e na hora de nossa morte. Amém.
0: Ave Maria, cheia de graça, o Senhor é convosco. Bendita sois vós entre as mulheres. Bendito é o fruto do vosso ventre, Jesus.
1: Santa Maria, Mãe de Deus, rogai por nós, pecadores, agora e na hora de nossa morte. Amém.
0: Ave Maria, cheia de graça, o Senhor é convosco. Bendita sois vós entre as mulheres, bendito é o fruto do vosso ventre, Jesus.
1: Santa Maria, Mãe de Deus, rogai por nós, pecadores, agora e na hora de nossa morte. Amém.
0: Ave Maria, cheia de graça, o Senhor é convosco. Bendita sois vós entre as mulheres, bendito é o fruto do vosso ventre, Jesus.
1: Santa Maria, Mãe de Deus, rogai por nós, pecadores, agora e na hora de nossa morte. Amém.
0: Ave Maria, cheia de graça, o Senhor é convosco. Bendita sois vós entre as mulheres. Bendito é o fruto do vosso ventre, Jesus.
1: Santa Maria, Mãe de Deus, rogai por nós, pecadores, agora e na hora de nossa morte. Amém.
0: Glória ao Pai, ao Filho e ao Espírito Santo.
1: como era no princípio, agora e sempre. Amém.
0: Jesus, manso e humilde de coração,
1: fazei o nosso coração semelhante ao vosso.
0: Ó meu Jesus, perdoai-nos, livrai-nos do fogo do inferno, levai as almas todas para o céu, e socorrei principalmente
1: as que mais precisarem.
0: A cruz sagrada seja minha luz, não seja o dragão meu guia. Retira-te, Satanás, nunca me aconselhes coisas vãs. É mal que tu me ofereces, bebe tu mesmo teu veneno. A cruz sagrada seja minha luz, não seja o dragão meu guia. Retira-te, Satanás, nunca me aconselhe coisas vãs. É mal que tu me ofereces, bebe tu mesmo teu veneno. A cruz sagrada seja minha luz, não seja o dragão meu guia. Retira-te, Satanás, nunca me aconselhes coisas vãs. É mal que tu me ofereces, bebe tu mesmo teu veneno. Amém. Glória ao Pai, ao Filho, ao Espírito Santo,
1: como era no princípio, agora e sempre. Amém.
0: Jesus, manso e humilde de coração,
1: fazei o nosso coração semelhante ao vosso.
0: Hoje queremos rezar por você que está no hospital e fará um procedimento cirúrgico logo pelo amanhecer. Você que está esperando a visita do médico agora de manhã para uma notícia positiva. Você que está fazendo quimioterapia. A você, mulher, que já teve que tirar os seus cabelos por conta da quimioterapia, e sabemos que a vaidade, a beleza da mulher são os seus cabelos, e você se sente envergonhada por isso, vamos hoje colocar diante do Senhor tudo isso. As crianças que estão no Pequeno Príncipe aqui em Curitiba, que são tratadas por conta do câncer, quero rezar por uma mãe que estava esperando o transplante do coração do filho, e ele teve, recebeu, e foi para casa, teve alta, uma criança, 4 anos, se não me falha a memória, teve transplante do coração, e foi para casa, para Santa Catarina, chegou lá, a criança faleceu, infelizmente. Senhor, visita esta mãe, não me lembro o nome dela agora, Senhor, mas eu estive lá fazendo a unção dos enfermos na criança. Senhor, visite o coração desta mãe que está agora sangrando, triste. Senhor, visite esta mãe e tantas mães, Senhor, assim também. Mães que agora estão ali na UTI com as crianças por conta do câncer também. Senhor, visite todas estas mães, console o coração delas. Quantas mães sofrem, não é verdade? Quantas mães agora em casa, no sofá, com suas lágrimas conosco, porque estão passando por situações parecidas com essa. Quantas mulheres agora também choram, porque seu marido ainda não chegou em casa nesta madrugada, foi para o trabalho ontem e não voltou ainda. Eu ligo no celular, padre, mas não atende, preocupada, insistindo em um relacionamento, só um insiste, o outro não. Olha só, quantas mulheres já estão com seus joelhos calejados, literalmente, calejados de forma visível, insistindo diante do Senhor por um casamento, por um marido às vezes preguiçoso, por um marido às vezes que não vai adiante. Mulher, você que tem no seu coração uma alma de mãe, como Santa Mônica, sei da sua insistência pelos filhos e pelo marido. Insista com você também. Não desista principalmente de você. Cristo sacramentado está contigo nesta hora santa. Não se ouviu dizer nenhum daqueles que se tenha recorrido ao Senhor neste horário que não foram atendidos. Repito para você, não se ouviu dizer nenhum daqueles que se tenha recorrido ao Senhor neste horário, às 3 da manhã, que foram atendidos ao Senhor. Por isso, digo a você, o Senhor nos convida a este compromisso com Ele primeiramente. Antes de você ir hoje para os seus afazeres, você que já está fazendo a sua agenda do dia aí, preparando o seu café para deixar tudo pronto para a família, coloque todos os seus horários da sua agenda hoje diante do Senhor. Diga: Senhor, eu te consagro todo este dia. Livrai-me do mal, da inveja, da perversidade humana. A inveja é um sentimento daquele que não tem a mesma capacidade que você tem. Entenda isso nesta madrugada. Padre, já me perguntaram isso. Existe inveja entre vocês, padres? Muita misericórdia, Senhor. São seres humanos? Existe inveja, sim, no clero, entre os padres. Como também existe inveja dentro da sua família. Quem garante todos da sua família de sangue que você coloca dentro da sua casa são verdadeiros com você? Como também existe inveja dentro do clero, no meio dos padres, que são uma família, são irmãos em Cristo. Quem garante que todos aqueles que você está colocando agora dentro da sua intimidade são verdadeiros com você? Não são, não serão do clero, no meio dos padres, que são uma família, são irmãos em Cristo. Quem garante que todos aqueles que você está colocando agora dentro da sua intimidade

males que nesta madrugada, no silêncio desta madrugada, rodeiam a sua vida. É abrir o nosso coração para a intimidade de Cristo. É abrir o nosso coração nesta semana que antecede o dia de São Bento, para que a graça dele se faça presente em nós. Hoje, nesta madrugada, nesta hora santa, aqui na TV Evangelizar, ao vivo com você, clamamos a intercessão de São Bento pelas suas particularidades. Como falamos no começo deste horário, tenha bons amigos. Às vezes, a família de coração é muito melhor que a família biológica. Como assim, padre? Eu me assustei, me explique. Pois bem, te falo. Aqui em Curitiba, utilizamos um termo muito carinhoso, família de coração. Quando você está em um lugar, você se identifica com um casal, com pessoas, e você diz, parece que faz tanto tempo que a gente se conhecia como família, e aquele te ajuda, te escuta, te compreende, estende a mão para você quando você precisa, te ouve, não aponta o dedo para você, é uma família de coração. Já às vezes você procura um irmão biológico, você procura um irmão que nasceu do mesmo ventre que você, e ele não vai te ouvir. Não porque ele não quer, mas porque ele não quer saber de você. É assim, infelizmente. Quantas vezes o patriarca, a matriarca da família vai embora para Deus, e nunca mais uma família biológica, os irmãos, se reúnem, Dia das Mães, Natal, Páscoa, nessas datas que nós nos reunimos, que são mais importantes. Por quê? Porque não vão compreender você. A ambição falou mais alto, o egoísmo fala mais alto, é gritante isso no coração humano. Por isso, valorize os verdadeiros amigos. Chore no ombro de um verdadeiro amigo. Ele não vai falar a sua miséria para os outros, ele vai apenas te ouvir. Apenas isso. Chore no coração de um verdadeiro amigo. Jesus teve verdadeiros amigos? Marta, Lázaro e Maria. Verdadeiros amigos de Jesus. João, que escreveu o Evangelho para nós, João Evangelista, aquele que recebeu Maria Santíssima aos pés da cruz, eis aí teu filho, eis aí tua mãe. Jesus disse isso. Verdadeiros amigos, Jesus teve. Então, diante do Santíssimo, vamos rezar por estes. Pense agora na sua mente. Quem são os meus verdadeiros amigos? Conte nos dedos. Conte nos dedos da sua mão quem são os seus verdadeiros amigos, sua família de coração. E hoje, diante do Santíssimo, colocar todos estes nomes. Senhor, livrai-nos do mal pela intercessão de São Bento. Senhor, livrai-nos do mal pela intercessão de São Bento. Senhor, protegei-nos no combate. Senhor, estejais diante da nossa vida, fortalecendo a nossa fé. Me coloco diante do Senhor agora, para rezar esta oração poderosíssima de São Bento, para que o Senhor nos livre de todo mal, de toda insídia, de toda peste destruidora, de tudo aquilo que não presta. Que possamos hoje acolher esta oração mais uma vez, e que pela intercessão de São Bento, que hoje estamos, pela medalha milagrosa, a medalha de São Bento, meus irmãos, é um sacramental. Tenha com você, no seu carro, tenha com você,

na sua casa, na porta da sua casa, esta medalha de São Bento, que é um sacramental. Ó glorioso São Bento, modelo de virtude, cálice de pureza e graça, volvei o vosso olhar sobre mim, venho hoje humildemente a vossa poderosa intercessão. Defendei-me, santo protetor, contra todos os ataques do inimigo, contra as ciladas da inveja, o mal olhado, a falsidade, que tentam desestabilizar a minha vida. Que nenhuma armadilha plantada contra minha vida, minha família e o meu trabalho prospere. Que nenhuma armadilha plantada contra minha vida, minha família, meu trabalho prospere. Com a vossa sagrada cruz, abençoai os meus caminhos, afastai de mim as línguas maldosas, perversas, venenosas, os corações cheios de amargura, concedei-me a vossa força para resistir ao mal e a vossa sabedoria para responder com paz àqueles que me desejam a queda. São Bento, livrai-me das correntes do medo, dai-me a certeza de que sob a vossa proteção nenhum mal terá poder sobre minha alma. Amém. Cantemos.

Muitas pessoas ligaram para nós nesta madrugada e estão conosco ainda, com certeza. Maria Aparecida, de Juiz de Fora, Maria da Conceição, lá da Paraíba, Luísa, de Minas Gerais, Ercílio, de Blumenau, Ângela, do Pernambuco, Neuza, de Campo Largo, Fátima, de Minas Gerais, Maria, aqui de Curitiba, pessoas que ligaram para nós nesta madrugada, e todas as suas intenções que estão vindo pelo YouTube, TV Evangelizar Oficial, vamos colocar agora, neste momento, na bênção do Santíssimo. Que você possa, então, hoje, receber esta bênção na sua casa, consagrando a São Bento, pela intercessão de São Bento, toda a sua vida, todo o seu ser, toda a sua caminhada. Nós os pedimos, Senhor Jesus sacramentado, por tantas pessoas que estão conosco agora pela TV Evangelizar. Pedimos nesta madrugada por todos aqueles que necessitam da nossa intercessão. São Bento, livrai-nos do mal. São Bento, protegei-nos. São Bento, intercedei a Deus nossa prece nesta madrugada, em nome do Pai, do Filho, do Espírito Santo. Amém. Meu irmão, minha irmã, muito bom estar com você nesta madrugada. Quero que você, amanhã, traga fotos da sua família para pedirmos a intercessão de São Bento pelos seus filhos, pelos seus netos, pela sua caminhada. Deus te abençoe e até a próxima Evangelizar é Preciso.

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3: Quarteto de cordas número 1 em Ré maior de Piotr Ilitch Tchaikovsky. Movimentos: Moderato Semplice, Andante Cantabile, Scherzo, Allegro non tanto e con fuoco, e Finale, Allegro Giusto. Interpretação de Borodin Quartet.

0: Você ouviu o Quarteto de Cordas número 1 em Ré maior de Piotr Ilich Tchaikovsky. Movimentos: Moderato semplice, Andante cantabile, Scherzo, Allegro non tanto e con fuoco, e Finale, Allegro giusto. Interpretação de Borodin Quartet.
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2: Concerto para violoncelo e orquestra em Si menor, Opus 104, de Antonin Dvorak. Movimentos: Allegro, Adagio ma non troppo e Finale, Allegro moderato. Violoncelista: Jacqueline Dupré, acompanhado da Orquestra Sinfônica de Chicago, conduzida por Daniel Barenboim.

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1: A gratidão transforma o que temos em suficiente. Vou repetir. A gratidão transforma o que temos em suficiente. 5 horas em ponto pelo horário de Brasília. Bom dia.
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4: Adilson Arantes.
1: Em nome do Pai, do Filho e do Espírito Santo, amém. Bom dia, mais agradecendo do que pedindo. Boa quarta-feira para todo mundo. Sejam todos bem-vindos, sejam todas bem-vindas. Frio em Curitiba, frio na capital do estado do Paraná, 5 graus neste momento em Curitiba, no centrão da cidade, 5 graus, 88% a umidade relativa do ar, o vento parado nesse momento, tá um gelo lá fora, impressionante. Madrugada gelada em quase todo o estado do Paraná, com temperaturas abaixo de 5 graus em várias cidades, em várias regiões, condições inclusive que favorece a formação de geada, né? Está geando aí em vários pontos da cidade, em vários pontos da região e do estado do Paraná também. Temperatura de 5 graus em Curitiba, mas tem lugar por aí que a temperatura está 2, está 3, aqui na região metropolitana, né? O Abranchão está 2 graus a temperatura. São José dos Pinhais agora, 3 graus, frio, gelado. Em Fazenda Rio Grande, 2 graus na Fazenda Rio Grande 2. Onde mais está mais frio do que no centro aqui, hein? Deixa eu ver aqui. Olha aqui, Boqueirão, 3 graus. Boqueirão, 3 graus. 2,7, 3 graus, né? Ou 2,5, como queiram. Gelado. Pinhais, 2 graus. Pinhais, 2 graus agora. Daqui a pouco a previsão do tempo para hoje em todo o estado do Paraná. Tá frio, hein, gente? Muito frio, tá geando por aí. Londrina com 6 graus, temperatura de 3 graus agora em Ponta Grossa com geada, 2 graus em Cascavel, 3 graus em Foz do Iguaçu, 1 grau em Guarapuava, 13 graus em Paranaguá. Essas as temperaturas em algumas cidades agora do estado do Paraná. Chegamos para mais uma edição do nosso Jornal da Manhã, até às 6 horas. Às 6 horas tem a oração da manhã com o padre Reginaldo Manzotti. E logo em seguida a gente abre o nosso bom dia e nós vamos até às 8 horas da manhã. Todos juntos, todos misturados, animados e unidos, graças a Deus. Aqui na Clube FM 101.5, a Rádio da Família. 8 de julho, 189 dias do ano se passaram, faltando 176 dias para terminar 2026. Hoje é o Dia Mundial da Alegria. Hoje é o Dia Internacional do Sacolé. Sabe o que é sacolé, né? Juliano Costa, bom dia. Tudo bem?
5: Bom dia, Gilson Arantes. Tudo bem? Tudo certo? Ótima manhã para você, para o ouvinte ligado na Rede Evangelizar de Rádios, começando aqui na Clube FM, nas emissoras irmãs. Que frio, hein?
1: Frio. Você sabe que é sacolé, né?
5: É, uns chamam de geladinho.
1: É.
5: Outros de sacolé.
1: Outros e chup-chup.
5: Isso.
1: Outros e din-din.
5: Exatamente.
1: Outros de flau, ou gelinho, tanto
5: como,
1: faz.
5: Como que? Tudo a mesma coisa.
1: Depende da região. É igual a pipa, né? Papagaio.
5: Raia.
1: Raia, é,
5: não,
1: exato.
5: Não usando cerol, tá tudo bem.
1: Perfeito.
5: Né?
1: Tá tudo bem com você?
5: Tudo bem.
1: Tá frio em São José, hein?
5: A moto não quis saber de funcionar hoje.
1: Veio de carro.
5: Tive que acionar o plano B, o plano C, na verdade. O plano C é o plano Corcel.
1: Corcel.
5: Chegou bem. Tá pegou fácil. Numa boa, a moto não pegou de jeito nenhum, rapaz.
1: Gelado.
5: Na batida elétrica dela, na batida do pé, no tranco, não empurrar, nada de funcionar, rapaz, que isso. Aí só quando eu fui arrancar com o Corcelão lá que eu percebi que o vidro tava congelado pro lado de fora.
1: Véio. Muito frio, né?
5: Ah, formou gelo no vidro.
1: Impressionante.
5: Eu acho que tem tecnologia embarcada, viu? Chama...
1: Empurrar.
5: Não, funcionou. Bateu, pegou também, né? Vamos respeitar também, né? Calma aí.
1: Não é bem assim,
5: não é bem assim, né? Mas a parte do vidro ali tinha um negócio chamado flanela. E aí funcionou. Passou pro lado de fora, pronto. Tá tudo certo. Os vizinhos acho que não ficaram muito felizes, viu, Adilson, na hora de sair de casa.
6: Batendo.
5: Mas
6: lá
5: eles vão entender, né? Na hora de acelerar um pouco ali, o carro, o motor meio frio, né? Mas também, se não entender, o problema não vai ser meu.
6: É. E tá começando, apenas tá começando a temporada de frio, de gelo, né?
5: Obrigado. Obrigado por me lembrar.
6: Agora em General Carneiro, 2 graus e em Palmas. Alô, Palmas? 0. Agora em Palmas, 0 em Palmas. Tá geando aí, né? Tá geando em Palmas. Gramadão bem branquinho aqui. Em vários lugares do estado do Paraná. Tá muito frio. Ontem tivemos mais um dia de Copa do Mundo, ontem tivemos mais um dia de emoção. Tivemos a Argentina ganhando do Egito por 3-2. Suíça e Colômbia empatando por 0-0. Nos pênaltis deu Suíça 4-3. 4-3 para a Suíça. Suíça e Argentina fazem umas quartas de final. Um jogo de quartas de final. Suíça e Argentina jogam sábado 10 horas da noite. Então nós já temos definidos aqui, ou definidas, as quartas de final. As 8 seleções melhores da Copa do Mundo. Amanhã, quinta-feira, 17h, tem Marrocos e França, ou França e Marrocos. Sexta-feira, 16h, jogão, Espanha e Bélgica. França e Marrocos também, jogão. Espanha e Bélgica, sexta-feira, 16h. Sábado, 18h, Inglaterra e Brasil. Desculpa. Inglaterra e Noruega.
5: É, e você viu que os
6: Esqueço que eles eliminaram a gente.
5: Os atletas da Noruega, o técnico confirmou um surto de resfriado nos atletas.
6: Noruega e Inglaterra, sábado, 18h. E sábado, 22h, Argentina contra a Suíça. Só jogão, as quartas de final da Copa do Mundo. E a Argentina ontem deu um exemplo de como se joga uma Copa do Mundo. Não tem jogo perdido, não tem bola perdida, não tem placar adverso. Tem que continuar correndo a cada minuto que passa, não desistir. Mesmo 2-0 para a seleção do Egito, para muitas seleções, não é, povo brasileiro? Para muitas seleções, a vaca já teria ido para o brejo. Mãozinha na cintura, uma reclamando do outro. Chorando, ai meu Deus, ó vida, ó céus, o que que a imprensa vai falar, o que que o torcedor vai falar de nós, quero voltar logo para casa. A Argentina não parou de correr, e dá-lhe bola pro Messi.
5: Mesmo perdendo
6: um
5: pênalti.
6: Mesmo tendo perdido um pênalti, dá-lhe bola pro Messi, e ele resolveu, ou ajudou a resolver, resolveu, né? Porque uma bola foi cruzamento dele, a outra bola foi um golaço dele nos instantes finais. Incrível. E a liderança dele me dá uma inveja danada.
5: Vou te contar, Gilson, eu comecei torcendo para a Argentina para secar, mas não consegui torcer até o final, rapaz. Contar 2-0, eu demonstrei minha empolgação contra a Argentina e aí pronto. Aí virou.
6: É. A Argentina é o seguinte...
5: Se eu torcer a favor, o time perde.
6: Nós temos duas opções, ô Juliano, já que você tocou nesse assunto, assistindo ao jogo da seleção da Argentina. Duas opções. A gente relaxa e curte o Messi nos seus instantes finais. Curte o Messi, que é o melhor jogador do mundo, dispara. Mas olha, ele olha para trás. Sabe aquela estrada que você vai tranquilo, viajando, e quando você olha para frente, não tem ninguém na sua frente. Nenhum carro na sua frente. Aí você olha para trás e fala, caramba, mano, não tem...
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6: Liderança. É sobre isso que eu tô falando. Na liderança também. E esse é o Messi. Então essa opção que nós temos, essas opções. Ou a gente curte o Messi nos instantes finais, como os nossos avós e pais curtiram o Pelé. E nós pouco vimos o Pelé. Eu vi o Pelé jogar 5 anos. Não, 5? É, pouco mais. Quer dizer, não vi, né? via lances, jogos esporádicos, quando passava no começo dos anos 70. E quem via o Pelé jogar foi quem via, era quem ia ao Pacaembu, quem ia à Vila Belmiro. Hoje o Messi está todo final de semana nas nossas casas, ao vivo, na televisão. Então faz 20 anos que a gente vê o Messi jogar. Então a gente tem que curtir esses instantes finais, que é para contar história para os nossos netos, bisnetos, se estivermos vivos. É a gente contar a história porque a gente viu, a gente presenciou a história. Essa é uma opção, curtir, relaxar. A outra opção é querer torcer contra a Argentina. Aí vai ficar nervoso. E se ficar nervoso, sobe a adrenalina. E se sobe a adrenalina, quem é hipertenso vai aumentar o batimento cardíaco. E se aumenta o batimento cardíaco, corre o risco de ter um infarto. Corre o risco de ter um AVC. Aí morre. Aí se morrer, não vai ver mais o Messi. Então relaxa. Aprecia. Como se joga a bola numa Copa do Mundo. É melhor. Ah, eu torço contra a Argentina. Relaxa. Aprenda. Vamos aprender, né? Tem que passar o vídeo de ontem, colocar de joelho no milho, todos os nossos jogadores, todos eles, aqui de joelho no milho, assistam a esse jogo, 2-0 Egito. Eles vão buscar o resultado. Aí vai buscar, capaz que vão. Vão, eles vão buscar o resultado. Eles têm um cara chamado Messi e tem mais 10 correndo sem parar dentro de campo.
5: E por ele.
6: Teve um lance ontem que o Depou fez uma falta e o Messi foi reclamar e o Depou foi em direção ao Messi e ao juiz. O Depou não olhou para a cara do juiz. Olhou para o Messi. O Léo, falando para o líder dele, para o capitão dele. É uma imagem que é um exemplo de liderança. Esses coach, esses palestrantes de que falam de liderança, tinham que pegar essa imagem aí e exibir num telão no dia de uma palestra dessas deles aí. Ô Léo, eu não fiz a falta, Léo. Ele nem olhou pro juiz. E o Messi falou assim, ok, beleza. Eu não fiz, viu, Léo? Eu não fiz a falta. Justificando a entrada pro capitão dele, pro líder dele. Caramba! Agora uma pergunta antes das manchetes. Quem é o nosso líder da seleção? Como é que a gente quer ganhar uma Copa do Mundo, gente? Como queremos ganhar uma Copa do Mundo? Se nem líder nós temos. Não, craque passa longe, né? Passa longe. São 5:13. Agora 5:13. Vamos aos destaques. As manchetes da nossa edição do nosso Jornal da Manhã. Calendário eleitoral. Partidos com pré-candidatos ao governo do Paraná marcam convenções.
5: Rede Estadual de Ensino inicia recesso escolar de 2 semanas a partir da próxima segunda-feira.
6: Convocação de mesários para as eleições de outubro. Essa convocação já começou.
5: IBGE inicia Pesquisa Nacional de Saúde 2026 no Paraná.
6: Câmara Municipal de Curitiba fecha o semestre com 405 projetos protocolados.
5: Parque Barigui recebe encontro gratuito sobre bem-estar animal no próximo final de semana.
6: Vamos falar de pesquisa eleitoral. Paraná Pesquisas divulga líder em 2 cenários para o Senado. Alexandre Cury atribui resultado ao trabalho na Assembleia.
5: Reunião em processo ético disciplinar contra Éder Borges é desmarcada na Câmara de Curitiba.
6: Em nova sondagem, Moro lidera, seguido por Requião Filho, Rafael Greca e Sandro Alex.
5: Rua do Centro Cívico será bloqueada para obras do novo Inter 2 a partir de hoje.
6: 2 toneladas de maconha são encontradas em meio a uma carga de papel higiênico na região metropolitana de Curitiba.
5: Justiça do Brasil solta mulher punida pelos Estados Unidos por ligação com o PCC.
6: Pesquisa Nacional de Saúde. IBGE inicia coleta de dados no estado do Paraná.
5: Alexandre de Moraes dá 10 dias para Flávio Bolsonaro depor em inquérito de calúnia contra Lula.
6: Obras do Inter 2 chegam ao Centro Cívico em Curitiba. Bloqueios começam hoje, quarta-feira.
5: Itamaraty não explica como concluiu que Estados Unidos podem fazer ação militar no Brasil.
6: No estado do Paraná, 2 medicamentos de alto custo terão Federal isenção do ICMS a partir de 2027.
5: Cine Passeio retoma sessões ao ar livre e exibe gratuitamente sucessos de diretor aclamado.
6: Governo quer adotar regra automática para mudar o teto de juros do consignado do INSS.
5: Pedido de cassação de presidente investigado por rachadinha tem sequência na Câmara de Curitiba.
6: Produção de veículos subiu 8,8% em 2026, afirma Anfávia.
5: Faz intensifica a abordagem social e acolhimento durante nova frente fria em Curitiba.
6: Futebol, Atlético tenta contratar atacante e seleção colombiana Sub-23, com futuros indefinidos, jovens retornam ao Curitiba após experiências no estrangeiro.
5: Tesla, Coca-Cola, Nestlé e eBay pedem que Estados Unidos não tarifem produtos do Brasil.
6: Professor é ameaçado por alunos dentro e fora de escola estadual. Falaram que iam me matar e matar meus filhos, disse o professor, em São José dos Pinhais. São os destaques do dia, são as manchetes desta nossa edição do nosso Jornal da Manhã. Vamos juntos até às 6 horas da manhã. Aí, em seguida, às 6 horas, tem o Padre Reginaldo Manzotti com a oração da manhã. E logo depois, abrimos o nosso Bom Dia até às 8, aqui na Clube FM 101.5. São 5 horas, 16 minutos, agora 5:16. Temperatura de 5 graus em Curitiba, em algumas regiões. Temperatura de 2, 3 graus. A gente vai atualizar agora a previsão do tempo para hoje em todo o estado do Paraná.
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6: Atualizei aqui, baixou para 3 a temperatura no centro aqui, ó.
5: Então pare de atualizar, por favor.
6: 3 graus. 3 graus agora, 3 graus no centro da cidade. Hoje é quarta-feira, as condições de estabilidade atmosférica permanecem sobre o estado do Paraná e o destaque é o amanhecer, com previsão de temperaturas próximas de zero, com potencial para marcas negativas em municípios do sul do estado do Paraná em razão da atuação da massa de ar polar e de baixa cobertura de nuvens. Ao longo da tarde, as temperaturas entram em elevação em todas as regiões, indicando o enfraquecimento gradual do frio. As máximas se aproximam dos 20 graus, alcançando valores ao redor dos 25 graus na região noroeste e também no norte do estado do Paraná. Lisandro Jacobsen é meteorologista de plantão que está agora no CIMEPAR, informando que a temperatura máxima em Curitiba hoje deve chegar a 19 graus, máxima de 19. Temperatura de Londrina de 6 graus com a máxima de 21. Maringá 10, a máxima de 21. General Carneiro, agora a temperatura de 1 grau, a máxima de 14. A temperatura, neste momento, em Ponta Grossa é de 3 graus, a máxima de 18. Cascavel, 2 graus, agora com 18 de máxima. Em Foz do Iguaçu, 3, a máxima de 19. 1 grau em Guarapuava, 19 graus de máxima. Litoral do estado, 13 graus, agora em Paranaguá, com a máxima de 20. Para amanhã, quinta-feira, dia ensolarado, 8 graus no começo do dia, previsão, a máxima de 21. Sexta-feira também de sol, 10 graus ao amanhecer, 23 de máxima. Sábado, 12 graus ao amanhecer, 21 graus a máxima. Sol entre nuvens no sábado com a previsão de uma pancada de chuva. No domingo, tempo fechado, essa é a previsão aqui, não estou vendo sol aqui para o domingo não. 14 graus ao amanhecer, 17 graus a máxima no domingo aqui na capital, de acordo com o CIMEPAR. Lisandro Jacobsen, meteorologista de plantão. Confirmando 2,8, 3, a gente arredonda aqui, 3 graus no centro da cidade. São 5 horas e 19 minutos. Bom dia.

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1: Agora são 5 horas, 21 minutos, 5:21. Bom dia, Dilson. Bom dia, Juliano Costa.
2: Bom dia.
1: Bom dia aos ouvintes também. Então, bom dia. Ô, Adilson, eu gostei da derrota dos Estados Unidos anteontem para a Bélgica. A partir do momento que mistura futebol e política, o Mundial perde a graça, né? Ainda bem que esse presidente, aí tem um termo aqui, eu vou pular, né? Não vai mais meter o focinho na Copa. Você acha? A minha opinião.
2: Você acha?
1: Um abraço, bom dia. Quem manda a mensagem aqui é o ouvinte, não assinou a mensagem. Não... Ah, o Altair. Altair, um abraço para você, Altair. Bom dia, bom dia, bom dia. Ele já tinha metido a política com o futebol, né? Que ele barrou um árbitro bom da África, não entrou lá. Ele barrou torcedores, ele barrou o que mais? Ele,
2: time.
1: Jogadores, ele barrou um time inteiro, né? Foi uma seleção do Irã. Ele impediu que os jogadores fizessem um treinamento adequado, né? Com viagens longas de um país para o outro para jogar e depois de imediato voltar. Isso interfere, claro que interfere, não só no físico, mas no psicológico também. Mas fazer o quê, né? Ô, Altair, vou fazer uma pergunta para você. Para você, Altair, tá? Imagina, Altair, se o emir do Catar, na Copa passada, o Catar é o dono, é o emir, é dele, o país é dele, né? Tem presidente, não tem ministro, o país é dele, ele manda. Ele é dono do país inteiro, ele é dono do Paris Saint-Germain, da França, ele é dono da empresa de avião, ele é dono de tudo.
2: Ele é dono?
1: Dono, ele é o dono.
2: É dele?
1: Dele. Então, o Altair, se na Copa passada, se ele dissesse assim pro presidente da FIFA, meu time tá fraco, pô, meu time tá ruim, não vai ganhar, mas é o seguinte, dá uma ajuda aí, pô. Evita de expulsar jogador do meu time. O que que a gente iria dizer, né? Vou fazer outra pergunta para você, Altair. Se a Copa fosse na Rússia e o Vladimir Putin ligasse pra FIFA fizesse o mesmo pedido que o Laranjão fez, o que que nós aqui estaríamos falando do Vladimir Putin? E se fosse na China... E o cara da China ligasse lá, preciso de ajuda. O que nós estaríamos falando, né? Abraço pra você, Altair. Bom trabalho aí. São 5 horas e 23 minutos, agora 5h23. Notícias do trânsito pela cidade. 2 graus no centro da cidade. 2 graus, tá ficando gelado. Bom dia.
2: Você pode atualizar isso aí que só esfria, viu?
1: É.
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2: Vamos lá então, atenção motorista, alguns trechos com neblina, principalmente próximo aos rios, aos parques com os grandes lagos da capital. O motorista pode encontrar neblina. Neblina não tem quase nada de densidade, tá? Vou atualizar também para você a condição das rodovias com a imagem que a gente recebe aqui das concessionárias que são responsáveis. A Polícia Rodoviária Federal não informa nenhum tipo de intercorrência nesse começo de dia. A BR-376 em São José dos Pinhais, região do bairro São Marcos, sem neblina nesse comecinho de manhã, nesta quarta-feira. O mesmo acontece no Jardim Botânico e também no Jardim das Américas. Por falar em imagem das câmeras, Adilson, a imagem ali do Jardim Botânico, a câmera não está virada para a rodovia BR-277, e sim para o próprio Jardim Botânico, e ao fundo aquele velódromo, o bairro de bicicleta, sabe?
1: Sim.
2: Rapaz, que imagem mais linda, tá? Rosa ali, a estufa do Jardim Botânico, linda demais nesse começo de dia. Não tem nada de neblina, geralmente nesse começo de manhã tem, né?
1: É.
2: Ali na região, hoje nada. Mesmo acontece em Campo Largo, já na saída para Campo Largo ali
1: tá
2: no Moçungue.
1: Geando, né?
2: Então,
1: tá
2: e na 277, isso, verdade.
1: Tá geada.
2: E atenção motorista, porque hoje, a partir das 8 horas da manhã até as 5 horas da tarde, terá bloqueio na rua Aristides Teixeira, entre a Matheus Leme e a Avenida Cândido de Abreu, no Centro Cívico. Será bloqueado esse trecho na quarta-feira, hoje, para obras de drenagem e pavimentação do projeto novo Inter 2. O bloqueio total será realizado das 8 da manhã às 5 horas da tarde. Nos demais horários, somente a faixa da direita, onde estarão as obras de drenagem, permanecerá interditada. A previsão é que o trecho permaneça bloqueado por 3 meses, a depender das condições climáticas para a realização das obras. Agentes de trânsito vão orientar o trânsito no local. Portanto, hoje, rua Aristides Teixeira, entre a Matheus Leme e a Avenida Cândido de Abreu, no Centro Cívico, bloqueio para obras do novo Inter 2. São 5h26.
1: Confirmando, são 5h26. A gente atualiza agora as manchetes dos principais jornais pelo Paraná e pelo Brasil na manhã desta quarta-feira, 5h26. Não perca a hora. Vou mandar um abraço aqui para Londres, sempre na sintonia, já no trabalho, na labuta, nos acompanhando. Paulo Stresser, meu amigo Paulo Stresser. Alô, Paulo, bom dia, bom dia, bom dia. Um abraço para a dona Cirlei, viu, Paulo? Um abraço. E o seu Pedro está aqui, né? Sogrão está aqui. Está ali no Xaxim, está nos acompanhando todos os dias, acorda bem cedo e nos acompanha. E o Paulo está dizendo aqui, ô Adilson, que vergonha que fizeram com o Egito ontem para acabar. Grande abraço, bom dia. É, teve a garra da Argentina, a não desistência da Argentina, mas também muita reclamação por parte dos egípcios com a arbitragem ontem no jogo Egito e Argentina. Verdade, Paulo. Abração, meu amigo, irmão, camarada. Fala em irmão, irmão, camarada. Eliseu, abraço para você também, tá? Prepara o café aí que depois eu vou tomar um café com você, Eliseu. Vou levar um pão de queijo e um bolo de chocolate. É uma nega maluca pra gente comer aí em Colombo, tá bom? Queridão, abraço. Adoro você. Você sabe disso, que você, assim como o Paulo Stresser, vocês são dois irmãos que Deus me deu na vida, né? Grande abraço. Manchetes dos jornais, são 5h27. O Bem Paraná destaca, calendário eleitoral. Partidos com pré-candidatos ao governo do estado marcam convenções. O G1 Paraná. Em São José dos Pinhais, professor é ameaçado por alunos dentro e fora da escola estadual. Falaram que iam me matar e matar meus filhos, disse o professor. É destaque aqui do G1 Paraná. A Tribuna do Paraná destaca na capa, prefeitura revoga processo de 90 milhões para terceirização de merenda. Em Maringá, jovem atingida por galho em praça de Curitiba deve seguir com tratamento em casa. São destaques da Tribuna. A Folha de Londrina, Suíça bate a Colômbia nos pênaltis e vai pegar a Argentina. Europeus e sul-americanos ficaram no empate e a eficiência suíça definiu a classificação nas cobranças de pênalti. Destaque na Copa Paraná, Master de Sinuca, Sid Reds. Destaque também aqui da Folha de Londrina. O Diário dos Campos de Ponta Grossa. Edital dificulta ampliação no aeroporto de Ponta Grossa. Prefeitura se manifesta. Jornal O Globo. Lula e Flávio Bolsonaro testam argumentos sobre tarifaço em prévia de embate da campanha eleitoral. Membros do governo dizem ser oportunista a iniciativa do senador que quer se afastar da ideia de que ele atuou contra o Brasil. É destaque de O Globo. Agora a manchete do Diário Catarinense. Homem tem carro identificado como roubado e passa quase uma hora preso após o erro no sistema administrativo em Santa Catarina. São 5h29 e para a gente fechar, a Folha de São Paulo. Um ano após tarifaço, fatia dos Estados Unidos nas exportações do Brasil atinge mínima histórica. China amplia liderança como principal parceiro comercial do Brasil, com 31,5% de participação nas exportações brasileiras. Se não está indo para os States, está indo para a China. São as manchetes dos jornais, 5h29, bom dia.

0: Agora 5:30, 2 graus de temperatura no centro da cidade. Por falar em tarifaço, né, que é o assunto do momento, da economia e da política também. Tem informações aí, não tem não, Juliano?
1: Tem sim, a Tesla, empresa de Elon Musk, Coca-Cola, Nestlé, Faber-Castell, eBay e Siemens estão na lista de empresas que enviaram comentários ao escritório de representante comercial dos Estados Unidos, pedindo que o país não implemente a tarifa adicional de 25% sobre produtos brasileiros. O espaço para comentários foi aberto no âmbito da investigação que havia sido iniciada com base na seção 301 da Lei de Comércio dos Estados Unidos. A apuração, que iniciou em julho do ano passado, concluiu que o Brasil adota práticas consideradas discriminatórias no comércio com os americanos. Como consequência, o órgão recomendou a imposição de uma tarifa adicional de 25% sobre produtos brasileiros, embora tenha proposto uma extensa lista de exceções. O tema está sendo discutido em audiências promovidas pelo escritório esta semana. Na programação de ontem, segundo dia dos debates, estava prevista a fala do senador Flávio Bolsonaro, do PL do Rio de Janeiro. No espaço para manifestações virtuais, que estava aberto até o dia 1º de julho, outras empresas brasileiras, como a WEG, a Balduco e a CSN, também enviaram documentos ao governo americano, fazendo considerações sobre as tarifas propostas. Entidades representativas de diversos setores, tanto do Brasil quanto dos Estados Unidos, também constam na lista de comentários sobre a investigação brasileira. No documento enviado ao escritório no dia 1º de julho, a Coca-Cola pede a manutenção da isenção proposta para insumos de laranja e a inclusão de insumos de limão na lista de exceção. A lista de exclusão, no caso. A empresa afirma que os insumos de laranja do Brasil ajudaram a preencher a lacuna deixada pela produção americana, que declinou acentuadamente e é improvável que se recupere em curto prazo. Se a isenção for retirada, haverá pressão de custos e fornecimentos, diz a companhia Coca-Cola. Já a Nestlé, Suíça, afirmou em seu pedido enviado em 1º de julho ao governo americano que, apesar de priorizar o fornecimento doméstico, seus negócios nos Estados Unidos dependem de cadeias de suprimentos globais devido à variedade de produtos no portfólio da companhia. O marketplace eBay defendeu em seu comentário também no dia 1º de julho que a imposição de tarifas sobre o mercado de usados causaria sérias perturbações econômicas, prejudicando principalmente consumidores de baixa renda. A montadora de carros de Elon Musk pediu, a Tesla no caso, pediu no documento enviado ao governo americano que o escritório leve em consideração as restrições da cadeia de suprimentos que fabricantes americanos estão enfrentando ao avaliar tarifas sobre produtos brasileiros. Aí ainda a Faber-Castell e a Siemens também enviaram documentos ao escritório do comércio do representante comercial dos Estados Unidos até o dia 1º de julho, quando fechou esse prazo das consultas públicas virtualmente. São 5:32.
0: Confirmando, agora virou digital, são 5:33, para a gente ter uma ideia do que está acontecendo com esse tarifaço, né? Passa a ser também, não só um problema do vendedor aqui, tá? Do vendedor aqui, é do comprador lá, porque falta o produto lá. Quem paga, não somos nós que vamos pagar essa tarifa imposta pelo Donald Trump. Quem paga é quem está importando, que repassa o preço ao cidadão americano na prateleira. Aí quem está lá para comprar o nosso produto não quer pagar essa taxa alta, que é eles que têm que pagar.
1: E aí
0: ele penaliza o próprio comprador americano e o próprio cidadão americano. Aí ele tem que repassar o preço. Aí ele para de comprar porque ele não quer pagar essa taxa alta. O que que o Brasil faz? Não quer comprar? Ô, China, quer comprar o que está sobrando aqui que não está indo para lá? Acabei de dar manchete aqui. A China assumiu esse papel e aumentou a fatia de comércio com o Brasil. Já são 31,5% de representação, ou seja, mais de um terço do que nós produzimos aqui no Brasil já está indo para a China. E aconteceu um exemplo bem claro, foi com o café. Lembram quando surgiu o tarifaço, o café do Brasil, aquele, oh meu Deus, e agora? A China pegou o telefone e falou, eu compro esse café. E o produtor brasileiro está passando a vender café para a China. Então, penaliza é a empresa americana, é o cidadão americano. Até o Elon Musk, ex-aliado, lembram? Só viviam juntos, dançando os dois. Lembram disso? Até o Elon Musk reclama desta tarifa. Entendeu, não? São 5 horas e 35 minutos, são 5h35. A família da Ana Beatriz Cruz, que ficou paraplégica após ser atingida por um galho na Praça Osório no dia 13 de julho, aguarda o resultado de uma ressonância magnética da coluna e do crânio para decidir se dá sequência ao tratamento de reabilitação da jovem em casa. Segundo a mãe, Vanessa Stubinski, a intenção é focar na reabilitação pélvica, que só poderia ser realizada quando não estiver mais internada. A ideia, a princípio, disse ela, é que ela venha para casa, continue fazendo a fisioterapia de ambulatório do HR, que é o Hospital de Reabilitação, onde ela segue internada. Porque é importante que ela faça a reabilitação pélvica e, se ela estiver internada, não pode fazer, disse a mãe. Nos últimos dias, Ana Beatriz tem sentido dores de cabeça, o que tem causado náuseas e impedido, em alguns momentos, de fazer a fisioterapia. A ressonância vai apontar quais os motivos das dores e indicar o tratamento a ser adotado. Além da possibilidade de retorno para casa, onde terá acesso à home care da Prefeitura Municipal de Curitiba, por meio do Serviço de Atenção Domiciliar da Secretaria Municipal de Saúde, a Vanessa inscreveu Ana Beatriz no Hospital Sara Kubitschek, em Brasília, parte da rede Sara de Hospitais de Reabilitação e referência no tratamento de lesão medular. E para a avaliação inicial solicitada pela instituição, ela precisa estar em casa. É para a primeira consulta, porque eles, no hospital, entendem que o quadro dela é agudo ainda, disse a mãe. Somada a essas possibilidades, Ana Beatriz ganhou de uma clínica em Curitiba acesso a um tratamento fisioterápico para reabilitação, disse a mãe. Você sabe que no dia 7 de julho, aliás, 17 de junho, a Ana Beatriz recebeu a aplicação da polilaminina, né? Durante um procedimento cirúrgico no Hospital do Trabalhador, para onde foi levada logo após o incidente na Praça Osório. Caiu um galho de árvore sobre ela, né? Enquanto ela estava passeando com a mãe e a irmã e o sobrinho na Praça Osório, no centro da cidade. E com o impacto, teve fratura nas vértebras e a medula dilacerada e a perfuração do pulmão também. Ela perdeu os movimentos da cintura para baixo. Ela foi operada foi operada 12 horas depois, após o acidente no Hospital do Trabalhador. São 5 horas e 37 minutos, são 5h37, com temperatura em Curitiba agora de 2 graus no centro da cidade. Vamos a Brasília, Yuri Hudson.
2: O presidente da Câmara, Hugo Mota, criou a comissão especial que deve analisar a proposta de emenda à Constituição que reduz a maioridade penal de 18 para 16 anos no país. A medida destrava a tramitação da PEC, que teve a admissibilidade aprovada pela CCJ no mês passado. Agora, os deputados vão discutir o mérito da proposta antes que ela possa seguir para a votação no plenário da Casa. Favoráveis ao texto, afirmam que adolescentes envolvidos em crimes graves devem responder criminalmente como adultos. O deputado Rodrigo Castro, que deve integrar a comissão especial, defendeu a mudança e afirmou que jovens de 16 anos já têm maturidade para responder pelas consequências dos próprios atos.
3: Não é possível que nós tenhamos uma realidade onde o jovem tem condições de escolher o presidente da República e não possa sofrer as punições quando pratica um crime.
2: Pela proposta, adolescentes de 16 e 17 anos passariam a responder à justiça comum. Hoje, menores de 18 anos são submetidos às medidas socioeducativas previstas no Estatuto da Criança e do Adolescente. Parlamentares contrários à proposta afirmam que a mudança não reduz a violência e pode ampliar o encarceramento de adolescentes, como defende a deputada Talíria Petroni.
4: Esse tema está sendo usado em ano eleitoral para fortalecer, a partir de uma lógica do populismo penal, a falsa ideia de que reduzir a maioridade penal vai deixar as pessoas mais seguras. Porque é mentira que adolescentes cometem a maioria dos crimes bárbaros. Há uma baixa incidência de crimes contra a vida cometido por adolescentes. Também é verdade, ao contrário do que foi dito, que o socioeducativo funciona mais que a prisão.
2: Apesar da criação da comissão especial, Hugo Mota já indicou que a proposta não deve ser votada em plenário antes das eleições de outubro deste ano. De Brasília, Yuri Hudson.
0: Obrigado, Yuri. Daqui a pouco tem mais. Já, já. Professor é ameaçado por alunos dentro e fora da escola em São José dos Pinhais. Falaram que iam me matar e matar meus filhos, disse o professor. Já tem mais. Não perca a hora, 5h40. Bom dia.

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1: 5h42, voltamos, 2 graus de temperatura, não perca a hora, são 5h42. Um professor que dá aulas no Colégio Estadual Costa Viana, em São José dos Pinhais, relata ter sido ameaçado por estudantes dentro e fora da instituição de ensino. O professor, que optou por não ter a identidade revelada, disse que foi ameaçado em 2 momentos na última quinta-feira, dia 2. Primeiro, quando chamou a diretora para conversar com os alunos, e depois, quando ia embora com os 2 filhos, um de 12 e o outro de 14 anos. Um vídeo que circula nas redes sociais mostra os alunos do lado de fora da escola discutindo com o professor, que está do lado de dentro. Um dos estudantes envolvidos na confusão chega a subir na grade. Por se tratarem de adolescentes, os nomes dos envolvidos também não foram divulgados, como determina a legislação brasileira. São menores de 18 anos. Acabamos de exibir aqui uma reportagem de Brasília de um projeto que quer diminuir a maioridade penal. Professor diz que foi humilhante o que passou. Meus filhos tiveram crise de pânico. Tenho medo pela minha integridade física, disse o professor. Tenho medo de estar passando pelos corredores, me cercarem de volta e me agredirem. Eu queria que essas pessoas ficassem longe de mim. Aqui é o meu local de trabalho. Trabalhar com medo não é certo. Nós somos professores. Já tem dificuldade de sala de aula. Agora ficar trabalhando com medo de que aconteça alguma coisa, isso é humilhante. Desabafou o professor. Ele é professor há 18 anos e trabalha no mesmo local há 8 anos. De acordo com o professor, a confusão começou por volta das 11 horas da manhã, quando alunos da sala vizinha, aquela em que ele estava dando aula, começaram a bater na parede que dividia as salas. O professor pediu que os alunos parassem com o barulho e nele não foi atendido. Os alunos começaram a bater muito e atrapalharam a minha aula, a minha concentração, atrapalharam os meus alunos. Eu me destinei até essa sala de aula pedindo para que os alunos parassem de bater. Eles falaram que não iam parar de bater e foram agressivos comigo. Chamei a intervenção pedagógica da direção da escola e os alunos, em vez de ouvir a diretora, se levantaram para me agredir fisicamente, disse ele. Ainda de acordo com o professor, as agressões só não se concretizaram por causa da intervenção da diretora e de uma inspetora da escola. Horas depois, durante a saída, o professor foi abordado de novo pelos estudantes. No horário de saída da escola, eu peguei meus filhos. Nesse momento, os alunos começaram a me ofender, me xingaram, me ameaçaram, me cercaram. Tentei chegar perto do meu carro para poder ir embora para minha casa. Eles me ofenderam, falaram que iam me matar e matar os meus filhos. A patrulha escolar foi chamada, mas precisou se deslocar de Pinhais. Quando a equipe chegou ao local, a polícia militar já estava fazendo o atendimento da ocorrência. O professor procurou a Delegacia de Polícia Civil de São José para representar contra os estudantes. No boletim de ocorrência, a situação foi registrada como ameaça e desacato. A Polícia Civil informou que as investigações sobre o caso estão em andamento. A advogada, que representa o professor, entrou com um processo administrativo na Secretaria de Estado da Educação e com uma ação na Justiça pedindo o afastamento dos estudantes envolvidos no caso. O pedido é pelo afastamento físico desses alunos do professor, já que aqui é o local de trabalho dele, justifica o pedido da advogada. Em nota, a Secretaria de Educação informou que foram adotadas as medidas cabíveis diante da ocorrência. Disse ainda que a direção da escola acionou a patrulha escolar logo após o ocorrido, comunicou a ouvidoria, realizou contato com os responsáveis pelos alunos e acionou o conselho tutelar, além de promover em seguida orientações aos demais estudantes das turmas. Diz a nota: esse fato ocorreu no último dia 2, no Colégio Estadual Costa Viana, em São José dos Pinhais. Faltou aqui uma nota da Secretaria de Estado da Educação ou da diretoria da escola, dos envolvidos com a gestão escolar, enfim, dizer o que vão fazer em relação à atitude que vão tomar em relação aos pais dos alunos, né? Porque aqui nós estamos tratando aqui, né, gente, a escola estadual, não mais de crianças, né? Aqui já são adolescentes. Eu acho que um adolescente já sabe exatamente o que faz, ou não sabe? O adolescente já sabe distinguir o que é doce e o que é salgado, o que é agradável e o que é amargo, ou não sabe? Quando você tinha 16 anos, ô Juliano Costa, você sabia?
2: Não faz muito tempo.
1: O que era amargo e o que era saboroso? Sabia.
2: Sabia.
1: O que era certo e o que era errado?
2: Também.
1: Sabia. Sabia. Isso aqui, gente, é a turma, né? Chama os pais. Ô pai, seu Pedro, dona Maria, ó, e chama o filho junto, separadamente. Separadamente. E depois reúne a turma toda lá, os 10. Os 10 que querem entrar na escola da marginalidade. Querem entrar pelo jeito. Porque começa desse jeito, né? Começa assim, com a falta de respeito, com a falta de educação dentro da escola, que é o local de aprendizado, o local de trabalho do professor. Como o professor neste país é maltratado, né? Caramba, deveria ser a profissão mais valorizada nossa. Mas não. Aí eles são mal educados porque em casa talvez não tenham tido ou não estão tendo a educação, que quem tem que dar educação é o pai e a mãe. Em casa, a escola é para ter conhecimento e apronta na escola. Que cabeça esse professor vai trabalhar? E os filhos que ficaram traumatizados, né? Com aquela gangue tentando agredi-lo ou agredi-los. São 5 horas e 49 minutos, agora são 5h49. Temperatura de 2 graus, Juliano.
2: Ainda no âmbito escolar, mais de 1 milhão e 100 mil estudantes da rede estadual de ensino do Paraná entram em recesso escolar a partir do dia 13 de julho. É segunda-feira. O retorno às aulas está previsto para 27 de julho, conforme o calendário letivo de 2026 da Secretaria de Estado da Educação do Paraná, a SEED, dividido em 2 semestres. No primeiro semestre letivo, entre fevereiro e julho, foram cumpridos 101 dias de aula. Já o segundo semestre, que terá início após o recesso, contará com mais 100 dias letivos, totalizando os 201 dias de atividades escolares ao longo do ano. O calendário da rede estadual atende à legislação educacional vigente, que estabelece a obrigatoriedade do cumprimento do mínimo de dias letivos para a educação básica. O período de recesso é destinado à pausa das atividades pedagógicas para os estudantes e professores antes do início da segunda etapa. Durante o segundo semestre, as aulas darão continuidade ao conteúdo programático previsto para 2026. A rede estadual está presente nos 399. O período de recesso é destinado à pausa das atividades pedagógicas para os estudantes e professores antes do início da segunda etapa. Durante o segundo semestre, as aulas darão continuidade ao conteúdo programático.

0: Um agora.
1: Confirmando, faltando 9 minutos para 6 horas da manhã, e a Polícia Civil do Estado do Paraná prendeu um homem de 30 anos suspeito de praticar uma série de estelionatos que fizeram vítimas em São José dos Pinhais e em outras cidades do Estado do Paraná. O homem é suspeito de se apresentar falsamente como agente da Polícia Federal e auditor fiscal da Receita Federal para conquistar a confiança das vítimas e aplicar diferentes modalidades de golpe. Segundo as investigações, o prejuízo já identificado ultrapassa R$213 mil. Mas a Polícia Civil acredita que o número de vítimas seja significativamente maior. De acordo com o delegado Fábio Machado, que é responsável pelas investigações, o suspeito se aproximava principalmente de pessoas em ambientes religiosos e familiares também. Vamos ouvir o delegado, que está cuidando dessa investigação.
2: Aproximava das pessoas através de círculos familiares, círculos evangélicos, de igrejas evangélicas, parentes, amigos, enfim. E a partir do ganho da confiança dessas pessoas, ele praticava vários golpes.
1: Conforme a investigação, o suspeito utilizava diferentes estratégias para obter dinheiro das vítimas. Uma delas consistia na falsa venda de produtos supostamente apreendidos pela Receita Federal, sempre por valores muito abaixo do mercado. As vítimas realizavam pagamentos antecipados, mas nunca recebiam os produtos. Outra modalidade envolvia falsas oportunidades de investimento imobiliário. O suspeito prometia altos lucros por meio de uma suposta empresa Flip Imobiliária. A investigação também identificou golpes envolvendo falsas restituições de imposto de renda. O homem dizia possuir acesso ao sistema da Receita Federal. Convencia as vítimas a contratar uma suposta advogada indicada por ele, mediante pagamento de honorários para liberar valores inexistentes. O investigado afirmava ainda exercer cargos públicos federais e dizia possuir influência junto à Polícia Federal, à Receita Federal e até a ministros de tribunais superiores, utilizando histórias detalhadas sobre operações policiais para convencer as vítimas. As investigações apontam que, quando as vítimas começavam a desconfiar das fraudes ou exigiam a devolução do dinheiro, ele passava a intimidá-las. Durante o cumprimento do mandado de busca e apreensão, os policiais recolheram cartões, documentos, computadores, celulares e outros equipamentos eletrônicos que serão periciados para aprofundar as investigações. Ainda de acordo com o delegado Fábio Machado, ele não possui antecedentes criminais. Até o momento, a Polícia Civil apura a prática de mais 20 crimes de estelionato praticados por ele. A Polícia Civil orienta que pessoas que tenham comprado produtos utilizado empréstimos também, feito investimentos ou mantido qualquer negociação com o preso, procurem a delegacia da polícia, né? Aliás, a primeira delegacia regional de polícia, que é em São José dos Pinhais, onde ele foi preso, se passando por agente da Receita Federal. Agora, uma dúvida que fica, né? Chega um agente da Receita Federal para você e chega: eu tenho aqui esse computador que nós apreendemos.
0: Uhum.
1: Tô vendendo barato, pela metade do preço. Você compra ou não? Não. Agente da Receita Federal não tem que vender o produto apreendido. O produto foi apreendido. Ele vai passar por todo um processo. Um juiz vai liberar esse computador para ser doado a uma instituição que ou vai fazer uso dele ou vai para essas promoções, essas feiras promocionais que a gente sempre anuncia aqui, de produtos apreendidos pela Receita Federal ou pela Receita Estadual. Como é que a pessoa vai comprando também, né? 5h55, Juliano.
0: O Tribunal do Júri de Quatro Barras, na região metropolitana de Curitiba, condenou na última segunda-feira um homem denunciado pelo Ministério Público do Paraná a 22 anos de prisão em regime inicial fechado por tentativa de feminicídio duplamente qualificada, pelo emprego de meio cruel e pelo recurso que dificultou a defesa da vítima, além dos outros 10 crimes relacionados ao caso. A tentativa de feminicídio aconteceu no dia 13 de junho do ano passado, no estacionamento de um supermercado, e foi presenciada por diversas pessoas que prestaram socorro à vítima. Quem fala desse caso é o promotor de justiça André Luiz de Araújo. Falou

0: Nós vamos ouvi-lo.
1: Então, um conselho de sentença composto apenas por mulheres, 7 juradas, condenou o acusado por tentativa de feminicídio duplamente qualificada pelo meio cruel, porque foram 17 facadas em regiões letais da vítima na tentativa de feminicídio, e também pelo recurso que dificultou a defesa da vítima, já que o acusado surpreendeu a vítima no estacionamento do supermercado do bairro aqui, Borda do Campo, e passou a desferir os golpes de faca de maneira, então, repentina.
0: Esse foi o primeiro julgamento pelo Tribunal do Júri de Quatro Barras realizado desde a instalação da comarca. Ocorrendo na sede da Câmara Municipal de Quatro Barras, a sessão teve início às 9 horas e foi encerrada por volta das 8 horas da noite. O conselho de sentença foi composto exclusivamente por mulheres, com 7 juradas. São 5 e 56. 5 e 56.
2: Curitiba, 2 graus no centro. Bom dia.

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1: Ô Adilson, bom dia, sou a Helena, tô indo pro trabalho do Auer até o Pilarzinho, vi quase uma hora ouvindo vocês e quase dormindo, cochilando, sentada no banco do ônibus.
2: Tá dando sono então, jornal.
1: Tá dando sono.
2: O jornal tá dando sono. Oi, Helena.
1: Helena, um abraço, querida, bom dia. Um abraço aqui para todos vocês, a dona Lenir Maruf mandando um abraço pra gente, muito obrigado pela audiência. Tem mais aqui, o ouvinte nosso de Morretes está dizendo aqui, Morretes 9 graus, um abraço, alô Morretes, bom dia, 9 graus em Morretes, aqui no centro da capital 2 graus, viu? Um abraço, muito obrigado pela audiência. Adilson, bom dia, Juliano, bom dia.
2: Bom dia.
1: É o José de Santa Felicidade, aqui 3 graus em Santa Felicidade, está dizendo o José. Grande abraço, José. 5h59, separamos as emissoras agora. Muito obrigado a você que nos acompanhou pelas emissoras irmãs. A gente segue aqui com o nosso bom dia a partir de agora até às 8 horas da manhã, tá bom? Atenção, emissoras, separando.
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3: Bom dia, querido povo de Deus. Nossa Senhora, rogai por nós. E peça a teu filho para que livre-nos do mal. Gostaria de dizer que você pode mandar suas intenções nesta quarta-feira através do site www.padrereginaldomanzotti.com.br ou mesmo pelo Facebook Padre Reginaldo Manzotti. E os nomes serão levados na Santa Missa de hoje. Em nome do Pai, do Filho e do Espírito Santo. Amém. A cruz sagrada seja minha luz. Não seja o dragão meu guia, retira-te, Satanás. Nunca me aconselhes coisas vãs, é mal o que tu me ofereces, bebe tu o teu veneno. Ó Deus, no início deste dia, venho pedir, por intercessão do glorioso São Bento, que sempre se mostrou compassivo com os necessitados, fazei com que nós obtenhamos o auxílio em todas as nossas aflições. Ó Deus, no início deste dia pedimos, por intercessão de São Bento, nas batalhas da nossa vida, nas batalhas diárias que travamos no trabalho, na família. Ajudai-nos, Senhor, para que reine a paz e a tranquilidade e que se afastem todas as desgraças, tanto corporais como espirituais, especialmente o pecado. Ó Deus, por intercessão de São Bento, dai-nos a graça que tanto necessitamos. Coloque diante de Deus nesta manhã uma graça que te é muito urgente, ou uma batalha que você está travando. Repita comigo: a cruz sagrada seja a minha luz, não seja o dragão meu guia, retira-te, Satanás, nunca me aconselhes coisas vãs, é mal o que tu me ofereces, bebe tu mesmo o teu veneno. Ó Deus, dai-nos a graça de, ao terminarmos nossa vida neste vale de lágrimas, possamos estar contigo no paraíso. Rogai por nós, ó glorioso São Bento, para que sejamos firmes na batalha, decididos na luta e fiéis no discipulado. Ó Deus, por intercessão de São Bento, livrai-nos do mal. Ó Deus, por intercessão de São Bento, livrai-nos da inveja. Ó Deus, por intercessão de São Bento, livrai-nos do pecado. Pai nosso, que estais no céu, santificado seja o vosso nome. Venha a nós o vosso reino. Seja feita a vossa vontade, assim na terra como no céu. O pão nosso de cada dia nos dai hoje. Perdoai-nos nas nossas ofensas, assim como nós perdoamos a quem nos tem ofendido. E não nos deixeis cair em tentação, mas livrai-nos do mal. Amém. O Senhor esteja convosco. Ele está no meio de nós. Que a bênção de Deus recaia sobre todos. Sobre as crianças, os adolescentes, os jovens, os adultos e os idosos. Sobre a água que será tomada e partilhada. Em nome do Pai, do Filho e do Espírito Santo. Amém.
4: Não disponha do dinheiro antes de tê-lo em mãos. Santo Antônio Maria Claret.

0: 6:05.
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Olá, muito bom dia! Bom dia, bom dia! Sejam muito bem-vindos! Estamos iniciando por aqui mais uma edição do nosso Alvorada Musical desta quarta-feira, 8 de julho. Até às 7h30 da manhã. Esse que vos fala aqui, seu amigo Matheus Flores, te faz aquela baita companhia, levando para você aí sempre a boa música e a informação na hora certa, com muita credibilidade, padrão aqui da nossa querida Rádio Cristal FM de Marmeleiro. Vamos iniciando aqui com a primeira da manhã, Felipe e Falcão, Expresso Boiadeiro. Bom dia!

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1: 6:15.
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1: Olá, seja bem-vindo à nossa mensagem de esperança e encorajamento Pão Diário. Hoje vou ler o texto de M. Butcher Pye com o título Sirva ao Senhor Jesus. Baseado no livro de Mateus, capítulo 25, entre os versículos 31 e 40. Nos anos de 1800, Elizabeth Fry chocou-se com as condições numa prisão feminina de Londres. Mulheres e seus filhos ficavam todos amontoados, obrigados a dormir no chão de pedra gelado. Embora não recebessem roupa de cama, uma torneira lhes fornecia gin. Durante anos, ela visitou a prisão e promoveu mudanças, forneceu roupas, abriu uma escola e ensinou a Bíblia. Mas, para muitos, sua maior influência era a sua presença amorosa com palavras de esperança. Com suas ações, ela seguiu o convite de Jesus para servir os necessitados. Por exemplo, no Monte das Oliveiras, Cristo compartilhou várias histórias sobre o fim dos tempos, incluindo a chegada dos justos na vida eterna. Nesta história, o rei conta aos justos que lhes deram de beber. O convidaram a entrar e o visitaram na prisão. Por não se lembrarem de ter feito isso, o rei responde: "Quando fizeram isso ao menor destes meus irmãos, foi a mim que o fizeram." Que maravilha! Servindo aos outros com a ajuda do Espírito Santo, servimos ao Senhor Jesus. Podemos seguir o exemplo de Elizabeth Fry. Podemos servir em casa, por meio das orações intercessoras ou enviando mensagens encorajadoras. Jesus convida-nos a amá-lo, a usarmos os nossos dons e talentos espirituais para ajudar os outros. Querido amigo, qual a sua reação ao saber que servimos a Jesus quando servimos aos outros? Sirva a alguém hoje. Pense nisso. Eu sou Clarice Fogaça e essa foi a nossa mensagem do dia.
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0: Muito bem, 6:20, a gente vai prosseguindo aqui com o nosso Alvorada Musical até às 7:30, levando com você a boa música e também a informação. Pouquinho meio ruim da gripe hoje, né? O Bragantino tá colaborando, mas vamos seguindo aqui com a programação. Falando para você que daqui a pouquinho tem informações do Homem à Terra chegando. Informações aí para você, amigo produtor rural, ficar sempre bem atualizado a par de tudo que acontece aí, né? Quero mandar um bom dia aqui pro pessoal que tá participando também. Bom dia lá pro Sidão, né? Ô Sidão, bom dia, amigo. Tudo certo? Grande abraço. Uma ótima quarta-feira aí para todo o pessoal do Vila Roma. Obrigado aí pela companhia. Manda pra gente, Matheus Lourenço Lurival, Velha Porteira. Claro, a gente manda assim, amigo. Um abraço, tudo de bom pra você. Obrigado pela companhia aí. Bom dia também lá pra dona Diana. É, dona Diana também tá participando. Diga lá, bom dia.
1: Bom dia, Matheus Souza. Aqui é a dona Diana do bairro Soleta, só vindo todos os dias. Deus abençoe imensamente o dia de hoje. Te cubra de bênção. Toca uma música pra mim aí, com o Amado Batista, Mara, oferecer meu esposo, o Gelson, meu primo João do Três Pinheiro, todos os meus filhos, todos vocês da rádio, todos que estiver escutando, vamos tomar um bom chimarrão, ler uma palavra por nós aí, e oferecer pro o Valdecir, que mora lá em Pato Branco, que é o pai da minha neta, que ele gosta muito do Amado Batista, e muito obrigado se for atendido, tenha um bom dia.
0: Tá bom, dona Diana, um abraço para a senhora, hein? Um abraço para toda a família aí, o pessoal todo aí que está na audiência lá pelos lados do bairro Solete, né? Obrigado sempre pela companhia e pela preferência, né? Uma ótima quarta-feira. Dona Diana está lá mateando e ouvindo aí a Rádio Cristal, né? Que coisa boa. Bom dia também aqui para o meu amigo, seu Gilberto, dona Terezinha, pessoal de Renascença, bom dia para vocês aí.
2: Bom dia, Matheus. Sou Gilberto Renascença. Eu peço a música para você, Fundo da Grota, com a Bruna Viola. Quero oferecer para o João Maria Oliveira e a Lúcia, a esposa dele. E um abraço para vocês. Tudo de bom, que Deus abençoe sempre. Amém. Tchau.
0: Amém, seu Gilberto. Um abraço, meu amigo. Um abraço aí para todo o pessoal que tá na escuta lá em Renascença. Já sai aí a Bruna Viola também, do fundo da grota. Um abraço, que Deus abençoe o dia de vocês aí. Bom dia também para dona Nair, meu amigo Cambucica. É, o pessoal ligadinho também, ali no bairro Passarela, né? Meu abraço, uma ótima quarta-feira. Chegando o modão por aqui, Amado Batista. Música.

Olá, amigo, minha amiga, estamos chegando aqui mais uma vez na sua casa, aonde você estiver, né, trazendo para você, para sua família, para todo mundo, né, mais uma nova edição do programa O Homem e a Terra, Serviço de Comunicação do Instituto de Desenvolvimento Rural do Paraná e a Parimater. Aqui na produção e apresentação estou eu, Amarildo Alba, conversando com você nesta quarta-feira de lua minguante, 8 de julho de 2026, Dia do Panificador, Dia Nacional da Ciência e do Pesquisador e Dia Mundial da Alergia também.

0: E começamos aqui contando para você que agora, na quarta-feira da próxima semana, dia 15, a gente vai ter lá no Centro Tecnológico da Cocari, no município de Mandaguari, um dia de campo bem interessante, né? Que vai apresentar diversas opções de culturas comerciais para ocupação do solo no período aí de inverno e também outros cultivos, né? Adubação verde, né? Que podem ajudar a melhorar a capacidade produtiva do solo depois, lá no verão. O evento acontece no período da tarde, né? Começa lá pela 1 hora, no centro, como eu disse, no Centro Tecnológico da Cocari, que fica no quilômetro 395 da rodovia BR-376. E a gente tem aí menos de 2 meses, né, para o início do plantio da nova safra de soja aqui no nosso estado, né? Isso nas regiões aí mais quentes. Então, por isso, agora vamos conhecer uma estratégia adotada aí por produtores da região de Maringá, que vem ajudando a aumentar a produtividade e também a rentabilidade, né, desta cultura, a cultura da soja. É a combinação, o consórcio, né, da lavoura de soja com a criação de abelhas, solução, né, que vamos conhecer melhor agora, conversando com o extensionista Silvio Ferrari. Tudo bem? Tudo certinho com você, Silvio?
1: Ô, Marildo, tudo tranquilo, tudo certo.
0: Para começo de conversa, conta pra gente quais são os argumentos, né, que você usa aí para convencer os produtores sobre as vantagens desse consórcio abelha e soja.
1: Marildo, o que nós fazemos é um trabalho, digamos assim, formiguinha. Nós apresentamos aos produtores as vantagens que esse consórcio, que a junção dessa a união dessas duas atividades podem dar ao produtor, ao apicultor e ao meio ambiente. Então nós apresentamos resultados que já são consistentes, são resultados de anos de trabalho, de pesquisa, de pesquisadores da Embrapa e também resultados práticos de alguns agricultores que já adotaram essa prática. Ou seja, fazendo o manejo adequado, conduzindo bem as duas atividades, é possível produzir mais soja e produzir mais mel e também outros subprodutos que as abelhas produzem.
0: Silvio, você tem números que explicam aí os ganhos que o produtor tem ao fazer esse consórcio?
1: Sim, a Embrapa, ela tem já tabulado, né? Ou seja, ela já testou vários anos e esses números se repetem. Então, ela afirma que a produção de soja, ela pode ter um incremento, ou seja, sem fazer nada, só do fato de colocar as abelhas próximas à lavoura de soja, de 12 a 15%. A mais de soja. E a produção de mel varia de 20, 15, 20% a mais. Esses são dados da Embrapa. Eu, especificamente, conduzi uma experiência na última safra, essa que finalizou agora em março, né, 25, 26, aqui no município de Paissandu, em que a soja aumentou 7% a mais e a produção de mel foi em torno de 4 quilos a mais por caixa em comparação com a produção do ano anterior. Eu cheguei a fazer assim em termos de valores, isso significa mais ou menos em torno de R$ 1.200 a R$ 1.300 a mais para o agricultor por alqueire. Se for por hectare, vai dar na faixa aí de R$ 450 reais a mais por hectare, só pelo fato dele fazer essa integração.
0: Tá, e como o sojicultor pode viabilizar este sistema de produção?
1: Existem alguns agricultores que, além de cultivarem soja, milho, outros cereais, outras culturas, também são apicultores ou têm caixas de abelha. Então, nesse caso, é mais fácil você conversar com ele, negociar para que seja feita essa integração. Existem casos em que o agricultor não tem caixas de abelha e a gente faz uma ponte com o apicultor. Existe uma combinação, né? Existe uma conversa entre nós do IDR, o agricultor e o apicultor, e a gente combina como será feito. Porque, veja, a abelha, ela se alimenta de pólen e de néctar. Quando que isso existe? É quando tem flor. No caso da soja, é no momento da floração. No momento da floração, normalmente nós não temos ataques de pragas e, a princípio, de doenças também não. Então, é um momento que o agricultor não faz aplicações de inseticidas nem de fungicidas normalmente. Então, é possível conciliar. As colmeias de abelhas são dispostas próximas às lavouras de soja numa proporção de 3 a 5 caixas por hectare e são deixadas durante o período de floração. Quando termina o período de floração, não adianta deixar as abelhas lá, porque não vai ter mais flor. Elas vão ter que se alimentar de flores de outras plantas, que não está mais ali na soja. A soja já passou dessa fase. Então, as caixas são retiradas, são colocadas com todo cuidado, numa outra área, numa área que tenha pasto apícola, numa área de mata. Elas continuam, né, as suas atividades e o produtor continua cuidando da lavoura de soja. Se precisar passar algum produto químico, algum produto biológico para controlar pragas, doenças, alguma coisa assim, pode aplicar sem problema. E não vai ter abelha lá, né? E as abelhas foram retiradas. Então, esse é o ponto central, é haver essa conversa, essa combinação de que no momento da floração não seja aplicado os produtos. E daí é interessante, Marildo, que também os vizinhos também saibam disso e também, vamos dizer, entendam e respeitem, porque os vizinhos ao redor dessa área aí também não podem fazer isso, né? Porque a abelha, ela não fica parada, ela se movimenta. Então, ela eventualmente, ela pode, se um vizinho aplicar algum produto, ela pode sofrer algum dano, né? Então, isso também já é combinado, né?
0: Valeu, Silvio. Muito obrigado por atender esta nossa ligação. Forte abraço, tudo de bom e até um outro dia.
1: Obrigado, Marildo. Eu que agradeço a oportunidade e estamos disponíveis aí para maiores informações. Um abraço.
0: Falamos aí com o extensionista Silvio Ferrari, né, que explicou as vantagens que o produtor tem ao combinar a cultura da soja com a criação de abelhas, solução que vem sendo adotada por produtores na região de Maringá, onde ele trabalha. Agora vamos saber como está o mercado dos principais produtos de nossa agricultura, de nossa pecuária, acessando o relatório com pesquisa de preços que o Departamento de Economia Rural, que é o DERAL, lá da Secretaria da Agricultura, divulgou nesta última segunda-feira, 6 de julho. Vamos passar para você os valores médios praticados, então, nesta mesma segunda, né, nas diversas regiões aqui do nosso estado. Vamos lá, café beneficiado, bebida dura tipo 6, com mercado estável, produto vendido então por R$ 1.379 a saca de 60 quilos. Erva mate em folha, produto entregue lá na indústria, né? R$ 18,15 a arroba. Arroz agolinha em casca, R$ 73 a saca de 60 quilos. Feijão carioca, R$ 281 e o preto, R$ 191 a saca de 60 quilos. Milho amarelo, 52, a saca de 60 quilos. Mandioca padrão de amido, 580 gramas, 491 a tonelada. Soja, 117. Trigo para pão, pH 78. 70 a saca de 60 quilos. Boi em pé, 337. A arroba, vaca em pé com padrão de corte, 301. E o suíno tipo carne em pé, para o criador independente, né? Aquele criador que não é integrado à indústria, R$ 5,06 o quilo. Bom, esses foram os preços médios praticados nesta última segunda-feira, 6 de julho, aqui no nosso estado, com valores pesquisados e divulgados pelo Departamento de Economia Rural, que é o DERAL, lá da Secretaria da Agricultura. Vamos terminando, né, o nosso trabalho de hoje, desejando a todos vocês uma ótima quarta-feira e até amanhã, quando estaremos aqui, nesta mesma emissora, né, mais uma vez, conversando com você, trazendo para você, aí para todo mundo, né, mais uma nova edição do programa O Homem e a Terra. Forte abraço, fiquem com Deus e até lá. 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
10: Muito bem, 6 horas 49 minutos. Vamos seguindo aqui a nossa programação. Hoje, Valdecir Moraes nos auxiliando aí, né? Dando uma mãozinha pra gente, né? A garganta não tá. Aquelas coisas hoje, meus amigos. É, a gripe pegou de novo, né? A gripe pegou de novo, né? Fazer o quê? Vamos encarando aqui. E vamos seguindo aqui a nossa programação. Falando pra você que tem um comunicado aqui, hein? Tem um comunicado aqui. Anote na sua agenda pra não esquecer. Dia 26, grande festa da Guarda São Cristóvão. A partir das 8 horas da manhã, Santa Missa na Capela Santa Brígida, no bairro Santa Rita, seguindo de procissão e bênção dos carros. Ao meio-dia, almoço. Adquira então seu churrasco, fazendo lá sua reserva, valor de R$ 140,00, espeto padrão, né? E também tem o kit de cozinha, valor à parte, R$ 35,00. Às 13h30, início do bingo, computadorizado por apenas R$ 50,00. Você concorre a R$ 10.000,00 em prêmios no bingo computadorizado, né? Lembrando que as cartelas são limitadas e estão se esgotando rapidamente. Então garanta já a sua lá com o pessoal da diretoria lá, né? Lá do bairro, né? Participe da festa da Guarda São Cristóvão, dia 26, então, em honra aos colonos e motoristas. O local vai ser na Associação da Guarda São Cristóvão, bairro Três Pinheiros, aqui em Marmeleiro. 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

Vendas somente até no sábado, né? 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
12: Isso mesmo, a rádio do seu coração, você está na melhor sintonia, está na Cristal FM, 7 horas, 6 minutos, falando dos aniversariantes do dia.

E os aniversariantes desta quarta-feira, 8 de julho, são Álvaro Moraes de Souza, Antônio Irani Mendes, Ari Grando, Arley Lang Lima, Edjane Gomes, Eliane Beiner, Emily Meli, Lemos Roseto, Fátima Lopes Abreu, Giovan Carvalho, Ivan da Costa Bernardini, Jacó Loff, Jane Barbosa Wenschfelder, Lourdes Antunes, Maísa Hirschen, Marilde Zoff, Mara Lúcia Sartori, Marilene Zamban, Matheus Segala, Moacir Macanhã, Rosane Sartori, Sara Cristiane de Quadros, Sérgio de Lima, Simone Maoeschi, Soeli Kel e Vânia de Souza. Então esses são os aniversariantes de hoje. Um feliz e abençoado aniversário para cada um de vocês, com muita saúde, muita paz, muitas alegrias. Que Papai do Céu continue abençoando a vida de cada um. São homenagens de toda a nossa equipe da Cristal FM. Parabéns, parabéns pelo seu dia.

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1: Maravilha, 7h08. A gente vai continuando por aqui o nosso Alvorada Musical até às 7h30 da manhã. Falando para você que tem recadinho aqui do ouvinte, né? Bom dia lá pro Wilson Artivique. Bom dia, amigo Tivica. Um abraço, obrigado pela companhia. Uma ótima quarta-feira. Bom dia também lá pro meu amigo alemão. Tá lá na escuta, né? Tá lá na escuta pelos lados de Francisco Beltrão. Bom dia, meu amigo. Roda aí pra gente, Matheus, o bico de teta. Essa cocina da Serra, né, alemão? Tá certo então, amigo. Manda aquela carona pra gente aí e curtindo aí os 92,9 nessa manhãzinha gelada de quarta-feira, né? Muito bem, ótimo dia. Bom dia também lá pro João Roberto Borges. Bom dia, seu João, tudo certo, amigão? Vindo a gente lá na linha Água Branca, né? Buenos dias, povão todo aí do Água Branca, aqui de Marmeleiro, né? Obrigado aí pela audiência. Se possível, Matheus, roda uma do Gildo. É assim que eu sou? Claro, meu amigo. Daqui a pouquinho sai também esse modão bueno, tá certo? Uma ótima quarta a todos aí. Família Borges. Resto, pessoal querido, né? Bom dia também lá pra Paula Botega. Bom dia, Paula. Tudo certo? Bom dia pra toda a família Botega aí. Obrigado pela companhia também, né? Paula tá fazendo os quitutes lá, né? O que, que a Paula tá inventando? Será que é torresmo? Será que é torresmo, Paulo? Fala pra nós aí. Torresminho vai bem, né? Opa, torresminho vai bem, com toda certeza. Um abração, Deus abençoe teu dia aí. 7h10. É, 7h10, bom dia também. Lá pro seu Antônio, né? Seu Antônio, Dona Teira, o pessoal também tá participando, tá lá na audiência, tomando aquele baita chimarrão, né? E curtindo também aí nossa programação. Um ótimo dia pra vocês aí, né? Um ótimo dia. Falar lá no seu Antônio da Dona Teira e também ali do ladinho mora o seu Natalino, né? Dona Nalvina. O pessoal também nos ouve aí todos os dias, todas as manhãs, né? Obrigado aí pela audiência. Aquele abraço todo especial, tá certo? Chegando o modão por aqui, Grupo Sinuelo da Serra.

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2: Muito bem, 7 horas 24 minutos. Você ouviu aí as indicações do amigo ouvinte, né? Modão também aí com Sidney Lima. Indicação lá do meu amigo, seu Jair Voivoda. Ô, seu Jair, bom dia, bom dia. Um abraço, pessoal lá da linha 1 de junho, Renascença. Obrigado aí pela audiência, né? Forte abraço. Bom dia também lá pro seu Zé da La Costa. Bom dia, seu Zé. Grande abraço, meu amigo. Também lá na escuta, lá pelos lados do quilômetro 6. Muita geada por aí, seu José da La Costa. É, tá bom. Um abraço. Um ótimo e abençoado dia para toda a família aí, tá joia? Você também ouviu os recadinhos dos nossos patrocinadores? Valdir Moraes aí, hoje nos auxiliando, né? Devido a garganta não tá colaborando hoje, né? Aquela gripe danada, voltou de novo, né? Voltou de novo aí, né? Temos que se curar de novo do bichinho, que não tá fácil. Isso que é barbaridade. Mas vamos seguindo aí, conforme dá, né? Então tá bom, agradeço a companhia de todos. Amanhã, bem cedinho, eu retorno aí com mais Alvorada Musical. Vou deixando aqui a última, com Porca Véia, Fama de Bagunceiro. Até lá, forte abraço, ótimo dia a todos.
3: E agora vamos tomar cuidado que vem chegando o índio perigoso no vale, meu compadre. Quem é que vem chegando aí, Fernandinho?
4: O índio velho com fama de bagunceiro.
3: Só fama ou é bagunceiro mesmo?
4: Parece que é.
3: Aí que nós vamos descobrir depois. E vamos lá!

0: 7:31.
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0: Bom dia, uma ótima quarta-feira a todos, 8 de julho de 2026, no ar. Bom dia, Marbeleiro.
1: Olá, bom dia. Está no ar mais uma edição do Bom Dia Marmeleiro, desta quarta-feira, 8 de julho. Cúpula da OTAN expõe tensão entre Trump e aliados europeus. Brasil e União Europeia ampliam diálogo sobre investimentos. Esses e outros destaques você ouve agora na edição do Bom Dia Marmeleiro desta manhã.
2: Olá, muito bom dia. Bom dia, Marmeleiro, começando agora nas ondas da Cristal, nesta manhã gelada de quarta-feira. Rodadas de negócios reúnem empreendedores da fronteira. Sistema FAEP abre edital para a construção do Centro de Excelência em Leite. Recesso escolar começa dia 13 na rede estadual.
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0: No Bom Dia Marmeleiro, informações com Virgínia Alves.
1: Os pequenos negócios responderam por quase 97% das empresas abertas no Brasil em maio. Segundo o levantamento do Sebrae, mais de 2,5 milhões de novos empreendimentos foram registrados entre janeiro e maio deste ano, número 10% maior do que no mesmo período de 2025. Com cada vez mais brasileiros tirando o sonho do papel, uma dúvida é comum entre quem pretende empreender. Como saber se uma ideia realmente tem potencial para dar certo antes de fazer grandes investimentos? O gerente de atendimento e relacionamentos com o cliente do Sebrae Nacional, Enio Pinto, explica que uma das formas de reduzir riscos é colocar a ideia à prova em pequena escala.
2: A validação dessa ideia se dá por uma técnica chamada planejação, que é um híbrido, um mix de planejamento com a atividade já, com a ação, com a implementação. Então você vai fazer o plano de negócio e vai vincular esse plano de negócio que a gente chama de um MVP, um mínimo produto viável. Você já vai fazer uma experimentação em pequena escala, você já vai pilotar um pequeno protótipo desse seu negócio.
1: Na prática, isso significa começar pequeno, testar o produto ou serviço, ouvir os primeiros clientes e fazer ajustes antes de ampliar a operação. Enio Pinto cita um exemplo simples para quem deseja abrir um restaurante.
2: Além de fazer o plano de negócio para tentar sair do achismo e chegar na constatação da viabilidade desse empreendimento, você pode começar a cozinhar para familiares, para vizinhos, para amigos e colher o feedback deles. Se você está no caminho, você pode montar um pequeno empreendimento, como a gente costuma dizer, de fundo de quintal, de garagem, para ir já ir vivenciando, experimentando o que seria esse empreendimento num formato ideal, já em maior escala.
1: Segundo o especialista, transformar uma boa ideia em um negócio sustentável exige planejamento, testes e disposição para ouvir o cliente. Para apoiar esse processo, o Sebrae oferece ferramentas que ajudam o empreendedor a validar a ideia e estruturar o negócio antes de ampliar os investimentos. Agência Rádio Web, produção e reportagem, Virgínia Alves.
3: Cúpula da OTAN expõe tensão entre Trump e aliados europeus. A informação com Adriana Moisés.
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5: Adriana Moisés.
6: Os chefes de Estado e de governo dos países da OTAN se reúnem hoje e amanhã em Ankara, na Turquia, para a cúpula anual da Aliança Militar. Com a presença de Donald Trump confirmada, os aliados discutirão temas como o aumento dos investimentos em defesa, o fortalecimento da indústria militar, o futuro da guerra na Ucrânia e a situação no Golfo. Direto de Bruxelas, onde fica a sede da OTAN, nosso correspondente Arthur Capuani explica quais são os possíveis pontos de controvérsia deste encontro. Bom dia, Capuani. A OTAN segue em um momento delicado. O que esperar dessa cúpula?
7: Muito bom dia, Adriana. Essa é uma cúpula de aliados, mas que tem tudo para se tornar uma batalha diplomática e mais uma vez, por causa de Donald Trump. Ele diverge da maioria dos países aliados em quase todos os principais tópicos. Eu vou explicar cada um deles nessa nossa conversa. A gente já falou muito aqui como o Trump era um crítico declarado da OTAN já anteriormente. E essa situação piorou ainda mais depois da guerra com o Irã, em que membros da aliança abdicaram de enviar esforços e, mais do que isso, negaram qualquer auxílio logístico aos Estados Unidos e a Israel, recusando que os dois países utilizassem bases aéreas, além de se mostrarem relutantes em participar das operações militares para reabrir e patrulhar o Estreito de Hormuz. Por isso mesmo, o Trump pretende engrossar o discurso e, mais uma vez, forçar o aumento de investimentos em defesa. A gente lembra que na cúpula do ano passado já houve um acordo para elevar para 5% do PIB esse financiamento em defesa, mas, segundo o Matt Whitaker, embaixador dos Estados Unidos na OTAN, muitos aliados ainda estão para trás nesse quesito. Segundo os norte-americanos, a relação não é recíproca com a OTAN e será discutida também a presença do contingente norte-americano aqui na Europa. O Trump tem mencionado repetidamente a ideia de deixar a aliança e, justamente por todo esse contexto, o Mark Rutte, secretário-geral da OTAN fez uma visita à Casa Branca numa espécie de preparação e tentativa para acalmar os ânimos para essa cúpula. O Rutte afirmou na ocasião que a OTAN está entrando uma nova fase centrada em uma maior responsabilidade europeia, mas mantendo também o engajamento com os Estados Unidos.
6: Capuani, a crise mais recente aconteceu entre Trump e a primeira-ministra italiana Giorgia Meloni. Um atrito inesperado até pouco tempo atrás, afinal de contas, Meloni era apontada como a principal interlocutora europeia com o governo do republicano. Como ficou essa situação?
7: Pois é, dois líderes de direita, e por essa semelhança ideológica sempre houve uma aproximação entre a Meloni e o Trump. Mas os dois andam trocando farpas desde que a Itália negou aos Estados Unidos a utilização da base aérea na Sicília como auxílio na guerra com o Irã. E aí começou aquele toma lá da cá. O Trump afirmou que a Meloni está com uma popularidade baixa na Itália, justamente porque se recusou a ajudar os Estados Unidos, e ele ainda falou que ela teria implorado por uma foto com ele. A Meloni, por sua vez, diz que esses ataques são constantes e gratuitos e sem sentido. E quanto à popularidade, o fato dela ser amiga do Trump certamente não ajudou. Isso nas palavras da Meloni. Então, os dois vão se encontrar nessa cúpula pela primeira vez desde que essa DR toda começou. Só para a gente colocar em números, uma pesquisa realizada em abril constatou que 35% dos italianos tinham uma visão favorável da Meloni, enquanto 57% tinham uma visão negativa, ou seja, de fato, uma popularidade baixa para ela.
6: Toda essa crise está ligada à guerra com o Irã. O que será discutido, Capuani, sobre esse tema na cúpula em Ankara?
7: Olha, novamente, dois lados em relação a essa história. O lado do Trump, a gente já explicou, ele queria mais apoio. Mas, na perspectiva dos outros países, na maioria europeus, o Trump tentou arrastar a aliança para uma guerra que não é de interesse de ninguém e que ainda por cima prejudicou o mundo todo com a subida no preço do petróleo. A última atualização é que o cessar-fogo foi restabelecido, o tráfego marítimo pelo Estreito de Hormuz será gradualmente retomado. O que os aliados querem mesmo é transformar esse cessar-fogo temporário em permanente, justamente para que a crise energética não se agrave ainda mais. Isso além de tentar criar uma estratégia para garantir a segurança da passagem pelo estreito. Já o Trump disse que ou chegaria a um acordo com o Irã ou os Estados Unidos teriam que terminar o trabalho, ou seja, mais uma ameaça de ação militar.
6: E para finalizar, Capuani, qual é o plano da aliança para a guerra na Ucrânia?
7: Existe um bloco, principalmente de países europeus, novamente, que pretende seguir com um total apoio financeiro, político e logístico para a Ucrânia pelo tempo que for necessário. Mas a gente sabe que a ideia do Trump é acabar logo com essa guerra, que ele já tentou muito, mas não conseguiu. A gente pode esperar um Trump forçando um acordo, inclusive durante um encontro bilateral que ele vai ter com o presidente ucraniano Volodymyr Zelensky, lá em Ankara. Nessa semana, o Trump e o presidente russo Vladimir Putin também concordaram em conversar por telefone. Esse papo ainda não tem uma data para acontecer. E o Trump chegou a falar ontem que a solução para a guerra está ficando mais perto do que muitos imaginam, mas ele não deu mais detalhes do que isso. A gente sabe que está bem mais longe também do que o próprio Trump gostaria. Vamos lembrar que ele afirmou que acabaria com a guerra em um dia quando assumisse o seu mandato.
6: Obrigada, Arthur Capuani, por suas informações para o Linha Direta de hoje. De Paris, Adriana Moisés, da Rádio França Internacional, em parceria com a Agência Rádio Web.
0: Mais de 70 empreendedores e produtores rurais participaram no último sábado da sessão de crédito e rodada de negócios em Bom Jesus do Sul. A ação integrou a programação da 28ª Festa do Chapéu de Palha e da 4ª Expo Bom Jesus. O encontro reuniu participantes de 15 municípios da região de fronteira entre Paraná, Santa Catarina e Argentina. Ao todo, As rodadas promoveram mais de 170 interações entre empreendedores, produtores e instituições financeiras. O evento foi realizado pelo SEBRAE e a Prefeitura de Bom Jesus do Sul. Programa Cidade Empreendedora, Sistema de Crédito Regional e a Sala do Empreendedor do município. A iniciativa também contou com o apoio do Consórcio Intermunicipal da Fronteira, Comitê La Fronteira, Associação Empresarial da Fronteira, Mais Finanças, Fomento Paraná, Sicoobi e Sicredi. Participaram empreendedores de Barracão, Bom Jesus do Sul, Santo Antônio do Sudoeste, Pranchita, Planalto, Capanema, Realeza e Bela Vista da Caroba. Também estiveram presentes representantes de Ampere, Pinhal de São Bento, Santa Isabel do Oeste, Manfrinópolis, Salgado Filho, Flor da Serra do Sul e Pérola do Oeste. A diversidade de municípios ampliou as possibilidades de conexão entre negócios locais e regionais. Dessa forma, o encontro reforçou a integração econômica da região de fronteira.
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0: O sistema FAEP, em parceria com o sistema CNA, publicou o edital para a construção do Centro de Excelência em Leite. A estrutura será implantada em Castro, na região dos Campos Gerais, do Paraná. A licitação foi realizada na modalidade concorrência do tipo menor preço global. As empresas interessadas devem entregar os documentos de habilitação e as propostas de preço no dia 15 de julho, às 9 horas da manhã, lá na sede do sistema FAEP. O novo centro será instalado em um terreno de 4 hectares, anexo ao Parque Tecnológico da Agroleite. A estrutura terá 4.300 metros quadrados de área construída. Esse projeto prevê 8 blocos que vão abrigar salas de aula, laboratórios, biblioteca, refeitório, salas administrativas e outros espaços voltados à formação profissional. O complexo vai seguir a identidade visual dos prédios da Agroleite com elementos da arquitetura holandesa. A proposta busca fortalecer o vínculo com a comunidade local. A empresa contratada deverá fornecer materiais, mão de obra e todos os equipamentos necessários para a execução dos serviços previstos no edital. O prazo de execução da obra será de 3 meses corridos. Para o presidente da FAEP, Águia de Eduardo Meneghetti, a publicação do edital representa mais uma etapa importante no processo de implantação do centro. Segundo Meneghetti, a estrutura deve contribuir para modernizar a atividade leiteira.
10: Chegando com informações no Bom Dia Marmeleiro, Priscila Mendes.
15: O recorde histórico de mais de 500 mil afastamentos por transtornos mentais e comportamentais no Brasil, registrado em 2025, iniciou uma onda de processos que expõe a fragilidade da governança corporativa. De acordo com o Tribunal Superior do Trabalho, cerca de 142.800 novos processos por assédio moral foram registrados no ano passado, apontando um aumento de 22% em relação a 2024. Outro dado, de acordo com o Tribunal Superior do Trabalho, cerca de 142.800 novos processos por assédio moral foram registrados no ano passado, apontando um

0: assédio moral nas organizações.
1: Durante muitos anos, o assédio era tratado como algo normal no ambiente de trabalho. E seja por questões legais ou culturais, a sociedade deixou de enxergar o sofrimento psicológico no local de trabalho como um problema exclusivamente individual. Não basta a empresa dizer que ela está combatendo o assédio. A empresa precisa mostrar que ela possui políticas claras, treinamentos frequentes, canais seguros de denúncia, procedimentos de investigação imparciais, proteção contra retaliações e, principalmente, o acompanhamento dessas vítimas. A prevenção ao assédio não pode ser somente um discurso.
0: Sem registros formais de escuta e acolhimento, empresas têm acumulado derrotas em tribunais do trabalho por não conseguirem comprovar a adoção de medidas preventivas em um cenário onde transtornos mentais já figuram entre as 10 maiores causas de pedidos de indenização no país. Dados do Anuário 2025 da Contato Seguro revelam que 34% dos relatos de denúncias acontecem fora do horário de trabalho. Para a especialista em prevenção ao assédio no ambiente corporativo, os dados revelam sobre o comportamento dos trabalhadores.
1: Esses dados mostram que muitas pessoas não se sentem seguras para denunciar durante a jornada de trabalho. Elas esperam chegar em casa, longe da empresa, dos colegas, para finalmente relatar o que elas estão vivendo. Isso revela medo de represálias, insegurança e falta de confiança nesses mecanismos internos. O sofrimento ele não termina quando o expediente acaba. O trabalhador leva esse peso para casa. Talvez um dos aspectos mais preocupantes do assédio é que ele ultrapassa os muros da empresa. O expediente termina, mas o sofrimento continua.
0: A implementação de um canal de acolhimento estruturado tem sido a estratégia adotada por organizações para gerar rastreabilidade e segurança jurídica. Agência Rádio Web, produção e reportagem, Priscila Mendes.
2: Brasil e União Europeia ampliam diálogo sobre investimentos. Reportagem Décio Caramigo.
3: Como transformar o potencial brasileiro em novos investimentos? Essa foi a principal discussão do 2º Fórum de Investimentos Brasil-União Europeia, realizado em Brasília. O encontro reuniu representantes do Brasil e da Europa, empresários e especialistas para debater projetos ligados à transição energética, infraestrutura digital, indústria verde e minerais críticos, que são as matérias-primas essenciais para tecnologias como baterias e veículos elétricos. A proposta é aproximar investidores europeus de projetos considerados estratégicos para o desenvolvimento da economia nacional. O presidente da Agência Brasileira de Promoção de Exportações e Investimentos, Apex Brasil, Laudemir Miller, afirma que o país vive um momento positivo na atração de investimentos e no comércio com a Europa.
4: Nós queremos cada vez mais facilitar e acelerar os investimentos exteriores aqui no Brasil, destacadamente os investimentos europeus. O Brasil exportou 348 bilhões de dólares, que foi um recorde de exportação, atraindo 77 bilhões de dólares de investimento. Com a Europa, inclusive, o Brasil teve um recorde no fluxo de comércio de 100 bilhões de dólares e num momento, talvez, dos mais complexos do mercado internacional.
3: Durante o fórum, também foram apresentados estudos sobre os impactos do acordo entre Mercosul e União Europeia e discutidas oportunidades para ampliar investimentos em infraestrutura, logística, bioeconomia e inovação. A expectativa é que a aproximação entre os dois mercados impulsione projetos de desenvolvimento sustentável e fortaleça a competitividade da indústria brasileira. Agência Rádio Web, produção e reportagem, Décio Caramigo.
5: Mais de 1.100.000 estudantes da rede estadual de ensino do Paraná entram em recesso escolar a partir da próxima segunda-feira, dia 13 de julho. O retorno às aulas será previsto para o dia 27 de julho, conforme o calendário letivo de 2026 da Secretaria de Estado da Educação. O calendário da rede estadual é dividido em dois semestres. No primeiro semestre letivo, entre fevereiro e julho, foram cumpridos 101 dias de aula. O período de recesso marca uma pausa nas atividades pedagógicas para estudantes e professores. Depois desse intervalo, as escolas retornam à segunda etapa do ano letivo. O segundo semestre terá início após o recesso e contará com mais 100 dias letivos. Com isso, a rede estadual deve completar 100 201 dias de atividades escolares em 2026.

0: Segundo a CE de Paraná, o calendário atende à legislação educacional vigente, que estabelece o cumprimento mínimo de dias letivos para a educação básica. O retorno às aulas está previsto para o dia 27 de julho. A partir dessa data, então, as escolas darão continuidade ao conteúdo programático definido para o ano letivo de 2026. Durante o segundo semestre, estudantes e professores seguem com as atividades previstas no planejamento escolar. A etapa final do ano também deve concentrar avaliações, projeções pedagógicas e ações complementares. A pausa de julho é uma oportunidade para reorganização das rotinas antes da retomada das aulas.
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2: Previsão do tempo para quarta-feira, 8 de julho de 2026. Região Sul, a cidade de Porto Alegre, no Rio Grande do Sul, amanhece mais fria, com muitas nuvens no céu. Os termômetros registram mínima de 5 e máxima de 19 graus. A umidade relativa do ar fica entre 100 e 45%. Treviso, em Santa Catarina, sopra velhinhas, com céu de poucas nuvens pela manhã. Dia frio, com acúmulo de nuvens e geada. Termômetros registrando mínima de 7 e máxima de 17 graus. A umidade relativa do ar oscila entre 70 e 20%. Você ouviu a previsão do tempo para esta quarta-feira, 8 de julho de 2026, com informações do IBGE Cidades e do Instituto Nacional de Meteorologia, INMET. Redação de Lucília Araújo, da agência Rádio Gov em Brasília, Vladimir Filipim.
3: Chegamos ao final de mais uma edição do Bom Dia Marmeleiro. Um forte abraço a todos. Continuem conosco. Vem aí a próxima atração. Bom dia.
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Mais uma manhã para juntos refletirmos sobre a palavra de Deus. Nosso texto se encontra em Deuteronômio 30, versículo 16, que diz assim: Hoje lhes ordeno que amem o Senhor, o seu Deus, andem nos seus caminhos e guardem os seus mandamentos, decretos e ordenanças. Então vocês terão vida. O dia estava agradável e o passeio transcorria normalmente. Um casal de poloneses, juntamente com seus filhos de 5 e 6 anos, admiravam as belezas do Cabo da Roca, uma atração turística que fica a cerca de 30 quilômetros de Lisboa, em Portugal. Trata-se de um penhasco localizado à beira-mar, a uma altitude de 80 metros, que recebe milhares de visitantes todos os anos. A fim de conseguir um melhor ângulo para selfie, o casal ultrapassou o limite de proteção e acabou se desequilibrando e caindo. Os filhos pequenos presenciaram um trágico acidente. Devido à instabilidade geológica do terreno, foram acionados um helicóptero e cerca de 14 bombeiros para a retirada dos corpos. Foi um dia de muita tristeza, causada por uma morte extremamente banal. Algo que poderia ter sido evitado. Limites servem para nos proteger, por isso Deus deixou a sua palavra. E em sua palavra existem diversas placas que nos alertam sobre perigos de ultrapassar limites entre o certo e o errado. São regras que indicam até onde nós podemos ir em relação a Deus e também com o nosso próximo e em relação a todo mundo ao nosso redor. Se obedecermos a esses mandamentos divinos, estaremos seguros. Um exemplo é que quando Deus diz não adulterarás, por exemplo, né? Ele está nos prevenindo de muitos problemas. Muitas pessoas que, quando isso ocorre, né, o adultério, saem machucadas, tristes, muitas desenvolvem doenças, né, depressão, tudo por causa do adultério. Mas na Bíblia já existia essa placa, né? Uma placa de pare, dizendo não adulterarás. Deus nos deixou a sua maravilhosa palavra, que nós precisamos conhecer cada detalhe dela. É a vontade de Deus para a nossa vida. É a luz que ilumina o nosso caminho e que nos mostra por onde percorrer. É ela que nos diz o que nós devemos evitar para não ter confusão. É ela que nos diz o caminho para a felicidade. Então, desfrute dos ensinamentos da palavra de Deus, leia, conheça tudo e você vai ver que você vai ter uma vida feliz. Aliás, não é somente conhecer a palavra de Deus, mas nós precisamos segui-la também. Que você possa investir tempo de qualidade com Deus, principalmente para conhecer a vontade dEle. Vamos orar? Bom, Pai que está nos céus, nós agradecemos, Senhor, porque o Senhor nos deu instruções, um livro, um mapa que nos leva ao caminho da felicidade, que possamos usá-lo bem e conhecer também a Tua vontade, os Teus desígnios para a nossa vida. Nos dê um bom dia na Tua companhia, em nome de Jesus. Amém. Amanhã nos encontramos com mais um momento de esperança.

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Alô, alô, bom dia, bom dia. Estamos chegando o nosso café da manhã a partir de agora pela Rádio Cristal FM. Já estamos na quarta-feira, né? Dia 8 de julho de 2026. Seja bem-vinda, seja bem-vindo para mais um dia que Deus nos deu aí. Vamos aproveitar, vamos fazer o máximo, vamos sorrir, vamos tentar fazer o melhor, dar o melhor, entregar o melhor, né? E eu estava pensando aqui, a maturidade, ela chega quando a gente percebe que não precisa de uma vida perfeita. A gente precisa de uma vida em paz. Porque no fim, luxo não é ostentar, luxo é ter saúde, é ter tempo para quem você ama, é ter um trabalho digno, é ter uma mente tranquila, vontade de voltar para casa todos os dias, é o que a gente quer paz, a gente quer tranquilidade. Bom dia.

0: beleza, isso aí, né? Sorriso espontâneo. 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
0: 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Lá em Renascença, atendimento amanhã, viu? Amanhã, quinta-feira, à tarde. 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Mas já fez menos, fez 2, 3 graus aí, 0 em alguns lugares, geada aqui, geada acolá, geada por toda parte, e hoje a temperatura não vai passar de 19 graus. Na próxima madrugada vai estar bem mais quente do que hoje, 4, 5 graus mais ou menos é a previsão da meteorologia para as próximas noites aí, frias ainda desta semana. 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
4: Olá, amores! Chegando por aqui hoje, quarta-feira, vivenciando a metade da semana já, né? Quarta-feira, 8 de julho. Hoje é dia do panificador, é dia nacional da ciência e do pesquisador também, dia mundial da alegria e aniversário de Ouro Preto. Hoje a gente comemora, né? O seu também? Então, parabéns pra você! Vamos comemorar em dobro por aqui, né? Trazendo previsões astrológicas já pra você de Áries, Touro, Gêmeos e Câncer. ser. Bom dia, Áries.
5: Áries, de 21 de março a 20 de abril.
4: Hoje será um dia onde a paciência será a sua maior aliada. Para tirar o melhor proveito da situação, olhe as coisas de diferentes ângulos. A boa sorte o acompanha, tá? Então aproveite essa energia para fluir com facilidade na vida. A cor para hoje é vinho número 6.
5: Touro, de 21 de abril a 20 de maio.
4: Touro, se você mantiver a sua alegria e o instinto otimista, o dia será muito favorável para você. O universo abre portas e facilita as coisas, ajudando a mudar o ritmo da sua vida. Não se surpreenda se, de repente, se sentir como se estivesse voltando no tempo. Deixe fluir, tá? O número hoje é 70, sua cor é verde.
5: Gêmeos, de 21 de maio a 20 de junho.
4: Gêmeos, faça deste dia uma jornada de conquistas e superação. A sua paciência e esforço serão recompensados de maneira significativa. Não deixe que as dificuldades do caminho te desanimem. Depois de alcançar seus objetivos, aproveite para celebrar as suas rotinas. No amor, há probabilidade de que nos próximos dias os assuntos do coração ganhem destaque. Talvez conheça alguém que pode entrar na sua vida de maneira inesperada, trazendo leveza, tá? A cor pra hoje é prata, número 37.
5: Câncer, de 21 de junho a 22 de julho.
4: Canceriano, você está entrando em um ciclo de revitalização pessoal, perfeito para explorar novas alternativas de crescimento. Embora obstáculos possam surgir, não desista diante das dificuldades. No amor, talvez seja a hora de tomar uma atitude, especialmente se o seu coração pulsa com força total, né? É, de vez em quando, você sabe, né? A gente cruza aí os olhares e, ó, aqueles olhares que mexem com os nossos sentimentos, né? Então, aproveita, ó, dá aí sinal de ordem. Violeta, violeta, já falei, é sua cor. Número hoje, 60. A gente volta rapidinho com previsões para Leão, Virgem, Libra e Escorpião.
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0: Falou, Jenny, muito obrigado. Hoje é dia de conversa com a polícia, né? 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
0: Então, seu João Dorizete Raimo, né? Obrigado aí pela força, né? Ai, vamos comprar pizza então. Eu falei aí com a Suzane, né, que é a diretora da Escola Entre Amigos. Você pode mandar mensagem lá se você quer comprar pizza, que ainda tem. 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

0: essa friagem só, né? A 2 graus. 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
0: 8h30 da manhã, meu amigo Gilberto Ramos, muito frio aí, não? Deve ter uma geada de fundamento, né? Que hoje estava branquinho de novo, né? Um abraço para vocês aí na linha que bebe, um bom dia de trabalho. Imagino, né? Ter que acordar cedo, pular aí, pisar na geada para lidar com os animais, com os bichinhos, né? É uma vida doída, sofrida para quem trabalha também na agricultura, mas certamente é prazerosa, né? Quando se faz o que gosta. 8h30 da manhã, alô Mauro Conte, como é que você tá, meu jovem? Meio da semana aqui, Marmeleiro, diga lá.
2: Olá, uma ótima quarta-feira, meio da semana. E eu sou Mauro Conte, tô chegando também direto de Curitiba, me juntando a esse timaço para trazer para você também as informações da capital do estado, para você que se liga aqui na programação. O Paraná prorrogou a campanha de vacinação contra o HPV para adolescentes e jovens de 15 a 19 anos que ainda não receberam a dose. A imunização segue disponível nas unidades de saúde, ampliando a oportunidade para quem perdeu o calendário regular. A vacina protege contra o vírus responsável por diversos tipos de câncer e de outras doenças. A orientação é procurar a unidade de saúde mais próxima com um documento de identificação e, se possível, a carteira de vacinação. E uma nova massa de ar frio avança sobre o Paraná e coloca diversas regiões em alerta para geadas nesta quarta-feira. O risco é maior no Centro-Sul, nos Campos Gerais, Sul, Sudoeste e também na região metropolitana de Curitiba, com previsão de temperaturas próximas ou abaixo de 0 graus em algumas cidades. Segundo a previsão do CIMEPAR, há possibilidade de geada fraca em Palmital e municípios vizinhos, além de Ponta Grossa, Lapa e cidades próximas. O fenômeno também pode ocorrer em Pato Branco e o risco de geada moderada é maior em Palmas e também em União da Vitória. Ótima quarta-feira para você e até amanhã. De Curitiba, Mauro Conte, com informações da Rede AERP.
0: Valeu, Mauro. Muito obrigado. Bom dia para você também, para toda a turma aí da capital dos paranaenses. Alô, Jussara. Feliz quarta para você, que a gente possa sentir o cuidado, a presença de Deus em cada segundo, em cada caminhar, né? Isso aí. Obrigado. Bom dia para você também.
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0: 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Opa, já foi, já foi. A música agora com a Ana Castela. Nosso quadro. Bom dia.

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1: Nosso quadro, essa é boa, né? Da Ana Castela. 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Meu amigo César Lazarete, bom dia César, como é que você está, meu jovem? Eu gostei dessa figurinha aqui, ó. Alguém com reumatismo que possa confirmar se vai chover? É quem tem reumatismo começa a doer, né, César? Dói o joelho, dói as costas, já é um sinal de que vem chuva. Ó, César, falando em chuva, para sexta-feira já tem previsão aí de umas gotas d'água e para sábado mais um bocado. Aí em torno de uns 20 milímetros de chuva entre sexta e sábado. Depois, tempo bom. Para semana que vem, tô vendo aqui, No site Forec, no site Climatempo, tudo acima de 10 graus a temperatura mínima e a máxima podendo chegar a 25. Uma diarada aí de tempo bom, sem frio. O frio mais consistente vem lá para o dia 22 daí de julho, lá para o dia 22 em diante, um pouquinho de frio. Mas nessa semana aqui ainda está gelada, né? Está gelada. Até sexta, sábado aí vamos ter bastante frio na paróquia. Obrigado, César Lazarete. Bom dia, boa viagem. Estamos juntos.
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4: 8:42, né? A partir de hoje à tarde, ou amanhã, vamos começar a intensificar mais aí, né? Falar mais do jogo, né? Quem sabe a galera vai mandando suas mensagens aí também para a gente falar dessa grande final. É sábado, né? Muita gente vai acompanhar a nossa transmissão pelo rádio, pelo Facebook também. E aí aguardar, né? Tentar passar por Sulina e aguardar que domingo tem a outra semifinal entre a Renascença e Honório Serpa, né? Se passar o Honório Serpa, provavelmente, vamos ver se vai ser naquele outro fim de semana, né? Provavelmente não sei ainda, né? Vamos aguardar. Mas primeiro uma coisa por vez, né? Primeiro Marmeleiro e Sulina. Na primeira foi 2-2, 3:15 da tarde, o jogo de volta no Complexo Esportivo Wilson Henrique. 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Manda um abraço para o seu Ventura, para a dona Marilene, né? Oferecendo umas poncão. Vê se alguém quer uma poncã, né? Que nessa época deu fruta, rapaz, bergamota, poncã, mexerica, laranja, etc. e tal. Seu Ventura diz que está quase que caindo lá, né? Vai fora, né, seu Ventura? Porque se cai, apodrece e ninguém aproveita. Então tem que comer muita fruta, né? Fazer suco. Obrigado, seu Ventura. Um abraço para o senhor e bom dia. Uma ótima quarta-feira, meio de semana para todos nós.
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6: Já estamos de volta por aqui com as últimas previsões para esta quarta-feira, 8 de julho. Sagitário, hoje é dia perfeito para fazer a diferença em sua vida, tá? Suas conquistas diárias serão um reflexo da paciência e dedicação que você tem demonstrado. Ao focar no que realmente importa, você alcançará novos patamares de sucesso. Ah, no amor, reconhecer sentimentos por alguém especial, né? Será o primeiro passo para dias cheios de alegria e encantamento. A cor é rosa, número 40.
7: Capricórnio. de 22 de dezembro a 20 de janeiro.
8: Capricórnio, nada poderá deter você hoje se você agir com persistência e determinação. Obstáculos surgirão, mas a sua capacidade de enfrentá-los será o que garantirá o seu crescimento. Mantenha-se firme e acredite em seu poder interno, tá? Azul é sua cor, número 10.
7: Aquário. De 21 de janeiro a 19 de fevereiro.
8: Aquário, este é um período de sorte onde você tem a chance de tomar decisões importantes para o seu futuro. A boa sorte estará ao seu lado, então aproveite cada oportunidade que surgir. A manter uma atitude positiva e focada, você será capaz de transformar qualquer desafio. No amor, seu magnetismo estará em destaque, favorecendo momentos incríveis com a pessoa dos seus sonhos. Uau! A cor para hoje é prata, número 3.
7: Peixes, de 20 de fevereiro a 20 de março.
8: Peixes, você encontrará novos horizontes de crescimento e evolução pessoal. As mudanças que estão por vir serão desafiadoras, mas muito necessárias. Não se sinta intimidado por elas, pois a sua capacidade de adaptação será a sua maior força. Rubi, a sua cor, número 66. Ficamos por aqui com previsões astrológicas, de volta amanhã, logo cedinho. Beijo no coração, tchau, tchau.
4: Tchau, tchau. Até quinta-feira. Obrigado, Jane de Paula, sempre com o Guia dos Astros, todas as manhãs aqui, né? Tava vendo aqui que o Luciano Loft está na sintonia lá, né, Luciano? Mandando um abraço para o seu pai Jacó, lá do Novo Progresso, que hoje está de aniversário. Alô, seu Jacó Loft. Um abraço para o senhor, seu Jacó. Que Deus abençoe o senhor aí, em nome do seu filho Luciano, de toda a família, desejando aí um feliz aniversário, um dia bacana, dia especial, que é o aniversário do seu Jacó, né? Jacó Loff, lá do Novo Progresso, que é o pai do Luciano. Obrigado, viu, por compartilhar o aniversário do seu pai. Muitas felicidades lá para ele. 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Muito frio aí, né, seu João Roberto?
9: Grande, meu amigo, todo ser gelado, que nem abraço de sogra. Ele foi assim de levar uma vassourada nas ideias, né?
4: Deus o livre que tá frio, né, João? Obrigado aí pela companhia. A dona Nilce Bueno, que frio. Vai um cafezinho aí, dona Nilce? Aí sim, né, cozinhar um pinhão. Agora vai bem um pinhão cozido. E aproveitar essas iguarias de inverno, comer bastante poncã, o cheiro do inverno, bergamota.
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3: Daqui a pouquinho o Sargento Ademir conosco aqui no Conversa com a Polícia. 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O Osmar mandou uma mensagem lá, um pouco tanto quanto longa, depois vão ter que ouvir lá antes, né? Bom dia, Vanderlei, também na sintonia. A gente vai registrando aqui aos poucos, né? Neste dia 189 do ano de 2026, manhã fria, manhã gelada, a temperatura não está querendo subir. A Argentina passou ontem pelo Egito, muita gente torcendo contra a Argentina, né? Mas a Argentina passou, né? Passou. E está aí classificada para seguir adiante para as quartas de final da Copa do Mundo de Futebol. A Colômbia também perdeu, né? A Colômbia foi embora, perdeu para a Suíça, né? Apenas um mandante é que venceu, foi a Suíça. Os demais todos, mandantes das oitavas, perderam os jogos, né, Nereu Mizerski? 8h57, mais uma moda. Daqui a pouquinho eu tenho conversa com a polícia e você vai de boa na Sintonia Rádio Cristal. Obrigado aí pela companhia no nosso café da manhã com você.

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0: 9 horas da manhã, pontualmente 9 horas. Vamos segurar essa de Guilherme Santiago por uma outra hora, que essa música aqui é bastante boa, porque já estamos entrando no Conversa com a Polícia a partir de agora. Bom dia, Neide. Nossa, quanta geada aí no Jardim Bandeira, hein, Neide? É para compartilhar, diz ela aqui, né, o geadão. Mas tá branco, vai morrer todos os pés de... A bananeira já foi, né, Neide? A bananeira já era, né? Família Prado, né, que está nos acompanhando aí no bairro Jardim Bandeira nessa manhã fria de quarta-feira. O seu Osmar está pedindo uma música aí, depois vamos ouvir aí a sua prosa, tá bem, seu Osmar? Porque a partir de agora tem o Conversa com a Polícia nas ondas do rádio.
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0: Já estamos com imagens também, então, no Facebook, né? As informações lá no Facebook, né? A gente não vai... Você pode comentar lá, pode mandar o seu alô, mas eu não vou falando os nomes lá de quem está no Facebook, mas o importante é que você esteja na sintonia, né? Esteja acompanhando a nossa conversa a partir de agora com o Sargento Ademir, da Polícia Militar, para a gente falar um pouquinho de segurança. Seja bem-vindo, Sargento. Vamos tomar um cafezinho aqui para esquentar, né? Porque está gelada hoje, amanhã de quarta-feira. Bom dia.
2: Bom dia, Valdecir. Um bom dia a todos os ouvintes da Rádio Cristal. Pois é, né, Valdecir? Amanheceu bastante frio hoje e eu vim de moto trabalhar ainda. Então, Valdecir, né, hoje já gostaria de começar destacando aí, né, que a Polícia Militar ela faz um trabalho preventivo e ostensivo, né, portanto ela trabalha diariamente nas ruas aí, né, 24 horas por dia, 7 horas por semana, né. E chamar aí a população, né, para apoiar a Polícia Militar aí, com informações. Hoje, por exemplo, eu estava ali no destacamento e chegou um senhor ali reclamando das situações de moto barulhenta, né? A gente vai falar mais no final aí sobre essa situação de motos, né? E dessa forma ressaltar a importância, né, da integração entre a Polícia Militar e a população, né? Porque a população, a gente sempre comenta aqui, né? O povo é os olhos da Polícia Militar, né? A gente não sabe, né, o que acontece em todos, tudo o que acontece na nossa área, né? Então, por isso que é importante essa integração, né, entre Polícia Militar, comunidade, né? E também a integração entre as forças de segurança do município. E aqui nós estamos muito bem integrado aqui com a Polícia Civil, com o Ministério Público, com o Judiciário, né? Por isso que a gente está vivendo um momento bom. Existem, sim, algumas situações, né, esporádicas, que acontecem, às vezes, um furto, alguma situação, mas a gente está conseguindo dar resposta, né? Às vezes, muitos desses furtos... Na grande maioria a gente consegue identificar os autores, né? Estão sendo presos.
0: Tá certo. Falando em prisão, falando em assuntos de monitoramento da polícia, nesses últimos dias aí, alguma ação mais pesada aí que a Polícia Militar participou?
2: Então, Valdecir, a Polícia Militar não participou desta última operação, né? Mas teve sim uma operação da Polícia Civil na semana passada, né? Foi uma operação inteiramente da Polícia Civil, né? A gente não participou, né? Até quero dar os parabéns aí para os policiais civis aí da nossa comarca também, né? São umas pessoas bem focadas também, bem intencionadas, né, para ajudar a população, para manter a ordem no município, né, a ordem pública. E foi uma ação muito bem feita, né, deles ali, e eles prenderam ali mais, acho que foi 14 ou 15 pessoas na situação, né, eles prenderam inclusive algumas pessoas que são os cabeças aí do crime organizado na nossa comarca, e isso reflete, né, reflete muito na ordem, na ordem pública, em manter aquela segurança no município. E é por isso que é importante, Valdecir, a gente, né, o que a gente sempre fala aqui, né, da população ajudar nós ali denunciando as pessoas que cometem crime na nossa comarca através dos canais de denúncia, né, o Disque 100, né, que é mais para denunciar situações de crime de ordem sexual, né? E, enfim, 181, que pode ser denunciado ali, tráfico de drogas, pessoas que podem estar com armas irregulares, né, que praticam crimes, pessoas que fazem furto. Então, a partir do momento que chega essas denúncias, né, essa operação na Polícia Civil, por exemplo, né, conforme eu soube ali em conversas informais com os agentes da Polícia Civil, né, é uma operação que já vem sendo investigado aqui no município há mais de 3 anos. Então, essa operação ela é feita em cima dessas denúncias, por isso que é importante, né, que a população participe, né, participe, né, ativamente, auxiliando as forças de segurança para que nós, da Polícia Militar, e também a Polícia Civil, né, faça o trabalho, né, e tire de circulação essas pessoas. E foi muito bem feita essa operação, porque caiu sim algumas pessoas que são os cabeças aí do tráfico de drogas, tanto Marmeleiro quanto Renascença. E a gente pede que a população continue, né? E se tiver também outras situações, né? Por mais simples que seja, às vezes, aquela informação que a população pode passar ali para nós, às vezes pode dar um resultado, pode refletir num resultado muito bom. Na segunda-feira também teve um furto em Renascença ali, né? E a partir desse furto a gente já sabia de umas situações que ocorriam próximo daquela residência, inclusive, né? A gente já partiu para tentar recuperar os produtos ali naquela situação, né? A gente já tem um pouco de noção de quem quer que praticou talvez esse furto ou auxiliou para fazer esse furto, né, porque a população já tinha passado, pessoas próximas ali já tinham passado dessa movimentação estranha. E por isso que é importante, né, essa integração, aí, essa parceria, né, que a gente sempre procura buscar com a população aqui de Marmeleiro, de Renascença, Flor da Serra.
0: Muito bem, estamos conversando com o Sargento Ademir, conversa com a polícia nesta manhã fria de quarta-feira. Você ligado na Cristal FM, nos 92.9, no aplicativo, também no Facebook, com as imagens, inclusive, aqui do estúdio. Agora 9h08. Sargento, desde sábado passado já existem algumas restrições, né, de candidatos, por exemplo, que vão participar das eleições, mas importante falar desse momento que o Brasil vai viver. Agora em outubro temos eleições praticamente gerais, fake news, muita gente com notícias falsas, alguns querendo ir para o braço, já brigando por conta dos seus candidatos. Qual é a dica aí, o que a Polícia Militar pode informar sobre isso?
2: Pois é, Valdecir, até quero voltar um pouquinho atrás ali, a gente falando da operação, até chamar a atenção dessas situações de fake news, né? Após aquela operação ali, por exemplo, teve algumas, vamos dizer, fofoca aqui no município de Marmeleiro, por exemplo, falando que alguns empresários aqui, inclusive, eram alvo desta operação, né? Mas são fake news, né? Inclusive eu escutei até alguns áudios falando de pessoas que apoiam a Polícia Militar, que ajudam a Polícia Militar, que são pessoas de bem aqui, né? E o pessoal comentando que eles eram alvo daquela operação. E não, eles não eram alvo, eles não foram alvo nessas, especialmente duas pessoas aqui do município, pessoas de boa índole, de caráter aqui, que a gente tem conhecimento dessas pessoas, né? E, então a população tem que tomar um certo cuidado com isso, né? De espalhar, se souber de qualquer tipo de informação, né, verificar se realmente aquilo é verdade, né, para compartilhar com outras pessoas. No caso ali, eu acredito que a população começou a falar porque tinha algo próximo da residência dessas pessoas.
0: E inclusive eles... eu, né? Porque o helicóptero parou em cima da minha casa lá, e daí eu tava preso também, né?
2: Pois é. Então, isso levou a população a acreditar que às vezes eram essas pessoas que, por ser mais conhecida na cidade, né, acabaram achando que elas eram alvos, né, mas elas não eram alvos, né, são pessoas, né, empresárias que sempre apoiam, né, inclusive tem alguns aí que são membros do Conselho de Segurança do município, são pessoas de bem, né, então tomar um certo cuidado. E agora, né, com a aproximação, como o Valdecir comentou aqui, com a aproximação das eleições, né, hoje existem várias formas de espalhar fake news, né? A inteligência artificial hoje ela proporciona, né, que qualquer pessoa, né, vai ali, faça um vídeo falso, faça uma imagem falsa e espalhe, né? Então, a população tem que se atentar a isso e ela pode responder por crime, né? Dependendo da situação que ela compartilhar, do fake news que ela compartilhar, né? Se alguém, né, se sentir ofendido, né, verificar aquilo ali, se sentir ofendido, for fazer um boletim de ocorrência, representar contra aquela notícia falsa, né, esse cidadão pode responder. Então, né, hoje a gente sabe que tem bastante pessoas humildes no município também, que às vezes vê uma notícia falsa e acaba acreditando, né? Então sempre se certificar, né, Valdecir? Certificar se realmente aquela notícia é verdadeira, né? Para você, né, passar para frente e evitar, né, de ficar compartilhando muitas informações em perfil de Instagram, né, WhatsApp. Isso aí acaba, às vezes, prejudicando a democracia das eleições, né? E acaba, às vezes, prejudicando a imagem de pessoas até conhecidas ou até, né, imagens de pessoas públicas, enfim. Então, é importante que a população, né, tenha noção disso, sempre duvide das informações, sempre procure se certificar se realmente aquilo é verdade ou não, né? E o que, né, a população pode, né? Porque agora, como o Valdecir falou, a partir de sábado, dia 30 de junho, eu acho, começou já a ser proibido algumas coisas, né? A pessoa pode declarar o voto, né? Ela pode falar para quem ela vai votar, né? Ela pode colocar o adesivo do seu candidato ali no veículo, isso pode, né? Mas, né, tomar bastante cuidado aí com essas situações de compartilhar. Hoje a política ela está muito inserida nas redes sociais, né? Muito tráfego pago. Então, a população mesmo, a pessoa civil, ela não pode fazer tráfego pago também, né? Não pode, né, espalhar uma notícia ali através de tráfego pago. Então, isso também é crime. Ela tem que ter uma... Ela precisa de ter... eu não sei bem como que funciona ali, mas a pessoa civil ela não pode fazer a divulgação, né? Ela precisa de uma licença, enfim. Ela precisa ser credenciada em algum órgão, algum partido político, enfim. Então, isso não pode, né, Valdecir? E a gente não orienta, né, que fiquem compartilhando. Então, evitem ao máximo, né, qualquer coisa que compartilhar hoje na rede social, até mesmo falar da Polícia Militar, falar mal da Polícia Militar, falar mal da Polícia Civil, às vezes a pessoa pode responder. Inclusive, um tempo atrás aí tem um cidadão que andou falando umas merda, umas porcaria no Instagram, né, numa notícia, inclusive daquela situação, pode ser que a gente... foi ali no interior que o cara deu 3 disparos de arma de fogo na viatura. Um cidadão aí ficou difamando ali, falando mal. A gente pegou os prints dessa conversa, né? A gente não conseguimos identificar ele integralmente ainda, mas se a gente identificar esse cidadão, ele vai responder, porque ele falou de forma pejorativa ali, difamando a Polícia Militar, e isso é crime, né? Então, da mesma forma que esse cidadão cometeu o crime, né? Se você falar mal de pessoa pública, se você não tiver, né, provas do que você está falando, enfim, você pode responder. Se essa pessoa for lá fazer um boletim de ocorrência, representar contra você, você vai responder pelo crime. Então, tomar muito cuidado com isso, né? Sempre se certificar e evitar de ficar compartilhando, né, situações aí em rede social, né?
0: É porque as pessoas perderam o respeito, né? Falam mal, né, dos políticos, falam mal das corporações, né? Então tem que ser mais centrado, né? Você tem que respeitar as autoridades, né? Respeitar quem está acima de você, né? É importante isso, né? Ao invés de ficar passando imagem errada aí, né? E difamando pessoas de bem, né, também.
2: Exato.
0: Bom, vamos seguindo aí com os nossos assuntos no Conversa com a Polícia desta manhã de quarta-feira, né? Diversos assuntos que a gente vai trazendo aqui na manhã, hoje conversando com o Sargento Ademir, da Polícia Militar de Marmeleiro. O que mais que temos aí para destacar nesta manhã, então, sargento?
2: Então, Valdecir, né, a gente já comentou ali anteriormente, né, dessas situações de moto aí no município. Infelizmente, a gente não consegue, né, abordar certas pessoas que fazem, porque a gente anda com uma viatura caracterizada, geralmente com o giro ligado, então, quando eles veem nós, eles... desviam já de longe, já, né, dobram as quadras, enfim, às vezes a gente dificulta aí que a gente consiga abordar, né? Mas principalmente essas situações de moto aí que incomodam, eu sei que incomodam, a pessoa reclama bastante, né? A gente precisa de um apoio da população, né? A gente tem os números ali que a maioria da população aqui de Marmeleiro tem, né? E eu faço um apelo aqui especialmente da população de Marmeleiro, porque é aqui que está dando mais esse tipo de problema. Dá sim em Renascença, talvez em Flor da Serra, não tenho muito conhecimento, mas em Renascença eu sei que dá algumas coisas, mas menos, né? Então, eu gostaria de fazer um apelo aqui para a população, né, que nos ajude a identificar quem são esses jovens, né, porque geralmente é jovens, né, que fazem malabarismos de motocicletas aí, né, andam nas vias públicas de forma irregular, né? Inclusive, eu recebi aí, conforme eu falei antes, uma visita de um morador aí do Jardim Bandeira hoje de manhã no destacamento aqui em Marmeleiro, no pelotão, e ele relatou, inclusive, que às vezes esses jovens aí andam até sem capacete, né? Próximo da residência dele, ficam estourando essas motocicletas, né? E isso acaba incomodando demais a população, né? É barulho. Então, a gente, né, eu peço aqui um apoio da população que ajude nós a identificar quem são essas pessoas para nós poder monitorar mais de perto essas pessoas, né? Se puder passar mais detalhes, né? Placa dessas motos, né? Se conseguir passar a placa, vou deixar para nós, já está uma maravilha, porque com a placa a gente consegue identificar endereço, proprietário, enfim, né? Mas se não conseguir pegar uma placa, né, pelo menos fale, né, na proximidade que ele mora, né, talvez o número da casa, a rua ali, para nós monitorar mais de perto essas pessoas aí, para quando a gente abordar também, né, a gente verificar que é esse cidadão que incomoda, porque às vezes a gente aborda ele no momento que nós abordamos ele, né? Ele vai estar tudo certo, a gente não sabe que ele fica estourando moto aí na cidade, estourando escapamento aí na cidade. Então, por isso que é importante, né, que a gente saiba exatamente quem são essas pessoas, para a gente poder focar, né, num trabalho preventivo, ostensivo aí nas proximidades aí da onde ocorre, para a gente monitorar eles mais de perto, para a gente poder também melhorar essa condição que está acontecendo hoje, né, das pessoas sofrerem com isso aí, né. E também, né, pedir aqui aos pais, né, desses jovens, né, converse com esses jovens. Por exemplo, se nós pegar uma motocicleta hoje, né, fazer todos os procedimentos que a gente faz, notificação, que geralmente esses jovens não têm nenhuma habilitação, então só a multa por não ser habilitado, esse jovem já consegue pagar a CNH dele e tirar a habilitação só com essa multa. Então pense o prejuízo que ele vai ter. Nós vamos notificar ele, né? Vai ser guincho, e geralmente não vai ser só sem habilitação, vai ser permitir que ande sem habilitação, porque geralmente está no nome de outra pessoa, vai ser alteração de característica, porque ele vai estar com retrovisor diferente, geralmente eles usam, às vezes nem usam retrovisor, vai ser com defeito no escapamento ali, porque o silencioso vai estar com defeito do escapamento, enfim. Por baixo, Valdecir, vai sair aí em torno de 5, 6 mil reais em notificação para uma motocicleta dessa. Então, esse jovem poderia, né, usar esse dinheiro para fazer a habilitação dele, né? Ou talvez para investir em uma outra situação ali para a família, enfim. Então, é importante que a população saiba, né, e ajude a Polícia Militar, né? As famílias cobrem desses jovens, não deixem que eles fiquem, né? A gente fala no nosso dia a dia ali, os aloprados de moto, né? Não fiquem aloprando aí na cidade, não fiquem causando perturbação, não não causem transtorno aí, porque nós, a Polícia Militar, não vamos tolerar nenhum tipo de desse tipo de situação, a gente não vai tolerar, né? A gente está aqui para levar a segurança pública, né? Deixar a população segura e tranquila, né? Sem nenhum tipo de transtorno, sem nenhum tipo de incômodo. Então, a gente pede aí o apoio de toda a população do Marmeleiro. Tem os números aí para fazer a denúncia, né? Quem não tiver o número aí, depois pede para o Valdecir, ele tem o nosso número aqui, o Valdecir vai passar, e informe quem são essas pessoas mais detalhes que passar dessas pessoas vai facilitar aí que a gente aborde elas e tire essas motos de circulação, pelo menos por um certo período, e esses indivíduos aí vão começar a refletir talvez um pouco mais após serem notificados e serem orientados ali por nós. E em alguns casos, inclusive, o senhor, a gente pode até conduzir por crime, né? Se constatar ali ele andando só sobre uma das rodas, vai ser ali uma direção perigosa, né? Talvez ele vai se evadir da equipe também. A partir do momento que ele faz essa fuga aí, também ele vai estar cometendo o crime de desobediência, por exemplo. E até mesmo de direção perigosa, porque vai dar uma direção perigosa quando ele foge da viatura, né? Então, a gente faz esse apelo aí, a gente quer sim trabalhar, né, para ajudar as pessoas de bem, mas a gente precisa aí dessa integração, dessa união de forças aí com a população para nós poder identificar quem são as pessoas que estão causando esse tipo de problema aí no município.
0: Conversa com a polícia nesta manhã de quarta-feira, 9h22, vamos lá para o nosso WhatsApp. O vizinho pode pôr câmera no poste, mas de olho na rua, câmera virada para a rua? Para a rua pode, né?
2: Na verdade, a gente indica que o vizinho faça isso, né? Porque geralmente a pessoa que é vítima de furto ali, por exemplo, para acessarem essa residência, os vagabundos aí vão ter que passar na rua, né? Então, essas câmeras aí que realmente são as câmeras que ajudam a Polícia Militar, ajudam a Polícia Civil a identificar quem são as pessoas que fazem o furto. Então, pode sim, a gente até agradece, né? Sempre falo aqui a importância da câmera, que a partir da câmera a gente consegue punir as pessoas que praticam o crime e recuperar, às vezes, também o que foi levado das pessoas no município. Então é muito importante, né?
0: O ouvinte está dizendo que na rua Nelson Pisani tem carro que passa muito rápido, quase atropelou duas crianças, e também motoqueiros que passam empinando, que precisa de lombada. Então nós vamos sugerir aqui que fala com o Departamento de Trânsito, né, o Demartran, lá na Prefeitura, vai lá no balcão de entrada da Prefeitura, pede para falar com o pessoal do Departamento de Trânsito, que a questão das lombadas é com o pessoal do Departamento de Trânsito.
2: É importante, Valdir, a lombada, né, mas a gente vai ficar de olho também, a gente agradece aí essa informação, né, e a gente vai ficar de olho aí. Seria bom que passasse também mais ou menos o horário que essas pessoas passam ali, né? Talvez saída de final de tarde, né? Enfim, isso aí ajuda bastante para nós focar o policiamento ali nessa rua também.
0: Aqui uma ouvinte está com uma dúvida, né? Parabenizando inclusive aqui o trabalho da Polícia Militar, né? Mas ela está com uma dúvida, eu acho que seria mais ela procurar um despachante, porque antes que foi para fazer a renovação da carteira e sugeriram que, como ela não tem multa, não tem nada, vai ser renovada automaticamente a carteira de motorista. Ela está com medo de sair na rua e a polícia pegar sem a carteira renovada.
2: Pois é, eu vou ter que me inteirar bem desse assunto. Eu sei que é uma situação nova que está acontecendo agora, né? Que vai ser, parece que se a pessoa não tem nenhuma multa em um ano antes de renovar a habilitação, ela é renovada automaticamente, alguma coisa assim, né? Mas eu não vou saber explicar isso para essa senhora agora, porque eu não sei bem como que está funcionando isso aí, né? Mas a gente pode até talvez falar no próximo programa aqui, Valdecir, sobre esse assunto aí, para ver, esclarecer bem para a população, né? Para não ficar com esse receio, conforme essa senhora também está com esse receio. Se ela tiver alguma dúvida, aí ela pode procurar nós também, a gente já puxa ali no sistema e verifica como é que está o andamento ali da habilitação dela.
0: A pessoa também sugeriu, não, falou aqui, deu uma indicação de que depois do bairro Ipiranga aí, diz que tem mecânica que ficam até altas horas da noite estourando, diz que de arrebentar os ouvidos. Não sei que tipo de estouro é, mecânica sabe que faz barulho, né? Então fica também essa colocação aí.
2: Se puder, né, Valdecir, mandar para nós no telefone de de marmeleiro aqui para a gente saber quem que é essa mecânica, né? Esse cidadão aí deve saber quem que é a mecânica. Pode mandar ali, pessoal, a gente não vai chegar no local e falar quem denunciou, tá? Ali é uma denúncia anônima, não se preocupe aí que, né, a polícia não vai falar quem são as pessoas que estão ajudando a polícia militar, informando esses problemas aí que certas pessoas causam aí no município.
0: Motos também fazendo barulho, empinando no Santa Rita também, né? Fica a dica aí de fazer uma imagem, né, da placa, né? E bem, passar para a polícia.
2: Bem lembrado, até antes, o cidadão perguntou ali da câmera no poste, né? Também quem tem, né, câmeras que pega a parte externa da residência aí, a hora que passar esses motoqueiros aí empinando, né? Se puder fazer tirar ali o pedaço da imagem ali que ele passa empinando, né, aloprando com essa moto aí, né, baixa esse vídeo aí e mande para nós. Talvez a gente pode até, né, fazer uma união de forças aí com a Polícia Civil e até fazer uma operação em cima dessas pessoas aí que fazem esse tipo de... É crime, né? No município. Então, por isso que é importante também essa situação das câmeras, já podem ajudar nós com essas situações de moto, né? Passou alguém ali empinando, faz um videozinho ali e manda para nós. A partir desse videozinho, talvez a gente consiga também conseguir identificar quem que é esse cidadão aí, né?
0: Só fica a dica aí, quem falamos em instalar câmera no poste, né? Cuidado com a instalação da câmera. Pede para alguém habilitado, né? E em qual poste vai instalar também, se é possível instalar no poste padrão Copel, ou se tem que instalar na aba da casa, enfim, né? Só foi falado em poste aqui, mas não vai subir lá no poste da Copel para instalar uma câmera de segurança. E por favor, né? Procura um profissional habilitado.
2: Para instalar no poste da Copel, daí já é outra situação, né? Que eu acho que não pode, mas ali tem geralmente tem o poste padrão de luz ali também, que pode deixar no poste ali, né?
0: Procura um profissional do ramo aí para fazer a instalação. Mandar um abraço aqui para a Jandira, ela disse que é agente comunitário de saúde, né, lá da Renascença, está sempre na sintonia aí, parabenizando o trabalho do Sargento Ademir e de toda a Polícia Militar.
2: Muito obrigada, dona Jandira, e ela é a gestora dos nossos projetos de segurança rural lá no interior, uma pessoa lá que sempre nos auxiliou bastante. Muito obrigado, dona Jandira, e a gente fica à disposição também, a hora que precisar de nós aí, só nos procurar.
0: 9:28, vai passando rápido o tempo, mais algo aí, né, sargento, que o senhor queira, para a gente ir já finalizando a nossa conversa de hoje, foi produtivo aí, né, vários assuntos.
2: Eu sempre gosto aqui de falar do nosso aplicativo, Valdecir, né?
0: Isso.
2: Que a população precisa baixar aí o aplicativo, o app PR-190, porque facilita ali na hora de acionar a Polícia Militar, né, como todos já sabem, hoje o nosso 190 é centralizado em Curitiba, e às vezes as pessoas ligam lá, caem numa secretária eletrônica, né? A realidade de outros municípios do Paraná é bem diferente da nossa, né? E eles selecionam muitas ocorrências através do 190. Então, pelo aplicativo, não existe essa seleção de ocorrência, né? Você entra no aplicativo e você baixa, aciona a Polícia Militar através do aplicativo. Então, baixe, gente, o aplicativo. É bem fácil de usar, é bem intuitivo. E só precisa ter ali, né, o cadastro no ponto gov, e a hora que você baixar o aplicativo, você vai ter que fazer um cadastrinho no aplicativo também. Então, né, procure baixar esse aplicativo, porque a hora que você precisar da Polícia Militar, você vai conseguir nos acionar, né? Inclusive o furto que eu comentei anteriormente em Renascença, essa cidadã não conseguiu acionar a Polícia Militar, infelizmente não conseguiu na noite ali, que ela me falou que ligou no 190 e não conseguiu ali, acredito que seja por conta dessa situação de cair na secretária eletrônica, né? Muitas pessoas que são bastante humildes, aí às vezes até, né, a população também não tem paciência de acionar ali, de aguardar ali o atendente, enfim. Então, por isso que eu digo, né, baixa o aplicativo, que a gente espera que ninguém precise da Polícia Militar, porque se precisa está correndo algum tipo de risco, está tendo algum tipo de transtorno, né? Mas esteja preparado, né, com o aplicativo. Se precisar, você vai ter o acesso ali, de forma rápida tu vai acionar nós aí para a gente deslocar e fazer o atendimento.
0: O telefone lá da Polícia Militar é o 3525-1054, ainda funciona esse?
2: Esse é o de Marmeleiro, né, Valdecir? E daí o de Renascença, o pessoal ouve bastante a rádio também, é o 9107 7848.
0: 7848.
2: Isso.
0: Esse fica lá que o pessoal pode ligar para atender. E Marmeleiro daí tem esse 1054, né?
2: Esse 1054, o WhatsApp, ele pode passar informação via WhatsApp, né?
0: Não é a de urgência, né? Que daí a Polícia Militar vai atender depois, né?
2: Isso, esses telefones, pessoal, é só para informação mesmo, né? Nós usamos ele, hoje mais para serviços administrativos ali e absorver ali as informações que a população passa para nós. É, geralmente é eu que respondo o de Renascença, por exemplo, aqui em Marmeleiro, geralmente é o subtenente Melo Santos também, nosso comandante, né, que responde. Então, é mais para informação mesmo, acionar a Polícia Militar, por isso que a gente faz esse apelo aqui, né, que baixa o aplicativo, que hoje é só os meios oficial ali de chamar a Polícia Militar para atendimento, é o 190 e o aplicativo.
0: Obrigado então, Sargento Ademir, pela sua presença aqui e até a próxima.
2: Muito obrigado, Valdecir, né, obrigado a todas as pessoas aí que nos apoiam aqui no município, né, e a gente fica à disposição, né, qualquer situação aí, procure a Polícia Militar que a gente vai estar aí para atender bem vocês.
0: Valeu, toda quarta-feira conversa com a polícia aqui no nosso Café da Manhã pela Rádio Cristal FM, agora 9h31, bom dia.
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0: Agora 9h32 aqui em Marmeleiro, na nossa Passarela do Sudoeste. O nosso Conversa com a Polícia foi ao ar e agora seguimos até as 10 horas, ainda com alguns recados importantes para o amigo ouvinte. 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

0: Vai lá para ver o que acontece, né? Vai lá, só quis dizer, não era para ir. 9:36, bom dia, dona Antônia Castanho, um abraço para a senhora, bom frio, né, para todos nós. 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
0: 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Vem aí a festa no bairro Santa Rita, né? Festa agora neste domingo e hoje começa o trido. Então atenção que hoje às 7:30 da noite na capela do bairro Santa Rita tem a primeira noite do trido. Amanhã segunda noite e sexta terceira noite. Então 8, 9 e 10 de julho às 19:30, trido. Domingo às 10 horas da manhã, 10 horas a missa, depois segue o almoço, haverá buffet de sobremesa, R$ 7,00. Bebidas desde cedo aí para quem quiser, rodadas de bingo, animação do Palhaço Zuca durante toda a festa do bairro Santa Rita, festa da padroeira, arrecadar dinheiro para pagar a reforma total aí da parte interna da igreja Santa Brígida. R$ 140 o espeto padrão de 3 quilos de carne, o kit cozinha, que é um combo de pão, cuca, repolho, tomate e maionese, R$ 35. Reservas antecipadas, compra, né, antecipada, já compra o ticket. No domingo, só reservar, retirar a carne. Pode comprar na Secretaria da Capela, do bairro Santa Rita, com a Gorete, com a Rosicler, com a Dalva, com os demais da diretoria, pelos telefones WhatsApp 99126-4632, 99119-9064, 98820-9776. Copiou? É a festa, então, que está chegando neste domingo, dia 12, fica o convite. Os agradecimentos já do Conselho Pastoral aí da Capela Santa Brígida do bairro Santa Rita. Chega mais!

0: 9:40. Bom dia para você.
1: Bom dia,
0: eu tenho aqui uma nota de agradecimento às famílias Soranço e Prestes, ainda consternadas, enlutadas pelo falecimento de Jânio Luiz Soranço. Vem publicamente aqui pela Rádio Cristal agradecer então a UPA, Unidade de Pronto Atendimento de Francisco Beltrão, Posto de Saúde do bairro Vila Nova Beltrão, Farmácias do Cango e Industrial Beltrão, agradece ao SADI, aos fisioterapeutas, enfermeiras, agentes de saúde, nutricionista e fonoaudióloga. Os médicos da UPA, o Hospital São Francisco, agradece ao Rotary de Francisco Beltrão, Dr. André Caiano, ao PASC, Guarda São Cristóvão, agradece à equipe de liturgia, ministra Nelce, equipes de canto, Letícia, Alzenir e Maria. Agradece a todos de uma forma geral que ajudaram durante a enfermidade, durante o período de debilitação do Jânio Luiz Soranço. Agradece a todos pelas palavras de conforto, pelo apoio nesse momento difícil. E convida para o terço do sétimo dia, que será rezado hoje no cemitério municipal, e a missa de sétimo dia também hoje às 15h, às 15 horas, a missa na Igreja Matriz Santa Rita de Cássia. Então, por mais este ato de fé e solidariedade cristã, os agradecimentos da família enlutada de Jânio Luiz Soranço.
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Fala, Luiz Carlos Bernardi, bom dia, meu jovem, um abraço para ti. Ele pediu para mandar um abraço aqui para Patrícia, né, sua amiga lá da escola Entre Amigos, tá certo, o Luiz Carlos Bernardi, bom dia para você também, registradinha aí. 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

0: Seu Josézinho Ramos, tá lá? Bom dia, seu José.
1: Bom dia, meu amigo Valdecir.
0: E aí?
1: Vem, Gurileio.
0: Bom.
1: Manda pra nós aí ouvido de perfume aí, se for possível.
0: Perfume.
1: Abraço pra vocês aí, um bom, uma boa quarta-feira, uma boa semana, abençoada por Deus, né?
0: Amém.
1: Deus abençoe todo esse povo aí.
0: É isso aí. Obrigado, seu Zezinho Ramos, aí pedindo a música do Perfume. Sabe qual que é, meu assessor? Vamos procurar aqui a música do Perfume. Enquanto vamos antecipando aqui um convite bastante bacana para dia 26 de julho, vai ser a festa da Guarda São Cristóvão, a festa dos colonos e motoristas, essa festa que já é tradição em Marmeleiro. 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Que tem o que lá no kit? Vai ter pão, maionese, saladas. O kit custa R$35 e o churrasco R$140. Às 8 horas da manhã, no dia 26, a missa. Depois segue a procissão com a benção dos carros lá no alto da Macalha e segue lá para a festa, onde haverá também, depois do almoço, o bingo computadorizado. R$50 apenas cada cartela para R$10 mil em prêmios, R$10 mil em dinheiro. Que a guarda está oferecendo para você participar, então. Certo? Participe, festa da Guarda São Cristóvão. As vendas de carne serão feitas só até no sábado, dia 25. Então, se aligere aí, não deixe de comprar a sua carne para a festa da Guarda São Cristóvão. 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Bom dia, Graziele. Tudo bem aí? Uhum. Bom dia, Simval. De boa aí, Simval. Beleza. Simval, que é o torcedor da equipe de Marmeleiro na Copa Sudoeste de Futebol. Sábado, dia do jogo, né? No Módulo Esportivo, 15h, Marmeleiro contra Sulina. Jogo de volta pela Copa Sudoeste, semifinal. Prata. 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

0: Seresteiro das Noites, essa aí, né? Com o Amado. 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
2: Bora lá, 6h10, o seu Arlindo Segala. Chega aí, seu Arlindo, como é que o senhor está? Bom dia.
3: Bom dia, Valdecir.
2: E aí?
3: Estou escutando o teu programa. Ontem eu fiz aniversário, hoje o Matheus, meu filho, faz aniversário. Estou homenageando que ele esteja muitos e muitos anos de vida. Ele está lá trabalhando em Blumenau, mas está escutando nós. Eu entrei em contato com ele e disse, pai, pode falar para o Valdecir, estou escutando ele. A musiquinha, eu estou no celular, sabe, bem baixinho aqui no escritório, escutando a música que vai homenagear o meu aniversário, que é o aniversário... Um dia o pai, outro dia o filho.
2: Olha que bacana, o seu Arlindo que estava de aniversário ontem, né? Parabéns, então. E parabéns para o Matheus aí, então, em Blumenau, Santa Catarina. Está no escritório, né? Com o celular sintonizado lá na Cristal, no aplicativo. Obrigado, Matheus. Feliz aniversário. Obrigado, família Segala aí. Grande abraço, que Deus abençoe. Desejamos muita saúde para todos vocês.

Esse é o vídeo de perfume. Meu amigo Marcos Bedenarski, bom dia, meu jovem. 9h56, já estamos quase indo embora. Deixa eu mandar um bom dia aqui para a Arli, que está lá comigo também. Graziele, bom dia. Alô Célia, alô Tereza, alô quem mais? Alô Jandira, alô Antônia, alô Paula. Alô seu Osmar, alô Neide, bom dia. E a geada aí, né? Hoje vai... A geada de amanhã vai ser a de hoje, né? Não vai dar tempo de se desfazer toda essa geada, de derreter toda essa geada, que hoje tá branquinho, né, Elis? Bom dia para você também. Então, vamos fechar a conta, passando a régua. Perdão aí se não atendi a sua expectativa hoje. Amanhã eu prometo tomar duas cartelas do Gardenal, né? E relembrando que a maturidade, ela chega quando você percebe que não precisa de uma vida perfeita. Você precisa de uma vida em paz. Porque no fim, luxo não é ostentar. Luxo é ter saúde, é ter tempo para quem você ama, ter um trabalho digno, uma mente tranquila e a vontade de voltar para casa todos os dias. Que a gente possa voltar para casa todo dia, enquanto muitos aí não conseguem voltar para casa, que a gente possa voltar. Graças a Deus, né? Agradecer a Ele por tanto. Um abraço forte, fica bem, que os anjos bons te cuidem. Bom dia.

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0: Louvado seja nosso Senhor Jesus Cristo, para sempre seja louvado. Queridos filhos e filhas, que a paz do Senhor esteja com você. Nós estamos na quarta-feira, quarta-feira mariana, e clamamos neste mês de julho Nossa Senhora do Carmo, madrinha da obra evangelizar. É preciso, Nossa Senhora do Carmo, rogai por nós. Nossa Senhora, Mãe do Santo Escapulário, intercedei por nós. Também estamos no nono dia da novena de São Bento. São Bento, livrai-nos de todos os males. Saúdo a todos, a partir da Rádio Evangelizar, de onde tudo começa, as rádios irmãs, cujos nomes cito neste momento:
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0: Saúdo a você pela TV Evangelizar, sinal digital em todo o país, em várias cidades, canal aberto, pelo YouTube Padre Manzotti Oficial e pelos aplicativos da Associação Evangelizar é Preciso e todas as plataformas digitais. Queridos irmãos e irmãs, povo de Deus amado, vamos pedindo a Nossa Senhora que interceda por nós, pedindo a Nossa Senhora do Carmo, valei-nos mãe, valei-nos madrinha da obra evangelizar é preciso. Iniciemos em nome do Pai, do Filho e do Espírito Santo. Amém. Naquele tempo, Jesus chamou os 12 discípulos. Atenção pela atitude. Chamou, convidou e faz o mesmo conosco. Também nos chama. E continua o texto. Deu-lhes poder de expulsar os espíritos maus, de curar, segundo ponto, todo tipo de doença e enfermidade. Estes são os nomes dos 12 apóstolos. Primeiro Simão, chamado Pedro, André, seu irmão, Tiago, filho de Alfeu, seu irmão João, Filipe, Bartolomeu, Tomé e Mateus, o cobrador de impostos, Tiago, filho de Alfeu e Tadeu, Simão Zelote e Judas Iscariotes, que foi o traidor de Jesus. Jesus enviou estes 12 com as seguintes recomendações: não deveis ir onde moram os pagãos, nem entrar nas cidades dos samaritanos. Ide antes as ovelhas perdidas da casa de Israel. No vosso caminho anunciai: o reino dos céus está próximo. Jesus escolhe 12, os chama e os envia. Eu e você fomos chamados a ser cristãos pelo batismo. É uma ação salvadora e redentora de Deus em nós. Não, eu escolhi ser batizado. Eu que batizei meu filho, minha filha. Mas nós esquecemos que o desejo foi despertado por Deus. Foi Deus que nos despertou. Foi Deus que nos instigou. A fé é dom, é a ação primeira de Deus, com o nosso aceite, é verdade. Somos chamados e somos enviados no mundo hoje. Enviados a quê? A expulsar os espíritos maus. E como o mundo está sob a ação do espírito mal, da discórdia, da desavença, da disputa do poder, Nossa Senhora, nos ajude, Mãe, porque também somos chamados a curar todo tipo de doença e enfermidade. Ajude-nos, Mãe, a anunciar que o reino dos céus está próximo. Nossa Senhora, a obra evangelizar lhe é consagrada. Ajude-nos, Mãe, a vivermos esta dimensão do envio, da missionaridade. Ó Santa Mãe, se acaso eu cair, me ajude, Mãe, me ajude a levar a minha cruz, a missão evangelizadora. Ajude-nos, Mãe. Cada um pense onde Deus está pedindo, seja no teu prédio, seja no teu grupo de oração, seja no teu ambiente de trabalho. Nós temos uma missão e somos cristãos em todos os lugares, somos chamados. Nossa Senhora, neste mês consagrado a Ti, Mãe, nós queremos colocar os nossos irmãozinhos doentes, necessitados, adoentados. Queremos colocar os desempregados. Ajude-nos, Nossa Senhora. E ajude aqueles que mais precisam hoje. Tem alguém em particular que você quer rezar? Diga o nome desta pessoa. Seja da tua família, seja um amigo, uma amiga. Ajude-nos, Mãe. Peça a teu filho que dê saúde a esta pessoa doente, prostrada na depressão, angustiada nos dissabores da vida. Nossa Senhora, peça a Jesus por esta pessoa de modo particular que me vem à mente agora. Diga o nome da pessoa. Pense no rosto da pessoa. Se passar um WhatsApp para você, olha, reza por mim. Agora é hora. Nossa Senhora, nossa Mãe querida, presente de nosso Senhor Jesus Cristo, no alto da cruz, leve os meus pedidos. Me proteja, eu vos suplico, nos caminhos que me levam a Jesus. Ó Santa Mãe, ó Santa Mãe, rogai por nós, Santa Mãe de Deus, para que sejamos dignos das promessas de Cristo, do teu Filho Jesus. Nossa Senhora do Carmo, rogai por nós, Mãe. Portanto, durante todo este programa, Maria está atenta às nossas preces. Está atenta aos nossos pedidos. Nós só começamos o programa. Nós voltamos com Partilha de Vida, a leitura orante de São Paulo aos Coríntios, a primeira carta, e muitos testemunhos que edificam. Volte comigo, chame um amigo, uma amiga. Voltamos já.
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0: 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Muito obrigado. Nathalie, que a paz de Jesus esteja com você, Nathalie.
1: Bom dia, padre.
0: Deus abençoe. De onde você fala?
1: Eu falo de Magda, São Paulo.
0: Magda, São Paulo. Sim. Opa, acho que é a primeira vez que eu atendo alguém, converso com alguém de Magda, São Paulo. Como é que você me acompanha aí, querida?
1: Eu acompanho pela Sky, pelo YouTube ou pela Rádio Assunção do Jales.
0: Que maravilha, uma fartura. Diga lá, Nathalie.
1: Eu quero contar o testemunho da minha sobrinha.
0: Como é o nome dela?
1: Giovana.
0: O que aconteceu com a Giovana?
1: Hoje ela está com 17 anos. É. Ano passado, entre outubro e novembro, ela teve um caso pela segunda vez de anorexia e um transtorno psicológico. Ela chegou a ser internada, né, no hospital psiquiátrico por 15 dias. Ela meio que saiu fora de si, ela entrou no mundo, como diz o psiquiatra, no mundo paralelo.
0: Entendi.
1: Ela não comia, ela não bebia, ela não colocava água na boca nem para escovar os dentes.
0: Misericórdia.
1: Ela não se alimentava de forma nenhuma. As únicas coisas que ela falava era não é necessário. E já comeu o suficiente.
0: Entendi.
1: E a gente não ouvia a voz dela quase, ela falava muito baixinho. A impressão que a gente tinha até que ela poderia, se isso realmente acontece, sei lá, estar possuída por alguma coisa, ela estava muito diferente.
0: Entendi.
1: Muito diferente. Ela estava totalmente fora da realidade do que ela era.
0: Debilitada e transformada.
1: Isso, muito,
0: isso.
1: Muito. Foi coisa assim. Em um mês ela se transformou.
0: Entendi.
1: Ela já havia tido um caso de anorexia, que foi curado.
0: Tá.
1: E ela voltou novamente a esse caso.
0: Sim.
1: Hoje ela se tratou, hoje ela está bem, ela já engordou. Hoje ela escreveu um livro, depois que ela teve essa experiência dela no hospital psiquiátrico. Ela escreveu um livro.
0: Puxa vida, que bom. Que bom ela partilhar tudo que ela passou para que outras pessoas que por acaso estejam com problema possam se sentir fortalecidos na luta, não é?
1: Sim, ela é uma menina muito inteligente.
0: Acredito.
1: Sabe, ela é muito. Ela não tem uma falta na escola e uma nota baixa.
0: Então, né? E ela está bem agora?
1: Agora ela se recuperou.
0: Então, primeiro nós vamos dizer: obrigado, Jesus.
1: Obrigada, Jesus.
0: Graça recebida.
1: Graça recebida.
0: Graça testemunhada.
1: Graça testemunhada. Eu toco sino saxão.
0: Isso. Mas, Nathalie, eu preciso fazer uma pergunta antes que você continue. Sim. Ela continua sendo acompanhada?
1: Sim. Ela, o tratamento dela agora é para a vida toda.
0: Isso.
1: Não se for um laudo se ela tem esquizofrenia ou qualquer outro problema psicológico. Mas o tratamento dela agora é para a vida toda.
0: Exato. Essa consciência é importante. Essa importância de um acompanhamento.
1: Ela não tinha essa consciência. Hoje ela tem.
0: Que bom. Louvado seja Deus. Isso. Quer deixar alguém em oração, querida?
1: Quero deixar minha família. Eu gostaria de pedir para o senhor também em oração para que eu consiga passar num concurso.
0: Tá.
1: Eu estou tentando muito. Bato na trave e não consigo.
0: Tá.
1: Mas
0: bom.
1: Consiga passar num concurso e consiga ganhar uma casinha que vai ter agora sorteio das casinhas, que eu preciso muito para eu e meu filho morar.
0: Entendi.
1: Mas assim, deixar minha família em oração, minha mãe.
0: Então vamos, reze comigo, São José.
1: São José.
0: Eu recomendo.
1: Eu recomendo.
0: A causa. Da minha casa própria.
1: Da minha casa própria.
0: São José.
1: São José.
0: Intercede a Jesus por mim.
1: Intercede a Jesus por mim.
0: Amém.
1: Amém.
0: Você vai testemunhar, tá bom, Nathalie? Que Deus,
1: amém,
0: que Deus abençoe lá de Magda, São Paulo. Ela citou a Sky 586, também YouTube, Padre Manzotti Oficial, inclusive se inscreva. E na Rádio Assunção de Jales, São Paulo, que pega ali Bispo Dom Moacir Aparecido de Freitas, da Diocese de Votuporanga. Filhos amados, filhas queridas, escutem esse testemunho que foi deixado para nos edificar na fé.
2: Aqui é o Wilma Maria, falo de Recife, Pernambuco.
0: Pois não.
2: E hoje eu venho dar um testemunho de uma graça que eu recebi.
0: Sim.
2: No dia 13 de maio de 2026, dia de Nossa Senhora de Fátima.
0: Olha aí,
2: sou,
0: gente,
2: casada já há alguns anos. E devido a várias coisas que aconteceram em nossa vida, acabamos nos distanciando de Deus e da igreja. Eu retornei, porém meu esposo não retornou. Mas de novena em novena, de programa em programa, de missa em missa, eu sempre pedi a Deus que no momento certo, que da vontade dele, tocasse no coração do meu esposo e que ele voltasse ao primeiro amor, que é Jesus. Meu esposo, ele me falou que me vendo, indo me levar para a igreja, mas ele não entrava. Depois de um tempo, no dia 13, no dia de Nossa Senhora de Fátima, ao amanhecer, antes de me levar para o trabalho, ele me chamou e falou: amor, tenho um negócio para te falar. A partir do próximo final de semana, eu vou começar a voltar a ir para a igreja com você. E isso para mim foi uma alegria imensa. Eu quero agradecer.
0: Maravilha.
2: Do fundo do coração. Tenho vários e vários testemunhos, mas esse eu queria deixar registrado.
0: Com certeza.
2: Aqui, o quanto eu fiquei feliz. Graça recebida é graça testemunhada. Toca o sino, sacristão.
0: Filhos queridos, e é assim que a gente acredita. Eu acredito muito que de novena em novena, graças e bênçãos são derramadas. E a graça vem transformar vidas. Você percebeu o que ela contou agora? Como houve uma transformação na vida dela, do marido, da família? Da família é a transformação da esposa, do marido, dos filhos. Nossa Senhora, eu quero ser curado, cante. Nossa Senhora, que eu a chamo pelo título de Nossa Senhora do Carmo, eu quero ser curado. Acredite nisso. Meu abraço, Vilma, de Recife, Pernambuco. Lá nós temos canal aberto, TV Evangelizar 47.1, Rádio Recife, Marcelo Pitanga, Rádio Olinda, Ivanildo da Obra de Maria. E ao arcebispo Dom Paulo Jackson Nóbrega de Souza, arquidiocese de Olinda e Recife. Eu volto com a leitura orante. Volte comigo.
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0: 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Bíblia aberta, cartilha de oração.
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0: E hoje continuamos com os conselhos de Paulo na carta aos Coríntios. Primeira carta aos Coríntios. São duas. Nós estamos na primeira. Capítulo 7, versículo 35. Ontem, o conselho foi de uma forma e ele segue os conselhos. Eu estou dizendo isso porque quero ajudá-los. Não estou querendo obrigar ninguém a nada. Pelo contrário, quero que façam o que é direito e certo, e que se entreguem ao serviço do Senhor com toda a dedicação. Versículo 36. Conselho aos noivos. Toca a corneta, sacristão. Conselho aos noivos. Você está noiva? Você está noivo? Vamos lá. Aos que ficaram noivos, mas resolveram não casar mais, eu digo o seguinte: se o rapaz sente que assim não está agindo certo com sua noiva e acha que a sua paixão por ela é muito forte e que devem casar, então se casem. Não existe pecado nisso. Antes ele falava das vantagens de ser um celibatário, de viver só. Mas ele está falando aos noivos. Atenção! Por acaso, lá vou eu. Paulo disse, vão morar junto? Não, né, meu filho? Não tem essa história de morar junto, não. Não tem essa história, vamos fazer um test drive. Se der certo, a gente compra, a gente casa. Senão, a gente se separa. Não, meu filho. Namoro, noivado, casamento. É o processo. Não mude a ordem dos fatores. Aqui tem importância. Aos noivos que acha que a paixão por ela é muito forte, deve se casar. Não existe pecado nisso, não existe nada de errado no casamento, mas casem e não se amontoe. Desculpe a palavra amontoar. Vamos juntar os trapos, as nossas escovas de dente. Pelo amor de Deus, não aceite isso não. Casamento. Mas, versículo 37. Pelo contrário, o rapaz não se sente na obrigação de casar, se está mesmo resolvido a ficar solteiro. Mas veja a condição. está resolvido em ficar solteiro. Se é capaz de dominar sua vontade, entendeu? Não é ficar na fornicação. Hoje com uma, outra, amanhã com outra e assim por diante. Se é capaz de dominar a vontade e já resolveu o que deve fazer, então faz bem em não se casar com a moça. Por que ele está dizendo isso? Honestidade. Se há amor, se há paixão, casem. Se não há isso, para que casar? Para que enganar o outro? Para que enganar outra pessoa? Para pensar. Tanto que um dos pontos antes do casamento é uma conversa com o padre, nós chamamos uma entrevista pré-matrimonial, um padre pergunta, você acredita na indissolubilidade do matrimônio? Se a pessoa, seja ela ou ele, diz não, não há casamento. Para que enganar? Para que fingir? Vai dar errado. Assim, quem casa faz bem. Mas quem não casa faz melhor ainda. É uma posição de Paulo. Versículo 39. A mulher não está livre enquanto seu marido estiver vivo. Caso o marido morra, ela está livre para casar com quem quiser. Aqui é sobre a questão das viúvas e viúvos. Padre, morreu minha esposa, morreu meu marido. Posso casar de novo? Pode. Casar de... Olha a palavra que eu usei. Casar de novo. Contanto que case com um cristão. Porém, conselho de Paulo. A viúva, o viúvo, diz ele, ficará mais feliz se ficar como está. Essa é a minha opinião. Eu acho que também tenho o Espírito de Deus. Pergunte-se, jovens, moços, rapazes, moças, meninas, existe amor? Então case. Mas não vão viver juntos. Comece certo. Não comece a pedir, eu quero um homem. Eu quero uma pessoa de Deus, um homem de Deus, uma mulher de Deus. Eu quero constituir uma família. Viúvos, viúvas. Não há nada errado em casar. Mas casar. Assim como foi o primeiro sacramento, que seja o segundo. Esta é a palavra de Deus. E Paulo enfatiza. Mas em todos os casos, o que Paulo está dizendo? Verdade. Retidão. Senhor, nós te pedimos pelos jovens, homens e mulheres, que entendam que o casamento e o sacramento do matrimônio é uma bênção. Senhor, nós te pedimos e clamamos por todas as pessoas no seu estado de vida, celibatários ou não, que vivam com honestidade, consigo mesmo e com os outros, com retidão e, acima de tudo, com santidade. Esta foi a leitura orante de hoje. 1 Coríntios, capítulo 7, do versículo 35 ao versículo 40. Vai dar o que falar. Eu volto já, volte comigo.

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4: A leitura orante. Gente, no máximo 10 minutos. No máximo. Não quer escutar o programa inteiro? Vai direto na leitura orante. Mas, por favor, se aprofunde na palavra. Eu não gasto tempo aqui à toa, tão precioso, se não fosse relevante a leitura orante, que faz parte do carisma da obra evangelizar é preciso. Quanto mais mergulhamos na palavra, mais discernimento temos em Deus. Marli, que a paz de Jesus esteja com você.
5: Bom dia, padre, sua bênção.
4: Deus abençoe, Marli. Você fala de onde?
5: Eu falo aqui de Canoinhas, Santa Catarina.
4: Canoinhas, Santa Catarina, me escuta como?
5: Eu escuto pela Rádio Nativa FM 87.9.
4: Meu abraço, Rádio Nativa. Diga, Marli, palavra é sua.
5: Padre, em 2025, eu fui diagnosticada com câncer. Sim. Isso foi no mês de junho de 2025. Naquele mês, eu já liguei pro padre contando da minha doença e pedindo oração pela minha cura.
4: Certo.
5: Aí o padre me falou que eu ia ligar novamente dando o meu testemunho da minha cura.
4: Então espera, pois 2025...
5: Hoje estou aqui, padre, dando meu testemunho, meu Deus, que alegria!
4: Peraí, filha.
5: Pois eu fui curada, padre.
4: Amém!
5: Depois da minha cirurgia... Daí eu comecei as quimio.
4: Certo.
5: Eu fiz 8 sessões de quimio, sabe?
4: Certo.
5: Lá no Porto União.
4: Certo.
5: Daí, semana passada, eu levei o meu...
4: Alô? Alô? Alô? Marli? Tentem ver ali se...
5: Falou que eu estou curada. Curada.
4: Amém.
5: Mesmo.
4: Louvado seja Deus. Então diga comigo, porque na verdade... Você falou comigo, o ano passado, 2025 é o ano passado. Um
5: Isso.
4: ano depois você liga dizendo, passei pelo câncer, fiz quimioterapia, mas eu quero que você disse, diga, obrigado Jesus das Santas Chagas.
5: Obrigado Jesus das Santas Chagas.
4: Pela cura do câncer.
5: Pela cura do câncer.
4: Graça recebida.
5: Graça recebida é graça testemunhada. Toque o sino, São Cristão.
4: Amém. Louvado seja Deus, Marli. Fico, me alegro.
5: Ô, padre.
4: Oi.
5: Eu posso fazer um pedido de oração?
4: Sem dúvidas, filha. Por favor.
5: É, agradecimento pela minha cura.
4: Tá.
5: E por toda a minha família.
4: Certo.
5: Eu também quero pedir sua bênção, padre, para mim... E para meu esposo, João Pedro,
4: tá.
5: Que no dia 31 de maio, nós comemoramos nossos 45 anos do nosso matrimônio.
4: Que coisa linda!
5: Agradeço também, meu marido, pela dedicação que ele teve comigo. Me cuidou muito bem, com amor e muito carinho comigo. Que Deus nos abençoe sempre, padre. Isso eu peço sempre para Deus.
4: Que linda declaração de amor. Quando a gente escuta tantos casamentos que não dão certos, eu diria falidos, tá aí, ó, a Marli e o João Pedro, que completaram no último 31 de maio... 45 anos de matrimônio, que coisa mais linda. Aí eu tenho que perguntar, Marli, você já falou que ele a tratou com muito carinho, com muita atenção. Qual foi o segredo de manter tantos anos?
5: A dedicação, né, conversa, diálogo.
4: Sim.
5: Esse aí precisa de um casamento de muito diálogo, conversar bastante e não perder o amor. O amor em primeiro lugar.
4: Tá certo. Um abraço carinhoso, Marli. Gente, que coisa bonita. Bonito ouvir isso. Gente que está testemunhando. É possível ser feliz no matrimônio. Escutou? Dedicação e muito, muito diálogo. Escutou, casais? Escutou? Escutaram, casais? Lá de Canoinhas, meu abraço. Acompanha pela Rádio Nativa FM, Andrei. Dom Cleonir Bonetti, de Caçador, da Diocese. Fátima, que a paz de Jesus esteja com você, Fátima.
6: Amém. Bom dia, padre.
4: Bom dia. Deus abençoe. Se fala de onde, Fátima?
6: Eu falo de Natal, Rio Grande do Norte.
4: Meu abraço, Natal, Rio Grande do Norte. Como é que você me acompanha?
6: Eu acompanho pelo YouTube.
4: Tá certo, mas aí nós temos, temos TV Evangelizar,
6: uhum.
4: Canal 16.1. Você pega na tua casa?
6: Sim, sim.
4: Eita, então meu abraço a todo Natal Rio Grande do Norte. Diga ali, Fátima.
6: Padre, eu quero dar um testemunho.
4: Conte.
6: É, aliás, é três.
4: Vamos lá.
6: Primeiro foi minha netinha, que ela estava pedindo socorro a mim, que não conseguia dormir, que estava vendo coisa, uma coisa que não deixava ela dormir.
4: Entendi.
6: E pedi assim, para mim rezar para ela. Eu tô tão emocionada, padre.
4: Vai lá.
6: E eu comecei a rezar para ela, pedi muita oração para ela, e minha netinha foi curada.
4: Amém, louvado seja Deus.
6: E aí vem a minha filha mais velha, que tava com depressão,
4: Certo.
6: Pediu afastamento do trabalho, trancou-se dentro do quarto, não queria ver voz, não
4: Pela
6: queria ninguém.
4: Chagas. Difícil, sim. Hein?
6: E eu conversava muito com ela, e ela começou a fazer tratamento, né, com psicólogo, psiquiatra. E ela dizia assim pra mim: mãe, se eu pudesse, eu não ouvia a voz de ninguém.
4: Sim.
6: Aí eu falava assim: filha, você é tão linda, minha filha, você é tão nova, você tem seu trabalho, volta a trabalhar, e eu não quero. E graças a meu Deus, eu rezando, fazendo todas as novenas junto com o senhor. E quando foi o mês passado, ela ligou para mim e falou: mãe, eu vou voltar a trabalhar.
4: Glória a Deus.
6: Foi, voltou a trabalhar, mas ela está em acompanhamento ainda.
4: Entendi, mas já é um sinal, já é um sinal de cura, e que ela continue trabalhando e que continue fazendo acompanhamento, é muito importante.
6: É demais.
4: E a terceira graça?
6: E a terceira graça, padre, fazia 4 anos que eu buscava um emprego, e ali acompanhando com todas as novenas, e a novena que eu acompanhei agora foi a de Santa Rita de Cássia.
4: Certo, as causas impossíveis.
6: Foi. E quando foi, no 8º dia, eu recebi a ligação de uma pessoa dizendo que eu fosse fazer uma entrevista. Eu fiz a entrevista e fui contratada.
4: Então, diga comigo, pelas três graças da netinha, da filha com depressão e seu emprego, graça recebida é?
6: Graça recebida é graça testemunhada. Toca o sino, sacristão.
4: Tá certo, querida. E você tem rezado a Jesus das Santas Chagas?
6: Sim, sim. Só mais uma coisinha que eu queria lhe pedir.
4: Diga.
6: Me dê um texto.
4: Claro, filha. Como não? Tá bom.
6: Eu tô tão feliz, padre. Tão feliz, que você nem imagina.
4: Então fica na linha para ela poder pegar seu endereço, por favor.
6: Tá bom.
4: Meu abraço.
6: Obrigada,
4: Fátima,
6: padre.
4: Natal, Rio Grande do Norte, acompanha pelo YouTube. TV Evangelizar, canal 16.1, 98 FM nos transmite, Felinto Rodrigues, rádio no 87.9, Aquino Neto, Rádio Rural FM, Ivanildo da Silva, Obra de Maria, ao arcebispo Dom João Santos Cardoso, da Arquidiocese de Natal. Filho e filha, hoje nós terminamos a novena de São Bento, livrai-nos do mal. Eu vou para o intervalo. Chame seu amigo, chame sua amiga, volte comigo, São Bento, afastai-nos e apartai-nos do inimigo. Eu volto já, voltamos já.
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Hoje é aniversário de Dom Antônio Luiz Cipolin, da Diocese de Marília, São Paulo. 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Noruega, Minas Gerais, Rosário FM de Bragança, Pará, Vida FM, Pariupé, Paripueira, Beberibe, Ceará, e a TV filiada, a TV Evangelizar, Lapa, Legega, Minas Gerais, Rosário FM de Bragança, Pará, Vida FM, 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

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Estarei no Clube Português em Hudson. Garanta sua presença no sábado, das 8:30 às 5 da tarde, no domingo também. E dia 22 eu estarei em New Jersey, em Delham, na Escola Católica Sagrada Cruz. Não esqueça de fazer a sua inscrição. 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Você está escutando, o livro foi tão forte que marcou uma música. Inabalável, minha fé em Deus, inabalável. Adquira, presenteie, dê às pessoas. Escute esse testemunho, escute. Sua bênção, padre. E veio com o exame. Eu descobri um nódulo na mama direita e no ano seguinte fiz os exames. Não era um só, eram dois nódulos. A médica pediu que eu fizesse uma biópsia. Chorei muito porque tenho dois filhos pequenos e pensei no pior. Eu já acompanho o senhor há muitos anos. Inclusive, meus filhos são graças recebidas por meio de São José e Nossa Senhora do Carmo. É o mês dela! Pois eu tive aborto antes de cada gestação. Tenho dois anjinhos no céu. Rafael, de 10 anos, e Sofia, de 6 anos. Minha amiga me disse, passa água benta e tenha fé. No dia 31 de agosto, o Senhor iniciou o programa refletindo o Evangelho do dia, onde Jesus curou a sogra de Pedro. Pediu que Jesus curasse também uma mulher com problema no útero. Padre, eu tomei posse. Eu disse, sou eu. Esta revelação que o padre está fazendo é para mim. Eu sei que o Senhor está me curando. Padre, de fato foi o que aconteceu. Todas as noites, quando eu ia rezar, dormir, eu olhava para a imagem das Santas Chagas que o Senhor mandou no estandarte. Eu sou associada da obra. E as lágrimas sempre vinham. Hoje, as minhas lágrimas são de gratidão. Eu estou curada. Estou mandando o meu exame. Lilian Isabel Nunes Batista, de Itaúna, Minas Gerais. Toca o sino, sacristão. Eu lembro desse estandarte. Foi o ano que nós mandamos o estandarte de Jesus das Santas Chagas. Amado povo de Deus, e agora, chegou a hora de rezarmos juntos o nono dia da novena de São Bento. A cruz sagrada seja minha luz, não seja o dragão meu guia. Sai de retro, Satanás, nunca me aconselhes coisas vãs, é mal que tu me ofereces, bebe tu mesmo teu veneno, repita, a cruz sagrada seja minha luz, não seja o dragão meu guia, sai de retro, Satanás, nunca me aconselhes coisas vãs, é mal que tu me ofereces, bebe tu mesmo teu veneno. Ó glorioso São Bento, que sempre se mostrou compassivo com os necessitados, fazei que também nós, recorrendo à vossa poderosa intercessão, obtenhamos o auxílio em todas as nossas aflições. Que em nossas famílias reine a paz, a tranquilidade, que se afastem todas as desgraças, sejam corporais, temporais, espirituais, especialmente o pecado. Alcançai, São Bento, do Senhor Deus Onipotente, a graça que necessitamos. Ainda é o nono dia. Qual é a graça que você necessita? Ainda é o nono dia. São Bento, dai-nos a graça de que ao terminar nossa vida neste vale de lágrimas, possamos ir ao encontro de Deus convosco no paraíso.

rogai por nós, ó Patriarca São Bento, para que sejamos dignos das promessas de Cristo. São Bento, libertai-nos do mal. São Bento, libertai-nos da inveja. São Bento, libertai-nos do medo. São Bento, libertai-nos do pecado. O Senhor esteja convosco. Ele está no meio de nós. Abençoai, Senhor, a água, a roupa dos enfermos, as fotos de família, os remédios. Abençoai e santificai aqueles que mais precisam. Por intercessão de Nossa Senhora do Carmo, São Pio de Pietrelcina, e os méritos das Santas Chagas, em nome do Pai, do Filho e do Espírito Santo. Amém. E eu me despeço com o clipe Pelas Mãos de Maria, YouTube, Padre Manzotti e todas as plataformas musicais. Evangelizar.

0: 11 horas.
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11:04, 11:04, bom dia, é manhã de quarta-feira, meio de semana, mais um dia gelado, né, mais um dia gelado, já estamos no dia 8 de julho, ano 2026, 189 dias se passaram no ano, faltando 176 para terminar 2026. Começamos agora trazendo a Elaine Dias com a agenda do rádio.

0: Oi, gente, hoje é dia 8 de julho, hoje é dia do panificador, dia nacional da ciência e do pesquisador científico e dia mundial da alergia. Tem aniversário de Moraes Moreira, cantor e compositor brasileiro, Daniela Saraíba, modelo brasileira. Fatos históricos e jornalísticos. Foi no ano de 1997 que uma bomba explodiu durante o voo de um Fokker 100 da TAM. Professor Leonardo de Castro foi responsabilizado pelo atentado que matou o engenheiro Fernando Caldeira de Moura. E, em 2011, o ônibus espacial Atlantis fez sua última missão e decretou o fim da era dos ônibus espaciais da história da NASA. E, em 2022, o ex-primeiro-ministro do Japão, Shinzo Abe, era assassinado enquanto discursava em Nara. A agenda do rádio fica por aqui. Um grande abraço.
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2: O tempo é bom, né? Apesar da temperatura fria no sudoeste do Paraná, estamos agora com 15 graus lá fora, aqui dentro do estúdio da Rádio Cristal, 15.2, aqui também está geladinho, né? Umidade relativa do ar, 57%. Vamos trazer a previsão do tempo para a região sul com Viviane de Oliveira Vieira.
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4: A previsão para esta quarta-feira indica predomínio de céu nublado em toda a região sul. As condições do tempo permanecem semelhantes nos três estados ao longo do dia, com variação de nebulosidade, mas sem chance de chuva. No Rio Grande do Sul, o tempo encoberto predomina em todas as regiões. Na capital Porto Alegre, a temperatura varia entre 5 e 19 graus. Em Santa Catarina, a previsão é a mesma, muitas nuvens em todo o estado. Em Florianópolis, os termômetros registram mínima de 7 e máxima de 19 graus. No Paraná, o predomínio de nebulosidade também ocorre em todas as áreas. Em Curitiba, a mínima prevista é de 3 e a máxima chega aos 20 graus. As informações são do Instituto Nacional de Meteorologia. Viviane Oliveira, o tempo e a temperatura.
2: É, tá frio, né, Roberval Bucks, né, ligado com a gente aí também, dizendo que tá frio por lá na Baixada do Ipiranga, né? É, hoje tava branquinho, foi de congelar as patas do cavalo, né? 11h08, Valdecir Moraes tá chegando para falar de esportes. Bom dia, Valdecir.
5: Bom dia para você, bom dia também para o ouvinte. Copa do Mundo de Futebol, a Argentina passou pelo Egito ontem 3-2. A seleção da Suíça venceu a Colômbia nos pênaltis 4-3 depois de 0-0 no tempo regulamentar. Hoje é o primeiro dia que não tem jogos na Copa do Mundo desde a abertura em 11 de junho. As quartas de final já definidas, amanhã quinta-feira 17 horas, França e Marrocos, sexta-feira 16 horas, Espanha e Bélgica, sábado 18 horas, Noruega e Inglaterra, sábado 22 horas, Argentina e Suíça. Quem vencer de França e Marrocos pega Espanha ou Bélgica numa semifinal. Na outra, quem vencer de Noruega e Inglaterra pega Argentina ou Suíça. Os perdedores disputarão terceiro lugar no sábado às 18 horas. As equipes vencedoras farão a grande final no dia 19, no domingo às 16 horas, na Copa do Mundo. Messi é o principal artilheiro com 8 gols marcados. Mbappé da França e Haaland da Noruega vêm na sequência com 7, depois Harry Kane da Inglaterra com 6 gols marcados. Pelo Campeonato Brasileiro de Futebol da Série B, segunda divisão, 16ª rodada, o Operário de Ponta Grossa visitou o Atlético Clube ontem em Minas Gerais, venceu por 1-0. A 17ª rodada começa hoje com Ponte Preta e Criciúma, os demais jogos de sexta até segunda-feira pelo Brasileirão da Série B. No Campeonato Brasileiro Sub-20, quartas de final, hoje tem os jogos de ida, Corinthians e Palmeiras, Cruzeiro e Vasco, Santos e Botafogo, Atlético Paranaense e Bragantino. A delegação da seleção brasileira desembarcou na madrugada desta quarta-feira no Rio de Janeiro e dos 26 jogadores convocados, apenas um estava no voo fretado, apenas um voltou para casa, só o Danilo, jogador do Flamengo, que desembarcou, não deu entrevista, e outros membros da comissão técnica. Os demais jogadores, nesta lista de 26, todos se dispersaram. Alguns ficaram nos Estados Unidos, outros voltaram para os seus clubes, não voltando para o Brasil, nem mesmo para desembarcar no aeroporto junto com os demais. São algumas do esporte. Bom dia.
2: Bom dia, Valdecir. Grande abraço. 12h30, ele está de volta, né? 12h30, o Valdecir está de volta com as informações do esporte. 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
2: Tá certo então, Luan. Obrigado, um abraço para você. Tudo de bom aí naquele canto gelado ali do Trevo, na saída para Campoerê. E do Super Dia, viemos aqui para o estúdio, né? 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
2: Viu só? Então, quem tem vontade de trabalhar, quem quiser, passa na Por Menos ali, né? Que tem contratação para cargo de gerente de loja, viu? 11 horas e 17 minutos, 11 e 17. Bom dia para Rosimari Ferla. Tá dizendo bom dia, boa quarta-feira para todos vocês. Frio, né? Mas que frio, né, Rose? A dona Jupira, professora, grande abraço, professora. Bom dia, frio também, né? O João de Soligo também ligado com a gente lá no Facebook. Vamos ver mais quem também curtiu já a nossa página. A Ivone Langaro Landi. A Seca, né? Ai, Janis Bruni e também o Rodrigo Guizzi, mais uma porção de gente aí que daqui a um pouco a gente fala. 11 e 18, vamos conectar com a Rádio França as notícias do giro internacional. Estados Unidos e Irã voltam a se atacar.
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9: O exército americano confirmou ter realizado novos bombardeios no Irã hoje, afirmando que respondeu a ataques atribuídos a Teherã contra 3 petroleiros próximos ao Estreito de Hormuz. A imprensa estatal iraniana informou que explosões foram registradas em 3 portos no sul do Irã, assim como na ilha de Kashmir. Sob anonimato, fontes americanas indicaram que os bombardeios miraram nos sistemas de defesa aérea, sistemas de vigilância costeira, mísseis e locais de lançamento de drones do Irã. Em retaliação, Teherã também reivindicou bombardeios contra bases americanas no Kuwait e em Bahrein. O regime afirma que vai considerar como alvo legítimo qualquer instalação que permita aos Estados Unidos atacar o Irã. Em Ankara, para a cúpula da OTAN, o presidente americano Donald Trump afirmou em uma conversa com jornalistas que o cessar-fogo com o Irã acabou e classificou os dirigentes iranianos de mentirosos. O líder republicano também se disse muito irritado com a Aliança Atlântica por, segundo ele, não ter ajudado os Estados Unidos na iniciativa de assumir o controle da Groenlândia e também na guerra contra o Irã. Mais cedo, a primeira-ministra dinamarquesa Mette Frederiksen voltou a declarar que a Groenlândia não está à venda. Na Ucrânia, ataques russos mataram ao menos 7 pessoas e deixaram vários feridos nessa madrugada. Os bombardeios visaram a capital Kiev com mísseis balísticos e as regiões de Mykolaiv, Zaporizhia e Kherson no sul, além de Kharkiv no nordeste e de Dnipropetrovsk no leste. Em cúpula da OTAN, o presidente ucraniano Volodymyr Zelensky convocou novamente seus aliados a fornecer mais sistemas de defesa ao país. Às margens do evento, ele deve se reunir nesta quarta com o presidente americano Donald Trump. No Iraque, uma multidão toma as ruas das cidades de Najaf e Kerbala para acompanhar a passagem do cortejo fúnebre do guia supremo iraniano Ali Khamenei. O caixão com os restos mortais do Ayatollah chegou ontem ao país, com quem as autoridades iranianas mantêm estreitas relações políticas e religiosas. O Iraque decretou o feriado hoje e anunciou a mobilização de um amplo dispositivo de segurança para uma procissão de cerca de 6 quilômetros no país. O enterro de Ali Khamenei está previsto para ocorrer amanhã em Mashhad, no Irã, cidade natal do ex-guia supremo. Rádio França Internacional, em parceria com a agência Rádio Web, de Paris, Daniela Franco.
2: Valeu, Daniela, obrigado aí com a sua participação, né? Trazendo as informações aqui na programação da Rádio Cristal. 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E claro, vamos continuar com você aqui no rádio, né? Com frio, sol, chuva, calor, a gente está sempre com você. 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Bom dia para Estela Mara Martins, ligada com a gente também no Facebook. Zenir Vilmar Araldi também dando bom dia. A Iraci Grasman também está ligada com a gente. O Carlos Barpi. O Ivo Lima também ligado com a gente lá no Facebook. Obrigadão, gente. 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Sábado vai ter atendimento até às 16h em Sandra Confecções, aqui em Marmereiro, esperando por você. 11 horas mais 27 minutos, Salete Zanotto, bom dia Salete Zanotto. 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Tudo de bom pra vocês aí. Um abraço pra Jocely, também pro Rony Pivato, né? Da Rede Bem Viver. 11h25, Nelson Baldo, diz aí o que você tem pra falar pra gente.
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2: Exatamente, né? Um sucesso atrás do outro. Já o Reginaldo Vicente chegando aí com as notícias no meio da hora. 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Bom dia e abençoado dia para Janete Simão, né? Obrigado, Janete. Também ligada com a gente no Facebook da Rádio Cristal. A Noeli Bertol também curtiu a gente lá no Facebook. Obrigado. O Adair de Oliveira também curtindo a página lá no Facebook Rádio Cristal FM 92.9. 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Quem chega com uma informação agora é o Reginaldo Vicente. Notícias no meio da hora.
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15: A produção de veículos subiu 8,8% no primeiro semestre no país, diz a Associação Nacional dos Fabricantes de Veículos Automotores, a Anfávia. A produção de veículos engloba automóveis, comerciais leves, ônibus e caminhões. Com 1.370.000 veículos produzidos, este foi o melhor primeiro semestre desde 2019. Segundo a Anfávia, o principal crescimento foi no segmento de automóveis, cujas vendas avançaram 23,7%, com 208 mil unidades a mais que no primeiro semestre do ano passado. O Ministério da Previdência Social pretende adotar uma regra automática para mudanças no limite de juros cobrados no empréstimo consignado para aposentados do INSS. Hoje a taxa máxima é uma decisão discricionária que cabe ao CNPS, o Conselho Nacional de Previdência Social, o órgão colegiado composto por representantes do governo federal, de aposentados e pensionistas, dos trabalhadores em atividade e dos empregadores. A ideia é criar um modelo que dê mais previsibilidade aos beneficiários e às instituições financeiras. De um lado, os aposentados e pensionistas poderiam se beneficiar mais rápido de uma queda dos juros. De outro, os bancos teriam espaço para aumentar a taxa em momentos de maior custo do crédito, sem risco de interromper as concessões. Segundo um técnico ouvido pela reportagem, o modelo continua em estudos, mas a fórmula mais provável é uma ponderação entre a taxa Selic e a taxa DI, de depósito interbancário com prazo de 2 anos. A avaliação é que essa composição serve de termômetro do custo de captação dos bancos. Com base nesta composição, o cálculo deve prever uma proporção de referência para o teto de juro do consignado do INSS. A matéria completa está no site Bem Paraná.
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2: A rádio do seu coração. Ok, a rádio do seu coração, né? Isso mesmo. Bom dia, Everson, Daniele Piva, ligado também com a gente lá no Facebook, mandando um recadinho aqui, mandando um bom dia. Vamos ver o Alair de Oliveira. Ô, Alair, grande abraço pra você. Tá trabalhando aí, mexendo com as massas e cimento, né? O Alair Oliveira também, Aloy, o Ícaro, isso mesmo, grande abraço. O Carlos Barpi, a Marlene Chu, também ligada com a gente no Facebook, Rádio Cristal FM Marmeleiro, Paraná. Já já tem os avisos, os comunicados, a cotação dos preços, mercado agrícola e mercado financeiro, tudo para você. 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Terezinha, Deunilde da Silva.

Silva dizendo, bom dia, muito frio, né? Com certeza, né? Tá frio demais hoje, né? 11h44, chegou a hora de cuidar melhor do teu rebanho. 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Zaira Medeiros, ô Zaira, grande abraço para você, bom dia, bom dia, bom dia, bom dia mesmo, né? 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

0: Marmeleiro. 11 horas 54 minutos.
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0: A cotação dos preços do mercado agrícola para hoje, dados fornecidos pelo DERAL, Departamento de Economia Rural, Secretaria de Agricultura e Abastecimento do Estado do Paraná. Núcleos regionais de Francisco Beltrão e dois vizinhos. Milho amarelo, tipo 1, saca de 60 quilos, variando de 51 a 56, ou mais 57, o mais praticado 56. Soja industrial, tipo 1, 117 a 120, o mais praticado 119. Aumentou R$ 2,00 no mínimo, R$ 2,00 no mais praticado e R$ 2,00 no preço máximo. Trigo pão PH 78, saca de 60 quilos, variando de 71 a 75, mais praticado R$ 71,00. Boi em pé, arroba 320 a 335, mais praticado 330. Vaca em pé, padrão corte, arroba 295 a 300 reais, o mais praticado é 300 reais. Dólar no mercado financeiro na casa de R$ 5,16. Euro da Europa, 5,89. Libra do Reino Unido, 6,91. Amanhã a gente confere mais informações do mercado agrícola e mercado financeiro para você. Meio-dia, né? Faltando 30 segundos para o meio-dia. É, tá chegando no final do nosso programa. Vamos ver mais quem aqui curtiu a gente lá no Facebook da Rádio Cristal, né? Continua a mesma coisa, né? Continua.

A mesma coisa, pelo menos não atualizou para mim aqui, né? 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Atenção, muita atenção, puxa o banquinho que está na hora da informação. 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
Olha, tem convite para a festa da padroeira da Capela Santa Brígida do distinto bairro Santa Rita, em Marmereiro. A festança começa já hoje com o tríduo, né? Hoje já começa com o tríduo, a partir das 19h30 ali na capela. No domingo, dia 12, às 10 horas tem a missa. Ao meio-dia vai ter suculento churrasco espeto padrão, 3 quilos por R$ 140. Também tem um combo com pão, cuca, repolho, tomate, maionese por apenas R$ 35. Vai ter buffet de sobremesa a R$ 7 e bebidas em geral. Logo após o almoço, terá rodadas de bingo e animação de quem? Palhaço Zuca, tá bom? O tríduo começa hoje, será quarta, quinta e sexta-feira, todas as noites, 19h30, na capela do bairro. Tá bom? A venda do churrasco, as fichinhas, no 469-9119-9064 com a Gorete, no 469-9126-4638 com a Rosecler, no 469-8820-9777-76 com a Dona Dalva. Todo o dinheiro arrecadado com a festa será para a reforma da igreja. Participe! Tá bom? E não esqueça, quem comprou as fichas, quem comprou as pizzas da APAI, a retirada é na quinta-feira, dia 9, lá na sede da APAI, né? Restam ainda algumas unidades, tá bom? R$ 35 a pizza. 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
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Meio-dia, 10 minutos. Por hoje deu, né? Ficamos por aqui com o nosso programa da manhã, programa Ayrton José. Um bom dia, um abraço. Amanhã a gente volta. Tchau e benção.

0: Meio-dia e 10.
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0: Bom dia, irmãos da fé, e a minha saudação na paz de nosso Senhor Jesus Cristo a todos sintonizados com a Rádio Cristal FM 92.9, com o Momento da Fé. Vamos juntos rezar, ouvindo a proclamação do Evangelho, da liturgia, deste dia 8 de julho, 14ª semana do tempo comum, repassando os comunicados dos próximos dias da nossa paróquia Santa Rita de Cássia, Santa Catarina de Alexandria de Marmeleiro. Iniciamos este nosso momento da fé com a oração do anjo. O anjo do Senhor anunciou a Maria e ela concebeu do Espírito Santo. Eis aqui a serva do Senhor, faça-se em mim segundo a vossa palavra. E o Verbo de Deus se fez carne e habitou entre nós. Ave Maria, cheia de graça, o Senhor é convosco. Bendita sois vós entre as mulheres e bendito é o fruto do vosso ventre, Jesus. Santa Maria, Mãe de Deus, rogai por nós, pecadores, agora e na hora de nossa morte. Amém. Rogai por nós, Santa Mãe de Deus, para que sejamos dignos das promessas de Cristo. Oremos. Derramai, ó Deus, a vossa graça em nossos corações, para que, conhecendo pela mensagem do anjo a encarnação do vosso Filho, cheguemos, por sua paixão e cruz, à glória da ressurreição. Por nosso Senhor Jesus Cristo. Amém. Glória ao Pai, ao Filho e ao Espírito Santo, assim como era no princípio, agora e sempre, por todos os séculos dos séculos. Amém. Vamos proclamar neste momento o Evangelho. Proclamação do Evangelho de Jesus Cristo segundo Mateus, capítulo 9, versículos 32 a 38. Capítulo 10, versículos 1 ao 7. Desta quarta-feira, Mateus, capítulo 10, versículo 1 ao 7. Naquele tempo, Jesus chamou os 12 discípulos, deu-lhes poder para expulsarem os espíritos maus e para curarem todo tipo de doença e enfermidade. Estes são os nomes dos 12 apóstolos. Primeiro, Simão, chamado Pedro, e André, seu irmão, Tiago, filho de Zebedeu, e seu irmão João, Filipe, Bartolomeu, Tomé e Mateus, o cobrador de impostos, Tiago, filho de Alfeu e Tadeu, Simão, o Zelote, Judas Iscariotes, que foi o traidor de Jesus. Jesus enviou estes 12 com as seguintes recomendações: não deveis ir aonde moram os pagãos, nem entrar nas cidades dos samaritanos, e de antes as ovelhas perdidas da casa de Israel. Em vosso caminho, anunciai: o reino dos céus está próximo. Palavra da salvação, glória a vós, Senhor. No Evangelho, Jesus escolhe os 12 discípulos, sinal da restauração do povo e do anúncio do reino. Eles seguem o Mestre, curando, expulsando o mal, proclamando a boa nova. Primeiro indo até o encontro das ovelhas perdidas da casa de Israel, e depois da ressurreição do Senhor, sua missão alcança todas as nações, até os confins da terra. Meus irmãos, os avisos dos próximos dias aqui da nossa paróquia: hoje, então, atendimento na Secretaria Paroquial, 15 horas a missa e novena do Perpétuo Socorro na Matriz, 19 horas, missa na Capela Nossa Senhora das Graças do Vila Roma, 19 horas a missa da primeira noite do Tríduo, em honra a Santa Brígida, do bairro Santa Rita. Então teremos domingo, dia 12, a missa com a festa, né, em honra à padroeira do bairro Santa Rita, que é na Capela Santa Brígida. Então teremos o tríduo hoje até amanhã e sexta-feira, sempre às 19 horas. Hoje é missa presidida pelo Frei, amanhã celebração com o diácono, sexta-feira com o Padre Silvonet. E hoje, 19h30, com o diácono na celebração no bairro Jardim Bandeira. Amanhã, quinta-feira, teremos na parte de manhã e tarde as visitas com bênçãos da comunidade Nossa Senhora da Salete do quilômetro 15. Recordamos que ano passado nós fizemos as visitas de bênçãos em quase que todas as comunidades do interior, menos faltou apenas 4 comunidades de interior, e estaremos então fazendo as visitas agora nesse segundo semestre e também nas capelas, os bairros aqui da nossa cidade, né? Neste ano ainda. Então, agora, retomando este ano as visitas de bênçãos na comunidade do quilômetro 15, amanhã, de manhã e tarde, e às 19 horas, então, teremos a missa na comunidade. 19 horas, teremos, então, recordando a celebração na Capela Santa Brígida, um diácono, e 19h30, na matriz, a missa da RCC. Nessa sexta-feira, atendimento do padre na Secretaria Paroquial na parte da manhã, das 8 às 11h30. Às 14 horas, teremos o encontro do apostolado da oração aqui no cenáculo. Às 14 horas, teremos a missa na Capela São Jorge, no interior. E às 15h30, a missa, então, na comunidade do Perseverança. Às 19 horas, recordando então a missa da terceira noite do Tríduo em Ona Santa Brígida, do bairro Santa Rita, 19 horas desta sexta-feira, a celebração com o diácono na comunidade do Três Pinheiros, né? Capela Santo Agostinho. Sábado, dia 11, 9h30 da manhã, celebração na Capela Bom Jesus, a missa na Capela São Miguel do Padre Anchieta, a missa na Capela São Francisco de Assis, ambas nessas 3h, 9h30, nesse sábado. Nesse sábado, às 14h30, né, teremos a missa na Capela Nossa Senhora da Saleta do quilômetro 18, a missa na Capela Nossa Senhora de Lourdes da Gruta, e também no mesmo horário, celebração na Capela São Sebastião da Doca, nessas 3h às 14h30 desse sábado. Às 19 horas, a celebração na matriz com um diácono. E às 19 horas, a missa na Capela São Judas Tadeu do bairro Ipiranga. Domingo, dia 12, então, 8 horas da manhã, a missa transmitida na Capela São Leopoldo, bairro Passarela. 9h30 da manhã, a missa na Capela Nossa Senhora da Conceição do Alvorada. 9h30 também, a celebração na Capela Nossa Senhora do Caravaggio do Água Branca com um diácono. 10 horas da manhã, a missa na Capela Santa Brígida, do bairro Santa Rita, depois com a festa. 19 horas, domingo, na matriz, a missa. Segunda-feira, 19h30, terço dos homens no cenáculo. Segunda, terça, às 16 horas, a Legião de Maria no bairro Santa Rita. Terça-feira, 19h30, mães que oram pelos filhos se encontram aqui na Igreja Matriz. Então, a partir de terça-feira até na quinta-feira à tarde, os padres da paróquia estarão em Francisco Beltrão para a Semana Teológica. Portanto, na próxima quarta-feira, dia 15, não teremos o atendimento dos padres na Secretaria Paroquial, que estarão em Semana Teológica. Nesta quarta-feira, então, teremos na matriz a celebração, né, com ministros, às 15 horas na matriz, da mesma forma na capela do bairro Bandeira. E nesta quarta-feira, dia 15, teremos a missa presidida pelo Frei Micael no mosteiro Nossa Senhora do Carmo, com a novena. Quinta-feira, dia 16, o encontro da RCC na matriz, 19h30. Sexta-feira até no domingo, o retiro do Rajove, aqui na nossa casa de formação. Então, sábado, teremos as confissões do Rajove à noite, sábado às 20 horas. Sábado, 19 horas, missa, celebração na matriz e também a missa no bairro Ipiranga. Domingo, dia 19, às 8 horas da manhã, missa na Capela Santa Brígida, missa na Capela São Leopoldo, bairro Passarela, 9h30, missa na capela Nossa Senhora do Caravaggio do Água Branca, 9h30, então a missa também na capela Nossa Senhora da Conceição do Alvorada, 19h, a missa na Matriz, domingo dia 19, com a conclusão do Rajove, então está prevista às 14h, conclusão com a missa do Rajove no domingo dia 19. Então essa nossa programação é passada até do domingo dia 19. Vamos invocar a bênção de Deus, o Senhor esteja convosco, Ele está no meio de nós, por intercessão da bem-aventurada Virgem Maria. Abençoe-vos o Deus Todo-Poderoso, Pai, Filho e Espírito Santo. Amém.
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0: 12:25.
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4: Olá, muito boa tarde, aquele abraço, uma ótima quarta-feira, meio de semana, 8 de julho de 2026. Nosso Rádio Repórter começa agora nas ondas da Rádio Cristal FM, a mais central do sudoeste do Paraná. A produção de veículos subiu 8,8% no primeiro semestre no país, diz a Associação Nacional dos Fabricantes de Veículos Automotores, a Anfávia. A produção de veículos engloba automóveis, comerciais leves, ônibus e caminhões. Com 1.370.000 veículos produzidos, este foi o melhor primeiro semestre desde 2019. Segundo a Anfávia, o principal crescimento foi no segmento de automóveis, cujas vendas avançaram 23,7%, com 208 mil unidades a mais que no primeiro semestre do ano passado. O Ministério da Previdência Social pretende adotar uma regra automática para mudanças no limite de juros cobrados no empréstimo consignado para aposentados do INSS. Hoje a taxa máxima é uma decisão discricionária que cabe ao CNPS, o Conselho Nacional de Previdência Social, o órgão colegiado composto por representantes do governo federal, de aposentados e pensionistas, dos trabalhadores em atividade e dos empregadores. A ideia é criar um modelo que dê mais previsibilidade aos beneficiários e às instituições financeiras. De um lado, os aposentados e pensionistas poderiam se beneficiar mais rápido de uma queda dos juros. De outro, os bancos teriam espaço para aumentar a taxa em momentos de maior custo do crédito, sem risco de interromper as concessões. Segundo um técnico ouvido pela reportagem, o modelo continua em estudos, mas a fórmula mais provável é uma ponderação entre a taxa Selic e a taxa DI, de depósito interbancário com prazo de 2 anos. A avaliação é que essa composição serve de termômetro do custo de captação dos bancos. Com base nesta composição, o cálculo deve prever uma proporção de referência para o teto de juro do consignado do INSS. A matéria completa está no site Bem Paraná. A Receita Federal abre nesta quarta-feira, dia 8 de julho, a consulta a um lote especial de restituição do imposto de renda, que traz como novidade uma modalidade de cashback financeiro. O benefício é voltado exclusivamente para cidadãos que não foram obrigados a entregar a declaração no ano passado, mas que tiveram imposto retido na fonte ao longo de 2024 e possuem valores a receber. O próprio fisco cruzou as informações de sua base de dados para gerar uma declaração simplificada, dispensando qualquer ação prévia por parte do contribuinte para ter direito ao dinheiro. O pagamento será depositado no dia 15 de julho e cairá direto na conta bancária do beneficiário, utilizando obrigatoriamente a chave Pix vinculada ao número do CPF do cidadão. O cashback é limitado a parcelas de até R$ 1.000 por pessoa. E a estimativa da Receita Federal é que a medida injete cerca de R$ 500 milhões na economia, beneficiando aproximadamente 4 milhões de brasileiros. Rádio Repórter desta quarta-feira, trazendo informações, agência Rádio Web, repórter Yuri Hudson. Redução da maioridade penal dá novo passo no Congresso.
5: O presidente da Câmara, Hugo Mota, criou a comissão especial que deve analisar a proposta de emenda à Constituição que reduz a maioridade penal de 18 para 16 anos no país. A medida destrava a tramitação da PEC, que teve a admissibilidade aprovada pela CCJ no mês passado. Agora, os deputados vão discutir o mérito da proposta antes que ela possa seguir para a votação no plenário da Casa. Favoráveis ao texto, afirmam que adolescentes envolvidos em crimes graves devem responder criminalmente como adultos. O deputado Rodrigo Castro, que deve integrar a comissão especial, defendeu a mudança e afirmou que jovens de 16 anos já têm maturidade para responder pelas consequências dos próprios atos.
6: Não é possível
0: que nós tenhamos uma realidade onde o jovem tem condições de escolher o presidente da República e não possa sofrer as punições quando pratica um crime. Sob o manto da maioridade penal, o que nós temos hoje, na verdade, é uma verdadeira incitação para que jovens cometam crimes porque têm a certeza da impunidade.
5: Pela proposta, adolescentes de 16 e 17 anos passariam a responder à justiça comum. Hoje, menores de 18 anos são submetidos às medidas socioeducativas previstas no Estatuto da Criança e do Adolescente. Parlamentares contrários à proposta afirmam que a mudança não reduz a violência e pode ampliar o encarceramento de adolescentes, como defende a deputada Thalíria Petroni.
6: Esse tema está sendo usado em ano eleitoral para fortalecer, a partir de uma lógica do populismo penal, a falsa ideia de que reduzir a maioridade penal vai deixar as pessoas mais seguras. Porque é mentira que adolescentes cometem a maioria dos crimes bárbaros. Há uma baixa incidência de crimes contra a vida cometido por adolescentes. Também é verdade, ao contrário do que foi dito, que o socioeducativo funciona mais que a prisão.
5: Apesar da criação da comissão especial, Hugo Mota já indicou que a proposta não deve ser votada em plenário antes das eleições de outubro deste ano. Grupo Rádio Web 25 anos, áudio que amplifica conexões. De Brasília, Yuri Hudson.
4: Mais de 70 empreendedores e produtores rurais participaram no último sábado da sessão de crédito e rodada de negócios em Bom Jesus do Sul. A ação integrou a programação da 28ª Festa do Chapéu de Palha e da 4ª Expo Bom Jesus. O encontro reuniu participantes de 15 municípios da região de fronteira entre Paraná, Santa Catarina e Argentina. Ao todo, as rodadas promoveram mais de 170 interações entre empreendedores, produtores e instituições financeiras. O evento foi realizado pelo SEBRAE e a Prefeitura de Bom Jesus do Sul. Programa Cidade Empreendedora, Sistema de Crédito Regional e a Sala do Empreendedor do município. A iniciativa também contou com o apoio do Consórcio Intermunicipal da Fronteira, Comitê La Fronteira, Associação Empresarial da Fronteira, Mais Finanças, Fomento Paraná, Sicoob e Sicredi. Participaram empreendedores de Barracão, Bom Jesus do Sul, Santo Antônio do Sudoeste, Pranchita, Planalto, Capanema, Realeza e Bela Vista da Caroba. Também estiveram presentes representantes de Ampere, Pinhal de São Bento, Santa Isabel do Oeste, Manfrinópolis, Salgado Filho, Flor da Serra do Sul e Pérola do Oeste. A diversidade de municípios ampliou as possibilidades de conexão entre negócios locais e regionais. Dessa forma, o encontro reforçou a integração econômica da região de fronteira. O Sistema FAEP, em parceria com o Sistema CNA, publicou o edital para a construção do Centro de Excelência em Leite. A estrutura será implantada em Castro, na região dos Campos Gerais do Paraná. A licitação foi realizada na modalidade concorrência do tipo menor preço global. As empresas interessadas devem entregar os documentos de habilitação e as propostas de preço no dia 15 de julho, às 9 horas da manhã, lá na sede do Sistema FAEP. O novo centro será instalado em um terreno de 4 hectares, anexo ao Parque Tecnológico da Agroleite. A estrutura terá 4.300 metros quadrados de área construída. Esse projeto prevê 8 blocos que vão abrigar salas de aula, laboratórios, biblioteca, refeitório, salas administrativas e outros espaços voltados à formação profissional. O complexo vai seguir a identidade visual dos prédios da Agroleite com elementos da arquitetura holandesa. A proposta busca fortalecer o vínculo com a comunidade local. A empresa contratada deverá fornecer materiais, mão de obra e todos os equipamentos necessários para a execução dos serviços previstos no edital. O prazo de execução da obra será de 3 meses corridos. Para o presidente da FAEP, Águia de Eduardo Meneghetti, a publicação do edital representa mais uma etapa importante no processo de implantação do centro. Segundo Meneghetti, a estrutura deve contribuir para modernizar a atividade leiteira. Repórter Regis Salvarani. Brasileiro adota canais digitais em 83% das transações bancárias.
7: A primeira versão da pesquisa Febraban de Tecnologia Bancária 2026, ano base 2025, realizada pela Deloitte, aponta que os canais digitais, celular e internet banking, foram usados em 83% das transações bancárias. O crescimento no uso do celular nos últimos 5 anos foi de 169%, confirmando o mobile banking como o principal canal de atendimento bancário, como destaca Rodrigo Molinari, diretor responsável pela pesquisa Febraban de Tecnologia Bancária.
8: De um total de 240,8 bilhões de transações feitas pelos brasileiros em 2025, 8 em cada 10 foram feitas pelo celular. Esse canal que ele reúne praticidade, rapidez e conveniência numa única ferramenta. Por meio do mobile banking, os clientes conseguem consultar saldos, pagar contas, fazer transferências, contratar produtos e acompanhar sua vida financeira de forma simples, segura e disponível em qualquer hora e em qualquer lugar.
7: Molinari afirma que o avanço no uso do celular traz mais agilidade às movimentações financeiras, reduzindo a necessidade de deslocamento e tem um papel central na transformação digital do setor. O investimento em tecnologia segue como prioridade dos bancos, como aponta o diretor.
8: Para acompanhar essa transformação, os bancos seguem ampliando o investimento em tecnologia. O orçamento de TI no setor cresceu 58% nos últimos 5 anos. E ele deve chegar a 50,4 bilhões em 2026, uma alta de 8% sobre 2025. Entre as prioridades dos bancos estão a cibersegurança, cloud e a inteligência artificial generativa. A cibersegurança ela aparece como agenda central para 100% das instituições, enquanto cloud e inteligência artificial generativa ganham espaço como tecnologias estratégicas para melhorar a experiência do cliente e também aumentar a eficiência do setor.
7: A pesquisa completa pode ser acessada no site da Febraban. Agência Rádio Web, produção e reportagem, Regis Salvarani.
4: Muito bem, Regis, muito obrigado pela informação. Gente amiga, edição de hoje, que é quarta-feira, dia 8, está encerrando. Muito obrigado pela companhia de sempre, carinho, prestígio. Amanhã, quinta-feira, tem mais informações. Aquele abraço para você. Que Deus nos abençoe e nos proteja sempre. Tchau, tchau, até lá.
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15: Boa tarde, amigos do esporte. Já vamos chegando com Vanguarda Esportiva. 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Vamos dar uma passadinha aqui nas partidas amistosas que temos agendadas aqui nas tabelas dos veteranos. Dia 11, a Associação Veteranos do Varonil, do quilômetro 15, joga em casa, sábado à tarde, então, contra o time de São Lourenço do Oeste. A AVEBA, Associação Veteranos do Bairro Alvorada, também joga neste sábado, dia 11, fora de casa, contra o quilômetro 8 de Francisco Beltrão. Segunda-feira que vem, dia 13, começa o campeonato da Escolinha, né? O professor Ayrton, que treina aí a Escolinha do Departamento de Esportes, vai reunir então as categorias sub-10, sub-11, sub-13, sub-14 e sub-16. Praticamente todos os dias haverá jogos manhã e tarde nos ginásios do bairro Ipiranga e do Santa Rita, culminando lá com o encerramento no dia 24, uma sexta-feira, do Campeonato da Escolinha, nesse período de férias, né? Período de férias escolares. Os jovens talentos de Marmeleiro, então, estarão de 13 a 25 de julho nestas disputas internas aí de futsal nos ginásios de Marmeleiro. Falando em futsal, 33º Campeonato de Futsal Indústria e Comércio, inscrições abertas, cada equipe pode inscrever até 14 atletas, sendo dois só com o título de fora, os demais todos têm que ter o título em Marmeleiro. Torneio de bodoque, inscrições abertas no Departamento de Esportes até o dia da competição, que vai ser numa sexta-feira, dia 24 de julho, às 19 horas, no Ginásio de Esportes Volney Pires. Também o torneio de Farmar Aura, pode fazer a inscrição, busque informações aí pelas redes sociais também e no Departamento de Esportes da Prefeitura de Marmeleiro, lá no Ginásio Volney Pires. No site evoluaemmovimento.com.br, inscrições abertas, dá para fazer a participação no Evolua em Movimento Kids. Vai ser dia 11, agora sábado, a partir das 14h30, na Praça Meu Campinho. Às 15 horas começam as corridas de várias categorias, começando com 50 metros até 400 metros, de acordo com a idade de cada atleta. Nesse fim de semana será retomada a chave bronze do Campeonato Paranaense de Futsal, destacando aqui o time de Renascença, que está na segunda fase. Nesta segunda fase vai jogar agora, estreou perdendo lá em Terra Roxa por 5-4, e neste sábado, dia 11, tem o jogo em Araucária. Araucária e Renascença pela chave bronze do Campeonato Paranaense de Futsal, segunda fase. Também neste sábado, pela chave prata, tem sequência aí com a 20ª rodada, os times aqui da região. Mariópolis vai jogar em casa contra o time de Ibiporã. O Capanema recebe Medianeira. O Clevelândia recebe o time de Apucarana. Planalto recebe o Fazenda. E ainda tem o confronto Mangueirinha e Coronel Vivida neste sábado, dia 11, 20ª rodada da Chave Prata, Campeonato Paranaense de Futsal. Pela Chave Ouro, hoje tem Manuel Ribas e Marreco, jogo marcado pela 9ª rodada. Dia 10 tem Paraná Clube Palmas, depois seguindo aí com os jogos da Chave Ouro pela 9ª rodada da competição. Pela Copa União de Futsal, ontem Palmas e Itaipulândia empataram em 3-3. Hoje tem Cândido de Abreu e Ampere, nesta rodada 12 da Copa União de Futsal. Pela Liga Nacional de Futsal, o Chopinzinho ontem em casa ganhou do Joaçaba por 2-0, jogo da 12ª rodada da Liga Nacional de Futsal, mas é a segunda divisão, a Liga Silver, como é chamada, a segunda divisão do futsal brasileiro. Chopinzinho 2, Joaçaba 0. Sábado, o Chopinzinho volta a jogar pela 13ª rodada, fora de casa contra o Juventude no Piauí, às 17 horas, sábado, na Liga Segunda Divisão. Pela primeira divisão da Liga, sexta-feira, dia 10, pela 12ª rodada, teremos então Corinthians e Minas, Magnus de Sorocaba e Santo André, os demais jogos de sábado até segunda-feira pela Liga Nacional de Futsal. Vem aí o Campeonato Paranaense de Futebol da Terceira Divisão. Vai começar no dia 25 de julho, ainda lá no outro final de semana. Daqui nós temos o Clube Esportivo União de Francisco Beltrão, que vai enfrentar o Oeste Brasil de Toledo, o Esporte Clube de Formosa do Oeste, no Grupo C da Terceirona, terceira divisão do Campeonato Paranaense de Futebol, a Terceirona. Aqui do Paraná, na Série D do Campeonato Brasileiro, a quarta divisão, tem o Cianorte, que goleou por 4-0 a primeira partida que jogou em casa contra o 15 de Piracicaba de São Paulo, e domingo tem o jogo de volta, buscando vaga para avançar na Série D, quarta divisão do Campeonato Brasileiro de Futebol. Agora vamos falar da Copa Sudoeste de Futebol, com o apoio dos nossos empresários aqui, da nossa equipe toda de anunciantes, Supermercado da Láqua, Restaurante Parada 280, Baggio Materiais de Construção, Lotérica Renascença, Arrastec Embalagens, Estilo Móveis, Danrigo Uniformes, RP Construções e Acabamentos, Silmar Calhas. 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Então tivemos na ida 2-2, Marmeleiro e Sulina, e tivemos 0-0, Renascença e Honório Serpa. Jogos de volta marcados para esse fim de semana. No sábado, então, teremos Marmeleiro e Sulina, 3:15 da tarde no Módulo Esportivo. Se houver um novo empate, teremos penalidade, não tem prorrogação, é direto nos pênaltis. E domingo, lá em Honório Serpa e Renascença. Lá em Honório, eles dificilmente jogam no sábado. Porque cidade pequena, todo mundo trabalha no sábado, inclusive muita gente que trabalha em estabelecimentos que funcionam no sábado à tarde. Então me disse lá o diretor de esportes que geralmente os jogos lá acontecem aos domingos e não aos sábados. Então por isso o jogo de volta domingo, dia 12, Honório Serpa e Renascença. Na primeira foi 0-0. As equipes que vencerem aí terão a final pela frente na sequência da competição. Depois a final será em duas partidas e as duas que passarem agora estarão também classificadas já para a Série Ouro do ano que vem. Então, relembrando o Marmeleiro aí, Marmeleiro tem 10 partidas já disputadas. Vamos ver lá. Primeiro começou ganhando de Pérola do Oeste 2-0. Depois ganhou em Flor da Serra de 1-0. Daí foi a Pérola, ganhou de 3-2. Em casa ganhou de Flor da Serra 2-1, terminou com 100%, classificado em primeiro no seu grupo. Daí nas oitavas de final foi a Pinhal de São Bento, ganhou de 3-1. Em Marmeleiro ganhou de 6-1, foram 6 partidas. Nas quartas de final, mais duas, 3-2 em Mangueirinha e 3-0 em casa, foram 8 partidas. Na nona partida que disputou, empatou em Sulina 2-2 e agora vai fazer a 10ª partida em casa neste sábado, dia 11 de julho. 2-2 foi o jogo de ida no sábado passado lá na cidade de Sulina, quando a equipe no primeiro tempo acabou tomando 2 gols e teve reação, né? Conseguiu reagir e empatar a partida, que não foi ruim. 2-2 fora de casa, foi um bom resultado. Aí eu estava olhando aqui na questão das suspensões, tanto o Marmeleiro quanto o Sulina tem um jogador suspenso para o próximo jogo. O Rocha, zagueiro de Marmeleiro, está cumprindo suspensão pelo terceiro cartão amarelo, não joga então neste sábado. E o Forlim, Thiago Forlim, lá de Sulina, também tomou o terceiro cartão amarelo, também está suspenso. É o que mostrou aqui a ESUPAR nas suas publicações. O Rocha de Marmeleiro e o Forlim de Sulina são os dois suspensos para esse final de semana, então não podem jogar por cumprir suspensão de cartão amarelo. Aí na questão de pendurados, Marmeleiro tem o Tchutcha com 2 cartões amarelos, o Benhur, 2 cartões amarelos, também está pendurado. Vamos ver quem mais está pendurado aqui. O Luiz Carneiro também tem 2 cartões amarelos, está pendurado. Se tomar mais um, fica fora. O Maiquinho também tem 2 cartões amarelos, também está pendurado para a próxima partida. E o Rocha, então, com 3, que vai cumprir essa suspensão. São os atletas pendurados, então, na equipe de Marmeleiro. Então, o Maiquinho, o Tchutcha, o Benhur e o Luiz Henrique Carneiro. São 4 atletas pendurados nesta partida de volta da semifinal. Ou seja, se tomarem o cartão amarelo e a equipe se classificar, ficam fora da primeira partida final da Copa Sudoeste, daí no domingo seguinte. Mas então está tudo certo, tudo preparado. Vamos nessa expectativa aqui de sábado, tem previsão de chuva. Já sexta-feira, quem sabe, já teremos um pouco de chuva. Mas vamos nessa expectativa aí. Marmeleiro gosta de jogar com chuva. É tipo Ayrton Senna quando corria na Fórmula 1 com chuva, né? Vencia todas. Assim, Marmeleiro com chuva também gosta de jogar, né? Não é de todo ruim jogar com chuva. Quando jogou com chuva na última partida, parecia um polo aquático, né? Que ganhou lá do time de Mangueirinha por 3-0 no jogo de volta pelas quartas de final. Mas uma coisa por vez, né? Um jogo de cada vez, é semifinal de volta, a expectativa, a ansiedade, com certeza, de chegar à chave ouro, que daí é pau com formiga ano que vem, mas principalmente por chegar à final. Precisa desta partida agora, que é a chave aí, né? De 9 partidas ou de 8 disputadas sem perder, na 9ª partida empatou e agora na 10ª precisa de uma vitória. Ou empatar no tempo normal para daí, nos pênaltis, buscar essa vaga para a final da Copa Sudoeste de Futebol Prata, que é a segunda divisão. Certo? Então fica o convite, você acompanha pela Rádio Cristal toda a transmissão com imagens lá no Facebook da Rádio Cristal neste sábado a partir das 3 horas da tarde. Depois, a final, saberemos só no domingo. Né, quem passar aqui de Marmeleiro e Sulina, só saberemos no domingo onde será a parada. E quem passar, né, se será contra o Honório Serpa ou contra Renascença, a decisão da Copa Sudoeste de Futebol. Teve um jogo ontem pelo Campeonato Brasileiro de Futebol da Série B, a segunda divisão. O Operário de Ponta Grossa, aqui do estado, ganhou do Atlético Clube lá em Minas Gerais por 1-0. Entrou na zona boa ali de classificação. Vamos ver como está. Primeiro, Vila Nova 31, segundo, Novo Horizontino 30, na zona de classificação direta para a Série A. Daí os outros quatro disputam duas vagas. Criciúma 30, Fortaleza 28, Operário foi para 28 pontos, é o quinto, e o Juventude é o sexto com 26 até aqui. Próxima rodada começa já hoje com Ponte Preta e Criciúma às 20 horas. Depois segue aí na sexta com Juventude e Vila Nova, Sport e Botafogo de São Paulo. Domingo às 11 da manhã, o Operário de Ponta Grossa recebe o Novo Horizontino em Ponta Grossa. Domingo à tarde, São Bernardo e Cuiabá, Avaí, Náutico, Atlético de Goiás e Fortaleza. Domingo à noite, CRB e Goiás. Segunda-feira, América Mineiro e Londrina. E na segunda também, Ceará e Atlético. São os jogos da Série B, segundona, que segue nesta semana. Pelo Campeonato Brasileiro de Futebol Sub-20, categoria de base, jogos de ida pelas quartas de final hoje. Todas as partidas marcadas para as 3 horas da tarde, horário de Brasília. O Atlético Paranaense recebe o Bragantino no CT do Caju, em Curitiba. Cruzeiro e Vasco, Santos e Botafogo, Corinthians e Palmeiras são os jogos de ida. Semana que vem a volta para definir os semifinalistas do Campeonato Brasileiro de Futebol Sub-20. Agora vamos ver a Copa do Mundo. Como é que está a situação aí? A Argentina estava perdendo de 2-0 ontem para o Egito, conseguiu empatar e virar o jogo para 3-2 com o gol de Messi e um pênalti perdido também pelo Messi. Argentina 3, Egito 2. Nos pênaltis, a Suíça ganhou da Colômbia por 4-3, depois de 0-0 no tempo normal e 0-0 na prorrogação. Nos pênaltis, a Colômbia acabou desperdiçando uma cobrança importante e foi eliminada então pela Suíça, que depois de 70 e poucos anos chega a uma quartas de final da Copa do Mundo. Hoje não tem, primeiro dia sem jogos na Copa do Mundo, uma folga para todo mundo, para se organizar para amanhã já termos então o início das quartas de final. Então a situação é a seguinte: amanhã, quinta-feira, 5 da tarde, horário de Brasília, França e Marrocos. Sexta-feira, 4 da tarde, Espanha e Bélgica. Sábado, 6 da tarde, Noruega e Inglaterra. Sábado, 10 da noite, Argentina e Suíça. Então vamos aqui, ó. Quem passar de França e Marrocos amanhã, pega o vencedor de Espanha e Bélgica, que jogam na sexta-feira. Esta é uma semifinal que se desenha. França ou Marrocos contra Espanha ou Bélgica. Será que teremos uma França e Espanha numa semifinal? Pode ser. A outra semifinal é quem vencer de Noruega e Inglaterra e Argentina e Suíça. Será que teremos Argentina e Inglaterra numa semifinal? Na Copa passada, França e Argentina disputaram o título quando a Argentina foi a campeã. Está se desenhando uma nova final, né, entre Argentina e França, pela lógica aqui, pelo favoritismo dessas equipes. Mas tem Inglaterra pela frente, tem o bom time da Bélgica também, a Espanha então. Vamos se encaminhando aí para os jogos, agora a reta final da Copa do Mundo. Daí as semifinais então, dia 14, terça, e dia 15, quarta, outra. A disputa de terceiro lugar com os perdedores no sábado, dia 18, às 18 horas, e a grande final, todo mundo vai parar para ver a final, às 16 horas do dia 19 de julho, um domingo, certo? Então, por enquanto, é o que temos aí na Copa do Mundo. Quinta-feira, amanhã, França e Marrocos, a primeira das quartas. Sexta, às 16, Espanha e Bélgica. Sábado, às 18, Noruega e Inglaterra. Sábado, às 22, Argentina e Suíça. Daí, domingo e segunda não tem. Terça e quarta, semifinais. Daí, quinta e sexta não tem. Sábado, e na Copa do Mundo. Quinta-feira, amanhã, França e Marrocos, a primeira das quartas. Sexta, às 16, Espanha e Bélgica. Sábado, às 18, Noruega e Inglaterra. Sábado, às 22, Argentina e Suíça. Daí, domingo e segunda.

após ser eliminada da Copa, um cenário incomum. Eram 26 jogadores convocados, apenas um desembarcou no Rio de Janeiro no voo fretado da CBF, apenas o Danilo, jogador do Flamengo. O voo foi disponibilizado pela CBF, era opcional, claro, para os jogadores, apenas Danilo optou por retornar ao Brasil. Durante o desembarque, os jornalistas foram informados que Danilo deixaria o aeroporto pelo Salão Nobre. Ele, porém, mudou de ideia e deixou o local pela saída principal. Optou por não falar com a imprensa o Danilo. Rodrigo Caetano, coordenador executivo, e Juan, coordenador técnico da seleção, também desembarcaram junto com a delegação. O Rodrigo deu umas explicações ali, não muito convincentes, mas deu entrevista à imprensa. O voo chegou ao Rio de Janeiro por volta das 3 da madrugada. O desembarque ocorreu por volta das 4h40 e foi tranquilo, sem manifestação de torcedores. Os demais atletas iniciaram a dispersão direto dos Estados Unidos, onde o Brasil foi eliminado pela Noruega. A maior parte segue do exterior para férias ou viajará direto para os países onde atuam, conforme o planejamento de cada clube. Além do Danilo, o voo trouxe integrantes da comissão técnica e funcionários da CBF, como membros dos departamentos de comunicação, marketing e segurança. Um único outro atleta que estava na viagem foi o goleiro Léo Nanete, do Flamengo. Ele participou da preparação da seleção durante a Copa, mas não estava inscrito entre os 26 convocados para o torneio. Só foi junto, mas não estava na delegação. 7 jogadores da seleção atuam no futebol brasileiro, mas só o Danilo voltou para casa. Léo Pereira, Alexandre, Lucas Paquetá, Neymar, o Everton e Danilo Santos não voltaram para o Brasil nesse voo. Mesmo assim, Danilo retornou no avião fretado pela CBF, então, o único, né? Os demais todos, se veja, né? Algumas seleções, todo mundo volta para casa, recebem nos braços, né? São recebidos nos braços do torcedor, que agradece. No Brasil, eles não voltaram para casa, né? Então veja como é a situação, cada um vai para o seu lugar, vai para suas férias, e o Brasil fica aí chorando, né? Essa eliminação e esperando mais 4 anos. Vem aí a Liga Sul-Americana de Vôlei, o Campeonato Sul-Americano de Vôlei. Vai começar agora, a competição vale como primeira chance de vaga olímpica para Los Angeles. Vai ser no Rio de Janeiro, de hoje até o dia 13 de setembro no feminino e de 15 a 20 de setembro no masculino. É com as principais seleções da América do Sul, os campeões da disputa conquistam automaticamente a vaga aos Jogos Olímpicos de Los Angeles. Então essa competição vai ser com um time reserva, né? Um time diferenciado, um time base, porque os times principais estão disputando a Liga das Nações, assim como já aconteceu em outros anos. O Brasil, que iniciou com vitória, a terceira e decisiva semana da Liga Feminina das Nações, com apenas uma derrota para a Alemanha nesta primeira fase, a seleção voltou à quadra, superou o Japão por 3 sets a 1. Venceu o primeiro set 25 a 20, daí perdeu o segundo 25 a 19. Depois venceu 25 a 19 e 25 a 23. Primeiro confronto justamente com as donas da casa em Osaka, no Japão. O Brasil venceu por 3 sets a 1. Primeira fase da Liga reúne 18 seleções que disputam 12 partidas ao longo de 3 semanas. E esta já é a terceira semana, então, da Liga das Nações Feminina de Voleibol. O Brasil volta a jogar amanhã. Aliás, sexta-feira, amanhã folga. Sexta-feira, 7h20 da manhã de novo, contra a Polônia. Daí no sábado, 3h30 da madrugada contra a Tailândia. Domingo, às 6h, contra os Estados Unidos. Esta é a ordem aqui dos jogos da seleção, que segue na segunda colocação, somando 23 pontos. 8 vitórias e apenas uma derrota, atrás apenas dos Estados Unidos, pelo critério de desempate de sete na Liga das Nações Feminina de Voleibol. 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De ontem, a Mega Sena, concurso 3028. Se você apostou na Mega Sena, os números sorteados ontem: 02, 10, 11, 25, 51 e 56. Mega Sena acumulada em 45 milhões. R$45 milhões, ninguém acertou 6 dezenas ontem. Com 4 acertos aqui da nossa região, tivemos as apostas em Ampere, Capanema e Francisco Beltrão. Essas 3 apostas com 4 números na Mega, a quadra da Mega, cada uma leva

0: R$ 744. R$ 744. Então, 45 milhões o prêmio para dia 9, amanhã, quinta-feira. 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Números da Loto Fácil: 01, 02, 03, 05, 06, 11, 12, 13, 14, 15, 16, 18, 20, 21 e 22. Uma aposta de Salvador, Bahia, acertou 15 dezenas, R$ 1.966.000 para esta aposta de Salvador na Loto Fácil com 15 números. Prêmio acumulado para o final 0, que é hoje, é um 3.730, sempre nos finais 5 e 0 tem um prêmio maior. R$ 8 milhões pode pagar hoje para 15 números na Loto Fácil. Quina, concurso 7.059, números de ontem: 27, 47, 57, 70, 70 e 78, 78. Você veja que em todas as dezenas tem o 7. 27, 47, 57, 70 e 78. Acumulou aqui nem R$ 8.500.000, próximo sorteio hoje. De ontem, terça-feira, time Mania, concurso 2.412, números de ontem: 09, 16, 25, 47, 49, 66, 66 e 73, 73. Esta é a time Mania, que acumulou em R$ 3.100.000 para amanhã. O time do coração, Flamengo do Rio. O Flamengo teve 20.100 apostas, R$ 8,50 para cada uma no time do coração. Dia de sorte de ontem, concurso 1.239. Dezenas da dia de sorte: 04, 08, 11, 14, 22, 24 e 31. R$ 350.000 acumulados para hoje. Dia de sorte agora, está tendo sorteio todo dia. Então hoje, R$ 350.000 para quem acertar 7 dezenas na dia de sorte. O mês da sorte é abril. 43.200 apostas no mês de abril, deu R$ 2,50 para cada uma. Hoje, quarta-feira, a Super 7 pode pagar R$ 2.800.000, a mais milionária R$ 70 milhões, a dupla cena R$ 500.000, dia de sorte R$ 350.000, quina R$ 8.500.000, loto fácil R$ 8.000.000 e a loto mania R$ 3.300.000, dinheiro pra dedéu. 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Obrigado pela companhia, foi este o Vanguarda Esportiva de quarta-feira, fica bem e siga na Cristal FM.
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4: Eu sou Humberto Ferretti e esse é o Giro Rural. O preço do ovo nas granjas voltou a cair nos últimos dias. Dados do CPEA indicam que a caixa de 30 dúzias do branco é vendida a pouco mais de R$ 130,00 no polo produtor de Bastos, interior de São Paulo. Já o vermelho é vendido pouco abaixo dos R$ 150,00. No geral, a oferta está acima da demanda, cenário que pode se manter ao longo do mês de julho, uma vez que o consumo de ovo normalmente cai durante as férias escolares. Com oferta e demanda mais ajustadas, o preço do porco se manteve praticamente estacionado nos últimos dias, apesar de variações de uma praça para outra. A cotação do suíno vivo foi da casa de R$ 4,70 o quilo, a retirar no Paraná, a quase R$ 5,90 posto em Minas Gerais. Os dados são do CPEA. Em junho, as cotações caíram pelo sexto mês seguido. No geral, a oferta de animais cresce, mas a demanda não acompanha. Sem falar que as exportações não dão conta de absorver toda a produção. A produção brasileira de soja, que se recuperou no ciclo 24-25, vai crescer de novo no ciclo 25-26. A Conab projeta uma colheita total de 180 milhões de toneladas. O novo recorde é alta de 5% na comparação com a anterior. O crescimento deve ser puxado por aumentos da área de cultivo e do rendimento das lavouras, que com o clima mais favorável ficará em quase 3 toneladas e 700 quilos por hectare.
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0: Comunicação a partir de agora, comunicando com música, muita música boa, bastante, vamos já preparando uma seleção bacana para você curtir comigo nesta tarde de quarta-feira, 8 de julho de 2026. Como é que você está? Tudo bem? Boas energias para você, que seja uma tarde leve, de muita paz, com muito amor aí no seu coraçãozinho também, com a proteção de Deus. Bora lá para mais um Comunicação.

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2: Uma e 12 em Marmeleiro, 1h12, está aberto o nosso Comunicação, você vai pedindo a música, pode participar como você quiser, pelo 999-16-5518, a tarde tranquila, um pouco fria ainda de quarta-feira, mas a gente aquece com a música nas ondas do rádio. Boa tarde para você.

0: Eita, sofrência aqui no programa Laura Prado, Temporal de Amor e Por Ti. 1h16 na nossa tarde de quarta-feira com a Damazine Móveis e Eletrodomésticos para começar a tarde economizando. 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

Shot bom, fala mansa, bem mansinha, mansinha devagar, sem pressa, de leve, nesta quarta-feira também aqui pela Rádio Cristal FM. Obrigado a você pela companhia, estamos também na internet, lá no aplicativo, fácil, fácil, para você ouvir, curtir a boa música todo dia. 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Boa tarde, 1h21.

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2: Então, a previsão de chuva já para sexta-feira, sexta, dia 10 de julho, tem previsão já para tarde, algumas pancadinhas de chuva. Para sábado, a partir das 4 da madrugada, deveremos ter chuva, garoa, né? Durante o dia de sábado até a madrugada de domingo, entrando aí na madrugada com possibilidade de um pouco mais de chuva, algumas pancadas a mais. Então, essa é a previsão, mas não deve totalizar muita chuva, um total aí de... uns 20, mas 20 é bastante chuva, né? 20 é 20 bastante. Até lá um friozinho ainda, né? Um friozinho de fundamento. E nas próximas madrugadas ainda teremos frio na região sudoeste do Paraná. Bastante brusa, casaco, lenha, cobertor de orelha, calor humano também, faz bem.

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2: A Receita Federal abre nesta quarta-feira, dia 8 de julho, a consulta a um lote especial de restituição do imposto de renda, que traz como novidade uma modalidade de cashback financeiro. O benefício é voltado exclusivamente para cidadãos que não foram obrigados a entregar a declaração no ano passado, mas que tiveram imposto retido na fonte ao longo de 2024 e possuem valores a receber. O próprio fisco cruzou as informações de sua base de dados para gerar uma declaração simplificada, dispensando qualquer ação prévia por parte do contribuinte para ter direito ao dinheiro. O pagamento será depositado no dia 15 de julho e cairá direto na conta bancária do beneficiário, utilizando obrigatoriamente a chave Pix vinculada ao número do CPF do cidadão. O cashback é limitado a parcelas de até R$ 1.000 por pessoa. E a estimativa da Receita Federal é que a medida injete cerca de R$ 500 milhões na economia, beneficiando aproximadamente 4 milhões de brasileiros.
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3: Bacana, 1h33, já está no trabalho, bora trabalhar, produzir. A gente faz companhia pelas ondas do rádio com o nosso Comunicação Musical, com os nossos anunciantes passando, dando recado. 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Música.

0: barulho, Fernandópolis!
1: Você tá doido, rapaz?
0: Basta demais.
2: Sucesso, essa música boa demais, viu?
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4: 1h37 aqui em Marmeleiro, na Passarela do Sudoeste. 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Quer tomar vacina contra a gripe? 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Então bora tomar GIT. Para atualizar também a carteira de vacinas nesse dia, leve documento com foto, leve a carteirinha de vacinas na unidade de saúde. No centro, no Santa Rita e no Alto São Mateus, nesses três lugares, então, das 8 ao meio-dia. Vacinar é um ato de amor. Proteja-se e proteja quem você ama também. Se você está protegido, você vai proteger quem está perto de você, porque aí, se pegar gripe, vai ser mais leve, enfim, vai resistir melhor com a vacina. 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
3: Estava vendo aí que a delegação brasileira, a seleção brasileira, o avião que a CBF fretou para trazer a nossa seleção de volta para casa, veio somente com a comissão técnica e um dos 26, só um voltou para casa, só o Danilo. Os demais preferiram não vir ao Brasil, porque todo mundo está de férias, né? Todo mundo está dispensado dos seus clubes, por enquanto está rolando a Copa do Mundo. Preferiram ir para os seus países de origem, outros viajaram de férias, né? Ficaram lá assistindo a Copa do Mundo. E aí ninguém quis encarar o torcedor brasileiro no aeroporto. 7 jogadores, eles atuam no Brasil, que poderiam voltar, mas preferiram ficar. O Danilo só veio. Léo Pereira, Alexandre, Lucas Paquetá, Neymar, o Everton, Danilo Santos, e eles preferiram não voltar para casa. Então, dos atletas mesmo, só o Danilo, que estavam convocados. E a comissão técnica tentou dar uma explicação, tá? O Rodrigo, né, que é o coordenador de seleções... É Rodrigo o nome do rapaz lá, o coordenador de seleções. Deixa eu ver como é que é. É Rodrigo Caetano, né? Ele já deu umas explicações aí e tal. Agora é um novo recomeço, né? Não foi o resultado esperado, disse ele, né? Mas foram bem aproveitados, até se afirmaram nesta Copa do Mundo. E a partir daí que começa a pensar nos amistosos de setembro e outubro, com a esperança de um ciclo muito mais estável do que o anterior, disse Rodrigo Caetano, coordenador de seleções da CBF. 1h48, 12 minutos, nos separando das 2 da tarde desta quarta, com a loja Luna, para vestir bem a família, para comprar roupas para todo mundo aí da sua casa. 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

como Anjo, César Menotti e Fabiano. E aí vamos curtindo a boa música. Tava vendo aqui uma notícia. Uma moça que estava grávida, sentiu dores, deu à luz e não sabia. Não sabia que estava grávida, né? Ela descobriu uma gravidez e deu à luz em um intervalo de 12 horas. E a Emanuele nasceu, né, com 39 semanas, quando a mãe soube que ela estava já nascendo. É no Alto Paraná, uma cidade que fica ali no noroeste do estado. Então, essa moça chamada Tatiane, o portal G1 está divulgando, ela tem 30 anos e não é mãe de primeira viagem. Ela contou ao portal G1 que não notou nenhum dos sinais que uma gestação pode apresentar. Especialistas dizem que não perceber a gravidez é raro, mas pode acontecer por fatores variados. Pegou todo mundo de surpresa. A Luíse nasceu. Antes disso, a mãe dela sentiu uma dor muito intensa nas costas, imaginou que estaria com pedra no rim, disse ela. Fez o ultrassom, recebeu a notícia. Ela estava grávida e já em trabalho de parto. Aconteceu entre as 5 da manhã e as 5 da tarde do mesmo dia. E a Tatiana acordou sentindo uma forte dor nas costas e tal, né? Irradiava até o pé da barriga, diz ela. E por conta da intensidade, então foi ao hospital e acabou nascendo. Ela tem já um menino de 11 e outro menino de 4 anos. Deixou dois aos cuidados da irmã e o marido foi trabalhar e ela foi para o hospital lá em Alto Paraná para dar uma verificada e aí, à tarde, nasceu a criança. Mas que tal? Acontece, né? Dizem os especialistas que não é normal, né? Mas pode acontecer. O médico disse que não identificar uma gravidez faz com que a mãe e o bebê não passem pelo acompanhamento do pré-natal. E riscos, né, que podem ser identificados ainda em exames. O médico relatou que os sintomas não são obrigatórios, mas que as mulheres normalmente acabam identificando que estão grávidas por conta do atraso da menstruação, por exemplo. Casos menos comuns de mulheres que têm esta percepção alterada pelo sobrepeso, irregularidade menstrual e tal, mas ela, nesse caso, não sabia, ficou grávida e acabou nascendo o bebê no dia em que soube, lá em Alto Paraná, no noroeste do estado. 1h59, curiosidades por esse mundo afora.

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2: 2:03 na Passarela do Sudoeste. 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Meu amigo Joel, tudo bem, Joel Rodrigues? Um abraço, meu jovem. Boa tarde de quarta-feira, de boa, com o radinho ligado na Cristal, né? Na produção de mais um dia. Obrigado, Joel, pela companhia. Estava falando ali sobre a moça que soube da gravidez no mesmo dia. Não é um caso raro, né? Já existem tantos e tantos. Acho que aqui Marmeleiro também, se não me engano, teve um caso aí também parecido com esse, da gravidez descoberta no dia do parto ou próximo do parto. Então, são casos que acontecem, né? Como dizem os especialistas, nem sempre os sintomas, eles aparecem, nem sempre é perceptível, né? Uma gravidez. 2:05, José Maurício Pires Alves, qual é a de hoje, meu jovem, naquela dica Na Medida?
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4: Agora vamos falar do bom humor, um estado de espírito que faz bem a todos nós. Na vida estressada de hoje, um sorriso alivia a nós e aos que nos cercam. E é importante na saúde, pois promove a liberação de endorfinas, hormônios responsáveis pela sensação de bem-estar e prazer. Os médicos dizem que o coração também trabalha melhor quando se está de bem com a vida. E isto é a certeza de que rir é o melhor remédio. Os bem-humorados são bem recebidos, pois trazem alegria e despertam a atenção de todos. E se as coisas não vão bem, não se leve tão a sério e aprenda a rir de você mesmo.
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0: Cadê o gritão aí?
1: Ô, barulhão!
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saber quem são os aniversariantes? Está na hora de cantar os parabéns para você, para você, para você também. Hoje, dia 8 de julho, aqui na nossa agenda, Vânia de Souza. Também temos Sueli Kel, Simone Maueschi, Sérgio de Lima, Sara Cristina de Quadros, Rosane Sartori, Moacir Macanhã, o Matheus Segala, lá em Blumenau, de aniversário hoje, Matheus Segala, parabéns. Marlene Zamban, Maria Lúcia Sartori, Marilde Zoff, Maísa Ilchessin, Lourdes Antunes, Jaine Barbosa Weichenfelder, Jacó Loff, Ivan da Costa Bernardini, Gilvan Carvalho, Fátima Lopes Abreu, Emily Meile Lemos Rosseto, Eliane Beiner, Edjane Gomes, Arley Lang Lima, Ari Grando, Antônio Irani Mendes, também o Álvaro Moraes de Souza, parece que é parente, né? De aniversário hoje também, dia 8, parabéns para todo mundo, feliz aniversário, que Deus abençoe, muita saúde e muita paz. Se tem alguém que você queira homenagear, manda o nome para cá completo que a gente põe na agenda, 999-16-5518.

0: Sabadão com Bruno e Marrone, Chitãozó e Chitãozinho, Chororó também na nossa tarde.
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2: Se por aí tá tudo igual, né? Aqui você tem, com certeza, algo diferente. A nossa tarde musical, comunicação 2h16. Que tal voltar aí, meu amigo Joel? Acho que tu vai gostar dessa. Voltar uns quantos anos ali para trás? Quando esse rapaz era vivo, ele cantava muito. Depois que morreu, não tá cantando mais nada. Escuta essa.
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Rita é o nome da música, Raul Seixas. 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Estava vendo uma notícia aqui muito interessante, né? Mas triste e trágica ao mesmo tempo. Na Argentina aconteceu um fato. Um instrutor de voo, ele se atirou do avião em pleno voo. Ele deixou a aluna de 22 anos pilotando sozinha na cabine. Ele avisou, né, ela, falou para ela cuidar, né? E ele foi localizado depois, o corpo dele foi localizado, ele tem 42 anos, foi encontrado numa área rural, na cidade de Toledo, na província de Córdoba, na Argentina. Ela ficou sozinha na cabine, disse que ele falou para ela, você sabe o que tem que fazer, siga em frente, disse para a aluna antes de saltar. Assim que disse, ele tirou os fones de ouvido, deixou o celular de lado, abriu a porta da aeronave, o que dizem os especialistas que é muito difícil por conta da pressão, da pressurização, muito difícil de abrir a porta por conta da pressão do ar, mas conseguiu abrir a porta e se jogar da aeronave. Ele e a aluna estavam em um Cessna C-150, uma aeronave não muito grande, é pequena, estavam a cerca de 250 metros de altitude, foi no sábado, dia 4. A aluna não teve o nome revelado, apesar de abalada, ela entrou em contato com a equipe em solo e eles ajudaram ela a pousar com segurança normalmente. Ela já tinha, inclusive, uma permissão para pilotar aeronaves, mas tinha poucas horas de voo e fazia, então, uma sessão de treinamento. O jornal Clarim, lá da Argentina, disse que o piloto havia procurado atendimento psiquiátrico, mas não havia comunicado à escola de voo. Ele era um instrutor, né? Não tinha comunicado aos seus superiores que ele estava se tratando psiquiatricamente. Também, o comportamento do instrutor não levantou suspeitas. A única atitude diferente foi pedir a uma colega que lhe desse carona ao aeroporto naquele dia. Ela foi buscar em casa, onde ele morava com os pais, e levou ele para o aeroporto. Geralmente ele ia ao trabalho com seu próprio carro, e naquele dia pediu carona. Antes do voo em que saltou da aeronave, o rapaz havia realizado no mesmo dia um outro voo de instrução. Embora trabalhasse como instrutor, o Bertazzo havia feito carreira como piloto comercial. O incidente está sendo investigado, mas um caso bastante interessante, triste, né? 42 anos, o rapaz deixou a moça de 22 na boleia, né, da aeronave, do Cessna. Toca em frente aí que eu vou me jogar. E se foi, né? Acabou sendo encontrado depois o seu corpo só, né? Sem vida. 250 metros de altura estava o avião. Isso foi na Argentina, no sábado. 2h25, Christian Ralph. A saideira, que ainda não é saideira.

0: Davi Solimões, Henrique Juliano.
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7: Brasileiros ficam, em média, 116 horas por semana conectados à internet. São quase 5 dias inteiros usando a rede mundial de computadores para trabalho, estudo e lazer. Considerando a expectativa de vida de 76 anos no país, dá para dizer que o brasileiro médio está ficando 52 anos, 9 meses e 16 dias na internet, mais de 2/3 da vida. É o que mostra um levantamento internacional que analisou a jornada online diária de 20 mil internautas em 20 países. No Brasil, foram 1.003 entrevistados com idade entre 18 e 74 anos, para comparação no estudo anterior, feito em 2022. Brasileiro gastava 51 anos, 3 meses e 13 dias na internet. Ainda de acordo com a pesquisa, a internet é usada principalmente para atividades de entretenimento no Brasil. As redes sociais consomem 12 horas e 19 minutos por semana e os streamings de séries e filmes, 11 horas e 28 minutos. Com vídeos online, os brasileiros gastam 10 horas e 49 minutos do total de 116 horas semanais e são, em média, 8 horas e 32 minutos ouvindo música na internet.
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2: 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Bom trabalho para você que está na lida, está no escritório, está no pesado, na construção, enfim, tantas funções nesse exato instante. Radinho ligado na Cristal, alguns com a roupa limpinha, outros com a roupa mais suja, né? Na poeira, na graxa, na sujeira e assim. Importante é trabalhar, é suar a camisa, é buscar o pão nosso de cada dia. 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Boa tarde para

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1: 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Nossa comunicação musical para você nesta quarta-feira. E aí?

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Gustavo Lima e Luiz Fonsi, o Vagabundo, na tarde de hoje também, né? Sol brilha forte, a temperatura não tá passando agora dos 18, 19, olha lá em alguns pontos aí. Vamos ter uma sequência de tarde, noite fria ainda de quarta-feira. Bora lá se proteger, bastante cobertor, meias, cachecóis, gorros e etc. Se aqueça. 12h58, tô indo embora, obrigado pela companhia, fica bem, que os anjos bons te cuidem. Daqui a pouco o Boteco estará aí com o Reginaldo Vicente. Fica bem, até amanhã.

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4: Responsáveis por cartórios no Brasil possuem o maior patrimônio declarado no Imposto de Renda 2026. É o que mostram os painéis estatísticos divulgados pela Receita Federal. Os dados revelam que o patrimônio médio dos brasileiros foi de R$ 409 mil, reais, mas o de titulares de cartórios chegou a R$ 3.280.000. Depois desses profissionais, vêm os integrantes do Judiciário e do Ministério Público. Na sequência, diplomatas, atletas profissionais e empresários, entre brasileiros com outras atividades com maior volume de bens declarados. Os painéis contêm informações das declarações do Imposto de Renda entregues à Receita de forma estatística, sem identificação individual do contribuinte. Consideram somente quem entregou o documento. De acordo com o órgão, eles podem servir de base para estudos, elaboração de políticas públicas e análises sobre perfil dos declarantes e da tributação no país. Este ano, a Receita recebeu quase 445 milhões de declarações. Desse total, a maioria tem direito à restituição. Da Rádio 2, Fabíola Altran.
5: A chamada taxa das blusinhas causou impacto sobre o poder de compra de pequeno valor dos consumidores brasileiros nos e-commerces internacionais. Segundo pesquisa da Proteste, Associação Brasileira de Defesa do Consumidor, ao todo, 75% dos entrevistados não consideram justa a cobrança de imposto sobre compras de até 50 dólares em e-commerce internacional. Entre consumidores das classes C e D, o índice chega a 79%. A tributação alterou os hábitos de consumo dos brasileiros, revelando o novo comportamento do consumidor, como destaca Ronaldo Guimarães, especialista em finanças corporativas e administrador registrado no CRAMG, Conselho Regional de Administração de Minas Gerais.
6: A forte rejeição ao imposto sobre compras internacionais revela que o consumidor brasileiro enxerga essa tributação como um peso injusto no orçamento. Quando a taxa foi aplicada, ela alterou os hábitos de consumo, forçando as pessoas a reduzirem suas compras ou buscarem alternativas no mercado interno. Mostra que o acesso a produtos mais acessíveis por canais digitais virou uma necessidade geral.
5: Ainda de acordo com a pesquisa, 92% dos consumidores consideram que o fim definitivo da taxação é a decisão correta. Entre as classes C e D, o índice também é de 88%. Para o especialista em finanças corporativas, algumas mudanças poderão ser percebidas na prática pelo consumidor.
6: Caso a isenção seja permanente, o impacto prático para o cidadão será o retorno do poder de compra e o alívio no custo de vida, trazendo mais dinamismo ao comércio digital e a um forte apelo popular ao setor político, além de intensificar a pressão do varejo nacional, que cobra medidas para equilibrar a concorrência com os produtos estrangeiros.
5: A chamada taxa das blusinhas se refere ao imposto de importação de 20% sobre as compras de até 50 dólares, conforme estabelecido pelo Congresso em 2024. Antes, essas compras de pessoa física eram isentas do imposto de importação. O assunto voltou a ganhar destaque porque o Poder Legislativo tem até setembro para aprovar a medida provisória que extinguiu a cobrança, tornando a isenção da taxa permanente. Agência Rádio Web, produção e reportagem, Priscila Mendes.
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1: Vamos lá, muito boa tarde. Chegando aí, quarta-feira, meio de semana. Hoje é 8 de julho de 2026. Nosso Boteco 92 está começando agorinha aqui nas ondas da Cristal, a mais central do sudoeste do Paraná, trazendo para você diariamente música, diariamente informação. E é claro, você pode ajudar a fazer o Boteco e todos os outros programas aqui da Rádio Cristal. Facinho, facílimo, 999-16-5518. Sua mensagem de texto, seu áudio, nosso WhatsApp está liberado aí para você a partir de agora também, né? O fixo também, você conversa com a Bruna. Dona Bruna, atende você no 3525-1183. Está combinado, então? Aqui muito mais música, sua resenha da tarde aí também, né? Meio de semana, dia do sofá, dia internacional, global, interplanetário do namoro. chegou a quarta-feira. Vem comigo, aumenta o volume do rádio. Boteco 92 está entrando no ar agorinha.
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0: Andréa Veia aqui com Só Pro Meu Prazer, TV e também Exalta Samba, ou só Exalta agora, pensamento positivo toda hora, né? TV e TV, Porto do Som e Brilha Som, trazendo duas bandas. 3h19, intervalo rapidinho, já voltamos atendendo você.
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0: Muito bem, tudo isso e muito mais aqui na Cristal. Agora 3:22. Tá certo os ponteiros aí. Não perde a hora. Temperatura tá. Tá marcando aqui o nosso. Onde é que tá o registro aqui, Gabriel? Isso, tá marcando nosso termômetro aqui. 19 graus, né? 19 graus. Sensação térmica de 40. Umidade relativa do ar 40%. A sensação térmica aqui de 19 graus vai lá para 17, 18, depende de onde estiver aí também, né? A questão da chuva, eu estava dando uma analisada aqui, continua marcando chuva para sábado, embora diminuiu um pouco aqui dos milímetros, né? Mas vai ter chuva no sábado, tá? Sexta-feira algumas pancadas de chuva, porque a temperatura vai subir um pouco mais, chegando a 23 graus ali na sexta-feira, né? Vai subir, para você ter uma ideia, amanhã teremos 8 de mínima e a máxima chegando a 22. Na sexta-feira, 12 de mínima, máxima 23. Lá no sábado, 14 de mínima, 18 de máxima, e vai estar chovendinho, domingo, tempo limpa, né? Domingo tempo limpa e teremos, na semana que está por vir, sol. E a temperatura subindo, rapaz, chegando a 26 graus, para você ter uma ideia. Vai ser uma semana bem louca, né? Daquele tipo, temperatura numa gangorra. E sobe, desce e haja a imunidade do peão também, né? É dessa maneira que vai ser. Tá, beleza? Chuva tem a maior probabilidade aqui no sábado, né? Sábado, então não descarta-se a possibilidade de chuva, tá bom? 3:23, tem um recado para passar para você aqui. 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Tá falado, tá dito. Recado aqui passado de momento. Agora, 3 horas mais 24 minutos. Esse é o Boteco 92 que vai até 5 horas da tarde.
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0: coisa que eu...
1: Uma caldeira aqui com os mateadores, eu, ela e o tostado.
0: Chega no fogo, chiflando.
1: Tô trazendo informação lá da sala de redação. Tem Valdecir Moraes chegando com o Cristal Notícias. Fala aí, Valdecir.
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4: O governo federal estima que deixará de arrecadar 8 bilhões e 100 milhões de reais nos próximos 3 anos se o Congresso Nacional aprovar o projeto que atualiza o teto de faturamento do microempreendedor individual, MEI. A proposta enviada ao Legislativo há poucos dias foi elaborada pelos Ministérios da Fazenda e do Empreendedorismo como uma alternativa para corrigir a defasagem no limite da categoria, que não sofre reajustes desde 2018. Segundo o Ministério do Empreendedorismo, o impacto fiscal na medida está alinhado com as discussões orçamentárias da União e busca dar fôlego aos pequenos negócios com responsabilidade nas contas públicas. Se o texto for aprovado pelos parlamentares, o limite anual de faturamento do MEI aumentará de forma progressiva. Passará dos atuais R$ 81 mil para R$ 110 mil em 2027 e será fixado em R$ 140 mil a partir de 2028. O Tribunal de Contas do Paraná emitiu alerta a 32 municípios que ainda apresentam pendências no envio de informações obrigatórias para habilitação à complementação VAT. O mecanismo integra o Fundeb, considera o valor anual total por aluno, VAT. As pendências envolvem dados contábeis, fiscais e educacionais. Caso não sejam regularizadas dentro do prazo, os municípios podem perder recursos da União destinados à educação básica em 2027. O levantamento mais recente foi divulgado pelo Fundo Nacional de Desenvolvimento da Educação e considera a situação registrada até 23 de junho. No Paraná, os 32 municípios com pendências representam 8% do total de 399 prefeituras. O processo de habilitação é necessário para o recebimento da complementação no ano de 2027. A complementação é destinada a estados e municípios com menor capacidade de investimento por aluno na educação básica.
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1: 15:35 ou 3:35, a dança agora é no Porcelanato. Mudou a prosa. Leiton Borges.
0: Leiton Borges.
5: É

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1: Passa por essa história aqui, passa por qualquer coisa. 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

0: Matheus Cauã. Marcas de expressão.
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0: Amado Batista, Celesteiro das Noites, teve aí também. Teve Cleiton Borges com Porcelanato. Agora 15 para as 4, né? 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

E aí, tudo bem? Tô chegando na quarta-feira com as notícias do mundo da música. Pra falar que Gustavo Lima mira bala alojada. O cantor sertanejo Gustavo Lima lançou nos últimos dias solo ao vivo Bala Alojada, quase 4 meses depois da apresentação na íntegra do álbum Feito à Mão de 2026, completado em março. Em rotação nos últimos dias, o single Bala Alojada mira o romantismo latino com a gravação de balada captada ao vivo na 36ª edição da Festa do Peão de Americana, realizada em junho deste mês. Na voz do cantor mineiro, a composição de Adriano, Fabriano Narvaez e Rainer Souza ganha a forma de balada sertaneja, com toques de bachata, gênero musical dominicano recorrente na discografia de Gustavo Lima. Além de Bala Alojada, o cantor programa para o segundo semestre o lançamento de outra música, Cicatrizes, gravada também na Festa do Peão de Americana. Daqui a pouquinho eu volto com mais notícias. Até já!

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5: A primeira versão da pesquisa Febraban de Tecnologia Bancária 2026, ano base 2025, realizada pela Deloitte, aponta que os canais digitais, celular e internet banking, foram usados em 83% das transações bancárias. O crescimento no uso do celular nos últimos 5 anos foi de 169%, confirmando o mobile banking como o principal canal de atendimento bancário, como destaca Rodrigo Molinari, diretor responsável pela pesquisa Febraban de Tecnologia Bancária.
6: De um total de 240,8 bilhões de transações feitas pelos brasileiros em 2025, 8 em cada 10 foram feitas pelo celular. Esse canal que lhe reúne praticidade, rapidez e conveniência numa única ferramenta. Por meio do mobile banking, os clientes conseguem consultar saldos, pagar contas, fazer transferências, contratar produtos e acompanhar sua vida financeira de forma simples, segura e disponível em qualquer hora e em qualquer lugar.
5: Molinari afirma que o avanço no uso do celular traz mais agilidade às movimentações financeiras, reduzindo a necessidade de deslocamento e tem um papel central na transformação digital do setor. O investimento em tecnologia segue como prioridade dos bancos, como aponta o diretor.
6: Para acompanhar essa transformação, os bancos seguem ampliando o investimento em tecnologia. O orçamento de TI no setor cresceu 58% nos últimos 5 anos. E ele deve chegar a 50,4 bilhões em 2026, uma alta de 8% sobre 2025. Entre as prioridades dos bancos estão a cibersegurança, cloud e a inteligência artificial generativa. A cibersegurança ela aparece como agenda central para 100% das instituições, enquanto cloud e inteligência

0: Artificial generativa ganha espaço como tecnologias estratégicas para melhorar a experiência do cliente e também aumentar a eficiência do setor.
1: A pesquisa completa pode ser acessada no site da Febraban, Agência Rádio Web Produção e Reportagem, Regis Salvarani.
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No inverno contigo aí, né? No inverno, inverno. Pra quem gosta do inverno também já veio. Tudo de bom e mais um pouco na sintonia da Cristal. 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Onde você estiver, só na Cristal FM, hoje quarta-feira, meio de semana, 8 de julho, hora 4:04. Estou de volta com Breno e Matheus e Rio Negro e Solimões.

0: Rosas, a banda Rosas e o pino dos atuais, ex-atuais, né? Bye bye Maria. Sandro e Gustavo, Eduardo Costa também juntos. Depois que você matar meu coração, e teve também participação do Breno do Matheus com o Candelício Limões. Agora 4h13, aviso de vacinação, hein, gente? Sábado, dia 11, próximo sábado, dia 11, vacinação contra a gripe para a população em geral, tá? E a atualização da caderneta de vacinas. Tem que levar os documentos com foto e a carteirinha de vacinação, tá? Nas unidades de saúde do Centro Santa Rita, Alto São Mateus, das 8 da manhã até o meio-dia. Repito aqui, ó. Sábado, dia 11, vacinação contra a gripe para a população geral. E também já aproveita para atualizar a caderneta de vacinas. Unidades que estarão atendendo: Centro Santa Rita, Alto São Mateus, das 8 até o meio-dia. Vacinar é um ato de amor. Proteja-se, proteja quem você ama. 4h14.
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0: Voltei pra falar que Capital Inicial cancelou turnê nos Estados Unidos, hein? A banda Capital Inicial teve que cancelar sua turnê que faria nos Estados Unidos. As apresentações faziam parte da turnê Música Urbana e estavam marcadas para acontecer no fim do mês passado em Boston, Nova York, Miami e Orlando. Em um comunicado nas redes sociais, a banda informou que não houve liberação consular para profissionais da equipe técnica e músicos de apoio que viajariam com o grupo. Segundo a nota publicada nas redes sociais, todos os integrantes da banda possuem visto regulares para entrar no país. O problema, segundo o grupo, envolveu integrantes considerados essenciais para a realização desses shows. Apesar de todos os esforços envolvidos e todos os integrantes da banda possuírem seus vistos regulares, a liberação consular não foi concedida para profissionais essenciais da nossa equipe técnica e músicos de apoio, informou a banda. A banda lamentou o cancelamento e pediu compreensão aos fãs que haviam se programado para acompanhar os shows naquele lugar. Que coisa, hein? Daqui a pouquinho eu volto com mais notícias do mundo da música. Até já!
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2: Muito bem, daqui a pouquinho tem mais Giro Musical para você, o Joel Cabral. Centraldamedia.com 4:18, tem música de volta.
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2: João Bosco e Vinícius com Gustavo Lima. Fizeram essa aqui, ó. 25 horas.

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2: A Receita Federal começará a emitir, a partir de 31 de julho, o novo Cadastro Nacional da Pessoa Jurídica, em formato alfanumérico. A principal mudança é que os novos cadastros poderão combinar letras e números, mantendo o total de 14 caracteres. A alteração vale apenas para novos registros. Empresas que já têm CNPJ não terão o número alterado e não precisarão fazer qualquer atualização cadastral por causa da mudança. Segundo a Receita Federal, a adoção do novo modelo, anunciado em outubro de 2024, é necessária para ampliar a quantidade de combinações disponíveis e garantir a continuidade da emissão de CNPJ nos próximos anos. Atualmente, todos os CNPJ são formados apenas por números. Com o novo modelo, as inscrições poderão conter letras e números na mesma sequência. Mesmo assim, o CNPJ continuará com 14 caracteres. As 8 primeiras posições identificarão a empresa, as 4 seguintes indicarão o estabelecimento como matriz ou filial e os 2 últimos dígitos continuarão sendo numéricos, usados para verificar a autenticidade da inscrição.
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3: Muito bem, 432, estou aqui, daqui a pouco tem o Canário Passarinho aqui na indicação do seu Aires Ferreira Vicente. Vamos rodar aqui a moto, daqui a pouco tem aqui a do Canário do Passarinho, essa faz tempo que tem também, né? Essa é antiga, já roda aqui. 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Vamos ouvir aqui então a música com Canário e Passarinho. Quatro e trinta e três.

0: Só tomando uma geladinha aí com Jade Jadson. 4h42, agora 4h42. Acertando os ponteiros com a Cristal, não perde a hora. E lembrando que no dia 9, né? No dia 9, ou seja, amanhã tem o Festival de Pizza. Aliás, está rolando o Festival de Pizza da Escola Entre Amigos, a Pai de Marmeleiro, tá? Festival de Pizza no dia 9, amanhã, quinta-feira, chegando o dia, né? Amanhã vai ser a entrega. Você pode retirar a sua pizza lá na Rua Nelson Rosalino Sandini, lá na Escola Entre Amigos da Pai. Para você obter mais informações aí, você pode estar chamando o pessoal no WhatsApp da escola, que é o 3525-1201, tá? 3525-1201 para mais informações. Sabores das pizzas que estão sendo comercializadas: frango com catupiry, dois amores, quatro queijos, calabresa e mista. Você pode retirar a sua pizza a partir das 9 horas da manhã. O pessoal vai atender até as 6h30 da tarde, até as 18h30, tá? Festival de Pizza, Escola Entre Amigos da Pai, aqui de Marmeleiro. Valor R$35, tá? R$35 sua pizza. Nos sabores que eu mencionei, qualquer dúvida chama no 3525-1201.
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De volta! E pra falar que Natan fez show em homenagem a Flávio José, hein? Natan foi uma das atrações no maior São João do mundo em Campina Grande e celebrou os 40 anos da tradicional festa com uma apresentação marcada pela valorização da cultura nordestina e dos clássicos do forró, com homenagem especial a Flávio José, paraibano e um dos nomes mais importantes da história do forró. O cantor recebeu o respeito e o carinho de Natan por sua contribuição para o gênero e por ajudar a construir o caminho que permitiu o fortalecimento da música nordestina em todo o Brasil. Fazer essa homenagem a Flávio José em Campina Grande tem um significado muito especial pra mim. Eu tenho muito respeito por quem veio antes, por quem abriu caminhos e ajudou a construir a história do forró. O Flávio é paraibano e é um desses cantores gigantes que representam a cultura nordestina da melhor forma, disse Natan. Mais de 60 mil pessoas participaram desse show. Agora é aguardar o lançamento do DVD, né? Fique ligado, amanhã eu volto com mais notícias do mundo da música. Até lá, tchau!

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1: Quem é que lembra da novela das oito? 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

Carisma aqui com Lágrimas Sobre a Mesa. Menos é Mais com Natan, pela última vez também teve. Rodou aqui também Corpo e Alma, novela das oito. E agora faltam 4 para as 5. Pois é, o Boteco está encerrando, minha gente. Aquele abraço para você, que Deus nos abençoe e nos proteja sempre, sempre, sempre. Amanhã, quinta-feira, dia de TBT musical, eu volto com mais modas, mais informação para você nas ondas da Cristal, se Deus quiser, se Ele há de querer, tá? Continue com a gente na sequência, depois do noticiário, tem Chiquinho trazendo o mix da saudade e também a hora do gaúcho. Adriana Ribeiro, fechando todas o Boteco.

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1: O presidente da Câmara, Hugo Mota, criou a comissão especial que deve analisar a proposta de emenda à Constituição que reduz a maioridade penal de 18 para 16 anos no país. A medida destrava a tramitação da PEC, que teve a admissibilidade aprovada pela CCJ no mês passado. Agora, os deputados vão discutir o mérito da proposta antes que ela possa seguir para a votação no plenário da Casa. Favoráveis ao texto, afirmam que adolescentes envolvidos em crimes graves devem responder criminalmente como adultos. O deputado Rodrigo Castro, que deve integrar a comissão especial, defendeu a mudança e afirmou que jovens de 16 anos já têm maturidade para responder pelas consequências dos próprios atos.
2: Não é possível que nós tenhamos uma realidade onde o jovem tem condições de escolher o presidente da República e não possa sofrer as punições quando pratica um crime. Sob o manto da maioridade penal, o que nós temos hoje, na verdade, é uma verdadeira incitação para que jovens cometam crimes porque têm a certeza da impunidade.
1: Pela proposta, adolescentes de 16 e 17 anos passariam a responder à justiça comum. Hoje, menores de 18 anos são submetidos às medidas socioeducativas previstas no Estatuto da Criança e do Adolescente. Parlamentares contrários à proposta afirmam que a mudança não reduz a violência e pode ampliar o encarceramento de adolescentes, como defende a deputada Thalíria Petroni.
3: Esse tema está sendo usado em ano eleitoral para fortalecer, a partir de uma lógica do populismo penal, a falsa ideia de que reduzir a maioridade penal vai deixar as pessoas mais seguras. Porque é mentira que adolescentes cometem a maioria dos crimes bárbaros. Há uma baixa incidência de crimes contra a vida cometido por adolescentes. Também é verdade, ao contrário do que foi dito, que o socioeducativo funciona mais que a prisão.
1: Apesar da criação da comissão especial, Hugo Mota já indicou que a proposta não deve ser votada em plenário antes das eleições de outubro deste ano. 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
5: Maravilha, maravilha, gente. Bom abraço, boa tarde. Estamos chegando com mais um programa Mix da Saudade aqui na Cristal FM 92,9. Meiou a semana, é quarta-feira, 8 de julho de 2026. Tudo bem? Tudo tranquilo? Tudo certo contigo? Espero que sim, que fique melhor ainda. (46) 999-16-5518, WhatsApp, canal de comunicação, Cristal FM 92,9. Começando bem, trazendo Netinho, fim de semana. Vem por aí, daqui uns dias, né? Depois da manhã já começa o fim de semana.

Muy bien, Play Netinho, fim de semana, são 5 da tarde com mais 7 minutos, 5 com 7, Cristal 92,9, Moacir Franco, cartas na mesa.

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5 da tarde, mais 17 minutos e meio, friozinho hoje, né? De manhã, mais um geadão. Agora à tarde até que amenizou um pouco devido ao sol. Seja bem-vindo, sol. Daqui a pouquinho começa a esfriar de novo, né? Seis pouquinho, já tá noite e o gelo vem de novo. 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Bem, vamos ouvir o Lobo. É, I'd love you to want me, Cristal 92 e 9. Vamos recordar.

Participação de Lionel Rich, sem U, sem Mi, 5 da tarde, mais 27 minutos, 5 com 27. 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Chegando mais uma, já já tem informações, notícias para você. Lia, tarde demais.

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2: Informações esportivas nesta edição do Cristal Notícias. Copa do Mundo, ontem fechando a fase das oitavas de final, a Argentina eliminou o Egito pelo placar de 3-2. Na outra partida, 0-0 no tempo regulamentar e na prorrogação, nos pênaltis a Suíça passou pela Colômbia 4-3. Hoje não tem jogos e as quartas de final estão assim desenhadas. Quinta-feira, dia 9 de julho, 17 horas, França e Marrocos. Sexta-feira, 10 de julho, 16 horas, Espanha e Bélgica. Sábado, 18 horas, Noruega e Inglaterra. Sábado, dia 11, 22 horas, Argentina e Suíça, sempre pelo horário de Brasília. Quem vencer de França e Marrocos pega quem vencer de Espanha e Bélgica na semifinal de terça-feira. Quem vencer de Noruega e Inglaterra pega o vencedor de Argentina e Suíça na outra semifinal da quarta-feira, dia 15, na Copa do Mundo de Futebol. As partidas das quartas de final acontecem todas nos Estados Unidos: Boston, Los Angeles, Miami e Kansas City. A Copa Sudoeste de Futebol tem as partidas de volta pelas semifinais confirmadas para esse final de semana. No sábado, 3 da tarde, Marmeleiro recebe Sulina. No primeiro foi 2-2. No domingo, 15-15, Honório Serpa recebe a Renascença. Na primeira foi 0-0. No voleibol, Liga das Nações Feminina de Vôlei, a seleção brasileira venceu o Japão pelo placar de 3-1. O jogo foi exatamente contra o time da casa nesta madrugada de quarta-feira. O próximo jogo do vôlei feminino na Liga das Nações será na sexta-feira, 7h20, horário de Brasília, contra a Polônia. E para fechar a edição esportiva aqui do Cristal Notícias, a delegação da Seleção Brasileira de Futebol desembarcou no Rio de Janeiro na madrugada de hoje, após ser eliminada pela Noruega na Copa do Mundo. Uma cena incomum. Entre os 26 jogadores convocados que foram para a Copa do Mundo, apenas Danilo estava no voo fretado da CBF. Os demais jogadores, todos se dispersaram nos Estados Unidos. Alguns foram para os seus países onde jogam, outros saíram de férias. Dos 26, apenas um voltou para casa.
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Tudo bem, Cristal FM 92,9, a mais central do sudoeste do Estadão do Paraná. Que deu aqui, né? Pois é. Mas já se ajeita. Você está com a Cristal 92,9, o nosso programa, o Mix da Saudade. O nosso encontro diário aqui pela Cristal 92,9. 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José Augusto, tudo deu em nada.

Vamos que vamos, gente! São 17:35 agora. Vamos tentar de novo com o Zé Augusto aqui.

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Cristal FM, gente boa, fazendo os testes aqui, né? Já, já, ao vivo e a cores é assim mesmo, né? Daqui a pouquinho tem Oração da Ave Maria, daqui a pouquinho também tem o programa Hora do Gaúcho. Alô, tradicionalistas, a você que gosta da boa música gaúchesca, daqui a pouquinho tem um momento especial até às 19 horas.

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2: 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Just Another Day, quem canta? John Secada.

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0: gente para notar.
1: São 18 horas com 18 minutos. 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Olha, atenção, aviso para Marmeleiro. Agora foi liberado geral a vacinação contra a gripe. Então, a Secretaria de Saúde, né, convidando a todos para vacinação contra a gripe e também atualização da caderneta de vacinas. Tem que levar documentos com foto e a carteirinha de vacinação na unidade de saúde. O atendimento é no centro, no Santa Rita, e também no Alto São Mateus. Vai ser no sábado esta campanha, no dia 11, das 8 da manhã até o meio-dia. Vacinar é um ato de amor, proteja-se, proteja também quem você ama. É a campanha de vacinação agora aberta à população em geral. Campanha sábado, dia 11, das 8 da manhã até o meio-dia.

0: E vamos que vamos, dele que dele, meu povo amigo, você está com a Cristal 92,9, a mais central no sudoeste do Paraná. Na escuta, só sai na escuta, né? 18:23, vamos a um breve intervalo, já voltamos com muito mais pra você.
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0: É a sequência do programa Hora do Gaúcho, nosso encontro diário de segunda a sexta-feira, das 18 às 19 horas, aqui pela Cristal 92,9. Meu amigo Assis, bateu um fio pra cá, não podemos prosear muito, né? É, estava dando uma ajeitada aqui pra voltar no 100%, agora voltou, 100% e pouco. Assis, obrigado, meu amigo, pela companhia, pela audiência e pelos lados da trincheira no bairro São Miguel, em Francisco Beltrão. Amigo Edio Mizerski, como é que está? Hoje encontrei o Edio, tiramos dedinho de prosa. Boa noite, estamos na escuta. Abraço grande, Edio, toda a família aí. Obrigado pela companhia de todos os dias. Estava bicicleteando hoje o Ed. Ai, que beleza. Pedalar faz bem também, né, Ed? Um bagual correu, coveador, é os carreteiros.

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2: Tá chegando os caranchos, gente. Estampa Liga Ucho, 18h30, já tem Padre Reginaldo.

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3: Boa tarde, queridos filhos e filhas. Quarta-feira, no final desta tarde, vamos pedir Nossa Senhora nos ajude, São Bento. Vamos implorar e pedir o livramento, a libertação de tantos vícios. Ah, que o vício não faça parte de nossa vida. Confirme, Senhor, essa graça. Pai, Filho e Espírito Santo. Amém. Amado Senhor, dai-nos a graça de vivermos na Tua presença, hoje e sempre. Senhor, queremos viver os Teus mandamentos, os Teus ensinamentos, e que a Tua palavra seja luz para o nosso caminhar. No final desta tarde, pedimos a graça e a bênção de iluminar as nossas vidas com este momento de oração. Se ficaram sombras nas atitudes, nas decisões tomadas, dissipe-as, Senhor. Ao retornar para casa, dai-me um coração limpo, capaz de amar e perdoar. Que eu não leve para o seio de minha família rancor, desentendimento, discórdia. Senhor, eleve esta prece hoje e durante toda a semana, invocando a intercessão de Nossa Senhora e São Bento, pedindo a libertação de todo o mal da minha vida e dos meus familiares, mas principalmente, libertai de todos os vícios. Este mal que no coração de toda pessoa pode estragar a família, destruir vidas. Ó Deus, por intercessão de São Bento, libertai do vício do tabagismo. Ó Deus, por intercessão de São Bento, libertai do mal, do alcoolismo. Ó Deus, por intercessão de São Bento, libertai do mal, das drogas. Nossa Senhora, acolha esse nosso pedido, imperfeito, é verdade, mas interceda junto a teu Filho Jesus, para que esta libertação aconteça. Peça a libertação de algum vício. Traga o nome e o vício e reze comigo. Ave Maria, cheia de graça, o Senhor é convosco. Bendita sois vós entre as mulheres e bendito é o fruto do vosso ventre, Jesus. Santa Maria, Mãe de Deus, rogai por nós, pecadores, agora e na hora de nossa morte. Amém. Nossa Senhora, rogai a Deus por nós. São Bento, livrai-nos do mal. São Bento, libertai-nos da inveja. São Bento, livrai-nos de todos os vícios. Uma boa noite a todos. Amém.
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7: Tocando o barco em frente, são 18 horas com 38 minutos. 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Alô, Vanusa, alô, Douglas, tudo de bom. 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Mac Pneus, meu amigo, como é que está? Um abraço, tudo de bom. Dona Salete também, peleando. Grande Mac Pneus e a Dona Salete tomando aquele mate amargos bem cevado, pertinho, roda aí. Do fogão a lenha, que beleza, né? Que beleza, tudo de bom para vocês. 18:40, Vila de Gaúcho. Ô meu amigo Nelson Baldo, como é que está? Tá na chácara já curtindo o programa? Já quase se recolhendo, dando uma ajeitada por lá também. Ao redor do fogão a lenha, sapecando um pinhão. Vai sair uma sopinha, né, Nelson, a Sandra? Tudo de bom para vocês aí. Vila de Gaúcho, é Bertucci.

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1: 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Meu amigo Simval de Francisco Beltrão, buenas, olha pra nós, Vaneira de Nego Velho, é, o Daniel Aque e os gaúchos lá de fora.

Vamos que vamos! Dele que dele, tá friozinho lá pro lado de fora. É. 18:55, recuerdos da 28. É Joca Martins, meu povo, boa noite.

Quando a... Bem, gente boa, faltando agora 20 segundos para as 7 da noite. Vamos colocando o ponto final no nosso programa aqui no Hora do Gaúcho, agradecendo a tua audiência, a tua companhia, anunciando que já vem aí Voz do Brasil. Um abraço, fiquem com Deus, me coloquem em suas orações e até amanhã.

0: em Brasília, 19 horas.
1: Está no ar a Voz do Brasil. As notícias do governo federal que movimentaram o país no dia de hoje.
2: Olá, boa noite.
0: Boa noite para você que nos acompanha em todo o país.
2: Quarta-feira, 8 de julho de 2026.
0: Vamos ao destaque do dia na Voz do Brasil.
2: Vacinação infantil.
0: Pneumo 20 contra pneumonia e meningite está disponível nas unidades básicas de saúde. Gabriela Noronha.
3: A Pneumo 20 é indicada para bebês no primeiro ano de vida e crianças menores de 5 anos que ainda não completaram o esquema de vacinação recomendado.
2: Proteção às mulheres.
0: Ligue 180 registra denúncias de violência e funciona 24 horas todos os dias da semana. Pablo Mundim.
4: O Ligue 180 também orienta familiares, amigos, vizinhos e qualquer pessoa que queira saber como agir diante de uma situação de risco.
2: E vamos falar hoje sobre a Rede Nacional de Proteção e Defesa dos Direitos Humanos das Pessoas Idosas.
0: Quem vai explicar para a gente mais sobre o tema é o Secretário Nacional dos Direitos da Pessoa Idosa, Alexandre da Silva.
5: São todas aquelas pessoas, aquelas instituições, aqueles órgãos que atuam no segmento da pessoa idosa e que garantam a defesa, a promoção, a mitigação de violações e violências e a garantia de mais direitos.
2: Hoje, na apresentação da Voz do Brasil, eu, Mariana Jungmann e Luciano Seixas.
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2: Crianças menores de 5 anos e grupos prioritários já podem procurar o posto de vacinação mais próximo para se protegerem com a Pneumo 20.
0: O imunizante previne contra 20 sorotipos da bactéria causadora de doenças graves, como pneumonia e meningite.
2: A ideia é diminuir as hospitalizações, sequelas e óbitos em função das doenças.
3: A vacina Pneumo 20 está disponível nas unidades básicas de saúde e demais pontos de vacinação em todo o país. Éder Gatti, diretor do Programa Nacional de Imunização do Ministério da Saúde, explica que o imunizante vai substituir gradualmente a Pneumo 10 contra a bactéria causadora de doenças, como pneumonia e meningite.
6: O Ministério já tinha uma vacina no SUS, que era a Pneumo 10, é uma vacina que cobria contra 10 tipos da bactéria pneumococo, só que agora nós estamos atualizando para uma vacina que cobre contra 20 tipos de pneumococo, ou seja, é um número maior de tipos de bactéria que a vacina protege. E com isso, a gente espera diminuir ainda mais a ocorrência de meningite e pneumonias em crianças.
3: A Pneumo 20 é indicada para bebês no primeiro ano de vida e crianças menores de 5 anos que ainda não completaram o esquema de vacinação recomendado. Segundo Eduardo Jorge da Fonseca, presidente do Departamento de Imunizações da Sociedade Brasileira de Pediatria, a imunização nesta faixa etária é fundamental para prevenir internações e reduzir mortes associadas às infecções pneumocócicas.
7: Então, as crianças de menores de 2 anos, as que mais internam e as que mais morrem, ou seja, tem maior incidência e maior letalidade. Então, esse é o grupo mais importante, é um grupo prioritário para a prevenção das doenças pneumocócicas invasivas, como a gente chama.
3: A Pneumo 20 também é indicada para indígenas com mais de 5 anos, sem histórico vacinal, idosos com 60 anos ou mais que estejam acamados ou institucionalizados

0: e pessoas com condições clínicas especiais. O histórico de vacinação pode ser acompanhado pela caderneta digital de saúde da criança, disponível no aplicativo Meu SUS Digital. Reportagem Gabriela Noronha.
1: A doença de Chagas é transmitida principalmente por um inseto conhecido como barbeiro e pode levar à morte, especialmente em populações vulneráveis.
2: Isso porque a infecção pode evoluir de forma silenciosa por anos e, quando não tratada, pode levar a graves complicações cardíacas e digestivas.
1: Para tratar a doença, a Anvisa publicou o registro de um novo medicamento voltado a pacientes menores de 18 anos.
2: É o Lampti, feito de substâncias que danificam o parasita e que levam à sua eliminação do organismo.
3: A Agência Nacional de Vigilância Sanitária, Anvisa, aprovou o registro do medicamento Lampti, indicado para o tratamento da doença de Chagas em pacientes pediátricos. O produto pode ser utilizado desde recém-nascidos com peso mínimo de 2,5 kg até adolescentes menores de 18 anos. A doença de Chagas é causada pelo protozoário Trypanosoma cruzi e está entre as principais doenças negligenciadas no Brasil. A infecção pode permanecer sem sintomas por muitos anos e, quando não tratada, provocar complicações graves, principalmente no coração e no sistema digestivo. O Lampti é um medicamento antiparasitário que atua na eliminação do parasita responsável pela doença. A aprovação do registro foi publicada pela Anvisa no Diário Oficial da União, com a Resolução 2631 de 2026.
4: Claudimário Carvalho, para a Voz do Brasil.
1: Buscar ajuda pode ser o primeiro passo para interromper um ciclo de violência contra as mulheres.
2: O Ligue 180 funciona gratuitamente, 24 horas por dia, e também pode ser acessado por canais digitais como WhatsApp.
1: Os atendentes são especializados para oferecer ajuda imediata, indicando os caminhos para a solução do problema.
5: É por meio do Ligue 180 que milhares de mulheres encontram acolhimento, orientação e encaminhamento para a rede de proteção em todo o país. Cada atendimento começa por uma escuta qualificada e humanizada. O serviço funciona 24 horas por dia, todos os dias da semana, e pode ser acionado pela própria vítima ou por qualquer pessoa que queira denunciar uma situação de violência contra a mulher. A coordenadora de atendimento da central do Ligue 180, Juliana Costa, explica como funciona o atendimento.
6: A denúncia é registrada pelas nossas atendentes. Posteriormente a isso, nós temos uma equipe também especializada que faz a análise dessa denúncia. Então, entrando em contato com o Ligue 180, a pessoa que nos contatar vai ter ali um atendimento especializado e essa atendente ela vai identificar qual é a necessidade dessa pessoa.
5: Segundo o Anuário Brasileiro de Segurança Pública, em 2025 foram registrados cerca de 1.470 feminicídios. O maior número desde que o crime passou a ser tipificado em 2015. Apenas no primeiro trimestre deste ano, já foram contabilizadas 399 mortes. Também cresceram os casos de violência no ambiente digital, como ameaças, perseguição nas redes sociais, invasão de contas e divulgação não autorizada de imagens íntimas. Nos cinco primeiros meses de 2026, o Ligue 180 registrou mais de 16 mil ocorrências desse tipo de violência. A coordenadora de atendimento do Ligue 180 do Ministério da Saúde, Nery Araújo, alerta que o combate ao feminicídio é responsabilidade de todos.
7: É importante que o Brasil inteiro, a sociedade inteira, todo mundo, igrejas, feiras, times de futebol, escolas, templos religiosos, todo mundo seja envolvido. Por quê? Porque não é um problema só da mulher, é um problema de todos nós.
5: Além de atender mulheres em situação de violência, o Ligue 180 também orienta familiares, amigos, vizinhos e qualquer pessoa que queira saber como agir diante de uma situação de risco. O atendimento é sigiloso e pode ser feito de qualquer lugar do mundo. Além do 180, denúncias e informações podem ser feitas pelo WhatsApp no telefone DDD 61 9610 0180. Reportagem Pablo Mundim.
2: O cidadão conta com uma nova plataforma do programa Luz para Todos.
1: O aplicativo permite registrar e acompanhar solicitações de atendimento, facilitando a identificação de famílias que ainda vivem sem acesso à energia elétrica.
8: O aplicativo do programa Luz para Todos permite a cidadãos, lideranças comunitárias e instituições registrarem e acompanharem as solicitações de instalação de energia elétrica. A iniciativa é voltada para o público que mora em áreas rurais e regiões remotas do país. Segundo André Dias, diretor do Departamento de Universalização e Políticas Sociais de Energia Elétrica do Ministério de Minas e Energia, o aplicativo permite acompanhar as solicitações feitas ao programa e se existem subnotificações.
9: Hoje, nós estimamos que há no Brasil cerca de 220 mil unidades consumidoras, famílias sem acesso à energia, mas a gente entende que esse número pode estar subnotificado, possa ser maior, e aí o aplicativo vai nos dar justamente esse conhecimento.
8: O aplicativo Luz para Todos está disponível nas lojas de aplicativos para celulares e pode ser baixado por qualquer pessoa de forma gratuita. Ao abrir o pedido para instalação de energia elétrica, o cidadão deverá tirar foto da unidade a ser atendida. Por meio do georreferenciamento, o Ministério de Minas e Energia vai localizar o endereço e encaminhar a solicitação para a concessionária de energia elétrica responsável pela região. Não será preciso acesso à internet para registrar o pedido. Reportagem Luana Karen.
2: Embaixadores estrangeiros que não residem no Brasil participaram nesta quarta-feira, no Palácio do Itamaraty, da cerimônia de entrega das cartas credenciais.
1: O ato habilita oficialmente os diplomatas diante do chefe de Estado do país onde vai atuar.
2: As cartas foram assinadas pelo presidente da República perante o governo anfitrião e dão início à missão diplomática.
1: Ao todo, 14 embaixadores não residentes no país foram oficialmente credenciados.
2: Um espaço para que as mulheres idosas participem da construção de políticas públicas voltadas a elas.
1: O Fórum Nacional pelo Protagonismo e Mobilização das Mulheres Idosas reúne organizações, movimentos sociais e representantes do poder público.
2: Entre os desafios tratados no fórum estão a saúde mental dos idosos, autonomia econômica e combate ao preconceito etário.
1: A secretária nacional de Autonomia Econômica e Política de Cuidados, Joana Célia dos Passos, fala mais sobre o fórum.
10: Esse fórum, ele tem a duração de 2 anos e uma das competências dele é promover iniciativas para o fortalecimento das organizações de participação social de mulheres idosas, para que a gente possa ampliar a capacidade de mobilização, o protagonismo, a autonomia e a incidência no debate sobre as políticas para esse grupo de mulheres idosas.
2: Segundo o IBGE, o Brasil possui 32 milhões de pessoas com 60 anos ou mais, sendo 55% mulheres.
1: E vamos falar agora da Rede Nacional de Proteção e Defesa dos Direitos Humanos da Pessoa Idosa, RENAPID.
2: Ela tem como objetivo garantir uma articulação entre os órgãos públicos que atendem essa população.
1: Nós conversamos com o secretário nacional dos Direitos da Pessoa Idosa, do Ministério dos Direitos Humanos e da Cidadania, Alexandre da Silva, sobre como vai funcionar essa colaboração. Acompanhe. Boa noite, secretário. Explica pra gente o que é essa rede de proteção às pessoas idosas. Que entidades formam essa rede?
11: A RENADP é a Rede Nacional de Proteção e Defesa dos Direitos Humanos das Pessoas Idosas. É uma rede que vem sendo pensada e solicitada pela participação social desde a nossa conferência, do primeira conferência de 2006, e que agora, em 2026, ela se realiza. São convidados todos os entes federativos, todas as pessoas que atuam no parlamento, no sistema de justiça, entidades privadas, entidades públicas, ONGs, universidades, enfim, são todas aquelas pessoas, aquelas instituições, aqueles órgãos que atuam no segmento da pessoa idosa e que garantam a defesa, a promoção, a mitigação de violações e violências e a garantia de mais direitos.
2: Agora, secretário, essa rede ela funciona para um acompanhamento mais próximo, por exemplo, de idosos que estejam em situações vulneráveis? Vamos supor, idosos que vivam sozinhos, precisem desse acompanhamento? Essa rede atua assim também?
11: Esse é um dos focos, mas eu vou dizer que o foco central dessa RENADP é a intersetorialidade. Para quem não está acostumado com esse termo, é dizer que algumas soluções para as pessoas idosas, ou para outros grupos também, elas precisam sempre de uma articulação com mais de um setor. Um exemplo, pode acontecer uma dificuldade da pessoa idosa em acessar um serviço de saúde. Isso pode ser decorrente do transporte, isso pode ser decorrente da dificuldade dela em ler, então ela não consegue muitas vezes pegar um ônibus ou chamar um táxi porque ela não consegue ler. E aí pode ser um outro problema, o transporte em si, que pode estar disponível ou dificultoso naquela região. Então a resposta intersetorial é o ponto central. E sim, é o objetivo também da gente, o quanto antes, enquanto sociedade, detectarmos que uma pessoa idosa está numa condição de violência ou de violação e que isso gera um risco para ela de vida, que o quanto antes ela possa ser retirada dessa situação ou que o agente causal ou a situação também possa ser o mais rápido possível eliminada ou eliminado.
1: E como é que os próprios idosos, os familiares ou amigos podem acionar essa rede?
11: A RENADP ela vai ter uma estrutura que precisará funcionar tanto no âmbito municipal, estadual e federal. Então, vejamos, se o problema for municipal, nós vamos criar essa rede no município para que essas entidades, esses órgãos, a gestão municipal, uma secretaria específica, consiga dar a resposta o quanto antes, mas por vezes um problema que envolva, por exemplo, uma questão de uma estrada estadual. Eu já teria que procurar a instância estadual para dar essa resposta, ou muitas vezes é uma questão ministerial, alguma ação que possa ser garantida por um ministério. Então, essa pessoa idosa ou familiar, quando perceba uma situação como essa, ela vai procurar algum desses agentes, dessas entidades, desses órgãos que estão vinculados a essa rede para poder acionar a resposta mais efetiva. Cabe lembrar aqui que o Brasil já tem dentro do seu estado a experiência de alguns municípios e alguns estados que já fazem uma rede. Então, nós não estamos partindo do zero, esse é um ponto positivo. A ideia nossa agora é entender o que nós podemos construir coletivamente, e já houve até uma oficina para começar a conversar com essas pessoas que já estão envolvidas em alguma rede, seja ela municipal ou estadual, e perceber como essa rede pode ser construída do que nós chamamos tanto de baixo para cima, ou seja, a partir das experiências e realidade dos municípios e o quanto os governos estaduais, distrital e a União precisam se organizar para concluir as boas respostas, ou também o contrário, o quanto a União vai também construir essa rede dialogando com os estados e o Distrito Federal para poder alcançar os municípios ou, no caso do DF, as regiões administrativas também.
2: Para a gente tentar deixar um pouquinho mais claro, secretário, sendo um caso como o senhor mencionou, né, um problema que o idoso tenha com o transporte, ele deve, nesse caso, por exemplo, procurar a prefeitura da cidade dele, e aí a prefeitura também vai estar, os órgãos da prefeitura vão estar ativos nessa rede, e aí caso se identifique outras necessidades desse idoso, a rede toda pode ser acionada? É assim que funciona?
11: Isso, um bom exemplo, exatamente isso. Então, se for uma questão de transporte, a pessoa idosa que consiga alcançar a prefeitura e a secretaria específica pode fazer da forma como você explicou mesmo, ou muitas vezes a gente pode ter uma liderança comunitária, você pode ter às vezes um agente, um pessoal da saúde ou da assistência que frequenta aquela casa e vai levar para algum órgão específico, seja o conselho municipal, caso exista na região, para poder muitas vezes chegar também a um órgão responsável, ou muitas vezes até se tiver uma empresa privada de ônibus que esteja vinculada nessa rede para querer de fato, já sabendo que muitas vezes isso já aconteceu, que ela também tem uma resposta mais efetiva, ou muitas vezes até a prefeitura que vai pensar um ponto de ônibus. É um bom exemplo. Então, são vários caminhos que nós queremos criar justamente para que a pessoa, tanto aquela que tenha mais autonomia, independência e conhecimento, buscar a prefeitura, ou muitas vezes ver quem são os atores que vão circular naquele território que possam captar essa denúncia e poder encaminhar para um órgão mais específico.
1: Secretária, a rede também prevê a realização de diagnósticos sobre o envelhecimento populacional. De que forma isso pode se converter em políticas públicas posteriormente?
11: Esse diagnóstico, ele é fundamental, é ele que vai balizar muito do que nós já fazemos no âmbito, né, nacional, tanto União, Estados, DF, municípios, para ver quais são as demandas atuais. Então, hoje, quando falamos de envelhecimento de pessoas idosas, é muito importante que as ações sejam centradas a partir das demandas das pessoas idosas. E hoje nós temos uma série de informações que possam vir tanto das gestões municipais, com os dados obtidos por meio de suas secretarias, pode ser também a partir dos institutos de pesquisa que nós temos, geração de dados que nós temos no nosso país, e também a partir daquilo que é conduzido e pensado no âmbito governamental e também federal. Então, esse diagnóstico ajuda muitas vezes a criar programas que são feitos no âmbito federal, existem alguns criados já, também no âmbito estadual, e também pela pactuação que a gente pode fazer entre esses três entes, municípios, estados e governo. Então, é fundamental que os diagnósticos aconteçam e, mais do que fundamental para a gestão, que isso fique sempre à disposição da participação social, da sociedade como um todo. Então, a transparência, a divulgação, a linguagem simples desses diagnósticos também faz parte da RENADP de disseminar cada vez mais o conhecimento, porque esse também é um ponto bastante preocupante. Quando falamos de pessoas idosas, muitas vezes existe uma certa invisibilização de alguns dados. E a RENADP vem justamente para poder colocar isso mais à disposição da sociedade, de conselhos, de entidades, movimentos sociais que também estão atuando na defesa dos direitos para as pessoas idosas.
2: Agora, secretária, a gente tem só mais alguns segundinhos, mas o senhor mencionou aí que lideranças comunitárias, por exemplo, né, ou organizações da sociedade civil também podem compor a rede, assim como as prefeituras. E aí, quem quer fazer parte dessa rede, essa pessoa deve proceder como, né, ou esse organismo? Eles precisam procurar a Secretaria Nacional dos Direitos da Pessoa Idosa?
11: Sim, exatamente. Nós estamos agora, no próximo mês, mais ou menos, nós vamos concluir a instrução normativa que vai dar os melhores caminhos para qualquer entidade, qualquer segmento que queira aderir à nossa rede. Então, haverá a classificação, a possibilidade de ser um integrante de fato para a rede ou de ser um colaborador com papéis distintos. Então, isso é aguardar agora, que nas próximas semanas nós vamos divulgar essa instrução normativa que está dentro do tempo proposto, dentro da portaria que criou a RENADP.
1: Muito bem, nós conversamos com o secretário nacional dos Direitos da Pessoa Idosa, Alexandre da Silva. Muito obrigado, secretário, pela entrevista à Voz do Brasil.
11: Obrigado a vocês, a todos os ouvintes, as ouvintes. Uma boa noite.
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2: Quem for fazer o Exame Nacional de Desempenho dos Estudantes ainda tem tempo para solicitar atendimento especializado.
1: Saiba mais com Thaís Araújo.
13: Está aberto o prazo de solicitação de atendimento especializado e para o requerimento de tratamento pelo nome social para os participantes do Exame Nacional de Desempenho dos Estudantes, o ENAD 2026. Os interessados têm até o dia 24 de julho para fazer essa solicitação em relação ao ENAD de bacharelados e cursos superiores de tecnologia. O pedido deve ser realizado diretamente pelo estudante por meio do sistema ENAD e o resultado será divulgado no dia 31 de julho. Em caso de negativa, os estudantes terão prazo para recurso entre os dias 3 e 7 de agosto. A prova está marcada para o dia 29 de novembro. O Exame Nacional de Desempenho dos Estudantes é aplicado a todos que estão concluindo o ensino superior. Thaís de Araújo, para a Voz do Brasil.
2: As Forças Integradas de Combate ao Crime Organizado realizam nesta quarta-feira operações em 16 estados em investigações envolvendo organizações criminosas.
1: As medidas incluem 181 mandados de busca e apreensão, 93 mandados de prisão e outras medidas cautelares determinadas pela Justiça.
2: Estão sendo apurados indícios de crimes como tráfico de drogas, de armas e também lavagem de dinheiro.
1: As Forças Integradas reúnem instituições federais e estaduais para atuação conjunta.
2: Essas foram as notícias do Governo Federal.
1: Uma realização da Secretaria de Comunicação Social da Presidência da República.
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1: Fique agora com o Minuto do TCU. Em seguida, as notícias do Poder Judiciário e do Congresso Nacional. Boa noite.
2: Boa noite. Até amanhã.
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16: O Tribunal de Contas da União avaliou a política de autoprodução de energia elétrica, usada por empresas e outros consumidores que geram energia para consumo próprio. A auditoria identificou que as regras atuais dão incentivos econômicos aos autoprodutores, mas podem aumentar custos para os demais consumidores. O tribunal constatou que os autoprodutores usam a infraestrutura do sistema elétrico, mas não contribuem de forma suficiente para manter a estabilidade do serviço. O TCU também apontou baixo nível de maturidade no desenho, na institucionalização e no monitoramento da política pública. O tribunal recomendou que o Ministério de Minas e Energia formalize diretrizes, objetivos, metas, indicadores e estrutura de acompanhamento para a política. Saiba mais em tcu.gov.br.
15: 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Você vai ouvir agora notícias do Poder Judiciário.
17: Presidente do STF e do CNJ participa da instalação de varas especializadas no combate ao crime organizado em São Paulo.
18: STJ reconhece dano moral coletivo por demora na demarcação de território quilombola em Sergipe.
17: Desembargador pernambucano é indicado para ocupar vaga de ministro do TST.
18: Boa noite, eu sou o Arthur Filho.
17: E eu sou Walter Lima.
18: O presidente do Supremo Tribunal Federal e do Conselho Nacional de Justiça, ministro Edson Fachin, afirmou nesta quarta-feira que a criação de varas especializadas no combate ao crime organizado representa uma resposta concreta do judiciário ao avanço das facções criminosas no país.
17: O ministro participou da solenidade de instalação das novas varas estaduais especializadas em organizações criminosas e lavagem de bens, direitos e valores do Tribunal de Justiça de São Paulo. Marta Ferreira.
19: O enfrentamento ao crime organizado tem sido uma das prioridades da gestão do ministro Edson Fachin. Durante a cerimônia, ele afirmou que o crime organizado não é apenas um problema de segurança pública, mas uma ameaça ao próprio Estado de Direito Democrático. Fachin também ressaltou que o Judiciário tem ampliado a atuação para combater novos mecanismos utilizados pelo crime organizado, como o uso de plataformas clandestinas de apostas eletrônicas e de empresas aparentemente ilícitas para lavagem de dinheiro.
20: Não estou, é claro, a me referir ao mercado regulado, mas estou a me referir, sim, às plataformas clandestinas e também às empresas que têm sido utilizadas como instrumentos de organizações criminosas.
19: A instalação das novas varas está alinhada aos projetos conduzidos pelo Conselho Nacional de Justiça para ampliar a especialização judicial no enfrentamento ao crime organizado em todo o país.
18: A União e o INCRA terão de indenizar um quilombo em Sergipe.
17: O STJ reconheceu danos morais coletivos devido à demora na demarcação do território. Fátima Uchoa.
0: A comunidade Catuabo foi reconhecida como remanescente quilombola em 2006 e o território identificado e delimitado em 2017, mas até hoje não saiu o decreto de desapropriação para a continuidade da regularização territorial. O Ministério Público Federal ajuizou ação civil pública contra a União e o INCRA, pedindo a conclusão do procedimento e indenização por danos morais coletivos. O juízo de primeiro grau e o TRF-5 determinaram a finalização do procedimento, mas não reconheceram dano moral coletivo. Já a primeira turma do STJ considerou que a demora injustificada do poder estatal em efetivar um direito constitucional gera dano moral presumido, que não exige prova de abalo psicológico. O relator foi o ministro Paulo Sérgio Domingues.
21: Presidente Lula indica desembargador para ministro do TST.
22: O pernambucano Sérgio Torres precisa ainda passar por sabatina no Senado. Marla Lacerda.
23: O desembargador do Tribunal Regional do Trabalho da 6ª Região foi indicado pelo presidente da República para ocupar a vaga aberta com a aposentadoria da ministra Dora Maria da Costa. Magistrado de carreira, Sérgio Torres já atuou no TST como desembargador convocado e, recentemente, foi eleito presidente da Academia Brasileira de Direito do Trabalho. Se aprovado na sabatina da Comissão de Constituição e Justiça do Senado Federal, tem ainda a votação no plenário da Casa.
21: Justiça Federal determina que a União formule plano para tornar acessíveis todos os sites da administração federal.
22: A decisão atendeu a pedido do MPF. Vanessa Pereira.
24: O aperfeiçoamento dos sites da administração pública federal é apenas um dos pedidos da ação, que busca garantir a autonomia de pessoas com deficiência no uso de plataformas digitais públicas e privadas. Ao final do processo, o MPF pretende que a Justiça Federal determine à União a regulamentação do artigo 63 da Lei Brasileira de Inclusão, que torna obrigatória a acessibilidade digital.
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21: A você, uma boa noite.
22: E até amanhã.
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26: Eu sou Paula Groba.
27: E eu sou Humberto Pinheiro.
26: E estes são os destaques de hoje do Jornal do Senado, que começa agora.
27: Senado aprova transferência automática de pensão alimentícia.
26: Chanceler Mauro Vieira será convidado a explicar alerta sobre intervenção militar no Brasil pelos Estados Unidos.
27: Crédito de 15 bilhões para exportadores vai à sanção após aprovação do Senado.
26: Boa noite.
27: Boa noite.
26: Quem depende de pensão alimentícia poderá ter mais segurança para receber o benefício em dia. O Senado aprovou um projeto que cria a transferência automática dos valores, o que pode reduzir atrasos e facilitar o pagamento.
27: Para isso, o beneficiário deverá pedir à Justiça que determine o repasse mensal com a transferência automática do valor da conta do devedor para a conta de quem tem direito à pensão, na data fixada pelo juiz. A proposta, conhecida como Pix Pensão, segue agora para a sanção presidencial. Repórter Douglas Castilho.
28: O projeto, que teve origem na Câmara dos Deputados, visa garantir a pontualidade dos pagamentos e oferecer mais segurança jurídica às famílias envolvidas. A relatora da proposta, a senadora Ana Paula Lobato, do PSB do Maranhão, ressaltou a importância da aprovação.
29: Enfrenta problema recorrente nas execuções de alimentos, a necessidade de sucessivas provocações judiciais diante de inadimplementos mensais. Trata-se de solução simples, objetiva e compatível com a natureza urgente da obrigação alimentar.
28: Uma das formas de garantir que os repasses ocorram na prática é a possibilidade de indisponibilização automática dos ativos financeiros do devedor, se ele não possuir saldo bancário suficiente para o pagamento. Para evitar abusos ou erros, o projeto também prevê que esse procedimento deve seguir as regras do Código de Processo Civil, que asseguram um controle por parte do juiz, a intimação do devedor e a correção ou cancelamento de bloqueios excessivos. A operacionalização do processo de transferências será gerida por sistema eletrônico sob responsabilidade do Banco Central.
26: E a senadora Roberta Accioli, do Republicanos de Roraima, apresentou um projeto que torna mais flexível a concessão do benefício da prestação continuada, o BPC. A proposta evita a perda automática do benefício quando houver pequeno aumento na renda familiar ou o ingresso de um integrante no mercado de trabalho.
27: O texto também prevê um período de transição de até 12 meses. Segundo a senadora, a medida permite que os beneficiários melhorem de vida sem o risco imediato de perder o auxílio. O projeto será analisado pelas comissões do Senado.
3: O projeto garante que o ingresso no mercado de trabalho não resulte na perda automática do benefício. Além disso, prevê um período de transição com reavaliação social para que essa mudança ocorra de forma gradual e segura, oferecendo mais segurança às famílias nesse momento de conquista e de reorganização de vida.
26: Já o senador Cleitinho, do Republicanos de Minas Gerais, defendeu o endurecimento de regras para as apostas online e cobrou a votação de projetos que restringem a publicidade das bets. O parlamentar alertou que o avanço desse mercado tem impactos na saúde mental, compromete a renda das famílias e aumenta os gastos públicos com saúde.
27: Segundo Cleitinho, os prejuízos causados pelas apostas exigem uma ação conjunta do Congresso e do governo federal, acima de diferenças partidárias.
4: Se literalmente agora é uma época de Copa do Mundo, que a gente está vendo aqui 35% de aumento na questão dos jogos, é momento agora da gente refletir. Hoje, infelizmente, o Brasil é o Brasil das bets. Então, espero que todos os senadores da República, como eu aqui, possa combater de uma vez por todas essa porcaria de jogo online.
26: A Comissão de Direitos Humanos aprovou um projeto que cria categorias diferentes para os casos de desaparecimento de pessoas no Brasil.
27: O objetivo da proposta é aprimorar as investigações e as buscas de acordo com cada situação. Repórter Patrícia Oliveira.
5: A proposta classifica os casos de pessoas desaparecidas em três categorias. O desaparecimento voluntário é quando um adulto decide romper contato com familiares por vontade própria. O involuntário inclui situações como acidentes, desastres, problemas de saúde mental e o sumiço de crianças e adolescentes. Já o desaparecimento forçado envolve casos relacionados à violência, coação, sequestro ou abuso de poder. Atualmente, a legislação adota uma definição única para todos os casos. Para a relatora, senadora Damaris Alves, do Republicanos do Distrito Federal, a mudança pode contribuir na atuação das autoridades pela busca, identificação e localização dos desaparecidos.
6: Os dados mais recentes demonstram que o desaparecimento de pessoas permanece como desafio grave e crescente para o poder público.
5: Em 2025, foram registrados mais de 85 mil desaparecimentos no Brasil, cerca de um caso a cada 6 minutos. O projeto segue para análise da Comissão de Constituição e Justiça.
26: A Comissão de Direitos Humanos também aprovou um projeto que endurece a punição para agressões praticadas contra mulheres por razões de gênero. A proposta transforma esse tipo de violência em crime autônomo, que hoje é tratado apenas como agravante da lesão corporal, e também aumenta as penas nos casos mais graves. O texto segue agora para a Comissão de Constituição e Justiça.
27: E o plenário aprovou o projeto que torna obrigatória a divulgação do Ligue 180, canal nacional de denúncia e orientação para mulheres em situação de violência. A proposta determina que o serviço seja divulgado em meios de comunicação e em locais públicos e privados de grande circulação para ampliar o acesso às denúncias e às informações sobre a rede de proteção. O texto segue para a sanção presidencial.
26: O chanceler Mauro Vieira será convidado para esclarecer no Senado as recentes afirmações apontando risco de intervenção militar norte-americana no Brasil. O convite foi aprovado pela Comissão de Relações Exteriores.
27: O risco teria sido apontado a partir da classificação como terroristas de facções do crime organizado que atuam em nosso país. Repórter César Mendes.
1: A Comissão de Relações Exteriores aprovou o convite para que o ministro das Relações Exteriores, Mauro Vieira, esclareça aos senadores declarações recentes dadas por ele de que a classificação do Comando Vermelho e do Primeiro Comando da Capital como organizações terroristas pelos Estados Unidos traria o risco de uma eventual atuação de forças militares norte-americanas no Brasil. Autor do convite, o senador Hamilton Mourão, do Republicanos do Rio Grande do Sul, quer que Mauro Vieira explique melhor de onde tirou os dados que o levaram a fazer essa afirmação, que, na opinião de Mourão, tem uma certa gravidade.
2: Apesar dos Estados Unidos recentemente vinha exercendo de forma unilateral o seu poder militar, tanto no caso recente aí da captura do então presidente da Venezuela, o ditador Maduro, como também no ataque feito ao Irã, apesar disso ser um conflito que se arrasta há 46, 47 anos entre esses dois países, não é? Mas me chama atenção, face à relação que nós temos com os Estados Unidos da América, inclusive na área militar, não é? Onde combatemos juntos na Segunda Guerra Mundial, e ver por parte de uma autoridade como o ministro Mauro Vieira, uma afirmação nessa natureza. Então, eu gostaria de ouvir isso aqui do ministro.
1: A declaração de Mauro Vieira foi dada no dia 1º de julho, em resposta oficial do Itamaraty a questionamentos feitos pela Câmara dos Deputados. O comparecimento do ministro em reunião da Comissão de Relações Exteriores ainda não tem data agendada.
26: E empresas brasileiras que exportam produtos para o exterior já podem contar com uma nova linha de crédito para enfrentar os efeitos das barreiras comerciais impostas por outros países.
27: O Senado aprovou a medida provisória que libera até 15 bilhões de reais para financiar exportações por meio do Plano Brasil Soberano. Repórter Douglas Castilho.
7: A medida surge como resposta ao que ficou conhecido como tarifaços impostos pelos Estados Unidos, que elevaram as tarifas de importação daquele país a patamares de até 50%. O senador Randolfe Rodrigues, do PT do Amapá, que solicitou a inclusão da votação na pauta, comemorou a aprovação e explicou a sua importância diante da instabilidade do contexto internacional.
8: Brasil soberano é o significado de como um governo deve agir. Um governo, mesmo agredido por uma potência estrangeira, não deve ficar lamentando. Deve buscar superar a agressão, que o que ocorreu no fato do tarifaço é uma agressão ao Brasil e ao seu povo, e buscar soluções, sobretudo para suas empresas. A Brasil soberano vem para isso, para socorrer.
7: Além das tarifas alfandegárias, a MP apresenta uma resposta às chamadas barreiras sanitárias, que ocorrem por restrições à entrada de produtos não pelo aumento dos tributos, mas com argumentos como o utilizado pela União Europeia este ano. O bloco proibiu a entrada de carne bovina brasileira sob a acusação do uso indiscriminado de antibióticos por parte do setor pecuário brasileiro. O texto segue para a sanção presidencial.
27: Com edição de Paula Grova e trabalhos técnicos de João Lira, o Jornal do Senado fica por aqui. Acompanhe agora as notícias da Câmara dos Deputados. Boa noite.
26: Boa noite e até amanhã.
9: 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Parlamentares aprovam sistema para enfrentar a violência de gênero.
10: Câmara amplia acesso das Santas Casas a linhas de crédito do FGTS.
9: Comissão de Orçamento aprova recursos contra a guerra e desastres.
11: Boa noite. A Comissão Mista de Orçamento aprovou despesas extras de 12 bilhões e 300 mil reais no orçamento de 2026. A repórter Silvia Munhato acompanhou a votação.
12: A Comissão Mista de Orçamento aprovou 8 medidas provisórias com despesas extras no orçamento de 2026, no valor de 12,3 bilhões de reais. Um total de 10,3 bilhões estão sendo utilizados para minimizar os efeitos da guerra no Oriente Médio nos preços dos combustíveis e gás de cozinha, e outros 2 bilhões de reais foram destinados para auxiliar os atingidos por desastres climáticos este ano. Os parlamentares deixaram para esta quarta-feira a análise de um projeto que pretende abrir um crédito novo no orçamento de 13,3 bilhões de reais. O texto original veio com apenas 1,3 milhão de reais para uma contribuição voluntária do país à Comissão Econômica para a América Latina e o Caribe. mas o governo modificou a proposta para incluir recursos para financiamentos agrícolas e para o programa Desenrola Adimplentes. O deputado Domingos Sávio, do PL de Minas Gerais, e outros parlamentares pediram mais tempo para analisar a proposta.
0: Por outro lado, nos preocupa, e aí por isso é necessário esse tipo de análise, de reflexão. Nos preocupa, por exemplo, que o recurso que está sendo tirado, cancelado, é dentro do Ministério da Cidade, e na primeira análise que a minha assessoria fez seria justamente do Minha Casa e Minha Vida, que também é um programa tão importante e que nós temos preocupação em que a gente continue garantindo alternativa de moradia no país.
12: O deputado Igor Timo, do União de Minas Gerais, relator da medida provisória que destina recursos para os municípios de Minas Gerais atingidos por fortes chuvas este ano, ressaltou a importância do repasse.
13: Entre fevereiro e março deste ano, a nossa Zona da Mata enfrentou um período mais chuvoso da sua história, com um acumulado de 584 milímetros, 4 vezes mais acima da média acumulada. E o resultado foi trágico. Famílias desabrigadas, serviços públicos essenciais interrompidos e comprometidos, o comércio local severamente castigado.
12: As medidas provisórias aprovadas serão agora analisadas pelos plenários da Câmara e do Senado. Da Rádio Câmara de Brasília, Silvia Minhá.
14: Ciência e tecnologia.
16: Merlon Solano, do PT do Piauí, defende a revisão das regras para o funcionamento das apostas esportivas e dos jogos online no Brasil. Para o deputado, a regulamentação atual é insuficiente diante do endividamento crescente das famílias e dos impactos do vício em jogos.
17: Merlon Solano sugere discutir medidas como o aumento da tributação sobre empresas do setor, a restrição da publicidade e até a proibição de determinados jogos. Ele afirma que o país precisa enfrentar o tema como uma questão de saúde pública e proteção financeira.
16: Luiz Lima, do Novo do Rio de Janeiro, defende a regulamentação das apostas esportivas para impedir que a atividade se torne parte permanente da rotina do esporte nacional. O congressista argumenta que a publicidade excessiva estimula a ilusão de ganho fácil.
17: Luiz Lima adverte que a propaganda abusiva das apostas pode comprometer o orçamento de famílias brasileiras. Ele sugere restrições aos anúncios do setor nos mesmos moldes das proibições aplicadas ao mercado de cigarro.
14: Trabalho.
16: Paulão, do PT, manifesta solidariedade aos trabalhadores da Companhia de Abastecimento e Saneamento de Alagoas em paralisação pela falta de proposta da direção. Ele critica o adiamento da negociação para janeiro por considerar que a medida desrespeita a anualidade da convenção coletiva.
17: Paulão aponta falhas no serviço prestado por empresas privadas de saneamento, com tarifas altas e comunidades rurais que ficam meses sem abastecimento regular. Parlamentar levou o caso ao Ministério Público e à Defensoria Pública de Alagoas.
16: Tadeu Venere, do PT do Paraná, cita dados de pesquisa feita por 16 organizações da sociedade civil, segundo os quais quase 64 milhões de brasileiros com 15 anos ou mais não terminaram o estudo básico para defender o fim da escala 6x1 e as jornadas exaustivas de trabalho.
17: Na opinião de Tadeu Venere, reduzir a carga laboral semanal vai devolver ao trabalhador a oportunidade de desenvolvimento pessoal e o direito de estudar. O legislador conclama a sociedade civil a enfrentar o debate e pede que o Senado siga o exemplo da Câmara e aprove a matéria.
14: Transportes.
16: Rodrigo de Castro, do União de Minas Gerais, comemora a inauguração das pontes de Embaúba e da Cachoeira da Usina, que ligam os municípios de Ervália e Muriaé. O congressista ressalta que as obras integram trecho estratégico da BR-356, importante para a conexão entre os estados do Sudeste.
18: É mais um trabalho que nós fizemos que tem uma repercussão muito grande na Zona da Mata Mineira, não só nos municípios de Ervália, Rosário da Limeira, São Sebastião da Vargem Alegre, Muriaé, Viçosa, Ponte Nova, mas também é uma estrada que liga ao litoral do Rio de Janeiro e ao litoral do Espírito Santo. Portanto, ela tem uma conotação realmente regional. Agora vamos acompanhar a última etapa, que é a execução da ponte dentro do município de Ervália.
17: Rodrigo de Castro afirma que a entrega das pontes é resultado de articulações iniciadas em 2021, junto ao DENIT e aos ministérios. Ele lembra que a conclusão das obras atende a uma antiga demanda da população local, que conviveu por anos com lama e poeira.
16: Bebeto, do PP do Rio de Janeiro, destaca o avanço das obras na Serra das Araras e na rodovia Presidente Dutra, prevista previstas em contratos de concessão do governo federal. Ele assinala que as intervenções são essenciais para quem se desloca da Baixada Fluminense em direção à capital.
11: Bebeto relata articulações entre governo federal, a concessionária responsável pelos trechos e a Light para destravar viadutos, alças e duplicações na região. O deputado também pede a revitalização da ferrovia da Baixada, com passarelas, muros de proteção e sinalização nas passagens de nível.
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14: Desenvolvimento Regional.
16: A Câmara criou uma comenda com o nome do Padre Cícero para quem contribuir para o desenvolvimento do Nordeste. O repórter Antônio Vital explica como vai funcionar.
19: A Câmara dos Deputados criou uma honraria a ser concedida a pessoas ou instituições que contribuam para o desenvolvimento social, econômico e cultural da região Nordeste. A condecoração, batizada de Comenda Padre Cícero Romão Batista de Desenvolvimento Regional, será concedida a 5 pessoas ou entidades selecionadas a partir de indicações de deputados e senadores. A homenagem será entregue pela Comissão de Integração Nacional, Desenvolvimento Regional e da Amazônia e pela mesa diretora da Câmara em uma sessão solene todos os anos no dia 24 de março, data de nascimento de Padre Cícero. O projeto que cria a comenda foi apresentado pelo deputado Luiz Gastão, do PSD do Ceará, e aprovado pelo plenário da Câmara. A relatora do projeto foi a deputada Fernanda Pessoa, do PSD do Ceará. Ela retirou da proposta original a proibição de premiação a pessoas que estejam no exercício de mandato político e seus parentes até o segundo grau. Segundo a relatora, isso torna a comenda democrática e acessível a todos. Padre Cícero morreu em 1934, aos 90 anos de idade, em Juazeiro do Norte, no Ceará, onde exerceu sacerdócio e teve grande influência política. O autor da proposta, deputado Luiz Gastão, defendeu a comenda a quem contribuir para o desenvolvimento do Nordeste e a homenagem a Padre Cícero.
20: Hoje a Câmara fez justiça a um grande nordestino, a um grande brasileiro, que é o Padre Cícero, que foi, acima de tudo, um grande desenvolvimentista, não só para Juazeiro, para todo o Nordeste, referenciado ainda por gerações.
19: Não houve votos contrários à criação da comenda Padre Cícero Romão Batista de Desenvolvimento Regional. Da Rádio Câmara de Brasília, Antônio Vital.
16: A Ranieri Paulino, do Republicanos, cumprimenta Dom Edelson Soares Nobre, quinto bispo a assumir a diocese de Guarabira, na Paraíba. Para o congressista, o lema episcopal do sacerdote, em tudo a caridade, reflete a doutrina social da Igreja em amparar os mais necessitados.
11: O deputado cumprimenta as autoridades presentes na posse de Dom Edelson e ressalta o papel fundamental do bispado de Guarabira para a região. Ranieri Paulino menciona ainda seu apoio à diocese e suas iniciativas voltadas à valorização da fé e do turismo paraibano.
14: Economia.
11: Pompeu de Matos, do PDT do Rio Grande do Sul, pede a criação de fundos constitucionais para as regiões Sul e Sudeste, nos moldes dos já existentes para o Norte, Nordeste e Centro-Oeste. Segundo ele, a medida promove uma redistribuição mais equilibrada dos recursos federais.
16: Pompeu de Matos diz que os novos fundos destinariam mais de 21 bilhões de reais por ano para cada uma das duas regiões. Ele argumenta que os recursos impulsionariam investimentos, desenvolvimento regional e obras de infraestrutura.
14: Saúde.
11: A Câmara aprovou projeto que permite acesso a linhas de crédito com recursos do FGTS para santas casas e hospitais filantrópicos. O repórter Antônio Vital acompanhou a votação.
19: O plenário da Câmara aprovou o projeto que reabre até 2030 o prazo para que santas casas e hospitais filantrópicos tenham direito a linhas de crédito que usam recursos do FGTS. A lei que trata do Fundo de Garantia por Tempo de Serviço previa o uso desse tipo de crédito para entidades beneficentes apenas até 2022. A reabertura do prazo foi prevista em uma medida provisória editada este ano, mas que perdeu a validade sem ter sido votada pelo Congresso. Por isso, o projeto aprovado, que reproduz o texto da medida provisória, foi apresentado pelo líder do governo na Câmara, deputado Paulo Pimenta, do PT do Rio Grande do Sul. Na justificativa da proposta, ele disse que créditos com recursos do FGTS somaram 3 bilhões de reais e beneficiaram 140 hospitais filantrópicos que prestam serviço ao Sistema Único de Saúde, o SUS. Paulo Pimenta estima que essas linhas de crédito podem reduzir a taxa de juros para Santas Casas dos atuais 18% para 12%, o que vai ajudar a aliviar a situação financeira dessas entidades, muitas delas endividadas. Além dos hospitais filantrópicos, o projeto também permite que instituições sem fins lucrativos que prestam atendimento a pessoas com deficiência também usem essas linhas de crédito. A condição é que as entidades também atuem para o SUS. O relator do projeto, o deputado Antônio Brito, do PSD da Bahia, diz que as linhas de crédito não comprometem a sustentabilidade financeira do FGTS. Ele explicou a proposta.
3: Esse projeto vem em função da medida provisória de número 1336, que expirou o prazo e que trata das Santas Casas e Hospitais Filantrópicos pela possibilidade dessas instituições terem o caixa hospital baseado na lei do FGTS.
19: O projeto foi aprovado de maneira simbólica pelo plenário, sem votos contrários. Para o deputado Hildo Rocha, do MDB no Maranhão, linhas de financiamento com recursos do FGTS beneficiam a saúde do trabalhador.
4: Esse projeto, ele é muito importante, porque o recurso do FGTS, ele tem um juro muito menor, que é um juro menor do mercado, é o do FGTS. O prazo de carência para o início de pagamento é bem elástico, portanto, é recurso do trabalhador que volta em benefício do trabalhador, porque as Santas Casas de Misericórdia atendem justamente os trabalhadores.
19: O projeto que reabre até 2030 o prazo para que hospitais filantrópicos e entidades de assistência a pessoas com deficiência tenham direito a linhas de crédito que usam recursos do FGTS seguiu para análise do Senado. Da Rádio Câmara de Brasília, Antônio Vital.
16: Vavá do Avante de Minas Gerais detalha sua atuação na Comissão de Saúde como relator da Política Nacional de Enfrentamento ao HIV e à AIDS. O legislador avalia que ajudou a construir uma proposta voltada a quem enfrenta dificuldade para manter o tratamento.
6: Vavá defende a criação de um auxílio deslocamento financeiro para viabilizar o transporte de pacientes que residem longe dos centros médicos especializados. Ele argumenta que o benefício combate o abandono terapêutico, reduzindo barreiras socioeconômicas e geográficas no acesso ao SUS.
14: Direitos Humanos.
16: Luiz Couto, do PT da Paraíba, defende projeto que cria a Política Nacional de Prevenção de Quedas entre Pessoas Idosas. O deputado argumenta que o objetivo é reduzir acidentes, preservar a autonomia dos idosos e orientar ações de prevenção e acompanhamento em todo o país.
6: Segundo Luiz Couto, o projeto organiza medidas de prevenção, acompanhamento e conscientização para evitar quedas que podem provocar perda de mobilidade, internações e outras complicações de saúde. O texto já foi aprovado em duas comissões da Câmara.
14: Justiça.
16: A Câmara aprovou proposta que cria um Sistema Nacional de Enfrentamento da Violência contra Meninas e Mulheres. A repórter Daniela Lessa acompanhou a votação.
21: O Brasil chora com a morte de nossas mulheres, infelizmente, todos os dias. E gostaria, antes de promover a leitura do parecer por parte da deputada Jandira Fegali, pedir um minuto de silêncio em favor da senhora recentemente assassinada, a qual foi encontrada com seu filho amamentando enquanto agonizava nos seus últimos momentos.
22: Foi com um minuto de silêncio por uma vítima de feminicídio que o presidente da Câmara, Hugo Mota, iniciou a votação do projeto que cria o Sistema Nacional de Enfrentamento da Violência contra Meninas e Mulheres e prevê recursos para ações de combate ao feminicídio e de proteção à vida de meninas e mulheres. Nesta semana, em Cataguases, Minas Gerais, uma mulher foi encontrada morta em casa, enquanto seu filho de 2 anos dormia em um quarto e uma bebê de 1 ano ainda mamava em seu peito. O marido foi preso, acusado de feminicídio. Pelo texto aprovado, o sistema de enfrentamento será organizado pelo Ministério das Mulheres, em colaboração com estados e municípios. O dinheiro para financiar as ações virá principalmente do PROPAG, o Programa de Pleno Pagamento de Dívidas dos Estados, que permite aos estados renegociarem dívidas com a União, em troca de compromissos, como a realização de investimentos. No mínimo 10% desses recursos deverão ser aplicados no Plano de Ação de Enfrentamento da Violência contra Meninas e Mulheres. A relatora da proposta, deputada Jandira Fegali, do PCdoB do Rio de Janeiro, destacou que esse financiamento garantirá recursos por 10 anos.
23: E nós estamos agora colocando 1,5 bilhão de recursos existentes por ano
1: por 10 anos. São recursos que estarão inseridos no PROPAG, como também no Fundo de Segurança Pública, para que a gente possa fazer com que os estados e os municípios, em ação integrada, possam agir na prevenção e também na responsabilização dos homens violentos deste país, que não conseguem compreender que essa relação é de igualdade, não de submissão.
22: A deputada Soraya Santos, do PL do Rio de Janeiro, também celebrou a garantia de recursos financeiros.
2: E quero chamar mais uma vez a atenção para a virtude desse projeto, que garante recursos. Não há política pública, não basta dizer que eu sou a favor do combate ao feminicídio, se não tiver dinheiro.
22: Para os demais estados que não estiverem no PROPAG, poderão ser usados outros recursos já destinados a ações de combate à violência contra a mulher. Os recursos poderão ser aplicados em ações de prevenção e enfrentamento da violência, fortalecimento da rede de atendimento às mulheres e políticas de educação para combater a cultura de violência contra meninas e mulheres, especialmente voltadas para homens e meninos. O texto também prevê medidas de enfrentamento à violência digital. O projeto que cria o Sistema Nacional de Enfrentamento da Violência contra Meninas e Mulheres, com verbas garantidas para as ações, agora será analisado no Senado. Da Rádio Câmara de Brasília, Daniele Lessa.
5: Segurança Pública.
7: Roberto Fraga, do PL do Distrito Federal, critica a demora do Senado em analisar propostas aprovadas pela Câmara, como a redução da maioridade penal. Segundo o deputado, a falta de votação dessas matérias prejudica o combate ao crime organizado.
8: Na visão de Roberto Fraga, a redução da maioridade penal é fundamental para o enfrentamento da criminalidade. Ele sustenta que o tema é um anseio antigo da população.
7: Sérgio Turra, do PP do Rio Grande do Sul, critica a decisão que autorizou a busca e apreensão na residência de Jair Bolsonaro. Na avaliação do deputado, a medida foi desnecessária, desproporcional e representa perseguição política e abuso de poder.
8: Sérgio Turra também questiona a imparcialidade do ministro responsável pelo caso, Alexandre de Moraes, afirmando que não deveria conduzir processos relacionados aos atos de 8 de janeiro. O deputado manifesta ainda solidariedade ao ex-presidente e defende limites à atuação do judiciário.
7: Alfredo Gaspar, do PL de Alagoas, critica o andamento das investigações sobre fraudes no INSS. O deputado afirma que pessoas ligadas ao governo deveriam ser investigadas com o mesmo rigor aplicado a outros casos que envolvem agentes públicos da oposição.
8: Alfredo Gaspar também contesta o mandado de busca e apreensão realizado hoje na casa do ex-presidente Jair Bolsonaro. Na avaliação do parlamentar, há tratamento desigual por parte das instituições responsáveis pelas investigações e pelos judiciários
7: da oposição.
8: Alfredo Gaspar também contesta o mandado de busca e apreensão realizado hoje na casa do ex-presidente Jair Bolsonaro. Na avaliação do parlamentar, há tratamento

0: O parlamentar lembra que o Estado brasileiro é laico, mas não antirreligioso, e defende o respeito às manifestações de fé da população. Coronel Assis também pede uma moção de repúdio à promotora e cobra a preservação da liberdade religiosa no país.
1: Termina agora o Jornal Câmara dos Deputados, produzido pela Rádio Câmara, com trabalhos técnicos de Everson Urani e apresentação de José Carlos Andrade e Márcio Aquilissardi.
2: 8 horas.
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9: E aí, tudo bem? Tô chegando com as notícias do mundo da música desta quarta-feira. Pra falar que Olivia Rodrigo conquista terceiro topo da Billboard. Olivia Rodrigo conquista seu terceiro álbum número 1 na Billboard 200, com seu terceiro lançamento de estúdio. E o Sim, que estreou no topo da lista em junho. O álbum alcançou 485 mil unidades equivalentes vendidas nos Estados Unidos na semana que contabilizou a parte final, marcando a maior semana de vendas da carreira de Rodrigo em termos de unidades e a maior semana de 2026 para qualquer álbum de uma cantora solo. Rodrigo também alcançou o topo da Billboard 200 com seus dois álbuns de estúdio anteriores, Guts, de 2023, e Sir, de 2021. Daqui a pouquinho eu volto com mais notícias. Até já!
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13: Olá, amores! Chegando por aqui hoje, quarta-feira, lógico que a gente traz sertanejão por aqui, ó.

0: Simone Mendes, senhoras e senhores!
1: Coisa linda!
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0: você curtiu aqui com a gente, claro. Ó, o Marcelo e a Renata estão juntos, né? E estão play também aqui com a gente, porque eles pediram esse modão pra ouvir por aqui, ó, né? Então vamos rapidinho pro intervalo. É vapt, vupt, e eu volto tocando mais modão. Simbora!
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3: 8:27.
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4: Olá, Brasil, está no ar o Central de Notícias nesta quarta-feira, 8 de julho de 2026. E vamos aos destaques desta hora. Márcio Canella, ex-prefeito de Belford Roxo e pré-candidato ao Senado pela União Brasil, foi preso em flagrante por posse ilegal de arma durante a sexta fase da Operação Unha em Carne, deflagrada ontem pela Polícia Federal. Agentes encontraram fuzil 5.56 no interior do veículo pertencente a Canella. O ex-prefeito alegou que o fuzil não era dele. E autoridades venezuelanas atualizaram o número de mortos devido aos terremotos que atingiram o país. Segundo a divulgação, 3.535 mortes foram confirmadas até o momento. Os tremores também deixaram mais de 16 mil feridos e quase 18 mil desabrigados.
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modão, estamos juntos então nesta quarta-feirona, né? Eita, orgulho de ser caipira, igual raiz forte, né? Nunca se desgarra das nossas origens, tá no sangue. Não tem como arrancar não, né? Tem não, de jeito nenhum.

0: É não, viu?
1: Perdeu.
0: Nunca mais.
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2: Bem, fechamos por aqui, né? Essa nossa quarta feirona. Eita, tô indo embora. Que pena que acabou, né? Amanhã tem mais, viu? Então, ó, já sabe, baixa aí o nosso app. Onde você estiver, você curte a gente aqui, ó, tá? Siga-nos nas redes sociais também. Vai ser um prazerzaço, né? Você aqui sempre com a gente, ligadinho, arrochadinho, né? Pedindo teu modão sertanejo. É isso, gente. Obrigado pelo carinho, viu? É. E ó, tem encontro nosso amanhã. Esquece não, viu? Beijo no coração. Tchau, tchau, até amanhã.
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9: De volta, e pra falar que a cantora portuguesa Bárbara Bandeira mira agora o Brasil, hein? Bárbara Bandeira quer aproximar ainda mais da música do Brasil. Em entrevista, a cantora disse o seguinte, ó. Ela se apresentou no Rock in Rio Lisboa. A cantora luso-brasileira destacou a presença do país em sua formação. A minha mãe é de Fortaleza, então eu tenho sangue brasileiro também, disse a cantora. Bárbara se apresentou no primeiro dia do Rock in Rio Lisboa, no dia 20 de junho. Data que também reuniu nomes como Katy Perry, Pedro Sampaio e Carol Biazin. A conexão com o Brasil também aparece no momento atual da discografia da cantora. Bárbara trabalha o projeto Lusa, dividido em atos e que revisita suas raízes portuguesas e brasileira. O próximo ato trouxe participação de cantores brasileiros como Veig em Fumaça e Will em Zona Sul. Daqui a pouquinho eu volto com mais notícias. Até já!
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15: Bom demais! E aí, pessoal, tranquilo? Maravilha! Oba! Estamos chegando por cá para te fazer companhia nesta super mega quarta-feira, dia 8 de julho. Sou Aeronildo Tex e a partir de agora estamos no ar com o nosso Top Gospel Brasil. Que a graça e a paz do Senhor esteja convosco sempre, tá bom? Que a graça e a paz do Senhor invada seu lar, sua casa, sua família, seu trabalho, onde você estiver junto com seus amigos de trabalho, com seus familiares. Tá bom, meu irmão? Amém! Vamos que vamos, então. Para começar bem, tem essa aqui. Do trabalho com seus familiares. Tá bom, meu irmão? Amém! Vamos que vamos, então. Para começar bem, tem essa aqui.